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0: federal que movimentaram o país no dia de hoje. Olá, boa noite.
1: Boa noite para você que nos acompanha em todo o país.
0: Quarta-feira, 2 de setembro de 2026.
1: Vamos aos destaques do dia.
0: Remédio para infarto e AVC no SUS.
1: Sancionada a lei que determina a oferta de trombolíticos nos serviços de urgência e emergência. Pablo Mundim.
2: Hoje, a aquisição dos trombolíticos é feita pelos gestores locais e, a partir da nova legislação, o Ministério da Saúde vai definir estratégias para aprimorar essa oferta e qualificar o atendimento.
0: Preparação para o El Niño.
1: Medidas de prevenção aos efeitos do fenômeno climático foram apresentadas a gestores estaduais e municipais de todo o país. Márcia Fernandes.
3: Para lidar com os efeitos do chamado Super El Niño, estão sendo adotadas medidas nas diferentes regiões do país.
0: Atenção na hora das compras para casa.
1: A Anvisa proíbe produtos de limpeza sem registro sanitário por representarem riscos à saúde. Cleide Lopes.
4: Antes de colocar um produto no carrinho, vale fazer uma conferência rápida no rótulo. Se não há identificação clara do fabricante, lote ou instruções de uso, é melhor desconfiar.
0: Hoje na apresentação, eu, Luciana Vasconcelos e Luciano Seixas.
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0: Sancionada a lei que prevê a oferta de trombolíticos para tratamento de infarto e AVC na rede de urgência e emergência do SUS.
1: Esses medicamentos podem ser usados para dissolver coágulos de sangue, os trombos, que entopem as artérias ou veias.
2: As doenças cardiovasculares são a principal causa de morte no Brasil. São cerca de 400 mil mortes por ano, mais de 1.100 por dia. Em casos de infarto e de alguns tipos de AVC, o tempo é decisivo para salvar vidas e reduzir sequelas. Com a nova lei, medicamentos trombolíticos serão ampliados na rede de urgência e emergência do SUS, incluindo as unidades de pronto atendimento, as UPAs. Segundo a médica e professora de emergências do Hospital de Clínicas da USP, Ludmila Abraão Ajar, a medida será fundamental para salvar vidas.
5: Quando nós levamos o trombolítico, que é essa medicação tão poderosa, para a população que precisa, nós estamos salvando vidas e estamos devolvendo os pais e as mães de famílias para suas casas, com uma menor ocorrência de incapacidade, de sequelas e de problemas que vão tornar toda essa família inviável para uma vida social.
2: O tratamento pode ser indicado em casos de infarto e AVC isquêmico, sempre depois da avaliação de equipe de saúde e de acordo com os protocolos médicos. No caso do infarto, o medicamento pode ser utilizado principalmente quando um procedimento mais complexo, como a angioplastia, não está disponível no tempo recomendado. A nova lei prevê medidas para melhorar a disponibilidade dos medicamentos na rede pública. O ministro da Saúde, Alexandre Padilha, destaca que hoje a aquisição dos trombolíticos é feita pelos gestores locais e que, a partir da nova legislação, o Ministério da Saúde vai definir estratégias para aprimorar essa oferta e qualificar o atendimento.
6: Vamos levar para pactuação com os estados e municípios e a lei passa a dar uma obrigação muito maior, a capacidade maior de todo cidadão, da gente enquanto ministério, do gestor estadual, municipal, cobrar a implementação do que está acontecendo. E com isso a ideia é reduzir o tempo de tratamento e, ao reduzir o tempo de tratamento, a gente garantir salvar vidas em relação a isso.
2: A lei entra em vigor 180 dias após a publicação e a implementação será acompanhada por um comitê criado pelo Ministério da Saúde. Em 2025, o SUS contabilizou 292 mil atendimentos por AVC, sendo 218 mil por AVC isquêmico. Reportagem Pablo Mundim.
0: A campanha nacional de multivacinação chegou ao fim nesta terça-feira, com mais de 8 milhões de doses aplicadas em todo o país.
1: Mas fique atento, se você tem criança ou adolescente com menos de 15 anos em casa, vale dar uma olhada na caderneta e conferir se falta alguma vacina.
0: Isso porque, mesmo com o fim da campanha, a vacinação continua normalmente pelo SUS.
1: É só procurar um posto de saúde e levar a caderneta para atualizar o documento.
0: Reforçando a rotina de vacinação, mesmo que seja com uma frequência menor, deve ser mantida na adolescência.
1: Inclusive a vacina contra o HPV. E jovens e adolescentes de 15 a 19 anos que não foram imunizados na idade correta têm até 31 de dezembro para receber a dose pelo SUS.
0: A servidora pública Aline Figueiredo sempre levou a sério todas as vacinas que protegem o filho João Vitor, de 11 anos, contra doenças que podem ser evitadas. Com a caderneta completa, o João Vitor já tomou até mesmo a vacina contra o HPV. Para ela, os cuidados com a saúde vão além da porta de casa.
7: Além de desenvolver a doença, de transmitir, né? Essa, para mim, foi a grande preocupação. Se tem uma doença que está tendo controle por vacinação, por que não proporcionar isso ao meu filho? Se eu já tomei também, eu sou imunizada. Nossa, eu saí uma vacina, eu tô lá, só acho que eu sou a primeira da fila para tomar.
0: Os adolescentes têm um esquema vacinal importante a ser seguido para construir uma vida adulta saudável. A pediatra Natália Bastos alerta que a caderneta de vacinação continua merecendo a atenção dos pais de adolescentes.
8: As pessoas esquecem muito da vacinação dos adolescentes e acaba que eles ficam sem proteção. Muitas vezes a questão do levar de ano em ano já passa, os pais passam a levar os filhos na emergência e aí acaba que o médico da emergência não olha o cartão de vacina. E aí, como tem no SUS o programa de mandar mensagem para os pais, isso ajuda muito a lembrar eles que eles têm essa vacina esquecida.
0: Além da vacina contra o HPV, os adolescentes devem ser imunizados contra outras doenças. Como lembra a diretora substituta do Departamento do Programa Nacional de Imunizações do Ministério da Saúde, Ana Catarina de Melo Araújo.
9: E aí atualizar para as vacinas da faixa etária do adolescente, que seria HPV, dengue, meningite, a meningo, a CWY, ter a caderneta de vacinação em mãos, procurar a unidade básica de saúde mais próximo da residência, verificar essa caderneta de vacinação junto a um profissional de saúde da unidade básica para verificar a situação vacinal.
0: A campanha de vacinação contra o HPV para jovens de 15 a 19 anos foi prorrogada até 31 de dezembro. Com isso, quem ainda não foi vacinado contra o vírus na idade recomendada, entre 9 e 14 anos, deve procurar uma unidade de saúde para receber gratuitamente uma dose do imunizante. Reportagem Graziele Bezerra. Representantes do governo federal, de governos estaduais e prefeituras estiveram reunidos na última semana para discutir ações de prevenção e resposta aos impactos do El Niño.
1: A previsão é de que esse fenômeno climático, que deve se acentuar a partir deste mês, provoque chuvas mais intensas no sul e ondas de calor e secas mais rigorosas nas demais regiões.
0: Foram feitas rodadas de reunião com gestores de todas as regiões. Hoje foi a última com representantes do Sudeste.
3: Para lidar com os efeitos do chamado Super El Niño, que deve atingir o país com mais intensidade entre este mês de setembro e novembro, estão sendo adotadas medidas nas diferentes regiões do país. No Sudeste, a previsão é de ondas de calor e atraso nas chuvas. No campo, os maiores impactos serão sentidos na produção de cana-de-açúcar e de frutas cítricas, além das pastagens. A preocupação também com o abastecimento de água, sobretudo na região metropolitana de São Paulo, de acordo com a ministra da Casa Civil, Miriam Belchior.
10: Estamos fazendo esse monitoramento junto, evidentemente, com os órgãos estaduais do Rio, de Minas e de São Paulo, para garantir aí o abastecimento nas regiões metropolitanas de São Paulo, Rio e Campinas, né? É muito importante que os governos estaduais façam a gestão de seus reservatórios para que, em caso de cenário de escassez, se estabeleça uma priorização de usos da água disponível.
3: No norte e nordeste, a previsão é que o fenômeno climático cause calor e seca prolongada nas regiões. Nesse momento, é importante que as pessoas não iniciem queimadas, ainda que controladas. É o que explicou o ministro do Meio Ambiente e Mudança do Clima, João Paulo Capobianco.
11: Evitar incêndios depende necessariamente de uma ação preventiva por parte da sociedade. Ou seja, nós não podemos, a partir de agora, utilizar o fogo para aquelas questões que culturalmente ainda se usam no Brasil. Pôr fogo para limpar um terreno qualquer, ou renovar uma pastagem,
12: colocar fogo no lixo, fazer fogueiras de lazer, inclusive.
3: Para o centro-oeste, a previsão é de atraso nas chuvas e temperaturas acima da média. Por isso, está sendo monitorada a possibilidade de escassez hídrica, principalmente no norte de Mato Grosso e de Goiás. E na região sul, a preocupação é com excesso de chuvas e tempestades. Para fazer frente a esse cenário, estão previstas ações de prevenção a desastres, segurança hídrica, geração e transmissão de energia elétrica. Reportagem, Márcia Fernandes.
0: O Sistema Único de Saúde reforça a preparação em todo o país para antecipar os riscos e proteger a população dos impactos do El Niño.
1: Com apoio do Ministério da Saúde, gestores estaduais trabalham na elaboração de planos de enfrentamento adaptados às diferentes realidades e vulnerabilidades dos territórios.
0: E o Ministério faz um alerta para o cuidado com o aumento de transmissão de arboviroses, como dengue e chikungunya.
1: Sobre o assunto, eu e Mariana Jungmann conversamos com Marília Santini de Oliveira, secretária Área Adjunta de Vigilância em Saúde e Ambiente. Vamos ouvir.
13: Secretária Marília Santini, seja muito bem-vinda à Voz do Brasil. O Ministério da Saúde encaminhou, né, um alerta aos estados e municípios sobre a possibilidade de aumento na transmissão de arboviroses, como dengue, chikungunya, em razão aí do fenômeno El Niño. Quais são as previsões e as recomendações que estão contidas nesse alerta?
14: Boa tarde, obrigada aí pelo espaço para a gente discutir esse assunto tão importante. Então, como acho que a maioria das pessoas já sabe, mas acho também que não custa a gente reforçar, que o El Niño é um fenômeno climático natural. O que está acontecendo atualmente, né, nos últimos 10, 15 anos? Ele está sendo mais frequente e mais intenso. Então, acontece um aquecimento das águas superficiais do Oceano Pacífico e isso interfere no clima do mundo inteiro. No Brasil, que é um país bem grande, né, ele acentua tudo o que aconteceria. Então, na estação quente, fica muito mais quente. Na estação chuvosa, tem muito mais chuva, causando enchentes, deslizamentos. E no local que tem seca, fica muito mais seco, causando dificuldade de acesso, prejuízo na produção de alimentos. Uma consequência que às vezes a gente não vê tanto, porque é tudo pequenininho, né? O mosquito, o vírus, é que vetores, principalmente mosquitos, têm o seu ciclo de vida alterado pelo calor. Por exemplo, o Aedes aegypti, que é um mosquito que transmite a dengue, a zika, a chikungunya, ele nasce mais rápido do ovo para virar adulto, que é o que pica e transmite. É um ciclo mais rápido, então você acaba tendo mais mosquitos. E também, tanto na seca quanto na enchente, a gente tem mais criadouros desses mosquitos. Porque na seca você acaba guardando água, às vezes de forma inadequada pela falta de água, né? Então vai ter balde, outros recipientes com água. E na enchente, quando a chuva passa, ficam aquelas poças de água, que também são criadouros desse mosquito. Então é clássico que em anos de El Niño a gente tenha aumento do número de casos de dengue. Isso que está na recomendação, mandando um alerta para todos os estados e municípios, dizendo que existe a possibilidade de ter esse El Niño mais forte esse ano, e com isso acontecendo, existe a possibilidade de ter mais casos de dengue. Então, é um alerta que recomenda as mesmas medidas para dengue, que a gente recomenda sempre, só que com mais atenção e com mais frequência.
1: Essas medidas recomendadas, né, sobre a dengue, falam da colaboração da população, que é fundamental nesse caso, né? O Ministério também está empenhado nessa mobilização da população?
14: Sim, é fundamental, como você disse, porque tem esses criadouros do mosquito podem ser muito pequenos e muito perto da casa das pessoas e mesmo dentro delas, né? Então, aquelas coisas que todo mundo já sabe, que a gente faz campanha todo ano, não deixe pratinho de vaso cheio de água. É a mesma, né? Seria o mesmo criador, né? Olha o seu quintal, veja se não há pneus, baldes, outras coisas que acumulam água. Olha atrás das geladeiras, os depósitos. Então, são as mesmas recomendações que não acontecem sem o envolvimento da população.
13: Agora, o Ministério da Saúde, ele está fazendo aí alguma preparação também, secretária do SUS, para aumento de casos aí de dengue, chikungunya, outras doenças também que possam ser transmitidas pelo Aedes aegypti?
14: Sim, a gente está fazendo também outras medidas para controle desse vetor, né? Que não dependem da população, dependem dos gestores. Então tem a parte da população vacinação, tem a parte do prefeito, do governador, aqui do governo federal. Então, por exemplo, aqueles larvicidas ou adulticidas que matam os mosquitos adultos ou em evolução, a gente comprou e tem disponível uma quantidade maior. Testes para fazer exames laboratoriais de dengue e chikungunya, a gente também regularizou nossos estoques num nível maior. Nessa parte que você pergunta especificamente, né, para o atendimento e para o diagnóstico, a gente tem vários documentos que dizem como fazer isso, que serve para a equipe de saúde, serve para a população. Quando procurar o médico, a gente está divulgando bem mais esses documentos, fazendo vários webinários com diferentes trabalhadores da saúde, e não só dos trabalhadores do SUS, mas também da saúde suplementar, porque esses pacientes podem procurar qualquer serviço, né? Quem tem plano de saúde ou quem vai particular mesmo. Então, tem todo um trabalho voltado principalmente para educação dos profissionais de saúde e para ter a oferta dos insumos que esses profissionais vão precisar. Sais de reidratação oral, teste diagnóstico.
1: Muito bem, nós conversamos com Marília Santini, secretária adjunta da Secretaria de Vigilância em Saúde e Ambiente do Ministério da Saúde. Muito obrigado, secretária, por sua entrevista aqui à Voz do Brasil.
14: Eu que agradeço.
0: A Agência Nacional de Vigilância Sanitária suspendeu a fabricação de produtos de limpeza na unidade da Unilever, em Vinhedo, no interior de São Paulo.
1: A ação é preventiva e foi adotada após inspeção que identificou falhas de controle e monitoramento da água utilizada no processo.
0: A avaliação das evidências disponíveis até o momento não indicou contaminação sobre os lotes produzidos na fábrica.
1: Por esse motivo, não foi determinada a suspensão da comercialização, da distribuição ou do uso dos produtos já fabricados e disponíveis no mercado, nem o seu recolhimento.
0: A vistoria faz parte de outras ações integradas de fiscalização sanitária de empresas fabricantes de saneantes, uma categoria que inclui produtos destinados à limpeza, desinfecção e conservação de ambientes.
1: A Anvisa determinou ainda que 12 produtos sem registro não podem ser fabricados nem vendidos no Brasil.
0: Entre eles estão alvejantes, tiramanchas e soluções à base de percarbonato de sódio.
1: De acordo com a agência, esses produtos representam riscos à saúde e à segurança da população.
0: Saiba como evitar a escolha de itens assim na prateleira do supermercado.
15: Na hora de fazer compras, preço e marca costumam pesar na escolha, mas será que o consumidor também olha o rótulo? A servidora pública Cláudia Siqueira nem sempre faz isso.
16: Olha, eu vou confessar que eu não costumo olhar.
15: Já a aposentada Renata Mello é um pouquinho mais cuidadosa.
16: Eu costumo olhar muitas coisas de produto comestíveis, mas em produto de limpeza foram coisas assim que muito pouco tempo que eu comecei a ficar mais atenta.
15: Entre os 12 itens proibidos pela Anvisa, vendidos sem registro sanitário, estão alvejantes, tira-manchas e soluções à base de percarbonato de sódio. Antes de colocar o produto no carrinho, vale fazer uma conferência rápida no rótulo. A dica é da gerente de fiscalização e inspeção da Anvisa, Márcia Gonçalves.
17: O consumidor pode olhar ali quem fabrica o produto, onde ele é fabricado, a composição e a concentração, as instruções de uso correto desse produto, de manuseio, as condições de descarte, advertências, o que que acontece, né, num caso de uma intoxicação.
15: Um dos problemas da comercialização de produtos químicos sem autorização e sem a devida responsabilidade técnica é que não há nenhum tipo de garantia de segurança em seu uso, como explica Rodrigo Moura, coordenador da Comissão Nacional de Fiscalização do Conselho Federal de Química.
18: Quando você tem um produto clandestino, você não tem exatamente a certeza da matéria-prima utilizada nesse produto. Você não tem certeza com relação aos processos químicos que foram utilizados na concepção do produto. Você não tem informações técnicas relativas à utilização do produto. Um produto clandestino, ele é um risco para a sociedade.
15: Quem já tem em casa um dos produtos proibidos pela pela Anvisa, deve manter a embalagem fechada no recipiente original e longe de crianças e animais, e procurar a vigilância sanitária local para saber como proceder. Reportagem Cleide Lopes.
1: A lista dos produtos de origem desconhecida pode ser consultada no portal oficial da Anvisa, no endereço www.gov.br/anvisa.
0: E Luciano, agora a gente vai falar de bulas de remédios. Decifrar aqueles termos técnicos nas bulas tradicionais pode ser uma missão difícil para muita gente.
1: Para resolver esse problema e garantir acesso à informação com segurança, a Anvisa disponibiliza online, de forma gratuita, o bulário eletrônico.
0: A plataforma oferece uma linguagem mais clara para o cidadão.
19: Letras pequenas, termos técnicos, palavras difíceis. Esses são alguns dos problemas encontrados nas bulas dos medicamentos que desestimulam a população a consultar o documento. A aposentada Cleide Felipe da Silva já recorreu à internet para buscar informações. Ela conta que até se arriscou quando entendeu melhor os efeitos colaterais e suspendeu o tratamento.
20: A médica passou um remédio para eu usar por conta de colesterol alterado e eu já tenho um problema nos rins, né? O remédio que ela me passou, me receitou, alterava mais ainda o problema nos rins. Fui lá na internet, pesquisei e vi que tinha um efeito colateral enorme com quem já tinha problema dos rins. Então eu parei por conta própria.
19: E não é só a Cleide que enfrentou os perigos de interromper um tratamento por conta própria pelas dificuldades de ler a bula. O Imar Pereira Nunes também já buscou informações sobre sintomas, tratamentos e medicamentos na internet, mas o professor não confiou no que leu.
21: Talvez hoje seja um pouco mais fácil, mas sempre tem aquela coisa mais técnica que dificulta, né? Um pouquinho o entendimento. Eu já olhei na internet e achei que ia morrer. Chegou no médico, ele desmentiu tudo.
19: Para garantir aos pacientes acesso à informação com segurança, a Agência Nacional de Vigilância Sanitária mantém uma base de dados pública e oficial, onde todas as versões aprovadas pela Anvisa estão disponíveis. Segundo Daniela Marreco Cerqueira, diretora da segunda diretoria da Anvisa, a ferramenta chamada de bulário eletrônico permite simplificar a leitura das bulas de maneira gratuita.
22: Ao acessar o bulário eletrônico, se segue buscar a bula pelo nome comercial do medicamento, pelo nome da substância ativa, e ele também vai ter acesso a dois tipos diferentes de texto de bula. A gente tem o que a gente chama de bula do paciente e o que a gente chama de bula do profissional de saúde.
19: A diretora Daniela Marreco Cerqueira reforça ainda que no Brasil, medicamentos de referência, genéricos e similares utilizam bulas padronizadas com informações sobre segurança e uso. Quando há necessidade, as alterações passam por análise técnica.
22: A Anvisa vem aprimorando as bulas dos medicamentos exatamente para conseguir maior clareza nas informações, maior legibilidade, conseguir um melhor entendimento.
19: O bulário eletrônico pode ser acessado oficialmente através do portal da Anvisa no endereço consultas.anvisa.gov.br. Gabriela Noronha.
1: Estados, municípios e o Distrito Federal já podem aderir à Política Nacional dos Direitos das Pessoas LGBTQIA+.
0: A participação é voluntária e também alcança organizações da sociedade civil, instituições de ensino e pesquisa, centros de referência e empresas.
1: O processo de adesão é digital. Feita a adesão, é realizado um plano de ação, como detalha a Secretária Nacional dos Direitos das Pessoas LGBTQIA+, Simi Larra.
23: Esse plano de ação, ele visa identificar qual é o interesse, se você não tem um conselho e quer fazer um conselho, se quer implementar algum equipamento público, se quer elaborar políticas públicas, ela constrói esse plano de ação em conjunto e aí soma esforços para a execução dessa política no território.
0: O processo pode ser solicitado pelo e-mail politica.lgbtqia@mdh.gov.br. Vou repetir, hein? politica.lgbtqia@mdh.gov.br.
1: E essas foram as notícias do governo federal.
0: Uma realização da Secretaria de Comunicação Social da Presidência da República.
1: Com produção da empresa Brasil de Comunicação.
0: Fica agora com o Minuto do TCU e em seguida com as notícias do Poder Judiciário e do Congresso Nacional. Uma boa noite.
1: Boa noite para você e até amanhã.
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2: 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Você vai ouvir agora notícias do Poder Judiciário.
4: Presidente do STF abre evento internacional sobre independência judicial nas democracias contemporâneas.
5: TSE define critérios para caracterizar deepfake nas eleições 2026.
4: STJ identifica comando oculto em recurso para enganar sistema de inteligência artificial e determina comunicação à OAB e ao MPF.
5: Boa noite. Boa noite, eu sou Sérgio Duarte.
4: E eu sou Walter Lima.
5: O presidente do Supremo Tribunal Federal, ministro Edson Fachin, abriu nesta quarta-feira a 17ª jornada Ítalo-Hispano-Brasileira de Direito Público, que tem como tema Resistência Democrática e Justiça Constitucional.
4: Na abertura do evento, Fachin aproveitou para fazer uma manifestação.
5: O ministro disse que é dever de todos preservar a integridade do STF, destacou a responsabilidade do cargo.
6: A elevada autoridade do cargo não confere privilégios, mas impõe deveres, limites e responsabilidades que devem ser observados com absoluto respeito à Constituição, às leis e ao Supremo Tribunal Federal. Nos próximos dias, concluída a análise necessária dos fatos e os procedimentos institucionais pertinentes, esta presidência anunciará no tempo devido e sem precipitação as medidas cabíveis e necessárias.
4: O encontro realizado no Supremo reúne até amanhã especialistas do Brasil, da Itália e da Espanha para discutir desafios das cortes constitucionais.
5: Tribunal Superior Eleitoral define critérios para caracterizar deepfake nas eleições 2026.
4: A corte também definiu que a proibição do uso de deepfake nas eleições é para conteúdo caracterizado como propaganda eleitoral. Fábio Ruas.
24: O TSE estabeleceu que deepfake é o conteúdo produzido ou manipulado por inteligência artificial que apresente grau de realismo e crie, reproduza ou altere a imagem, a voz ou a manifestação de uma pessoa viva, falecida ou até fictícia. A tese foi fixada durante julgamento em que o TSE rejeitou o pedido de multa contra o candidato Flávio Bolsonaro pelo uso de um vídeo que recriou com a inteligência artificial a imagem e a voz do ex-presidente Jair Bolsonaro. No mesmo julgamento, o TSE ainda decidiu que o ato de transmitir convenção partidária pela internet não configura propaganda eleitoral antecipada, o que depende do conteúdo, da linguagem, dos destinatários e do contexto.
5: STJ identifica comando oculto em recurso com o objetivo de enganar o sistema de inteligência artificial do tribunal e beneficiar a parte recorrente.
4: Com isso, determinou a comunicação à OAB, ao MPF e para a tomada de providências. Fátima Uchoa.
25: Para o STJ, a prática conhecida como prompt injection pode representar ato atentatório à dignidade da justiça e se caracterizar como crime de fraude processual. Os advogados do caso recorreram ao STJ contra a decisão do Tribunal de Justiça da Paraíba, que considerou a absolvição de uma pessoa acusada de homicídio totalmente contrária às provas do processo. Ao classificar como gravíssimo o uso do comando oculto pelos advogados, o relator do recurso especial, ministro Og Fernandes, afirmou que ministro ministros e equipes analisam processos de forma minuciosa e que as ferramentas de IA não são usadas para produzir automaticamente decisões que são apenas assinadas pelos magistrados.
7: Começa o segundo seminário de presidentes na Justiça do Trabalho.
8: Por dois dias, ministros, magistrados, pesquisadores do direito discutem a uniformização da jurisprudência trabalhista no país. Rafael Silva.
9: O encontro discute a formação e a aplicação de precedentes e de mecanismos para agilizar a análise de processos e a segurança jurídica ao uniformizar a interpretação do direito. Outro ponto é garantir a segurança no uso de ferramentas de inteligência artificial nesse processo.
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7: Uma boa noite.
8: E até amanhã.
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1: Eu sou Paula Groba.
2: E eu sou Humberto Pinheiro.
1: E estes são os destaques de hoje do Jornal do Senado, que começa agora.
2: Avança a proposta sobre o fim da escala 6x1. Texto segue para o plenário.
1: MP do fim da taxa das blusinhas é aprovada em comissão mista e Câmara analisa texto.
2: Comissão de Constituição e Justiça aprova texto base da PEC da Segurança Pública.
1: Boa noite.
2: Boa noite.
1: O fim da escala 6x1 avançou no Senado. A Comissão de Constituição e Justiça aprovou a proposta que reduz a jornada para 40 horas semanais e garante 2 dias de descanso por semana.
2: Na prática, a PEC prevê a adoção da chamada escala 5x2, 5 dias de trabalho e 2 de folga. Agora, o texto será analisado pelo plenário. Repórter Rodrigo Rezende.
3: A proposta de emenda à Constituição 211 de 2019 limita a jornada de trabalho dos trabalhadores seletistas em 40 horas semanais. A PEC cria ainda a escala 5x2, com a obrigação de 2 folgas semanais ao empregado. Todas essas mudanças não podem acarretar diminuição do salário. O relator da proposta, senador Omar Aziz, do PSD do Amazonas, afirma que as mudanças vão dar qualidade à vida dos trabalhadores, principalmente das mulheres.
4: Nós temos dessas 37 milhões mais ou menos de trabalhadores nessa situação, mais de 57% são mulheres. Essas mulheres muitas vezes têm uma dupla jornada de trabalho.
3: Já o senador Rogério Marinho, do PL do Rio Grande do Norte, lamentou que a PEC obrigue uma forma de contrato entre patrões e empregados diferente do modelo dado pela reforma trabalhista em 2017.
5: Ele coloca uma questão uniforme de cima para baixo. Quando se fala aqui do acordo individual como se fosse um retrocesso, o acordo individual existe desde sempre, desde 1943.
3: A PEC estipula um período de transição para a nova jornada. Depois da publicação, as empresas terão até 2 meses para adaptar a jornada para 42 horas semanais. A partir daí, as empresas terão mais 1 ano para colocar a jornada em 40 horas.
1: Senadores também aprovaram na noite desta terça-feira um projeto que cria incentivos tributários para empresas que instalarem, ampliarem ou modernizarem centros de processamento de dados no país, os chamados data centers.
2: A proposta prevê a suspensão de tributos como PIS, PASEP, COFINS, Imposto de Importação e IPI para essas instalações. O texto prevê uma série de contrapartidas por parte das empresas, visando a redução do impacto ambiental. Repórter Alexandre Campos.
6: As empresas habilitadas deverão manter um percentual mínimo de seus serviços no mercado interno, usar fontes de energia renováveis ou de baixa emissão e garantir eficiência hídrica no resfriamento da infraestrutura. Ainda deverão investir em projetos de pesquisa e inovação industrial e tecnológica ligados à economia digital, o correspondente a 2% do valor dos produtos adquiridos no mercado interno ou no exterior, com benefício do regime especial, sendo que 40% dos recursos devem ser aplicados nas regiões Norte, Nordeste e Centro-Oeste. Relator do projeto, o senador Cid Gomes, do PSB do Ceará, destacou a importância dos data centers no dia a dia das pessoas.
7: Com o advento da inteligência artificial, é de que cada vez mais estruturas de bancos de dados sejam necessárias à implantação para que as informações possam estar rápida e prontamente disponíveis para o uso e consumo da população.
6: O projeto que segue para a sanção presidencial ainda prevê que as multas previstas no chamado Estatuto Digital da Criança e do Adolescente sejam direcionadas por 5 anos para o Fundo Nacional para a Criança e o Adolescente.
1: O Senado também aprovou um projeto que cria a Política Nacional de Minerais Críticos e Estratégicos. A proposta estabelece diretrizes para incentivar a pesquisa, a extração, o beneficiamento e a transformação desses minerais no Brasil.
2: A proposta também cria um Conselho Nacional para a Industrialização do Setor. Os minerais são importantes para áreas como tecnologia, transição energética e segurança nacional. A proposta segue para sanção presidencial.
1: E seguiu para a promulgação a indicação do senador Rodrigo Pacheco, do PSB de Minas Gerais, para o cargo de ministro do Tribunal de Contas da União. O TCU é integrado por 9 ministros, indicados pelo presidente da República, pelo Senado e pela Câmara. O cargo é vitalício. Pacheco vai ocupar a vaga deixada por Bruno Dantas, que renunciou ao cargo na segunda-feira.
2: A medida provisória que acaba com a taxa de 20% sobre compras internacionais de até $50 foi aprovada pela Comissão Mista de Deputados e Senadores.
1: Agora, a MP, também conhecida como Taxa das Blusinhas, segue para a votação nos plenários da Câmara e do Senado. A expectativa é que isso aconteça ainda nesta quarta-feira. Repórter Maurício De Sante.
8: O principal ponto de impasse para aprovar a medida provisória que acaba com a chamada Taxa das Blusinhas era definir quando seriam avaliados os impactos da medida. O texto põe fim à cobrança de 20% sobre as compras internacionais de até $50, hoje cerca de R$250. Pelo acordo, a primeira avaliação será feita 3 meses depois que a medida entrar em vigor. Depois, o Ministério da Fazenda fará novas análises a cada 6 meses. O Congresso também vai avaliar os impactos uma vez por ano. A relatora, senadora Leila Barros, do PDT do Distrito Federal, destacou que o governo federal poderá fazer ajustes dependendo do resultado dessas avaliações de impacto.
9: A gente atendeu em parte a maior preocupação do setor, que é a avaliação, dando essa autonomia ao Ministério da Fazenda, a avaliação de 6 em 6 meses e também passar pelo Executivo a avaliação do Congresso Nacional anualmente.
8: Mas o senador Isalci Lucas, do PL do Distrito Federal, acredita que o prazo de avaliação de impacto a cada 6 meses é muito extenso.
10: O que nós queremos é isonomia para o produtor aqui local. Até 6 meses já quebraram as empresas todas. Se o governo fizer essa avaliação que está aqui hoje, ele já vai perceber que é inadmissível o que está acontecendo.
8: O setor produtivo pediu ainda igualdade nas regras tributárias e regulatórias. O acordo prevê critérios para avaliar os efeitos da medida e análise sobre propriedade intelectual e qualidade dos produtos. Ficaram de fora a exigência de uso dos correios para o envio dos itens comprados e a implementação de um cashback para os consumidores. Esses pontos devem ser tratados em uma futura etapa de regulamentação da reforma tributária.
2: E o Senado aprovou o projeto que permite a brasileiros que trabalham em países de língua portuguesa somar períodos de contribuição para se aposentar. O texto agora segue para promulgação.
1: No Brasil, o acordo vale para aposentadorias por idade e invalidez e pensão por morte. Repórter Patrícia Oliveira.
11: O acordo foi assinado por Brasil, Portugal, Cabo Verde, Moçambique e São Tomé e Príncipe. A ideia é evitar que o trabalhador perca contribuições por não ter cumprido o tempo mínimo exigido em apenas um dos países. No Brasil, o acordo vale para aposentadorias por idade, invalidez e pensão por morte. Para o relator da proposta, senador Carlos Viana, do PSD de Minas Gerais, representa um avanço na proteção previdenciária dos trabalhadores brasileiros.
12: Um ponto muito importante na experiência e na vida de brasileiros que optaram por morar no exterior e trabalhar no exterior, já tendo contribuído no Brasil ou estão contribuindo lá fora.
11: O benefício deverá ser concedido de forma proporcional ao período trabalhado em cada país.
2: A Comissão de Constituição e Justiça aprovou o texto base da proposta que insere na Constituição o Sistema Único de Segurança Pública, também conhecida como a PEC da Segurança Pública.
1: O texto amplia as competências federais no combate ao crime organizado, permite a criação de polícias municipais e redefine o papel das forças policiais. Destaques: a proposta continuam sob análise da comissão. Depois, o texto seguirá para o plenário. Os detalhes com o repórter Bruno Lourenço.
13: A proposta estrutura o Sistema Único de Segurança Pública e confere à União a competência para estabelecer diretrizes gerais para o setor. O texto permite o policiamento ostensivo de ferrovias e hidrovias federais pela Polícia Rodoviária Federal. Prevê um regime especial mais rigoroso para punir chefes de organizações criminosas e admite a criação de polícias municipais de natureza civil. O relator, senador Rogério Carvalho, do PT de Sergipe, retirou mudanças dos deputados sobre o financiamento da segurança pública com recursos das empresas de apostas, depois de deduzidas as despesas de custeio.
14: Não é conveniente dar garantia constitucional às despesas de custeios das BETs, principalmente quanto à metodologia de cálculo pretendida prejudica a destinação de recursos para áreas sociais como educação, segurança pública e esportes.
13: A PEC assegura para o novo modelo de segurança pública receitas vinculadas ao Fundo Nacional de Segurança Pública e ao Fundo Penitenciário Nacional, vedados os contingenciamentos, ou seja, os bloqueios orçamentários.
2: Foi de edição de Paula Groba e trabalhos técnicos de Eliseu Caires. O Jornal do Senado fica por aqui. Acompanhe agora as notícias da Câmara dos Deputados. Boa noite.
1: Boa noite e até amanhã.
15: Jornal Câmara dos Deputados. Plenário define multa para serviços mal avaliados de hospitais privados.
16: Câmara inclui testes vocacionais nos exames de avaliação da educação.
15: Deputados escolhem senador Rodrigo Pacheco como ministro do TCU.
16: Boa noite. Câmara aprova indicação do senador Rodrigo Pacheco para o TCU. Os detalhes com Ana Raquel Macedo.
17: O plenário da Câmara confirmou, com 404 votos favoráveis e 61 contrários, a indicação do senador Rodrigo Pacheco, do PSB de Minas Gerais, para uma vaga de ministro do Tribunal de Contas da União, no lugar do ex-ministro Bruno Dantas. A indicação já tinha sido aprovada pelo Senado. Rodrigo Pacheco tem 49 anos e foi deputado federal entre 2015 e 2018. Na Câmara, foi presidente da Comissão de Constituição e Justiça. Em 2018, foi eleito senador e presidiu o Senado duas vezes, entre 2021 e 2024. A indicação ao TCU foi apresentada pelo presidente do Senado, Davi Alcolumbre, e outros 19 senadores. Pacheco vai assumir uma das vagas indicadas pelo Congresso Nacional no TCU. O tribunal tem 9 ministros, sendo que o Senado, a Câmara dos Deputados e o presidente da República podem indicar 3 ministros cada, o que está previsto na Constituição. A proposta de indicação recebeu parecer favorável do relator, deputado Aécio Neves, do PSDB de Minas Gerais.
18: Com uma honra enorme, como conterrâneo do senador Rodrigo Pacheco, mas como admirador da sua história, do seu trabalho, mas sobretudo como homem público, que sabe da sua importância e o quanto ele poderá ajudar o país em momentos de incertezas, como fez no passado muito recente.
17: A maioria dos líderes partidários na Câmara recomendou a aprovação da indicação de Pacheco. Falando pelo governo, o deputado Rogério Correia, do PT de Minas Gerais, destacou a qualidade técnica e política do senador para ocupar uma vaga no TCU.
19: Rodrigo Pacheco foi fundamental para a garantia do processo democrático no Brasil quando presidiu o Senado. Nós realmente corremos um sério risco de um golpe de Estado no Brasil, de um golpe que pudesse quebrar a democracia brasileira. Tanto ele, mas também o presidente Arthur Lira aqui na Câmara foram fundamentais, tanto para reconhecer o resultado das eleições, mas também para firmar uma posição contrária a qualquer tipo de golpe.
17: O presidente da Câmara, Hugo Mota, foi na mesma linha.
20: Não temos dúvida do seu preparo técnico e político para representar o Senado Federal naquela Corte de Contas, fazendo votos que ele possa, assim como em sua passagem pelo Congresso Nacional, ter o mesmo compromisso com a sociedade brasileira, com o Congresso Nacional.
17: O Tribunal de Contas da União é o órgão encarregado de fazer o controle externo dos gastos públicos. Ele auxilia o Congresso a fiscalizar o orçamento, analisa a regularidade das contas públicas e tem o poder de multar gestores, mandar devolver dinheiro e declarar inelegíveis os responsáveis por irregularidades. Da Rádio Câmara de Brasília, com informações de Antônio Vital, Ana Raquel Macedo.
15: Justiça. Chico Alencar, do pessoal do Rio de Janeiro, defende o fim do sigilo das investigações sobre o Banco Master. O deputado considera que a divulgação das informações é necessária para esclarecer possíveis relações do banco com integrantes do Judiciário, do Congresso Nacional e do Poder Executivo.
16: Chico Alencar elogia a atuação da Polícia Federal na apuração do caso. Na opinião do parlamentar, o acesso integral às informações pode evitar vazamentos parciais e permitir a identificação de eventuais responsabilidades.
15: Merlon Solano, do PT do Piauí, defende uma investigação ampla sobre as denúncias envolvendo o Banco Master. Ele pede que sejam esclarecidos os fatos relacionados às instituições financeiras e aos recursos públicos mencionados no caso.
16: Melong Solano diz que é preciso garantir transparência nas apurações, com a responsabilização dos envolvidos, independentemente do cargo que ocupem. Segundo ele, a investigação é importante para preservar a credibilidade do sistema financeiro e das instituições brasileiras.
15: Rodrigo Dazaeli, do PL de Mato Grosso, defende o impeachment do ministro do STF, Alexandre de Moraes, após novos relatórios da Polícia Federal. Para o deputado, os indícios de irregularidades e conflitos de interesse exigem o afastamento imediato do magistrado.
16: Rodrigo Dazaeli também acusa o governo federal de tentar abafar as denúncias para proteger membros do STF. O parlamentar considera que a abertura do processo de impeachment é fundamental para dar uma resposta de transparência à sociedade.
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15: Previdência. A Câmara aprovou um projeto que dobra o período de atividades civis que PMs e bombeiros militares podem usar para ter direito à aposentadoria. O repórter Antônio Vital acompanhou a votação.
24: A Câmara dos Deputados aprovou o projeto que amplia de 5 para 10 anos o tempo de serviço em atividades civis que policiais e bombeiros militares podem averbar para fins de aposentadoria. A proposta também altera as regras relativas ao pagamento de soldo integral para os militares depois de irem para a inatividade. Para receber o pagamento integral, os homens terão que ter 35 anos de contribuição.

0: São 35 anos hoje que o policial trabalha, igual a qualquer um. É doença mental, é a questão da saúde. Então é importante todos vocês entenderem a magnitude desse projeto. O Estado não vai perder nada, que estamos tentando resolver o básico para que possamos avançar, para que possamos avançar no combate ao crime organizado, nas facções criminosas.
1: O projeto também altera outras regras militares. As progressões de posto por merecimento, por exemplo, terão que ter critérios universais com prioridade para o mérito pessoal e para os militares mais antigos. Projeto que amplia de 5 para 10 anos o tempo de serviço e atividades civis que policiais e bombeiros militares podem averbar para fins de aposentadoria, seguiu para análise do Senado. Da Rádio Câmara de Brasília, Antônio Vital.
2: Trabalho.
3: Benedita da Silva, do PT do Rio de Janeiro, defende o fim da escala 6x1 como forma de ampliar o tempo de descanso dos trabalhadores. Ela avalia que a mudança vai melhorar a saúde e a convivência familiar, com reflexos positivos também na produtividade.
2: Benedita da Silva pede que o Senado avance na análise das propostas sobre a redução da jornada de trabalho semanal. Segundo o parlamentar, a maior quantidade de tempo livre também beneficia quem precisa voltar mais cedo para casa ou conciliar o emprego com outras atividades.
3: Bongás, do PT do Rio Grande do Sul, pede o fim da escala 6x1 e a redução da jornada de trabalho de 44 para 40 horas semanais, sem redução de salário. De acordo com o deputado, a mudança vai garantir 2 dias de descanso aos trabalhadores.
2: O parlamentar alega que a redução da jornada vai permitir mais tempo para convivência com a família, estudos, lazer e outras atividades. Bongás também lembra que a Câmara já aprovou a redução para 40 horas e solicita a análise da proposta pelo Senado.
3: Glauber Braga, do PSOL do Rio de Janeiro, apoia o fim da escala de trabalho 6x1, que está prevista para ser analisada pelo Senado. O deputado diz que a mudança tem amplo apoio da população e pode melhorar as condições de trabalho.
2: Glauber Braga também defende a redução da jornada para 40 horas semanais, sem diminuição dos salários. Na visão do parlamentar, a medida garante mais tempo para descanso, convivência familiar e cuidados com a saúde.
3: De acordo com Orlando Silva, do PCdoB de São Paulo, o fim da escala 6x1 é uma conquista viabilizada pela mobilização popular e pelo engajamento do governo. O deputado argumenta que a redução da jornada gera novos postos de trabalho e garante mais qualidade de vida.
2: Segundo Orlando Silva, a medida contrapõe retrocessos trabalhistas vistos em governos liberais e reformas anteriores no Brasil. Para ele, o avanço dessa pauta fortalece a proteção da classe trabalhadora e sinaliza a necessidade de proteger os direitos e a justiça do trabalho.
4: Economia.
3: Adriana Ventura, do Novo de São Paulo, repercute críticas sobre a medida provisória que zera o imposto em compras internacionais de até 50 dólares. Ela afirma que a norma cria tratamento desigual porque o comércio brasileiro continua pagando tributos sobre mercadorias semelhantes.
2: Adriana Ventura ressalta que as entidades empresariais defendem a extensão do benefício a produtos equivalentes vendidos pelo comércio nacional, caso a isenção seja mantida. O documento alerta que a diferença de tributação prejudica principalmente os pequenos varejistas.
3: Para Luiz Carlos Raul, do Podemos do Paraná, os 18 anos de governos do PT representam um fracasso socioeconômico para o país. O deputado argumenta que os indicadores de habitação e educação pioraram no período.
2: Luiz Carlos Raul também destaca o aumento da população em situação de rua e a dependência de programas de transferência de renda. Na avaliação do parlamentar, a gestão atual falhou na criação de empregos e na autonomia dos trabalhadores.
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4: Educação.
3: A Câmara aprovou a inclusão de testes vocacionais no Enem e no Saeb. O repórter Antônio Vital acompanhou a votação.
1: Deputados e deputadas aprovaram um projeto que obriga o Instituto Nacional de Pesquisas Educacionais Anísio Teixeira, o INEP, a incluir testes vocacionais no Enem e no Saeb, o Sistema de Avaliação da Educação Básica. Os alunos que fizerem os dois exames não serão obrigados a responder as questões e o INEP terá que reservar um tempo extra para os candidatos que optarem por fazer os testes. O projeto foi apresentado pelo deputado Nicolas Ferreira, do PL de Minas Gerais, e recebeu parecer favorável do relator, deputado Mendonça Filho, do PL de Pernambuco. De acordo com a proposta, o teste será incluído nos cadernos da prova aplicada no terceiro ano do ensino médio.

0: Médio. A justificativa é de que muitos jovens, especialmente os mais pobres, não dispõem de acesso a ferramentas de orientação vocacional, o que os deixa mais expostos a escolhas desinformadas. Entre as diretrizes previstas para a elaboração dos testes vocacionais estão a identificação das áreas de maior afinidade e das aptidões, além do mapeamento de possibilidades de empreendedorismo, de oportunidades profissionais, de cursos técnicos ou de cursos de graduação. Os resultados dos testes de aptidão deverão ser apresentados na forma de relatório e as regras deverão ser revistas no máximo a cada 2 anos como maneira de atualizar o conteúdo e forma do teste. Para o relator Mendonça Filho, o projeto democratiza o acesso aos testes vocacionais. Já a deputada Soraya Santos, do PL do Rio de Janeiro, disse que é cada vez mais difícil para os jovens decidir que carreira vão seguir.
1: É um direito da criança você poder medir resultados. Então, quando a gente pega e propõe provas para medir o conhecimento, é absolutamente necessário. Segundo, a gente tem que pensar nos testes vocacionais, porque cada vez está mais difícil para os jovens, diante de tanta divisão através das formações, você saber exatamente o que você quer.
0: O projeto que obriga o INEP a incluir testes vocacionais no Enem e no Saeb seguiu para análise do Senado. Da Rádio Câmara de Brasília, Antônio Vital.
2: Agricultura. Luiz Couto, do PT da Paraíba, defende o fortalecimento da agricultura familiar como parte da soberania alimentar do país. O congressista ressalta que o acesso à água como política de segurança hídrica permite que produtores do Nordeste mantenham a produção de alimentos.
3: Luiz Couto reivindica mais investimentos em pesquisa e assistência técnica para apoiar quem vive da terra. O parlamentar também considera necessárias políticas permanentes de convivência com o semiárido, com infraestrutura para facilitar o escoamento da produção.
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2: Saúde. A Câmara aprovou um projeto que prevê multa de até R$500 mil para hospitais privados mal avaliados. O repórter Marcelo Lascher explica a proposta.
5: O plenário da Câmara aprovou o projeto apresentado pelo ex-senador e hoje ministro do Supremo Tribunal Federal, Flávio Dino, que prevê mecanismos de avaliação de hospitais e serviços de saúde privados. A proposta cria o Programa de Avaliação dos Serviços de Saúde, com a previsão de multas que variam de R$5 mil até R$500 mil para instituições privadas que não seguirem determinados padrões de qualidade. De acordo com o projeto, esses padrões de qualidade devem ser definidos pela Agência Nacional de Vigilância Sanitária, a Anvisa. Para isso, serão levados em conta quesitos como a garantia de segurança do paciente, a oferta de atendimento de emergência e o cumprimento de normas da Agência Nacional de Saúde Suplementar, a ANS. Na Câmara, o relator, deputado Márcio Gerri, do PCdoB do Maranhão, deu parecer favorável à proposta já aprovada pelo Senado. Segundo ele, o projeto fortalece os sistemas de fiscalização e avaliação de unidades de saúde já existentes e contribui para o aumento da qualidade de assistência prestada à população. O projeto foi criticado pela deputada Adriana Ventura, do Novo de São Paulo, que apontou intromissão estatal na iniciativa privada.
6: Aqui intervenção direta, intervenção estatal sobre o sistema privado de saúde. Privado. Tem multas altíssimas nesse projeto, que até R$500 mil. A gente está falando de rede de hospitais privados, laboratórios, consultórios, talvez médicos, clínicas privadas. E assim, simplesmente colocando multas, sanções.
5: O autor da proposta, Flávio Dino, perdeu um filho de 13 anos em 2012 após ser atendido em um hospital particular de Brasília. A justiça considerou que houve falhas e condenou o hospital a pagar uma indenização de R$1.200.000. O caso foi lembrado durante a votação. Para a deputada Maria do Rosário, do PT do Rio Grande do Sul, é dever do Estado fiscalizar os serviços de saúde, inclusive os privados.
1: Porque ainda que seja a iniciativa privada a prestar o serviço de saúde, a qualidade, a segurança na assistência à saúde, mediante o estabelecimento de padrões nacionais, avaliação de serviços, divulgação de resultados e ampliação da transparência e controle sobre a qualidade deste atendimento, tem que ser assegurada pelo Estado.
5: O projeto que prevê mecanismos de avaliação de hospitais e serviços de saúde privados seguiu para a sanção presidencial e já pode virar lei. Da Rádio Câmara de Brasília, com informações de Antônio Vital, Marcelo Larcher.
2: 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Direitos Humanos.
3: Soraya Santos, do PL do Rio de Janeiro, denuncia que a coleta de material para o exame toxicológico de motoristas tem gerado abusos e violência institucional contra as mulheres. A deputada relata casos em que trabalhadoras tiveram partes do cabelo raspadas para a realização do teste.
2: Soraya Santos reforça que a legislação exige apenas a retirada de poucos fios e que o descumprimento das normas fere a dignidade das motoristas. A parlamentar anuncia que a Procuradoria da Mulher vai acionar a justiça e pedir a punição dos órgãos responsáveis pelos excessos. Homenagem.
3: André Figueiredo, do PDT do Ceará, homenageia o ex-ministro do Trabalho, Manuel Dias, que morreu aos 88 anos no dia 22 de agosto. O deputado destaca a trajetória do advogado e político catarinense e sua atuação em defesa da educação em tempo integral e da democracia.
2: Termina agora o Jornal Câmara dos Deputados, produzido pela Rádio Câmara, com trabalhos técnicos de Everson Urani e apresentação de Márcio Aquiles Sardi e José Carlos Andrade. Uma ótima noite para você.
3: A Voz do Brasil volta amanhã. Boa noite.
2: Você ouviu a Voz do Brasil. Boa noite.

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1: Bom dia, amigos todos da Rádio Central. Quero enviar a minha saudação hoje a todos os médicos e enfermeiros da nossa cidade de Campinas e região. Quantos médicos atenciosos, carinhosos, dedicados, que se preocupam não apenas com a doença, mas sobretudo com o ser humano. É uma missão e uma vocação muito grande. Os médicos até costumamos chamar que também têm aquele espírito de sacerdotes que cuidam das pessoas de uma forma carinhosa, atenciosa, procurando também não assustar quando tem que falar de alguma doença, de algum encaminhamento que precisam dar à doença que aqueles enfermos estão sofrendo. A minha saúde.

saudação, meu abraço a todos os nossos médicos, os oculistas, os que cuidam do coração, os que cuidam dos idosos. Quantos médicos dedicados! Precisamos confiar também na pessoa dos médicos. Claro que Jesus é o maior de todos os médicos, é ele que nos cura. Mas há muitos médicos hoje, católicos, cristãos, evangélicos, que têm Deus no coração e na vida, que sabem cuidar dos enfermos, dos pacientes e fazer um bom encaminhamento. Eu mesmo já senti o cuidado dos médicos no hospital da PUC e também de enfermeiros que vieram me aconselhar, me orientar nesses momentos em que ficamos sozinhos, às vezes até tristes e preocupados com o que está acontecendo com o nosso lado físico. Temos que cuidar também das nossas doenças espirituais, emocionais. Às vezes nos abatemos muito por causa da ingratidão, a tristeza daqueles que nos ignoram, que não nos acolhem, que são ingratos conosco. Temos que ter paciência com essas pessoas. Mas eu quero saudar principalmente a todos os nossos enfermeiros. Continuem também colocando Deus na sua vida e com a consciência de que vocês são instrumentos de Deus e que Deus pode agir muito através de vocês. Quando um doente vai para o hospital, ele se sente muito solitário e muito abatido emocionalmente. Ele precisa de muito carinho, muito acolhimento, se sente muito carente. Por isso, vocês podem também agir como Deus e deixar Deus agir através de vocês. Que o Senhor vos abençoe, queridos médicos e enfermeiros, em nome do Pai, e do Filho e do Espírito Santo.

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0: Tem caminhoneiro que conhece cada curva da estrada de cor. Mas quando aparece um atenuador de velocidade, é sinal de que aquele trecho merece atenção redobrada. Gente, atenuador não é enfeite de rodovia e nem obstáculo para atrasar a tua tocada, viu? Ele é um aliado da segurança, ajuda a reduzir a velocidade em locais de maior risco e dando mais tempo para reagir a qualquer imprevisto. E esse é um assunto do Francisco Garoncio, nosso repórter especial. O Garoncio conversou sobre os atenuadores de velocidade com o Márcio. Ele faz parte da concessionária Arteris. E aí, vamos ouvir?
2: Márcio, você conhece alguma história em que esses atenuadores aí tenham atuado e salvado vidas?
3: Sim, conheço sim. Tivemos uma ocorrência numa praça de pedágio em São José dos Campos, onde uma usuária, quando chegou no garrafão da praça de pedágio, ela teve um mal súbito e acabou, no momento que ela estava adentrando a pista automática, ela acabou perdendo o controle, estava em velocidade e ela acabou se chocando com um atenuador de impacto. Esse atenuador era um modelo diferenciado, ele tem uma bombona de água no meio e ele fez toda a contenção do veículo. Ela saiu bem atordoada, né, pelo impacto e pela situação que ela se encontrava, mas realmente salvou a vida dela. Ela saiu ali atordoada, mas realmente pela condição que ficou o carro, quem observa poderia entender que ela poderia sair com uma gravidade maior, mas o atenuador, ele trabalha muito bem e garante a segurança das pessoas.
4: Ter esses profissionais formados na área de segurança viária é de absoluta importância, porque esse tipo de atividade se faz não apenas com produtos que estejam disponíveis no mercado, mas principalmente com o conhecimento técnico que vai permitir a tomada de decisões pelos engenheiros sobre quais tecnologias empregar, como ela deve ser empregada e, principalmente, se a tecnologia que está sendo colocada na estrada, ela realmente está protegendo vidas. E para você que está sempre na rodovia, é importante lembrar que, apesar das tecnologias que estão colocadas no trecho ajudarem muito, o seu papel continua sendo fundamental. E quando tudo isso se junta, a equação final é vida na estrada.
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0: Ô parceiro, você sabia que faltam caminhoneiros para o transporte de peixes? Pois é, turma. É uma opção para quem quer mudar o carregamento. Eu estive numa piscicultura pelo interior paulista e encontrei com o Valdo Júnior. Ele é gerente do local. Vamos ouvir o papo.
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5: Carregamento a todo vapor aqui, né, Júnior?
6: Todo vapor, tá funcionando, carregando mais um cliente, vai sair satisfeito da piscicultura.
5: Boa, você tá fazendo carregamento de tilápias, né?
6: Tilápia, nós vamos fazer o carregamento e fazer uma entrega no pesqueiro vizinho aqui nosso.
5: Bom, aqui no caminhão você tem dois, você tem quatro tanques, né? Quantos peixes aproximadamente dá pra ir em cada um deles?
6: A gente usa 30% da capacidade do tanque. Esse tanque é de 1.000 litros, nós colocamos 300, 350 quilos de peixe.
5: A maioria do trecho que você pega aí, a entrada de chácara, de sítio, você acaba encontrando aí muita terra batida no dia a dia, né?
6: Exatamente, a gente joga muita estrada de chão e o cuidado tem que ser redobrado.
5: A questão da implementação do caminhão, eu achei curioso que, deu uma olhada, ele parece que você adaptou aquelas plataformas, né, para guincho, e em cima você acabou fazendo a fixação dos tanques, então.
6: Exatamente, nós achamos essa plataforma de guincho, colocamos e pusemos as caixas em cima. Tem várias maneiras de montar. O nosso outro caminhão que não tá aqui é montado numa carroceria, numa prancha básica, sem ser de guincho. É. Então tem uma plataforma normal, a gente consegue montar.
5: Agora tem uma reparada lá dentro do tanque que você tem uma mangueira e você tem ali pequenas partículas, né? Pequenas bolinhas de oxigênio. Isso daí faz realmente a diferença na hora de você fazer o transporte do peixe?
6: E não é que faz isso é toda a diferença.
5: É mesmo?
6: É toda a diferença. Se não tiver essa uma mangueira microperfurada laser. Não adianta você pegar uma agulha, fazer o furo, que não vai conseguir. Então é uma mangueira micro perfurada laser, especialmente para piscicultura. É isso que faz todo o diferencial no transporte de peixe.
5: Todo tanque tem que estar com água até a boca, ou eu varia aí um pouco da questão do tipo de peixe?
6: Varia um pouco do tipo de peixe. Tem peixe que eu tenho que transportar até a boca e tem alguns peixes que são respiração pulmonar que eu não posso transportar ele até a boca. Ele tem que estar um espaço de ar pro peixe respirar.
5: Agora, para poder fazer a descarga também tem todo um procedimento que você tem que estar apto, o motorista tem que estar preparado para poder fazer, né?
6: Tem. Nós fazemos descarga de duas maneiras. Da mesma maneira que está carregando na sacola, pode ser descarregado na sacola, ou a gente faz um descarregamento na calha, que eles falam, que abre a comporta e sai todo o peixe pro lago.
5: Bom, vamos liberar a canhota, o pessoal está terminando de fazer aqui a carga do peixe, tem que fechar tudo direitinho para não vazar água no meio do caminho, não dá para ter erro nenhum nesse tipo de transporte, né?
6: Não, aqui não permite erro, né? O peixe é uma coisa viva e não permite erro. Tem que ser tudo justinho.
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5: Solta um som aí, Paulinho.
7: Ô, panda.

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1: Bom, o diesel na veia dessa semana é com o Paulo Bolívar. E o Paulo teve uma infância difícil, viu? O pai e a mãe eram lavradores num sítio de Ameia. Ele e os 15 irmãos, é isso mesmo, 15 irmãos, tinham que levantar cedo para ordenhar as vacas, encher o cocho das criações, ajudar o pai na lavoura. E ele só foi conhecer a cidade de Quaraí, ó, que é pequena, com 12 anos de idade. Imagina só!
3: Onde nós tinha, nós moramos, não tinha armazém. Não tinha nada assim, ó. Não tinha uma farmácia, não tinha nada. A minha mãe ia na cidade e comprava uns remédios chamados Beladona. Eram os medicamentos que ela nos dava. E nós dava chazinho, essas coisas. Mas nunca fiquei muito doente.
1: Ah, mas usava e abusava da criatividade pra brincar. Conta pra gente, Paulão.
3: Aí nós corríamos muita carreira de a pé. Naquele tempo não tinha o que brincar, não tinha bola, não tinha nada. Nós íamos correr carreira de a pé. Aí de a pé era assim, ó. Fazia um conjuntinho de dois, às vezes fazia de três, fazia de quatro. Aí parava aqui, lá na frente. Tinha a raia, né? E não só que chegava primeiro, ela ganhava.
1: Bom, as brincadeiras ficaram pra trás, mas a correria não, viu? Por uma vida melhor, o Paulo se mudou pra Caxias do Sul. Fascinado por máquinas agrícolas e caminhões, abraçou a oportunidade e virou caminhoneiro. Tá há 26 anos no trecho. O brinquedo hoje é o seu cargueiro, que faz questão de usar com muita responsabilidade.
3: Tem que cuidar de ti e cuidar dos outros também, né? Não pode ser, ah, a preferencial é minha. Não, preferencial não existe. Existe o cuidado pros outros também, né? Se é uma velocidade de 60 por hora, tem que respeitar a velocidade, né? Se é 40 por hora, tem que respeitar aquela velocidade. E tu tem segurança pra ti e pro outro que vai fazer a conversão, vai fazer a travessia, né?
1: Ô, gente boa, esse moço, rapaz, batalhou demais pra chegar onde tá. Personagem do Diesel na Veia, moço que levanta a cabeça, bate com a mão no peito e diz com orgulho a profissão sempre que perguntado. Sou caminhoneiro, sim, senhor.
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1: E agora tem música pra turma.

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4: Olha só, turma, presta atenção. Uma grande universidade federal fez uma pesquisa que revela mudanças no perfil do caminhoneiro. Quem fala a respeito é o coordenador da pesquisa, o Vitor Reis. Vamos ouvir.
5: Nas duas últimas edições da pesquisa, eu estive em campo, né, e pude constatar a relevância dessa pesquisa para o caminhoneiro e também para a gente enquanto sociedade, para a gente poder compreender como esses profissionais impactam diretamente nas nossas vidas, como seu papel é de suma importância e como eles precisam ser cada vez mais ouvidos. A gente também encontra números significativos no que tange a precarização desses trabalhadores. É uma redução de 10% no salário desses caminhoneiros, né, que eram CLTs, e também uma redução significativa no salário de caminhoneiros autônomos. Então a gente encontra nesse processo de precarização essa diminuição da renda significativa e com isso, né, ele tendo que mudar todo o contexto de trabalho por conta desse processo de precarização. O caminhoneiro que anteriormente poderia fazer suas refeições em outros espaços, ele começa a fazer sua refeição cada vez mais no seu caminhão. Ele que delegava, né, a manutenção do seu caminhão para outros profissionais, necessariamente ele começa a fazer essa manutenção para poder manter o valor também que ele poderia ter com esse gasto. Ele começa a passar mais dias e horas na estrada, né, que isso acaba impactando também na relação dele com seus familiares, isso acaba também impactando a qualidade de vida, impacta também na questão econômica desse caminhoneiro e também se intercala com a saúde mental desse indivíduo.
4: E como o Vitor falou no início, né, o trabalho do caminhoneiro impacta na vida de todos nós. E é uma verdade, viu? Inclusive, eu separei depoimentos de dois parceiros, o Cláudio Manuel e o Felipe Neves. Vamos ouvir?
6: Então, uns 15 anos de rodo de caminhão, entendeu? Sempre buscando fruta. Trabalhando com fruta, vou pra roça. Comecei empanhando pra Tonelópolis, hoje eu pego no projeto Pedra Branca da Bahia, Juazeiro, e trago pro destino daqui de Aracaju, aqui, pro Ceará.
7: Não é uma vida fácil. É cansativa, tem dia de sono. A gente sai na segunda, chega na quinta e tarde, já viaja na sexta, volta no sábado e a vida é assim.
4: Não é mole não, viu, parceiro? O Orival é caminhoneiro de Juazeiro do Norte, no estado do Ceará. Ele nos conta que apesar das dificuldades da profissão, pelo menos o celular ajuda e muito no seu trabalho.
6: O celular hoje, a internet é valiosa para muito o meio, porque você hoje tem muito meio de comunicação, porque se não fosse o celular, nós não tinha como se comunicar com o pessoal que vem de Juazeiro, querendo projeto Pedra Branca, não era? De primeira a gente saía de quê? Ia pegar um carro para pôr no mundo para ir para a roça, correr atrás, não deram uma roça, hoje não, com o celular você em casa mesmo, você faz tudo isso.
4: É isso aí, Orival. Olha, aplicativos, plataformas de fretes, perfis de notícias e as redes sociais acessados pelo celular vem trazendo os motoristas de caminhão cada vez mais perto da tecnologia. Isso facilita a rotina e ameniza a solidão de quem vive transportando cargas pelas rodovias brasileiras.
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4: E vamos de moda!

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0: Vamos abrir aqui os recadinhos. O primeiro é do Francisco. Ele é estradeiro da cidade de Cachoeira dos Índios, na Paraíba. Roda aí, Paulinho.
4: Eu sou ouvinte do seu programa na internet. Eu queria mandar um abraço para você, para todo o pessoal do trecho, e também um abraço para um amigo meu lá, no ABC Paulista, que ele trabalha na Transporte de Santa Maria. O nome dele é Abreu, motorista da Santa Maria Transporte.
0: Opa, tá dado o recado aí, ó, para o Abreu da Santa Maria Transportes. A Santa Maria, turma, é empresa de fretamento e turismo e fica em São Bernardo do Campo. Pois é, turma, é abraço pra galera das 40 janelinhas. Valeu, Francisco, aquele abraço pra você, meu irmão, e pra toda a galera aí da cidade de Cachoeira dos Índios, na Paraíba. Quem tá com a gente agora e deixou o recado é o Fabiano. Ele é da cidade de União da Vitória, no Paraná. Vamos lá, Paulinho.
5: Gostaria de mandar um forte abraço a todos vocês que estão ligados no programa. E também mandar um recado a vocês que a prudência na boleia nunca é demais.
0: Prudência é tudo, Fabiano. Rapaz, valeu pelo recado, meu irmão. Grande abraço pra você e pra todo mundo aí, ó, da cidade de União da Vitória. Fica bem na divisa com Santa Catarina, né? É isso aí, galera do Sul ligados no Brasil Caminhoneiro. Já fez frio por essas bandas aí esse ano, né, Fabiano? É, meu irmão, só na cuia de mate pra esquentar. Boa! Tem mais um recado aqui, ó. É do Marcos. Ele é da cidade de Uberlândia, no Triângulo Mineiro. Estradeiro que tá no trecho há mais de 20 anos no Puxa do Combustível. Roda aí, Paulinho.
6: Uma lembrança a todos aí que estão na estrada e pedir aí para redobrar os cuidados, né? Como é de costume de cada um, andar com a previsibilidade. Cuidado aí redobrado. Mandar um abraço também para minha família, o pessoal da transportadora Veronese, que tá aí constantemente aí transportando o combustível. Muito obrigado.
0: Ô, Marcão, é isso aí, ó. Dirigir com previsibilidade. Falou tudo, meu irmão. Tá aí então, ó. Um grande abraço aí do Marcão pra galera dos Barrigas de Aço da transportadora Veronese. Fica em São José do Rio Preto, no Noroeste Paulista. Ô, parceiro, aproveita, rapaz, não marca touca não, manda o seu recadinho pra gente. Anota aí o nosso WhatsApp, DDD 11, pra quem tá fora de São Paulo, 96082-5819. DDD 11, 96082-5819.
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0: É, conversa tá boa, coisa e tal, mas é hora de ir embora. Mas a nossa amizade segue viajando com você, hein? Brasil Caminhoneiro é uma produção da Cobran, Companhia Brasileira de Marketing. Reco, reco nas costelas dos compadres, beijo nas comadres, bons ventos da boleia e até amanhã.

0: fé valoriza as nossas ações. Tudo que é feito com fé tem um mérito grande na vida da gente. Deus não olha o que fazemos. Quantia para Deus não interessa, ele é infinito. O bastante para Deus não interessa, ele é infinito. Vem de fora, não acrescenta e nem tira nada de Deus. Então, o que valoriza as nossas ações não são as grandes horas que fizemos, as grandes obras, mas como fizemos com fé.
1: Espírito Santo, amém. Condenou, Cosedão.

0: Guarani, que anunciou duas saídas de jogadores que foram titulares durante grande parte da Série C. Jonathan Costa, o zagueiro de 31 anos, com um contrato até o fim do ano que vem, e Guilherme Cachoeira. Os dois vão disputar a Série B. Jonathan Costa pelo Vila Nova e o Guilherme Cachoeira pelo Londrina, depois de se recuperar de um estiramento no joelho. Enquanto isso, os conselheiros e a diretoria se preocupam com a SAF, que seria votada na próxima sexta, mas foi suspensa e ficou para o dia 25 de setembro.
1: Da Ponte Preta voltou aos treinamentos nesta quarta-feira. Depois daquela greve que teve início semana passada, agora os jogadores aceitaram a voltar ao trabalho, pensando na instituição e também no torcedor pontepretano. Eles que não atuaram no jogo contra a equipe do América em Belo Horizonte no último domingo, quando o técnico Gilson Kleina colocou em campo apenas o sub-20, meninos da base. A Ponte Preta perdeu por 2-0, mas para o jogo do próximo domingo contra o São Bernardo, 18:30 no estádio Moisés Lucarelli, Gilson Kleina poderá ter mais opções para escalar o time pontepretano. Alguns jogadores que voltaram aos treinamentos: André Lima, Danilo Barcelos, David Daora, Léo Gomes, Lucas Cunha, Murilo Cavalcante e Sérgio Palácios. Alguns outros jogadores estão no departamento médico: Danilo Porfírio, Rodrigo Souza, Elvis e Jonathan Cafu. Estes não deverão enfrentar o São Bernardo no próximo domingo. Quem tá fora e foi embora já, não está mais no elenco da Macaca, é o atacante Brandão. Ele foi requisitado pelo Coritiba, que é o dono dos seus direitos econômicos, porque ele vai ser repassado como empréstimo para o futebol da Bulgária. O CSKA 1948 vai ter o futebol do Brandão. Ele que atuou na Ponte Preta em 17 jogos, marcou 3 gols e deu 1 assistência. E Daniel Baianinho também está trabalhando para rescindir o seu contrato com a Macaca. Ele fez 1 gol em 17 jogos. É a Ponte Preta se preparando para pegar o São Bernardo, jogo do próximo domingo, com transmissão da Rádio Central, a rádio do futebol de Campinas.
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1: Olá, gente boa, gente querida. Boa.

0: Brasília. E aqui em Campinas também, né? 5h58. E nós vamos juntos aqui pela Rádio Central, a mais querida do Brasil, meu povo!
1: Brasil!
0: Até pertinho das 7 da manhã, recebendo aquela energia positiva e recebendo muitas bênçãos do bom Jesus. É gente boa, aqui na fazenda, aqui não tem lugar pra tristeza não, viu?
2: Não,
0: aqui não, aqui não, não vem não.

0: Olha a hora, 5h59. A vida é tão cheia de problema, não é mesmo? E se for falar de problema, não para mais, é na verdade. Então a gente vai começar essa quinta-feira de bem com a vida, alto astral. Então, meu amigo, minha amiga, manda embora a tristeza, manda embora a solidão e vem comigo ser feliz nesta manhã de quinta-feira. Ó, eu vou abrir a porteira da fazenda para você entrar. Pode entrar, fica à vontade. A fazenda é sua.
1: Vamos refazer.
0: Olha a hora, gente, 6 em ponto. É, e você pode colocar bem pertinho do seu rádio um copo com água para ser abençoado, viu? No finalzinho do nosso programa, nós vamos formar a maior corrente de preces do rádio. É isso mesmo, gente. Unindo todas as famílias em Campinas, em toda a região metropolitana, no Brasil, no mundo inteiro, hein? É, então, ó, com toda a fé, coloca pertinho aí do rádio o seu copo com água para ser abençoado, tá bom? E eu vou preparar meu copo com água aqui também, ó.
2: Beleza?
0: Isso, enche o copo. É água bendita, gente, água abençoada, meu povo. Ó, manda uma mensagem pros seus amigos. Liga lá pras comadres, para os compadres. E fala pra todo mundo sintonizar aqui a central, viu? Pra que todo mundo nessa manhã de quinta-feira receba a bênção do bom Jesus. E você, ó, aumenta o som do rádio. São 6 em 1, viu? 6 em 1. Aumenta o som do seu rádio e avisa o povo. Avisa todo mundo que o amanhecer na fazenda, aqui na central, começou! Vem comigo, Brasil! 6 e 2.

0: isso aí, minha gente, é aqui na Rádio Central. Olha a hora, hein? São 6:04. 6:04 desta manhã, mais do que abençoada de quinta-feira. É assim, né? Seu dia começa nessa alegria aqui na Rádio Central. E nós vamos dar bom dia para os animais da fazenda, gente. Vamos lá? Ô Chicão, bom dia! Canta, galão, canta! Eita, nós! Ô Duque, bom dia, Duque! Vem cá, Ducão! Bom dia, seu Duque, bom dia! Eita, nós! Os palmeirenses ficam felizes! E o que é que tem de palmeirense ouvindo a gente aí? Que beleza! Que beleza! Não é fácil não, viu? 6:05, 6:05. Chega, chega! Vem cá, Faísca, salva nós, Faísca. Bom dia, Faiscão. A gente, ó, Faísca passando aqui, ó, que beleza. Vai lá buscar o Decimar, Faísca, vai lá. Quem quer carona com Faísca?
1: Vamos aí pra dentro.
0: Que beleza. Que beleza, gente. Vamos dar bom dia pro Tufão? Bom dia, Tufão. Cumprimenta o povo aí, Tufão. Gente, vem, voltar na hora do leite, viu? Vamos dar bom dia pra Mimosinha? 6:06. Bom dia, Mimosinha. Bom dia. Que beleza. Ó, o bebezinho acordou, o bebezinho. Ó, que gracinha, o bebezinho. Seu Juca, corre lá, vamos tirar leitinho da mimosa, seu Juca, corre lá. Ai, que beleza. Ó, hoje a avó vai fazer a mamadeira com Nescau. Que maravilha.
2: Que
0: a lancheira tá pronta, tá tudo bem. Ô, Totó, bom dia. Pipoquinha, bom dia, Pipoquinha. Ó o Juvencio chegando. Bom dia, Juvencio, bom dia. Bom dia, Juvencio, bom dia. E não pode faltar ele, o papagaio. Papagaio, bom dia.
3: Bom dia.
0: Bom dia. Vem cá, dá o pé louro.
3: Bom dia!
0: Bom dia! Mas bom dia mesmo! É, gente, o tempo não para, hein? São 6:07. E eu quero dar bom dia pra ele, o comandante aqui da Rádio Central, o meu amigão de todas as manhãs, ele... Meu amigão André Pereira, o comandante aqui da Rádio Central. André Pereira, bom dia.
4: Bom dia.
0: Que Deus te abençoe, meu amigão. Bom trabalho pra você.
4: Obrigado.
0: Olha a hora, gente, 6:08, 6:08. E meu amigo, minha amiga, a partir de agora você pode participar do nosso programa Amanhecer na Fazenda. Você manda sua mensagem pra cá através do Instagram do padre nas redes sociais, né? O Instagram é Padre Rodrigo Oliveira Oficial. Padre Rodrigo Oliveira Oficial. E você deixa o seu nome, o nome de toda a sua família na prece dessa manhã, viu? O Amanhecer na Fazenda, a gente aqui na Central é o programa para todo mundo, para você de Campinas, de toda a região, é para você do Brasil, do mundo inteiro. Então você vai participando, vem ser feliz com a gente aqui na Central. 6:09, 6:09. E eu vou chamar pra cantar pra gente. Eles, Zezé de Camargo e Luciano, cantando pra gente música boa.

minha gente, são 6:12, 6:12, tá na hora da gente acordar o soneca, né? O preguiçinha da fazenda, vamos lá. O André, abre a porta do quarto do soneca, abre a porta. Isso. Ih, minha gente, mas como tem preguiçinha por aí, né? Ô, preguiçinha. Vamos fazer o seguinte, gente, vamos mandar embora essa preguiça.

vai. Então, André, pega o balde, André, pega o balde. Isso. Joga água nele, André.

preguiça. Vai embora, vai embora. E ó, o vô tá buzinando lá na porteira. Ó, buzinando aí, ó. Abre lá pro vô, abre lá. Eita. Ô, minha gente, ó, os termômetros em Campinas, marcando nessa manhã de quinta-feira, 13 graus, 13 graus. E nós vamos à previsão do tempo para hoje, sempre aqui consultando o site Climatempo, né? E segundo o Climatempo, nós tivemos durante a madrugada a mínima de 12, viu, gente? Mínima de 12. E a máxima prevista para hoje de 27 graus. Mínima de 12, máxima de 27 graus. Atenção, ó. Sol com algumas nuvens. E tá dizendo aqui que não chove. Será? Ó, meu amigo, minha amiga, que essa quinta-feira seja um dia muito abençoado, viu? Comece assim de uma forma muito legal para você, para sua família. E tudo de bom vai acontecer se você tiver fé, se você confiar no bom Jesus, manter o seu pensamento positivo, não fuja dos seus problemas. Não foge da raia, não. Levanta a sua cabeça e com a força da fé, com a ajuda de Deus, encara os seus problemas e vai dar tudo certo, em nome de Jesus. 6:16, vem chegando aí Sérgio Reis.

0: gente, são 6h20 agora, 6h20. Olha, você vai participando do Amanhecer na Fazenda, entrando lá nas redes sociais do Padre Rodrigo Oliveira. Ó, no Facebook você pode procurar Padre Rodrigo Oliveira, tá bom? E no Instagram é Padre Rodrigo Oliveira Oficial. Facebook, Padre Rodrigo Oliveira. E Instagram, Padre Rodrigo Oliveira Oficial. E o padre vai colocar você e toda a sua família na prece dessa manhã. Nós vamos daqui a pouquinho rezar. Nós vamos formar uma grande corrente de preces no rádio. Gente, quem tá aqui é o Barnabé. Ele vai contar um caos aí pra gente, né? Ô Barnabé, vem cá. Bom dia, Barnabé.
1: É, mas eu ando dando muita sorte, viu? Tô sempre entrando bem.
0: Por quê?
1: Outro dia minha mulher cismou que eu tinha que comprar um macaco pra ela. É, eu quero um macaco. Aqui em casa tem jacaré, tem urso, tem tudo e não tem macaco.
0: Nossa vida.
1: Saí pra rua procurando macaco. Onde é que eu vou achar macaco agora?
0: Ah, fica difícil,
1: aí
0: hein?
1: Aí o sujeito falou pra mim, lá na rua direita tem um caminhão parado vendendo macaco.
0: Ai, ai,
1: vai
0: ai.
1: Vai lá. Lá vou eu pra lá.
0: Ó a história.
1: Cheguei lá, não vi caminhão de macaco nenhum. Ia passando uma mocinha, eu falei, mocinha, você viu se passou um caminhão de macaco aqui? Ela falou, por quê? O senhor caiu dele, né?
0: Ih, coitadinho do Barnabé, tadinho. Vem chegando aí Barreirito pra cantar pra gente, O Menino da Canoa. 6h21, bom dia. Ei.

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1: Minha gente, são 6:25, 6:25. E olha, gente, hoje quinta-feira, é dia de missa também na nossa paróquia Bom Jesus, lá no centro da cidade de Hortolândia. Hoje, o padre Kleber estará celebrando as santas missas de cura e libertação espiritual com a novena de Nossa Senhora Desatadora dos Nós, na paróquia Bom Jesus, do centro ali de Hortolândia. E eu convido você de Hortolândia e toda a região a estar presente com a gente hoje. Atenção, hein? Você de Hortolândia e região, é hoje quinta-feira, às 9 da manhã, também às 3 horas da tarde, e nós vamos ter a missa às 7:30 da noite, viu? 9 da manhã, 3 da tarde e 7:30 da noite. A paróquia Bom Jesus, ali no centro de Hortolândia, fica na rua João Camilo de Camargo, 579. Rua João Camilo de Camargo, 579. Fica pertinho do shopping, viu? Bem pertinho do shopping. E fica próximo também ali do supermercado Açaí. É no centro de Hortolândia. Então, meus amigos, minhas amigas de Hortolândia e toda a região, esteja presente com o padre Kleber, hein? 9 da manhã, 3 da tarde e 7:30 da noite. Paróquia Bom Jesus, na rua João Camilo de Camargo, 579, pertinho do shopping e do supermercado Açaí, no centro de Hortolândia. E atenção, você que está me ouvindo aí no Jardim Amanda, nos bairros vizinhos aí do Jardim Amanda, gente, o padre Ederaldo vai celebrar as missas de cura e libertação na paróquia Bom Jesus aí de Hortolândia. O padre Ederaldo, bom dia!
2: Muito bom dia, padre Rodrigo, e a todos bom os dia. Ouvintes da Rádio Central. Padre Rodrigo, estou passando por aqui para fazer um convite muito especial a todos os ouvintes do Jardim Amanda, em Hortolândia, e dos bairros vizinhos. Nesta quinta-feira, às 9 horas da manhã e 7:30 da noite, eu, padre Ederaldo Silva, estarei celebrando na paróquia Bom Jesus do Jardim Amanda, em Hortolândia, as grandiosas missas de cura divina, de libertação e exorcismo, com a poderosa novena de Nossa Senhora Desatadora dos Nós. Estas santas missas serão celebradas com muita fé em nome do Senhor Jesus, e todos do Jardim Amanda, dos bairros vizinhos, são os nossos convidados especiais. Anotem o endereço da paróquia: Rua Assis Brasil, número 677. É a antiga Rua 27, no Jardim Amanda 2. O Bom Jesus, Nossa Senhora, esperam por todos. Padre Rodrigo, um grande abraço e bom dia a todos.
1: Padre Ederaldo, que Deus abençoe, viu? Que Deus abençoe as santas missas que nós vamos ter hoje lá na paróquia Bom Jesus do Jardim Amanda. Você do Jardim Amanda e toda a região, compareça, viu? Leva a sua família, é bênção sobre bênção, hein? Hoje, quinta-feira, às 9 da manhã e às 7:30 da noite, as grandes missas com o padre Ederaldo, na paróquia Bom Jesus, ali na rua Assis Brasil, 677. Rua Assis Brasil, 677, ao lado da farmácia, fica próximo ali também ao posto de saúde, no Jardim Amanda 2. Reúna a sua família e venha para casa de Deus. Olha a hora, gente, 6:29, 6:29. que foi, seu Juca?
3: Eita, que amanhecer tão lindo é aqui na fazenda.
1: Aqui é bonito, né, seu Juca?
3: Eita, que amanhecer tão lindo é aqui na fazenda.
1: Ei, beleza, vem chegando aí César e Paulinho pra cantar pra gente Velhas Cartas. Vamos ouvir.

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1: Minha gente querida, nós estamos neste mês de setembro vivendo o mês dos anjos. Setembro é o mês dos anjos, mês também da Bíblia. É um mês muito especial. E amanhã, sexta-feira, minha gente, nós teremos na paróquia Bom Jesus, aqui em Campinas, as missas com a novena poderosa de Nossa Senhora Desatadora dos Nós e as missas com a bênção dos anjos. Saiba, meu amigo, minha amiga, os anjos são mensageiros, os anjos são portadores das bênçãos de Deus. Eles transmitem a graça de Deus e trazem a proteção divina. E nas missas de amanhã, gente, nós estaremos rezando e rezando forte a prece do exorcismo. E nós vamos pedir a Deus que envie os seus anjos para cuidar de nós e cuidar de nossa família. Você que tem alguém internado no hospital, alguém que está sofrendo, você que já esgotou todos os recursos e você não sabe mais o que fazer, venha participar das missas dos anjos e o bom Jesus vai te abençoar, como abençoou esta pessoa que agora vai contar o seu testemunho. A graça que recebeu. Vamos ouvir com atenção.
2: A graça que você recebeu?
3: A graça que eu recebi é que minha mãe estava há muito tempo tentando se aposentar e não conseguia. Aí eu fiz a novena e pedi para Jesus abençoar ela. Depois que eu terminei a novena, a minha mãe mandou dizer que tinha conseguido se aposentar. E eu fiquei muito feliz por isso.
2: Que maravilha. Há muito tempo ela tentava e não conseguia.
3: Não conseguia. Depois que eu fiz a novena, aí ela mandou dizer que tinha conseguido.
2: Abençoou. Amém. E qual o seu nome?
3: Ana Lúcia da Silva Moura.
2: E qual o bairro que você mora?
3: Jardim Amandaú.
2: Amém. Vamos aplaudir o bom Jesus com alegria?
1: Graças a Deus, minha gente, o bom Jesus abençoou, né? O Senhor Jesus fez a obra e ela alcançou a graça que precisava, né? Que maravilha. Vamos ouvir mais um testemunho. Vamos ouvir mais uma pessoa que recebeu a bênção de Deus, participando das missas comigo, padre Rodrigo Oliveira. Vamos ouvir a graça recebida.
2: Qual a graça que a senhora recebeu?
4: Padre, eu recebi que eu sentia uma dor de cabeça muito forte, tomava bastante remédio. Quando chegava a noite, que eu ia deitar, eu não tinha pra ver, ficar na minha cama, eu sentia dor. Era aquela dor de cabeça que tomava a coisa toda, e um quinturão. Eu comecei a vir aqui na igreja, aí eu comecei a fazer a novena. Tô boa, graças a Deus.
2: E quanto tempo que a senhora sofreu com isso?
4: Vem mais de 5 anos.
2: Mais de 5 anos?
4: Mais de 5 anos.
2: E o bom Jesus está te abençoando.
4: Tá. Aí eu levei o óleo bento. E eu passei, eu tinha uma dor no rim. Quando me atacava dor de cabeça, me atacava o rim também. Aí quando eu fiz esse exame, o doutor falou assim pra mim: você tá com muita agitação no rim. Aí você tem que parar. Falou que eu não podia comer. Eu disse: se eu for fazer o que ele falou, eu vou morrer de fome. Aí eu comecei a vir aqui na igreja e pedindo e orando. E Jesus está me curando.
2: Que maravilha.
4: Estou agora, posso dizer que eu não sou aquela mulher que eu era. Hoje minha vida renovou.
2: E a senhora está chorando de tristeza ou de alegria?
4: De alegria.
2: Amém.
4: É.
2: E qual o nome da senhora?
4: Quitéria Josefa.
2: Amém. Vamos aplaudir o bom Jesus.
1: Graças a Deus, né? Hoje esta senhora chora de alegria porque recebeu uma grande bênção, né? Uma grande graça do bom Jesus. Olha, já vai preparando aí o papel, a caneta, para você anotar os horários das missas dos anjos. As missas que nós vamos ter amanhã, sexta-feira, na paróquia Bom Jesus, ali do Jardim Santa Lúcia. Vamos ouvir mais um testemunho, gente. É gostoso ouvir as maravilhas de Deus. Vamos ouvir o que essa pessoa recebeu.
2: Qual a graça que você recebeu?
5: Padre, eu estava com uma dor nas costas, que eu não estava aguentando nem respirar. E fazendo a novena e passando o óleo bento, a dor desapareceu. Fiquei com essa dor umas 2 semanas. Estava muito incômodo mesmo, muita assim, falta de respirar.
2: Era uma dor forte que você não conseguia nem respirar direito.
5: Ah, dependendo do jeito que eu sentava, eu não aguentava. Aí pedindo e passando óleo, a dor desapareceu.
2: Não tem mais nada?
5: Não, graças a Deus.
2: Tá feliz?
5: Muito feliz.
2: E o seu nome?
5: Patrícia Aparecida.
2: E o
5: Jardim Amélia.
2: Amém. Vamos aplaudir mais uma vez o Bom Jesus.
1: A Patrícia tá feliz, né? Porque alcançou a graça também. Meu amigo, minha amiga, é o Bom Jesus operando milagres. A paróquia Bom Jesus, Padre Rodrigo Oliveira, é a igreja católica carismática onde os milagres de Deus estão acontecendo. Nós vamos ouvir mais um testemunho e logo em seguida eu volto falando os horários das missas dos anjos e o endereço da paróquia Bom Jesus. Vamos ouvir mais uma pessoa abençoada.
2: Qual a graça que o senhor recebeu aqui na igreja?
6: Eu queria agradecer uma bênção alcançada. E então eu estava já pro médico, eu tinha que fazer cirurgia no coração, né? É ponto safena e tudo. Falei, não, não vou fazer não. Aí daí há 4 meses. Fiz os exames, tudo, não deu nada.
2: Maravilha. Até o senhor me disse que levou o óleo bento, né?
6: Bento.
2: Não precisou operar, porque quem fez a operação foi Jesus. Não tem mais nada?
6: Não tenho mais nada. A segunda benção da próstata também, uma vez eu fui curado.
2: Bom, o Bom Jesus tem cuidado do senhor. O senhor está feliz?
6: Estou feliz.
2: Amém. E o nome do senhor?
6: Manuel Paulino da Silva.
2: Vamos aplaudir bem forte o Bom Jesus?
1: Venha com a sua família participar das missas dos anjos. Amanhã, sexta-feira, gente. Amanhã, sexta-feira, nós vamos ter 2 missas, viu? 9 da manhã e também às 7:30 da noite. 9 da manhã, 7:30 da noite. A paróquia Bom Jesus, Padre Rodrigo Oliveira, fica ali na Avenida Carlos Lacerda, 226. Avenida Carlos Lacerda, 226, no Jardim Santa Lúcia, Campinas. É a mesma avenida do terminal de ônibus da Vila União. Venha participar das missas dos anjos e o Bom Jesus te abençoará. Minha gente, faltam 20 para 7. Tempo passa rápido demais, é? Você já deixou o seu nome para oração? O nome da sua família na prece de hoje? Então entra lá nas redes sociais do Padre Rodrigo Oliveira. No Facebook, Padre Rodrigo Oliveira. E no Instagram, Padre Rodrigo Oliveira Oficial. É, deixa o seu nome para oração, nome da sua família, na prece poderosa desta manhã. Olha a hora, gente, são 6:41. E eu quero chamar para cantar pra gente eles, Chitãozinho e Chororó. Vamos ouvir Estrada, música boa. Deus abençoe os irmãos caminhoneiros, que Deus abençoe.

0: agora, minha gente, agora são 6:45. Também conhecido como 6:45. E atenção, meus amigos, minhas amigas que estão ouvindo o nosso programa aí na cidade de Indaiatuba. Olha, o meu amigão padre Sidney está aqui com a gente aqui na Rádio Central e ele tem um convite muito especial para você de Indaiatuba e toda a região. Padre Sidney, bom dia!
1: Muito bom dia, Padre Rodrigo Oliveira, bom dia a todos os ouvintes da Rádio Central de Campinas. Eu sou o Padre Sidney Carvalho, da Paróquia das Santas Missões aqui na cidade de Indaiatuba. E eu estou passando por aqui com alegria para convidar você, a sua família da cidade de Indaiatuba, desta região, a estarem participando comigo de uma de nossas santas missas de cura, de libertação, com a forte prece do Santo Exorcismo. Sexta-feira agora, às 9:00 da manhã, às 15:00 da tarde e às 19:30 da noite. E no domingo, às 10:00 da manhã e às 19:00 da noite. A paróquia, ela está na Rua dos Indaiás, número 565, no bairro Santa Cruz. Nós estamos ao lado da loja Ameripan Festas. Vem participar, você e também a sua família. Padre Rodrigo, um grande abraço ao senhor e também a todos os ouvintes da Rádio Central.
0: Ô, Padre Sidney, boas missas amanhã, hein? Então, minha gente, esteja presente com o Padre Sidney amanhã na nossa paróquia em Indaiatuba, paróquia das Santas Missões. E receba a bênção do bom Jesus. Gente, tá na hora da música brega de hoje.
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0: Ó, e essa fez muito sucesso na época em que foi lançada, hein? Essa música veio do ano de 1973. Odair José cantando. Eu, você e a praça. Vamos ouvir!

0: Esse foi Odair José, eu, você e a praça.
1: Bom dia!
2: Bom dia!
3: Bom dia!
4: Bom dia!
5: Bom dia, Padre Rodrigo! O senhor sabe que horas são?
0: Bom dia, eu sei sim, agora são 6:51. 6:51, daqui a pouquinho nós vamos rezar, nós vamos falar com Deus. Meus amigos, minhas amigas, eu quero falar a respeito das missas dos anjos. Amanhã, sexta-feira, gente, a missa dos anjos. Venha participar. Olha, nós vamos rezar, pedir a Deus que mande anjos, o exército de anjos, para nos defender, nos livrar de todo mal. Se tudo tem dado errado para você, venha participar das missas. Amanhã, sexta-feira, às 9 da manhã e às 7:30 da noite. 9 da manhã e 7:30 da noite. A paróquia Bom Jesus fica ali na Avenida Carlos Lacerda, 226. Avenida Carlos Lacerda, 226, no Jardim Santa Lúcia, Campinas. É a mesma avenida do terminal de ônibus da Vila União. Venha com a sua família nas missas dos anjos. Deus vai te abençoar. Vamos ouvir música boa, gente? Com Lourenço e Lorival, nós vamos ouvir Canga do Tempo. São 6:53. Terminando essa música, o padre volta para rezar por você, por toda a sua família. Chama todo mundo, fala para ligar aqui na central.

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0: 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Agora, 7:00 da manhã, horário de Brasília. Já estamos na manhã de quinta-feira, 3 de setembro. 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

0: 7 da manhã, mais 25 minutos. Muito, muito bom dia. Na Rádio Central, a partir de agora, o show da manhã, pelo bom e velho rádio AM870 e também pelo nosso canal no YouTube, Decimar Leite. É só abrir o YouTube, lá na busca coloca Decimar Leite e você vai poder assistir como se fosse televisão. Muita notícia, informação, prestação de serviços. Na mesa de som, melhor sonoplasta do Brasil, meu querido amigo e irmão André Pereira. Alô, alô, André. Muito, muito bom dia, meu irmão. Vamos juntos, se Deus quiser, ao encontro de Soninha Amaro, às 11 horas da manhã. Padre Rodrigo Oliveira volta, se Deus quiser, amanhã, a partir das 6 horas, logo após o Brasil Caminhoneiro do Sérgio Reis. O padre apresenta Amanhecer na Fazenda, logo após a bênção do padre Magalhães. E você participa, de onde quer que esteja, pode gravar uma mensagem de voz pelo WhatsApp e mandar aqui, dizendo: eu quero ganhar ingressos para Expo Flora. É isso, vamos sortear hoje mais um par de ingressos para Expo Flora. Ontem quem ganhou foi a Malvina do Cidade Jardim, Malvina dos Santos Cruz. Alô, Malvina dos Santos Cruz, Cidade Jardim. Você vai poder ir à festa de graça, a festa maravilhosa das flores em Olambra. Basta gravar uma mensagem de voz dizendo: eu quero ir na festa de Olambra, eu quero ir na festa das flores, ou eu quero ir na Expo Flora. Grava a mensagem de voz, manda pra mim. Meu WhatsApp é esse aqui, ó: 971483497.
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0: Quem é que tá fazendo aniversário hoje? Deixa eu servir um delicioso café Moraes pro aniversariante do dia. Bom demais, café Moraes. Quem nasceu nessa data, hein? Dia 13 de setembro. Quem é? Seu filho, sua filha, seu pai, sua mãe, vovô, vovó. Hoje é quinta-feira, é o dia de número 246 do ano. E restando, portanto, 119 dias para o ano novo. Fase da lua, lua cheia. Gente, a lua cheia vai até amanhã, às 4h52 da manhã, começando a lua minguante. Estação inverno. A Igreja Católica comemora hoje Santo Alberto, São Febe, São Gregório Magno, São Prudence e São Vicente de Santo Antônio. Que os santos de hoje nos abençoem. Hoje é dia do biólogo. A todos os biólogos, bom dia, alegria e felicidade. Hoje é dia nacional do Guarda Civil. A todos que trabalham na Guarda Municipal, a todos que são guardas civis, bom dia, bom dia, bom dia. Hoje é dia das organizações populares. Todos que participam de organizações populares, o nosso bom dia, bom dia, bom dia. E quem é que tá fazendo aniversário hoje? Manda mensagem pra mim. Grava mensagem de voz com o nome do aniversariante. Café Moraes para todos os aniversariantes, ó. Café Moraes para todos os aniversariantes. Mande a mensagem no WhatsApp 971483497. Seja meu repórter, minha repórter, me diga, tem árvore que caiu aí, é? Tem? Onde? Onde a árvore caiu? Manda mensagem pra mim, meu WhatsApp 971483497. Ih, Decimar, tem uma árvore aqui, ó, que a prefeitura não tirou. Ih, Decimar, tem árvore aqui, ó, que a prefeitura não tirou até agora. Então manda mensagem aqui no meu WhatsApp, por favor, tá? É 971483497. Árvore que caiu, buraco na rua, lixo na rua, terreno baldio, problema, qualquer problema que você esteja enfrentando, conta de água, conta de luz, conta de telefone, olha, qualquer coisa que tá errada, manda. Eu quero colocar no ar, eu quero meter a boca no trombone.
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0: E às 10 horas da manhã tem o maravilhoso momento da oração. A oração de Nossa Senhora Desatadora dos Nós. Teremos aqui na Rádio Central o primeiro santo brasileiro, São Frei Galvão. A oração de São Frei Galvão. Consagração a Nossa Senhora, Rainha e Padroeira do Brasil, com o Padre Vitor de Aparecida. Bênção da Água com o Padre Antônio Maria. Oração de São Francisco com o Cid Moreira. A Ave Maria com o fundador da Rádio Central, Padre Geraldo Azevedo. Teremos também direto de Curitiba o padre Reginaldo Manzotti. Tem na Rádio Central o padre mais milagroso do Brasil, o padre Donizete de Tambaú. Tem a oração também direto da paróquia Bom Jesus do padre Rodrigo Oliveira. E hoje é dia de missas com o padre Rodrigo Oliveira. Então daqui a pouquinho, direto lá da paróquia Bom Jesus, o padre Rodrigo Oliveira e o momento da oração. Começou pela Rádio Central o show da manhã e você já pode mandar o nome também para colocar na oração. Então você pode mandar o nome dizendo: Decimar, eu quero ganhar o ingresso para Expo Flora. Você pode mandar mensagem dizendo: Decimar, eu quero colocar meu nome na oração. Ou: Decimar, eu quero participar do programa, né? Manda mensagem pra cá dizendo: eu quero colocar meu nome na oração, eu quero meter a boca no trombone, enfim, fique à vontade, meu número tá liberado. 971483497. A partir de agora, o maior giro de notícias e informações do rádio do Brasil. 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
0: Tomando conta da cidade, o repórter é Yankee Hungria.
3: 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Um bom dia para você ligado aqui na Rádio Central, a mais querida de Campinas. Alô, Decimar Leite, bom dia.
0: Bom dia.
3: Vamos com as informações do trânsito nesta quinta-feira, com destaque da chegada a Campinas pela SP-101, onde o motorista já sofre com congestionamento ali na altura do quilômetro 7, antes ainda do trevo de Hortolândia. E dali vem até a Robert Bosch, onde o trânsito melhora até a chegada a Anhanguera. Quem vai do lado contrário, para Hortolândia e Monte Mor, o caminho por ali tem boas condições. 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
0: E agora vamos à previsão do tempo. Olha a hora, 7h33.
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0: Vamos direto à sede da Defesa Civil do Estado de São Paulo, falando dessa quinta-feira, dia 3.
5: A Defesa Civil informa.
6: Nesta quinta-feira, dia 3, o tempo fica firme em todo o estado devido ao predomínio de uma massa de ar seco, que inibe a formação de nuvens de chuva. O dia começa frio em todas as áreas, principalmente no sul paulista e faixa leste. No entanto, a amplitude térmica predomina e já volta a esquentar durante a tarde, além da umidade ficar baixa no centro-oeste e norte paulista. Na capital, as temperaturas variam entre 12 e 26 graus. Já em São José do Rio Preto, a previsão indica mínima de 15 e máxima de 31 graus.
5: Defesa Civil do Estado de São Paulo.
0: Nesse momento, nós temos 14 graus a temperatura, a umidade relativa do ar é de 85%. Repito agora, aqui na região metropolitana, a média de 14 graus, umidade de 85%. Hoje, depois do almoço, vamos chegar a 29 graus. A amplitude, conforme disse a reportagem da Rádio Central, será muito grande, né? Tivemos 11 graus. Olha que diferença, André. Tivemos nessa madrugada, agora há pouco, 11 graus em alguns pontos da cidade. E vamos chegar a 29. A 29. É uma diferença de 18 graus. É uma amplitude, uma diferença muito grande. O que isso significa? Problemas para a saúde, né? Então tem que manter a saúde em dia, tomar bastante líquido, bastante água. A diferença será brutal. Repito, vai sair luz. Saiu de 11 graus essa madrugada. Nesse momento nós já temos 14 e vamos chegar a 29 graus hoje, né? Vamos agora à redação da Rádio Central, na Central 7:35. Olha a hora, 7:35. Gabriel Ribeiro.
7: A Prefeitura de Campinas lançou o programa Virando o Jogo, uma iniciativa pioneira para prevenir e tratar o vício em apostas online, as chamadas bets. A partir de hoje, quem precisar de orientação ou tratamento pode buscar ajuda direto pelo celular. O acolhimento é feito pelo WhatsApp da Secretaria de Saúde no número 19 998990903. O paciente passa por uma triagem virtual com um teste rápido desenvolvido pela USP e depois tem o atendimento agendado com profissionais de saúde mental. A rede conta com psicólogos, assistentes sociais e terapeutas ocupacionais. Dependendo da gravidade, o paciente pode continuar em teleatendimento ou ser encaminhado para acompanhamento presencial em um dos CAPs ou centros de saúde da cidade. O programa tem parceria com a Unicamp, que já atende cerca de 10 novos casos de vício em betes por semana e vai ajudar na capacitação permanente dos profissionais de saúde. O projeto também vai fazer ações preventivas em escolas municipais para proteger crianças e adolescentes desse vício. A Secretaria de Saúde reforça que este vício em jogos é uma doença e a família deve ficar atenta aos sinais de alerta como insônia, irritabilidade, isolamento e principalmente endividamento repentino. Anote então o número novamente. Para ajuda pelo WhatsApp, o 19 998 99 0903. O vício em jogo é tão sério quanto qualquer outro vício. Da redação, Gabriel Ribeiro.
8: Obrigado, Gabriel, pelo rádio, bom e velho rádio AM870, nosso canal do YouTube, Decimar Leite. É só abrir o canal do YouTube, abrir o YouTube, escreve meu nome, Decimar Leite, para você assistir o programa. Motorista e motociclista ficam feridos em batida de ônibus.
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8: Mais um acidente envolvendo moto. Dessa vez, o motociclista e o motorista do ônibus ficaram feridos. Acidente que aconteceu na Avenida Carlos Lacerda, no terminal Vila União. Repito, Avenida Carlos Lacerda, terminal Vila União. Nós estamos inclusive agora, não é, acompanhando imagens na tela da TV Record, no programa Balanço Geral, que está sendo apresentado pelo Tiago Santos. Daqui a pouco nós vamos trazer até mais detalhes. Gente, a batida aconteceu na Carlos Lacerda, ali no terminal Vila União, sentido centro. O motociclista de 23 anos foi socorrido pelo SAMU e levado ao hospital Mário Gatti. A batida envolveu uma moto e um ônibus da linha 116, que fez o trajeto, que estava fazendo o trajeto terminal Ouro Verde ao Shopping Dom Pedro. Os veículos ainda estão lá aguardando remoção. Os agentes estão organizando o trânsito no local. Mais um acidente envolvendo moto, hein? Agora há pouco, ali no terminal Campo, no terminal Vila União, mais precisamente na Avenida Carlos Lacerda, um ônibus articulado acabou batendo numa moto. O acidente foi agora há pouco. O motociclista foi levado ao Hospital Ouro Verde. E a moto e o ônibus ainda estão no local. 7:38. Acidente na Santos Dumont.
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8: O motorista perdeu o controle e bateu em uma contenção de concreto na rodovia Santos Dumont, em Indaiatuba. O acidente na altura do quilômetro 50. E apesar do impacto, o condutor não ficou ferido. O veículo teve danos materiais e o resgate da concessionária foi acionado junto com a polícia rodoviária. Olha a hora, gente, olha a hora, 7:39 na Central, você fica sabendo de tudo.
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8: Nós estamos dando de presente hoje um par de ingressos para você ir à Festa das Flores. É o Lambra. Nós estamos dando de presente um par de ingressos para você ir à Festa das Flores. Ô Lambra, Decimar, eu quero ir na Expoflora. Grava uma mensagem. Decimar, eu quero ir na Festa das Flores. Ou Decimar, eu quero ir lá em Olambra, eu quero os ingressos. Mande a sua mensagem para o WhatsApp 971-483-497. Alô, alô. 7:40, olha a hora, 7:40.
10: Bom dia, Decimar.
8: Bom dia.
10: Bom dia a todos. Decimar, é a Cássia do DIC 3.
8: Oi, Cássia.
10: Por favor, coloque meu nome nas orações.
8: Claro que coloco.
10: Cássia Aparecida. E a respeito aqui da praça, que não aconteceu nada aqui não, tá do mesmo jeito.
8: Oxe, Maria.
10: A praça aqui tá do mesmo jeito. O senhor puder dar uma força aí pra nós aí.
11: Vou dar
10: sim. Agradeço.
11: Tá bom.
10: Obrigada, fica com Deus.
11: Vou reclamar mais uma vez da praça, gente. Como é que pode, né? Muitas praças da cidade estão abandonadas, estão largadas. Continuarei metendo a boca no trombone. Alô, prefeitura!
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11: Bom dia.
13: Bom dia, Decimar, tudo bem?
11: Tudo
13: Desejo
11: bem.
13: Uma quinta-feira abençoada para você, para toda a sua família.
11: Amém.
13: Toda a família central. Decimar, por favor, coloca meu nome na oração, minha mãe Josefa e toda a família. Um beijo, Beatriz Rodrigues.
11: Beijo, Beatriz Rodrigues. Muito obrigado, minha querida dona Josefa. Saúde para a senhora, tudo de bom, dona Josefa. Alô, bom dia.
14: Bom dia, Decimar.
11: Bom dia.
14: Bom dia.
11: Bom dia.
14: Sou eu, Aline.
11: Oi, querida.
14: Aqui do Satélite Irizum,
11: tá.
14: Passando para desejar um bom dia.
11: Bom dia mesmo.
14: De muitas alegrias.
11: Para você também.
14: Decimar, tô de férias.
11: Ai, que delícia.
14: Um mês maravilhoso, abençoado de Deus.
11: Oh, maravilha.
14: Que é o mês da Bíblia. Que Deus abençoe a nossas vidas,
11: uhum.
14: A sua vida.
11: Amém.
14: E a todos que estão trabalhando aí na Rádio Central.
11: Amém.
14: Decimar, eu peço oração para mim, Aline de Lima,
11: tá.
14: Para meus netos, para o meu genro Wesley, para o meu filho Luiz Felipe,
11: Luiz
14: Maria
11: Felipe.
14: Franciele.
11: Tá.
14: Para os meus irmãos, são sete irmãos que eu tenho, minhas bênçãos de Deus, meus irmãos são as bênçãos.
11: Eu imagino.
14: Eu peço a Deus que Deus dê sabedoria, entendimento. Amém. Na vida deles e de todos nós desse mar. Peço oração por todas as crianças, que eu amo criança. Sou apaixonada por criança. Eu não ligo se pega birra desse mar.
11: Uhum.
14: Não ligo. Não ligo, eu tenho paciência.
11: Sim.
14: Porque a gente também já foi assim.
11: Não é?
14: Cada mãezinha e cada paizinho se colocar no lugar,
11: é verdade.
14: Vai ver. Que foi igualzinho, igualzinho.
11: Uhum.
14: Sabe, desse mar? Que Deus abençoe este dia maravilhoso que tá azul. Que Deus brilhe o sol a cada casa, a cada lar.
11: Amém.
14: Amém, Decimar.
11: Amém.
14: Bom dia.
11: Bom dia.
14: E um beijo de luz.
11: Para você também, meu anjo. Que Deus te abençoe, viu? Bom dia.
15: Decimar, bom dia. Aqui quem fala é Maria Madalena de Oliveira.
11: Tudo bem?
15: Eu quero ganhar os ingressos para Olambra.
11: Para Olambra?
15: Coloca meu nome aí.
11: Claro.
15: Tá bom?
11: Tá bom.
15: E leva o nome da família Oliveira Portela dos pés de Nossa Senhora.
11: Claro que levo,
15: tá bom,
11: claro.
15: Decimar.
11: Tá bom.
15: Obrigada.
11: Obrigado,
15: bom,
11: eu que agradeço. Bom dia para você
15: um
11: também. Outro abraço. Alô, Lolita, um abraço para você, obrigado. Alô, Líria, querida Líria Rosa. Bom dia, Decimar, uma ótima quinta-feira, né? Eu tô viajando, eu tô aqui em Cascavel. Tô te ouvindo e acompanhando pelo YouTube. Alô, querida Líria. A Líria Rosa tá lá em Cascavel do Paraná e tá me assistindo pelo canal do YouTube. Oiê, tudo bem aí, Líria? Me conta como é que tá a viagem, viu? A Wanda Zucchi, bom dia, Decimar. Coloque meu nome da minha família na oração. Claro, Wanda Zucchi, tudo de bom pra você, né? E a Maria Alice Vieira, querida, né? Bom dia, Decimar, que Deus abençoe a todos nós. Obrigado. Mande sua mensagem pra cá, 971-483-497. Decimar, ô Decimar. Eu quero ganhar os ingressos para a festa das flores, para a festa de Olambra. Olha a hora, 7h44. Olha a hora, 7h44. Não perca a hora, não perca o compromisso. 7h44. Voltamos às ruas, avenidas e estradas da Central, tomando conta da cidade.
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11: Opa! O repórter é o Robson Ramos. Fala, Robson.
17: 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Tem trânsito lento pela Avenida Prestes Maia, no caminho para o centro, desde a saída da Anhanguera. E essa condição emenda lá embaixo com a João Jorge, que também vai mal até o terminal central. Para quem vai no sentido da Anhanguera, boa condição do trânsito agora também. 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
11: Foragido da justiça é preso pelo BAEP.
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11: 7:45, 7:45, Sumaré, um foragido da justiça foi recapturado pelo BAEP. Ele era procurado por tráfico de drogas. O homem, de 39 anos, tentou destruir um documento falso e quebrou um celular quando percebeu a chegada da polícia. Durante a abordagem, ele confessou fazer parte de uma facção criminosa e foi encaminhado ao plantão policial, onde permanece preso. Brilhante trabalho do 10º BAEP aqui da nossa região metropolitana, na cidade de Sumaré. Muito bom, né? Muito bom trabalho. Olha a hora, 7:46. Mais trabalho do BAEP. Adolescente com muita droga.
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11: O BAEP apreendeu mais de 6 quilos de drogas e prendeu uma mulher. Um adolescente de 17 anos foi apreendido após ser flagrado com centenas de porções de cocaína. Ele tinha também para venda maconha e crack. E tinha uma mochila. Na residência, os policiais ainda encontraram mais drogas, um celular, um caderno com anotações do tráfico. Ambos estão à disposição da justiça. Sumaré, trabalho do 10º BAEP. Olha que trabalho lindo, né? É? Olha que trabalho lindo do BAEP, né? Pois é, gente, o adolescente, claro, né? À disposição da justiça. O que que essa mulher fazia? Essa mulher colocava o menino para vender as drogas. Por quê? Porque ele é menor de idade, adolescente, não pode ser preso. Então ela colocava o adolescente para vender as drogas na cidade de Sumaré. Mas o BAEP não quis saber não, viu? Botou na cadeia. O BAEP não quis saber não, colocou na cadeia. Repito, lindo trabalho do nosso BAEP. O BAEP, aliás, o BAEP, né? Faz um trabalho simplesmente maravilhoso, né? O BAEP faz um trabalho maravilhoso. Aliás, as nossas forças policiais estão fazendo o trabalho. O grande problema é que é enxugar gelo, né? Mas como assim, Decimar, enxugar gelo? Porque não adianta ficar prendendo os traficantezinhos. Não adianta, você tem que prender quem busca as drogas lá fora, os fornecedores, os grandões. Aí a coisa muda de figura. 7:48, olha a hora, gente. 7:48. 15 graus a temperatura, 15 graus a temperatura. Vamos chegar hoje a 29, vai esquentar. Vai pegar fogo à tarde, né? Olha, frio de madrugada e calor à tarde. Prepare-se, sua saúde vai sofrer hoje um pouquinho, viu? 7:48, na Central, você fica sabendo de tudo.
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11: 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Ela acabou trabalhando demais cuidando da família. 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E que hoje não tem renda, essa mulher tem o direito. 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Diaristas que não tiveram como pagar o INSS, empregadas domésticas que na época, há algum tempo atrás, não se registrava. Não era registrado o trabalho doméstico, não era registrado, não é? Essa mulher deve procurar urgente a ampla aposentadoria. Muita gente que tomava conta de chácara, sítio, fazenda, né? 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Toda pessoa que trabalhou na roça tem o direito de aposentar mais cedo. 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Trabalhou como cobrador, cobradora de ônibus, motorista, ajudante de motorista, tem o direito de aposentar bem mais cedo, não é? Trabalhou em indústria química, fábrica de tinta, pneu, fábrica de tinner, fábrica de seda, de material de limpeza, não é? Tem o direito de aposentar bem mais cedo. 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Olha a hora, gente, 7h54. Olha a hora, 7h54. Já mandou mensagem para ganhar o ingresso? Não. Par de ingressos para a Expo Flora, para a Festa das Flores. Manda mensagem dizendo, Decimar, eu quero ir na Festa das Flores. E no final do programa eu vou sortear um par de ingressos para a Expo Flora, a Festa de Olambra. Vamos às ruas, avenidas e estradas, mais um giro com os repórteres da Rádio Central.
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11: 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Tomando conta da cidade, Robson Ramos.
19: 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Rodovia Anhanguera já bem lenta para quem vem de Sumaré para Campinas. A lentidão começando ainda antes do trevo, na altura do 114, vem até o 104 no acesso a Dom Pedro. Para o interior, tem lentidão do 96 ao 97 ali no acesso a Lix da Cunha e na aproximação do acesso a Dom Pedro também. 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
11: Trabalho da polícia, atenção, hein? Polícia nas ruas, operação da polícia.
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11: Olha aí uma mega operação da polícia do estado de São Paulo. Operação contra a quadrilha que fraudava financiamento público durante a pandemia. Houve uma denúncia da Desenvolve SP. Cerca de 80 policiais foram mobilizados para a segunda fase da operação Avaritia. É? Avaritia ou Avaritia? Não sei. Eu vou ver como é que é o nome direitinho. Essa operação investiga irregularidades desde 2021. A polícia está na rua. É a segunda fase dessa operação Avaritia, que apura fraudes ocorridas entre 2021 até 2026 por um grupo criminoso que usava um esquema para obter financiamento junto ao Desenvolve SP. Fraude. Olha, são viaturas, policiais, helicóptero Pelicano da Polícia Civil, enfim, uma mega operação. Operação tá rolando agora. O delegado Luiz Fernando Dias Oliveira, ele fala sobre essa segunda fase da operação. Repito, operação de desvios do Desenvolve SP. Pois não, delegado?
20: Hoje a Polícia Civil deflagra a segunda fase da operação Avarícia, que apura a fraudes ocorridas no âmbito da empresa de desenvolvimento da Agência de Fomento Mercantil do Estado de São Paulo, Desenvolve SP, que na condição de vítima acabou liberando recursos para empresas que foram constituídas de maneira fraudulenta, com auxílio de...

0: Vão aí na fase processual com o máximo de provas possível.
1: Muito bem, esse aí é o delegado Luiz Fernando Dias de Oliveira. Ele está falando da operação, se escreve, gente, Avaritia, mas se diz Avaricia. Se escreve Avaritia, mas se pronuncia Avarícia. É o nome da operação. É o nome da operação. Operação Avaricia, da polícia. Eles estão atrás de empresas que fraudaram o Desenvolve SP. Que fraudaram o Desenvolve SP durante a pandemia. E a polícia fazendo agora essa segunda fase dessa operação. Policiais da rua, portanto, não só em São Paulo, capital, mas aqui na região metropolitana e em diversas outras cidades do interior do estado de São Paulo e tem até no Rio de Janeiro também. 7:59 na Central, você fica sabendo de tudo. Olha a hora, gente, olha a hora. Pontualmente 8 da manhã. Olha a hora aí, ó. 8 em ponto.

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14: Aí, gente, não perca a hora, não, não perca, não. Agora são 8:03, hora da prestação de serviço. Olha a hora aí, ó, 8:03, hora da prestação de serviços.
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14: 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É assim, é a

0: 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Tá me ouvindo agora, Marcão? Oi, cadê o Marcão, hein? Cadê o Marcão que não tá me ouvindo, hein? Muito bem. É, muito bem. Bom, o Marcão infelizmente não tá me ouvindo, mas eu tava dizendo para os ouvintes da Rádio Central que o menor preço do Brasil tá lá. 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
1: Alô?
0: Ô, Marcão, alô? Bom dia, tudo bem?
1: Alô?
0: Ih, não tá, não tá. Hoje tá difícil. Hoje está difícil, acho que cortaram o áudio daqui. 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Vamos fazer o seguinte? Na sequência eu chamo o Marcão, pode ser? Beleza. Então na sequência eu chamo o Marcão aqui na Rádio Central. Olha a hora, olha a hora. 8 da manhã, mais 6 minutos, 8:06. Vamos ao jornalismo da Rádio Central. 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Voltamos às ruas, avenidas e estradas. A Central tomando conta da cidade com o repórter. Mario Quintino.
2: 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Bom dia, Decimar, para você, para todo mundo que nos acompanha. Tem atendimento de um acidente entre 3 veículos na rodovia Santos Dumont em Campinas. Veículos já pelo acostamento no quilômetro 77, altura do Oziel, porém a lentidão começa já na altura do Jardim das Bandeiras. A Estrada Velha de Indaiatuba tem condição melhor para acessar a Prestes Maia. Na Moreiras, excesso de veículos no acesso para a rodovia Anhanguera para seguir em direção do centro. 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
0: Ok, muito obrigado, muito obrigado. Agora vamos à redação da Rádio Central. 8 e 8. Gabriel Ribeiro.
3: As blitz integradas em Campinas já somam mais de 15 mil testes de bafômetro este ano.
1: Balanço divulgado pela INDEC aponta que as fiscalizações geraram mais de 5.700 multas por comportamentos de risco até agosto. Um dado preocupante é que a recusa ao teste do bafômetro já é a terceira infração mais registrada na cidade, com mais de 400 autuações. Vale lembrar que não soprar o bafômetro é infração gravíssima. A multa passa dos R$ 2.900 e o motorista perde a carteira por um ano. Os motociclistas lideram o ranking de irregularidades e acendem o alerta das autoridades. As motos respondem por quase 70% das mortes no trânsito de Campinas em 2026. No topo das multas gerais, o licenciamento atrasado aparece em primeiro lugar, seguido por escapamentos barulhentos. Por apresentarem risco imediato à segurança, mais de 1.000 veículos foram apreendidos e levados ao pátio.
0: Olha a hora, gente, olha a hora, agora 8:09 na Central. Você fica sabendo de tudo.
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0: Será que o Marcão tá me ouvindo agora? Oi, Marcão. Não tá. Agora 8:09 na Central, 8:09. E vamos agora à participação dos nossos ouvintes, você concorrendo, né? Nós vamos dar de presente par de ingressos para Expo Flora. Vai ser maravilhoso, viu? Você ir à Expo Flora por conta aqui da Rádio Central, né? Bom demais, né? Você vai poder ir, né? Até a Expo Flora por conta aqui da Rádio Central. Imaginou que maravilha? Você ir até a Expo Flora por conta da Rádio Central? Oh, vai ser bom demais, né? Eu tô com uma... Ô, Marcão! Marcão, hoje tá difícil, mas eu vou conseguir falar com você por aqui. 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
0: Bom dia, valeu. 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Olha a hora, 8:15, não perca a hora não, gente, não perca o compromisso, olha a hora, 8:15, quer ganhar o par de ingressos para a Festa das Flores, para a Ulamba, para a Expo Flora? Manda mensagem para mim aqui, ó, meu WhatsApp é 97148-3497, vou repetir, meu WhatsApp é 97148-3497. Olha a hora, 8:16 na Central.

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4: Olha a hora aí, gente. Não perca a hora, não. Não perca o compromisso, não. Olha a hora aí, ó. Olha a hora aí, ó. 8h19 na Central, 8 da manhã, mais 19 minutos. Bom dia pra quem tá em casa, bom dia pra quem tá no trabalho, né? Onde quer que você esteja, eu desejo um dia lindo, perfeito, maravilhoso. Eu tenho certeza que será, né? E vamos à participação dos nossos ouvintes que estão concorrendo ao par de ingressos para a festa de Olambra. Alô, alô, bom dia.
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5: Bom dia, Tissimar Leite, a José de Belaro, Jardim Santana. Um beijo, fica com Deus. Um bom programa. Coloca meu nome aí, quem sabe eu ganho. José de Belaro do Seis, tá bom?
4: Valeu, José.
5: Na orquídeas aí, eu adoro orquídeas.
4: É, gosta de orquídeas, é? É, lá tem bastante orquídeas, né? A festa lá é linda, linda, linda, né? Alô, bom dia.
6: Bom dia.
4: Bom Decimar, dia,
6: sou aqui do Jardim Londres, Elizabeth, gostaria de ganhar um ingresso para a festa das flores de Olambra.
4: Tá bom, tá concorrendo, tá? Um abraço para você. Tá concorrendo, olha só, o ingresso aqui, o par de ingressos para a festa de Olambra, para a festa das flores, né? Grande abraço, viu? Muito obrigado mesmo por ter mandado mensagem aqui na Rádio Central. Mandar um abraço aqui. Alô, Osmar Aparecido Alexandre. Obrigado pela audiência, viu, Osmar? Tudo de bom pra você. Tá sempre ligado aqui na Rádio Central, não é? Edinaldo Simão. Oi, Edinaldo, aí no trabalhando bastante aí na portaria, né? Obrigado a todos que trabalham em portarias. Nosso abraço a todos os porteiros. Bom dia, bom dia. Muito obrigado por estar acompanhando. Você que é porteiro, por estar acompanhando aqui o programa, viu? Tudo de bom. É, muito bom saber que você tá aí, ó, do outro lado do rádio, né? O Márcio, da Vila Palmeiras, também tá ligado aqui na Rádio Central, né, Márcio? Ô, querido amigo, esse é um cara, gente boa demais, né? Sempre ligado aqui na Rádio Central. Meu, muito obrigado, viu? Muito obrigado mesmo pela audiência, né? Bom dia!
7: Bom dia, Decimar. Sou Maria José aqui do Jardim Aurélia. Coloca o meu nome no sorteio da Expo Flora. É Maria José Pires, aqui do Jardim Aurélia.
4: Maria José Pires, minha querida ouvinte, né? Maria José Pires está concorrendo ao par de ingressos lá para Olambra, né? Para a Festa das Flores, para a Expo Flora, né? Muito obrigado, tá? Mandar um grande abraço também para Iraci Oliveira, tá sempre ligada aqui na Rádio Central. Obrigado, querida Iraci Oliveira Silva. Alô, Iraci, tudo bem aí? Iraci, obrigado, viu? Tá sempre ligada aqui na Rádio Central também. Muito obrigado. Alô, alô, bom dia.
8: Bom dia, Decimar. Bom dia, André. Decimar, meu pedido de oração a Nossa Senhora Desatadora de Nós e agradecimento também para mim, para a família da minha filha, para minha família, para toda a família central, para todos vocês aí da rádio, de família de vocês, para o mundo inteiro, Decimar. E também peço que ela passe nesses lugares onde aconteceu essas tragédias de enchente e terremoto, tudo, e ajudando muita gente aí, Decimar. E abençoando todos, que todos têm que comer ou que beber, Decimar. Obrigada por todas as orações, Decimar. Muito obrigada. A paz do mundo, Decimar. Por participar do sorteio da Epoflora, tá, Decimar?
4: Tá bom, tá concorrendo também ao sorteio do par de ingressos para Expo Flora, viu? Obrigado, menina. Obrigado pela audiência, tá? Alô, bom dia.
9: Bom dia, Decimar. Tudo bem com você?
4: Tudo
9: espero
4: bem.
9: Que esteja.
4: Graças a Deus, né?
9: Bom dia para todos aí da Central. O André,
10: Pra você, pra todos aí. Deus te abençoe o nosso dia, né?
4: Uhum.
10: Põe o nome da minha família na oração. É Marlene Aparecida Alves do São Bernardo.
4: Tá bom.
10: E quero que você pusesse o nome do meu irmão que tá internado ainda, José Roberto dos Santos.
4: José Roberto.
10: Que acho que ele vai ter alta hoje.
4: Tá.
10: E agradeço pela minha tia Terezinha, que já saiu do hospital, fez cateterismo.
4: Que maravilha.
10: E eu quero também participar da desse ingresso lá da Ulambra.
4: Da Ulambra, né?
10: Muito obrigado e bom dia pra vocês, tá?
4: Bom dia, com toda a alegria do mundo. E você, já mandou mensagem pra mim? Não mandou ainda? Manda mensagem. Você pode meter a boca no trombone, você pode colocar o nome, né, do seu pai, da sua mãe, do seu filho, da sua filha, do neto, da neta, do aniversariante do dia, tá? Aniversariante do dia, claro. Você pode também, né? Pedir, eu quero ganhar ingresso para Exploflora e você pode ser meu repórter, minha repórter, né? Buraco na rua, árvore que caiu, lixo, galhos, né? Problema que envolveu a chuva aí, não foi resolvido ainda. O que tiver de problema, joga no meu peito, que eu mando para as autoridades e peço para elas resolverem, tá bom? Manda mensagem para cá. Agora, prestação de serviços. A Rádio Central ajudando a população de Campinas.
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4: 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Olha a hora, 8h29, notícia, informação, prestação de serviço. Olha a hora aí, ó, 8h29, voltamos à redação da Rádio Central.
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4: Gabriel Ribeiro,
12: da redação. Gabriel Ribeiro. A Escola Municipal Ciro Essel Magro retomou as aulas hoje às 7h. A unidade que fica no Jardim São Fernando precisou suspender as atividades por 3 dias para os reparos dos estragos causados pelo temporal do último domingo. A chuva forte provocou a queda de árvores, danificou uma grade e afetou a rede elétrica. Uma parte externa da escola continua isolada para limpeza, mas a secretaria garante que o fluxo interno e as aulas dos mais de 400 alunos não serão afetados. O calendário escolar será cumprido com a reposição dos dias perdidos. E atenção para uma mudança importante que acontece a partir do dia 14 de setembro. A escola vai acolher temporariamente os 111 alunos e profissionais da creche Brígida Quinalha Costa. O prédio da creche, que fica a apenas 500 metros de distância, sofreu graves danos com o tempo.
4: Gabriel Ribeiro trazendo a informação sobre a escola, não é? Sobre a escola que vai voltar normalmente às aulas. Isso é muito importante.
12: Temporal, incluindo o destelhamento e a queda de paredes. A Prefeitura de Campinas informou que o local vai ser totalmente reconstruído com obras previstas para durar de 6 a 10 meses. Até a transferência dos alunos, as equipes seguem mobilizadas no apoio às famílias e oferecendo alimentação e empréstimo de livros. A secretária de Educação, Patrícia Adolfo Lutz, afirmou que a pasta está solidária e totalmente mobilizada para o acolhimento e reposição das aulas. Da redação, Gabriel Ribeiro.
4: Muito obrigado ao repórter Gabriel Ribeiro. Vamos agora ao esporte com a melhor equipe esportiva do Brasil, a equipe comandada

0: vamos chamar as informações do Guarani com o repórter Gustavo Negreto. Alô, Gustavo.
1: Olá, Decimar, bom dia pra você, boa quinta-feira pra quem tá com a gente no show da manhã. Bora falar sobre o Guarani, que anunciou duas saídas de jogadores que foram titulares durante grande parte da Série C. Jonathan Costa, o zagueiro de 31 anos, com um contrato até o fim do ano que vem, e Guilherme Cachoeira. Os dois vão disputar a Série B. Jonathan Costa pelo Vila Nova e o Guilherme Cachoeira pelo Londrina, depois de se recuperar de um estiramento no joelho. Enquanto isso, os conselheiros e a diretoria se preocupam com a SAF, que seria votada na próxima sexta, mas foi suspensa e ficou para o dia 25 de setembro.
0: E agora vamos à Ponte Preta com Fernando César.
2: Fala, Decimar, grande abraço, bom dia, informações da Ponte Preta na Rádio Central. O elenco da Ponte Preta voltou aos treinamentos nesta quarta-feira. Depois daquela greve que teve início semana passada, agora os jogadores aceitaram a voltar ao trabalho, pensando na instituição e também no torcedor pontepretano. Eles que não atuaram no jogo contra a equipe do América em Belo Horizonte no último domingo, quando o técnico Gilson Kleina colocou em campo apenas o sub-20, meninos da base. A Ponte Preta perdeu por 2-0, mas para o jogo do próximo domingo contra o São Bernardo, 18:30 no estádio Moisés Lucarelli, Gilson Kleina poderá ter mais opções para escalar o time pontepretano. Alguns jogadores que voltaram aos treinamentos: André Lima, Danilo Barcelos, David Daora, Léo Gomes, Lucas Cunha, Murilo Cavalcante e Sérgio Palácios. Alguns outros jogadores estão no departamento médico: Danilo Porfírio, Rodrigo Souza, Elvis e Jonathan Cafu. Estes não deverão enfrentar o São Bernardo no próximo domingo. Quem tá fora e foi embora já, não está mais no elenco da Macaca, é o atacante Brandão. Ele foi requisitado pelo Coritiba, que é o dono dos seus direitos econômicos, porque ele vai ser repassado como empréstimo para o futebol da Bulgária. O CSKA 1948 vai ter o futebol do Brandão. Ele que atuou na Ponte Preta em 17 jogos, marcou 3 gols e deu 1 assistência. E Daniel Baianinho também está trabalhando para rescindir o seu contrato com a Macaca. Ele fez 1 gol em 17 jogos. É a Ponte Preta se preparando para pegar o São Bernardo, jogo do próximo domingo, com transmissão da Rádio Central, a rádio do futebol de Campinas.
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0: Olha a hora aí, gente, não perca a hora, não perca o compromisso, 8 da manhã, mais 37 minutos. Bom dia, né? Bom dia para quem tá em casa, bom dia para quem tá no trabalho, não é? Onde quer que você esteja, eu desejo um dia lindo, perfeito, maravilhoso, e eu tenho certeza que será um daqueles dias assim, ó, né? Maravilhosos, viu, para sua vida, para minha vida, para nossa vida, né? E para quem é de Áries, Touro e de Gêmeos também, não é? Áries, de 21 de março a 20 de abril. Quem é de Áries vai ter o assunto principal do dia chegando por uma mensagem inesperada. O dia será agitado por muitas novidades, surpresas gostosas e ideais para o seu viver, para você vencer desafios e inovar no trabalho, no amor. Olha, o amor está em alta, hein? Um novo relacionamento vai balançar seu coração. Touro, de 21 de abril a 20 de maio. Quem é de Touro vai ter uma notícia financeira podendo mudar seus planos para melhor. Um empreendimento inovador poderá surgir com uma proposta bem diferente do seu jeito habitual de fazer as coisas, tá? A rotina seguirá tranquila. No amor, novidades à vista, Touro. Gêmeos, de 21 de maio a 20 de junho, surpresas gostosas e imprevistos marcarão o dia por causa de Lua e Urano que estão no signo de Gêmeos. Uma vontade de sair da mesmice, né? Um encontro ou uma conversa fora do previsto, tudo isso trará novidades para você, viu? No amor, olha, a família será a sua prioridade hoje, viu, Gêmeos? Na sequência tem Câncer, Leão e Virgem. Voltamos às ruas, avenidas e estradas, a Rádio Central tomando conta da cidade, não é?
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0: Olha, gente, nós tivemos um acidente, não é? De um ônibus que, infelizmente, acabou batendo em uma motocicleta. E isso tá atravancando ali perto, né, do terminal de ônibus. Você viu que teve acidente? Eu trouxe essa informação um pouco mais cedo, né, André Pereira? Ali na Carlos Lacerda. Então você que é ouvinte da Rádio Central agora, procure evitar a Carlos Lacerda. Principalmente ali perto do terminal de ônibus. Porque, repito, houve um acidente ali. Um acidente de moto com um ônibus. O motociclista, infelizmente, ficou ferido, foi levado ao Hospital Ouro Verde. O ônibus está sendo retirado agora, porque o ônibus teve de ficar lá para, né, fazer ali o devido trabalho, né, o trabalho da perícia, né, para saber realmente o que aconteceu nesse acidente. Portanto, você que está me ouvindo agora, evite essa região da cidade, tá? Evite ali a Carlos Lacerda, por causa desse acidente envolvendo um ônibus e uma motocicleta. Um ônibus e uma motocicleta. O acidente foi na Carlos Lacerda, pertinho ali do terminal de ônibus ali do bairro, do terminal de ônibus da Vila União. Então, todos os cuidados agora para você que anda por aquela região. Vamos agora ao repórter Mário Quintino. Oi, Mário. O que está acontecendo agora na cidade?
13: 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Na Barão de Itapura, Decimar, o nosso ouvinte encontra a lentidão saindo da rodoviária, seguindo em direção da Brasil. Atendimento de uma ocorrência perto da Delfino Sintra. Para acessar Brasil, dá para seguir pela região do Guanabara. Frei Manuel da Ressurreição, por enquanto, é um bom caminho. 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
14: Muito obrigado. Agora Câncer, Leão e Virgem. Câncer, de 21 de junho a 22 de julho, não é? Quem é de Câncer vai relaxar, respirar, desacelerar, né? Principalmente você que está me ouvindo agora, vai ter uma leitura, uma pausa, uma conversa reservada, né? Alguma coisa vai aparecer com a peça que estava faltando nesse quebra-cabeças da sua vida. No amor, novidades estão chegando para quem é de Câncer. Leão, de 23 de julho a 22 de agosto. Quem é de Leão vai ter as amizades em outro ambiente, movimentando um projeto que ficou parado. Você vai contar com apoios inesperados e soluções práticas para acertar uma documentação, viu? No fim do dia, um convite chegará de surpresa. No amor, hora de fazer as contas ao lado da pessoa amada, né? As finanças do casal. Virgem, de 23 de agosto a 22 de setembro. A carreira vai ganhar destaque, viu? Uma proposta atraente vai balançar as estruturas. Alguém ou um grupo de fora vai promover mudanças positivas no trabalho, no seu estilo de vida. Uma reunião profissional poderá mudar o rumo, para melhor, inclusive, tá? No amor, olha, o reconhecimento da pessoa amada sobre tudo que você faz, hoje vai aparecer, viu, Virgem? Na sequência tem Libra, Escorpião e Sagitário. Olha a hora, 8:43.

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11: Olha a hora aí, gente. Olha a hora, 8h46. Bom dia. Muito obrigado a você que está na Rádio Central. Muito obrigado a você de Libra, Escorpião e Sagitário. Libra, de 23 de setembro a 22 de outubro. Olha, retome assuntos de documentos, né? De repente, um pedido de visto, né? Uma viagem, um curso. Você vai dar, inclusive, andamento positivo ao que ficou parado por um tempo. A cabeça vai pedir, com certeza, horizontes mais largos, tá? No amor, o clima seguirá favorável e sem ruído, Libra. Escorpião, de 23 de outubro a 21 de novembro, minha colega, meu colega de signo. Olha, um acerto de contas com terceiros voltará à mesa e vai pedir bastante atenção. Valerá conferir número por número antes de concordar com qualquer coisa. Uma informação nova mudará o rumo dessa negociação. Na rotina, tudo vai colaborar, porque o dia será bastante produtivo. Não queira resolver tudo na pressa. Controle a ansiedade com meditação, viu, Escorpião? Sagitário, de 22 de novembro a 21 de dezembro. Os relacionamentos estarão em destaque. Novidades num encontro marcante, inesperado. Encontros de hoje despertarão curiosidade, dando o que pensar. Renove seus conceitos. Algo maior vai se desempenhar, vai se desenvolver, viu? Vai se desenhar. Bom momento no amor para se associar com a pessoa amada no negócio até, viu? Na sequência tem Capricórnio, Aquário e Peixes. Gente, eu tô recebendo aqui a capa dos principais jornais do Brasil, não é? Capa do jornal Folha de São Paulo. Festival Ibero-Americano de Artes Cênicas é o destaque aqui da capa do jornal Folha de São Paulo, uma capa hoje patrocinada, não é? Estado de São Paulo, Vorgaro diz querer delatar atual governo. Investigadores veem tentativa apenas de tumultuar. Jornal O Globo. Cury cresce e vai a 10%. E vantagem de Lula sobre Flávio no segundo turno cai. Gente, Augusto Cury, hein? Quem diria, o homem tá crescendo uma barbaridade e já ameaçando ir pro segundo turno, hein? Meu Deus, quem diria que Augusto Cury, psiquiatra, escritor, empresário, quem diria que Augusto Cury teria aí uma chance de ir pro segundo turno? E a chance é verdadeira. Porque na medida em que o tempo vai passando, se ele continuar crescendo desse jeito, quando chegar no dia da eleição, ele já pode ter ultrapassado o Flávio ou o Lula. Imaginou Augusto Cury no segundo turno? Jornal Estado de Minas. Para enfrentar efeitos do El Niño em Minas Gerais, medidas. Jornal O Tempo. Vorcaro perguntou a Moraes se deveria deixar o país. Jornal Zero Hora. Sob pressão, Fachin afirma que cargo impõe limites. Estou recebendo aqui também o jornal Correio Brasiliense. Celina para o governo do Distrito Federal e Michele ao Senado, mantendo liderança. Diário do Nordeste. Conversas entre Vorcaro e Moraes abrem nova crise no Supremo. Folha do Nordeste. Mendonça também admite encontro com Vorcaro. Gente, só eu que não encontrei com esse Vorcaro. Todo mundo encontrou. Até o Mendonça. Até o Mendonça. Até tu, Brutus. Até o Mendonça encontrou com esse Vorcaro. Só eu que não, hein? Jornal do Comércio. Indústria pede olhar para BR-232 Arco. Suape e Transnordestina. Então, a indústria está pedindo um olhar para BR-232, Arco, Suape e Transnordestina. Arco é o arco metropolitano, né? É como se fosse o nosso anel viário aqui, só que lá no Recife. Suape é o porto. Transnordestina é a rodovia. Jornal à Tarde. Atlas aponta empate entre ACM Neto e Jerônimo na disputa pelo governo baiano. O Povo, caso Banco Master, crise no Supremo. Novas ligações com Vorcaro complicam Moraes. São essas as manchetes dos principais jornais do Brasil.
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11: Olha a hora agora, 8h52, Capricórnio, de 22 de dezembro a 20 de janeiro. Olha, imprevistos e surpresas acontecerão simultaneamente. Se prepare para alterar a agenda por um motivo muito especial. Inovação no trabalho, aumentando seu poder financeiro. Você poderá receber, inclusive, uma proposta bastante motivadora, é. A saúde também será beneficiada com a descoberta de um tratamento ou de uma atividade de bem-estar, viu? É. Olha, no amor, uma viagem do casal à vista para quem é de Capricórnio. Aquário, de 21 de janeiro a 19 de fevereiro. O amor, Aquário, ficará mais interessante a partir de hoje, com espaço para mais conversas e risadas. Um programa improvisado com o par, rendendo muito mais do que qualquer outra coisa marcada, viu? Filhos também trarão surpresas gostosas. No trabalho, você vai ter no detalhe um olhar crítico. Isso vai ser muito importante, Aquário. Alô, Peixes, de 20 de fevereiro a 20 de março. Bom dia para você, meu amigo. Oi, minha linda. casa e família serão os assuntos principais do dia. Uma mudança, mesmo que pequena, um gesto carinhoso ou uma palavra amiga mudará o clima inteiro. O diálogo com a família sairá bem melhor do que você imagina. Alguém próximo trará uma notícia inesperada no fim do dia. Valerá investir em conforto ou em um imóvel. Ah, finalize processos do passado para você poder seguir livre, viu, ô Peixes? Amanhã tem mais previsões para o seu signo, mais previsões para o seu astral.
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11: Olha a hora, gente, 8h54. Olha a hora aí, ó, 8h54. Decimar, eu quero ganhar, viu? Eu quero ganhar. Eu quero ganhar o ingresso. Eu quero ir na Expo Flora. Eu quero ir na Festa das Flores, Decimar. Eu quero ganhar o ingresso. Ou, quero meter a boca no trombone, quero reclamar, quero reivindicar, não é? Fique à vontade, mande sua mensagem para mim. Meu número é 971-483-497, não é? Esse é meu número, tá? 971-483-497.
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11: Vou ficar muito feliz em receber a sua mensagem. Muito feliz mesmo, tá? Para você participar do sorteio. 971-483-497. Alô, alô. Bom dia.
13: Bom dia, Decimar. Aqui é a Sandra. Ô, Decimar, coloca meu nome aí no sorteio novamente aí do convite da Expo Flora, dos ingressos. É Sandra Regina Ribeiro de Paula. E coloca nossos nomes aí, meu, nas orações por saúde, tá bom? O meu, do meu marido Roberto, da minha filha Jéssica, do meu namorado Matheus e toda a família Paula e Ribeiro, tá bom? Obrigada, Decimar, uma boa semana aí pra nós. Tchau, tchau, um abraço.
11: Muito, muito obrigado, viu? Muito obrigado a você também, tudo de bom pra você, pro seu marido, pra sua filha, né? Ô família bonita, ô família que eu gosto, né? Gosto demais dessa família maravilhosa que é ouvinte aqui da Rádio Central. Grande abraço pra você, tá concorrendo com certeza, né? Pra levar a família na Expo Flora, né? A festa das flores maravilhosa, né? Muito bem, participação dos nossos queridos ouvintes aqui. Bom dia, bom dia, bom dia.
14: Bom dia, Decimar Leite.
11: Bom
14: tudo
11: dia.
14: Bem?
11: Tudo bem,
14: bom
11: querido.
14: Bom dia, André. Toda a família central e ouvintes. Ô, Decimar, ontem não deu para falar com você. Eu até tentei da rua, mas você sabe como que é. Esses aparelhos de celulares, essas operadoras, né? Ontem o meu filhão, o Tom, completou mais uma primavera.
11: Olha só!
14: De quarta-feira é meio complicado. Eu já saio de casa às 6h15 da manhã.
11: É.
14: Porque eu vou à missa lá na Nossa Senhora do Sagrado Coração. Uhum. E fico para o ensaio. Eu gostaria também de participar do sorteio de Holambra.
11: Tá.
14: Queria ir nessa festa, viu? E coloca também o meu filhão nas orações, por favor. E todos nós, toda a família central também.
11: Tá bom.
14: Um abraço, fica com Deus, Decimar.
11: Fica com Deus também, minha querida. Tudo de bom pra você, pra sua família, né? Everton Moreira Januário, parabéns, saúde, felicidade, parabéns, rapaz.
12: Parabéns a você.
11: É o Tom, né?
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11: É, mais conhecido como Tom. Bom dia.
15: Bom dia, Decimar, bom dia a todos os ouvintes. Decimar, queria agradecer você pela indicação do Dr. Fernando da Ampla Aposentadoria. Eu aposentei lá com ele e gostei muito e sou muito grata por isso. E também eu queria agradecer a equipe dele, que são pessoas assim maravilhosas e nos trata muito bem lá. Então é isso, Decimar.

0: queridíssimo amigo Dr. Fernandes Gadari, pessoa abençoada por Deus. 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Muito obrigado, viu? É isso aí, parabéns pelo trabalho de vocês. Olha a hora, olha a hora. Pontualmente, 9 da manhã. Olha a hora, pontualmente, 9 da manhã.
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0: Prestação de serviços, a Rádio Central ajudando a população de Campinas.
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0: 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Bom dia!
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1: 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Voltamos à redação da Rádio Central. Vamos chamar o repórter Gabriel Ribeiro. para ele reforçar a notícia que ele passou agora há pouco para a gente, Gabriel.
2: A Escola Municipal Ciro Essel Magro retomou as aulas hoje às 7 da manhã. A unidade que fica no Jardim São Fernando precisou suspender as atividades por 3 dias para os reparos dos estragos causados pelo temporal do último domingo. A chuva forte provocou a queda de árvores, danificou uma grade e afetou a rede elétrica. Uma parte externa da escola continua isolada para a limpeza, mas a secretaria garante que o fluxo interno e as aulas dos mais de 400 alunos não serão afetados. O calendário escolar será cumprido com a reposição dos dias perdidos. E atenção para uma mudança importante que acontece a partir do dia 14 de setembro. A escola vai acolher temporariamente os 111 alunos e profissionais da creche Brígida Quinalha Costa. O prédio da creche, que fica a apenas 500 metros de distância, sofreu graves danos com o temporal, incluindo o destelhamento e a queda de paredes. A Prefeitura de Campinas informou que o local vai ser totalmente reconstruído com obras previstas para durar de 6 a 10 meses. Até a transferência dos alunos, as equipes seguem mobilizadas no apoio às famílias e oferecendo alimentação e empréstimo de livros. A secretária de Educação, Patrícia Adolfi Lutz, afirmou que a pasta está solidária e totalmente mobilizada para o acolhimento e reposição das aulas. Da redação, Gabriel Ribeiro.
1: Muito obrigado ao repórter Gabriel Ribeiro pela informação aqui na Rádio Central. Muito obrigado, Gabriel. Gabriel falando aí a respeito da volta dessa escola, né? Depois de tudo que aconteceu, né, André? Da queda daquelas árvores, depois da verdadeira tempestade, né? Foi uma verdadeira tempestade que nós tivemos nos últimos dias aqui na cidade de Campinas. E agora, a escola voltando, graças a Deus, né? A escola voltando, graças a Deus. E atenção, gente, saúde. Ministério da Saúde trazendo uma informação muito importante sobre dor no peito.
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1: Dor no peito. Olha, atenção, o repórter Gabriel Nascimento vai trazer informações para a gente muito importantes sobre a dor do peito, angina, e a necessidade de cateterismo. Atenção, você que tem dor no peito. O repórter Gabriel Nascimento fez uma reportagem especial falando sobre o exame que você tem que fazer se você tem dor no peito. Gabriel.
4: O coração é um órgão vital para o funcionamento do corpo humano. Ele bombeia sangue através dos vasos sanguíneos e garante que oxigênio e nutrientes cheguem às células. Problemas no coração incluem alteração no funcionamento e na estrutura do órgão. E quando há sintomas, é necessário fazer um exame para que haja um diagnóstico. O doutor Pedro Henrique Teixeira, cardiologista intervencionista e membro da Sociedade Brasileira de Hemodinâmica, fala o que é e como é feito o cateterismo cardíaco.
5: A gente faz uma anestesia no local onde é inserido um introdutor, que ou é pelo braço ou pela perna, né? A região do punho ou a região aqui da parte da virilha. E por ali a gente, colocando esse introdutor, a gente entra com um catéter, que é um tubo muito fino, flexível, que vai deslizando por dentro da artéria até chegar ao coração.
4: O cateterismo cardíaco e a angioplastia são procedimentos parecidos. A principal diferença entre os dois está no objetivo de cada um. O cateterismo cardíaco, também chamado de coronariografia, é utilizado para diagnosticar problemas cardíacos, ou seja, para ver se há obstrução e a gravidade dela. Já a angioplastia tem a finalidade específica de tratar as obstruções nas artérias coronárias. O doutor Pedro Henrique Teixeira explica quando é indicado fazer o cateterismo.
5: A indicação mais comum é quando o paciente tem dor no peito, principalmente aquela dor que parece com esforço, quando o paciente sobe uma ladeira, uma escada, ele caminha mais rápido e essa dor aparece, e ela também melhora quando a pessoa costuma parar ou faz faz ou para de fazer o seu esforço físico.
4: O cateterismo serve para diversas situações, como avaliar a função cardíaca e diagnosticar possíveis problemas, como a doença arterial coronariana, a aterosclerose, que é a formação das placas de gordura, o estreitamento das artérias e os defeitos cardíacos congênitos. Da Rádio Cultura FM de Belém, Gabriel Nascimento para a Rádio Nacional.
6: Obrigado, Gabriel Nascimento, pela informação. Muito obrigado, Gabriel Nascimento. E atenção, hein? 12 produtos de limpeza são suspensos pela Anvisa.
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6: Alvejantes, tira-manchas, produtos à base de percarbonato de sódio. Eu repito, produtos à base de percarbonato de sódio não podem ser fabricados nem vendidos no Brasil. Atenção, você pode ter esse produto em casa, tá? E esse produto não pode. Reportagem da Central.
7: Na hora de fazer compras, preço e marca costumam pesar na escolha. Mas será que o consumidor também olha o rótulo? A servidora pública Cláudia Siqueira nem sempre faz isso.
8: Olha, eu vou confessar que eu não costumo olhar.
7: Já a aposentada Renata Mello é um pouquinho mais cuidadosa.
8: Eu costumo olhar muitas coisas de produto comestíveis, mas em produto de limpeza foram coisas assim que muito pouco tempo que eu comecei a ficar mais atenta.
7: Entre os 12 itens proibidos pela Anvisa, vendidos sem registro sanitário, estão alvejantes, tira-manchas e soluções à base de percarbonato de sódio. Antes de colocar o produto no carrinho, vale fazer uma conferência rápida no rótulo. A dica é da gerente de fiscalização e inspeção da Anvisa, Márcia Gonçalves.
9: O consumidor pode olhar ali quem fabrica o produto, onde ele é fabricado, a composição e a concentração, as instruções de uso correto desse produto, de manuseio, as condições de descarte, advertências, o que acontece, né, num caso de uma intoxicação.
7: Um dos problemas da comercialização de produtos químicos sem autorização e sem a devida responsabilidade técnica é que não há nenhum tipo de garantia de segurança em seu uso, como explica Rodrigo Moura, coordenador da Comissão Nacional de Fiscalização do Conselho Federal de Química.
10: Quando você tem um produto clandestino, você não tem exatamente a certeza da matéria-prima utilizada nesse produto. Você não tem certeza com relação aos processos químicos que foram utilizados na concepção do produto. Você não tem informações técnicas relativas à utilização do produto. Um produto clandestino, ele é um risco para a sociedade.
7: Quem já tem em casa um dos produtos proibidos pela Anvisa deve manter a embalagem fechada no recipiente original e longe de crianças e animais e procurar a vigilância sanitária local para saber como proceder. Reportagem Cleide Lopes.
6: Muito obrigado a repórter Cleide Lopes. Na Central, você fica sabendo de tudo. Olha a hora, 9:17. Olha a hora aí, ó, 9:17. 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
6: A Rádio Central tem um convênio com a Associação Brasileira dos Dentistas. Então você que me ouve agora vai poder fazer o tratamento dos dentes pagando o preço de custo. Por exemplo, você vai fazer um dentinho quebrado, vai pagar um valor bem pequenininho mesmo, coisa assim, né? Que cabe no seu orçamento para tratar o dentinho quebrado. Você está com dente cariado? Vai poder tratar essa cárie aí pagando bem pouquinho mesmo, valor bem pequenininho para tratar o dente que está cariado, né? 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Vamos tomar um café Moraes com os ouvintes da Rádio Central, vamos?
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6: Tomando um café Moraes bem gostoso com os ouvintes da Rádio Central. Que coisa boa, né? Que coisa boa. Alô, bom dia.
12: Bom dia, Decimar, tudo bem com você? Que é Maria de Fátima de Oliveira Santana, de Novo Londres.
13: Obesimar, peça por nome meu neto na oração. Ele está fazendo aniversário hoje, completando 8 aninhos. Ele chama Pedro Miguel.
14: Pedro Miguel?
13: Tá.
14: Tá.
13: E que Deus abençoe ele ricamente. Dê muita saúde, muita paz para ele.
14: Sim.
13: Obesimar, coloca o nome da. Da minha família toda na oração. Meu esposo Simvaldo, meu filho Sibanildo, Givanildo, Anderson, Wellington e Valéria. E também coloco o nome dos meus 6 netos.
14: Tá.
13: É o Laís, Davi, Ana Beatriz, Nicole, o aniversariante, Pedro Miguel. E a minha outra netinha pequena vai completar 2 aninhos, agora dia 18.
14: Uhum.
13: É a Antonella. Essa aí é a rainha da casa, tá, Decimar? E também peço a Deus para todos vocês aí da RAI, são gente muito boa, maravilhosa. Sem você nessa casa de manhã não seria ninguém, Decimar. Oh, gosto
14: amor.
13: Muito.
14: Obrigado.
13: Tá,
14: isso aí.
13: Dá um abraço no André.
14: Uhum.
13: Um abraço para você. E um abraço, um beijo no seu coração. Tchau, tchau.
14: Isso.
13: Boa quinta-feira para vocês.
14: Obrigado, meu
13: de paz.
14: Isso me emociona, Fátima. Me emociona demais. Coloca os parabéns aí.
15: Parabéns.
14: Pro neto dela, parabéns, hein? Café Moraes pra ele, olha aqui, ó, coisa boa, né? Bom dia!
16: Oi, Decimar, bom dia, aqui é a Marisa Trevisan.
14: Oi, Marisa!
16: Uma ótima quinta-feira aí pra todos vocês da Central.
14: Obrigado.
16: Espero que você esteja muito bem, Decimar, tá sua bem. Família também.
14: Obrigado.
16: Decimar, coloca meu nome, tá? Pra participar aí. Do par de ingressos da Expo Flora, né?
14: Uhum.
16: Das flores lá, coisa mais linda que
14: linda,
16: tem lá,
14: né?
16: Em Olambra.
14: Uhum.
16: E também leva meu nome na mãezinha lá, na desatadora dos nós, tá?
14: Tá,
16: tá bom? Muito obrigada, Decimar, tá? Por tudo.
14: Eu que agradeço.
16: Um grande abraço.
14: Grande abraço.
16: E bom final de semana aí pra todos.
14: Pra nós todos.
16: Tá batendo aí, né?
14: É.
16: Tchau, Decimar.
14: Tchau pra você também. Obrigado, querida. Manda sua mensagem dizendo, eu quero ganhar ingresso pra Expo Flora. Manda mensagem pra cá, viu? Dizendo, eu quero ir pra Olambra, pra Festa das Flores. Você quer ir pra Festa das Flores, não quer? Então manda mensagem pra mim dizendo, eu quero ir pra Festa das Flores, tá certo? Agora, prestação de serviços. 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
14: 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Olha a hora, 9:30.

0: Na Ponte Preta, repórter Fernando César.
1: O elenco da Ponte Preta voltou aos treinamentos nesta quarta-feira. Depois daquela greve que teve início semana passada, agora os jogadores aceitaram a voltar ao trabalho, pensando na instituição e também no torcedor pontepretano. Eles que não atuaram no jogo contra a equipe do América em Belo Horizonte no último domingo, quando o técnico Gilson Kleina colocou em campo apenas o sub-20, meninos da base. A Ponte Preta perdeu por 2-0, mas para o jogo do próximo domingo contra o São Bernardo, 18:30 no estádio Moisés Lucarelli, Gilson Kleina poderá ter mais opções para escalar o time pontepretano. Alguns jogadores que voltaram aos treinamentos: André Lima, Danilo Barcelos, David Daora, Léo Gomes, Lucas Cunha, Murilo Cavalcante e Sérgio Palácios. Alguns outros jogadores estão no departamento médico: Danilo Porfírio, Rodrigo Souza, Elvis e Jonathan Cafu. Estes não deverão enfrentar o São Bernardo no próximo domingo. Quem tá fora e foi embora já, não está mais no elenco da Macaca, é o atacante Brandão. Ele foi requisitado pelo Coritiba, que é o dono dos seus direitos econômicos, porque ele vai ser repassado como empréstimo para o futebol da Bulgária. O CSKA 1948 vai ter o futebol do Brandão. Ele que atuou na Ponte Preta em 17 jogos, marcou 3 gols e deu 1 assistência. E Daniel Baianinho também está trabalhando para rescindir o seu contrato com a Macaca. Ele fez 1 gol em 17 jogos. É a Ponte Preta se preparando para pegar o São Bernardo, jogo do próximo domingo, com transmissão da Rádio Central, a rádio do futebol de Campinas.
0: E agora, na Rádio Central, vamos com as informações do Guarani. Gustavo Negretto.
2: O Guarani que anunciou 2 saídas de jogadores que foram titulares durante grande parte da Série C. Jonathan Costa, o zagueiro de 31 anos, com um contrato até o fim do ano que vem, e Guilherme Cachoeira. Os dois vão disputar a Série B. Jonathan Costa pelo Vila Nova e o Guilherme Cachoeira pelo Londrina, depois de se recuperar de um estiramento no joelho. Enquanto isso, os conselheiros e a diretoria se preocupam com a SAF, que seria votada na próxima sexta, mas foi suspensa e ficou para o dia 25 de setembro.
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0: Olha a hora, gente, não perca a hora não, não perca o compromisso não. 9:37, hora da prestação de serviços. 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
0: 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Olha a hora, gente, 8h42. Olha a hora aí, ó, 8h42. Mais um giro de notícias, mais um giro de informações. 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
0: Voltamos à redação da Rádio Central.
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0: 9h43, agora 9h43. Gabriel Ribeiro.
12: Uma iniciativa de inclusão social está mudando a vida de 12 homens que viviam em situação de rua em Campinas. Eles foram contratados pela construtora WKM para trabalhar em obras de manutenção e reforma como pedreiros, azulejistas e ajudantes. 8 deles já estão com a carteira de trabalho assinada e 4 firmaram um contrato de prestação de serviço. Todos já estão trabalhando. Dessa vez, o caminho foi inverso. Partiu da própria empresa a iniciativa de procurar o Instituto A Esperança para pedir indicação de trabalhadores. O grupo passou por entrevistas e seleção. Além disso, 5 deles fizeram cursos profissionalizantes na Casa da Cidadania, enquanto os outros 7 já tinham experiência na área. Segundo a Secretaria de Assistência Social de Campinas, o caso quebra o preconceito de que falta profissão para quem está na rua. Muitas vezes, o que falta é apenas documento, endereço fixo e uma oportunidade de entrevista. Quem confirma isso é o mestre de obras, Amarildo Oliveira. Ele admite que tinha preconceito e achava que pessoas em situação de rua não conseguiriam voltar ao mercado. Hoje, ele afirma que estava redondamente enganado e elogia a dedicação dos novos funcionários. Para garantir a permanência no emprego, o Instituto A Esperança faz um acompanhamento com os trabalhadores por 3 meses. O grupo continua acolhido em um albergue parceiro e ganha transporte diário até o canteiro de obras. Empresas interessadas em oferecer vagas podem entrar em contato com o Instituto A Esperança pelo telefone e o WhatsApp 19-3235-3311. 19-3235-3311. Para solicitar atendimento para pessoas em situação de ruas em Campinas, a Prefeitura disponibiliza o telefone 156. Da redação, Gabriel Ribeiro.
0: Muito obrigado ao repórter Gabriel Ribeiro pela notícia, pela informação. E atenção, novos delegados de polícia sendo contratados. Repito, atenção, novos delegados de polícia sendo contratados. Olha, o governo de São Paulo está reforçando a investigação, ampliando o efetivo policial com 457 novos delegados. 26% destinados à Delegacia de Defesa da Mulher. Repito, 26% desses delegados para a Delegacia de Defesa da Mulher. Muito importante, então, esse trabalho da contratação desses delegados. A doutora Fernanda Herbela, delegada da diretoria da Acadepol. Ela é diretora da Academia de Polícia. Doutora Fernanda Herbela, diretora da Academia de Polícia. Explica pra gente, por favor, aqui na Rádio Central, como é que será a contratação desses novos delegados.
16: A importância desses 457 delegados para a nossa Polícia Civil é imensa. Eles irão repor vários quadros que não tinham delegados em cidades pequenas. Agora vão poder ir para as DDMs, que estão virando 24 horas para atendimento da mulher que foi vítima. Então, uma importância enorme para o nosso estado.
0: Muito obrigado, delegada. Portanto, olha aí, ó, 457 novos delegados, e desses 26% serão somente para as delegacias, né? Da mulher. A maioria, portanto, vai para as delegacias da mulher. Depois os outros serão espalhados, né? Depois os outros serão espalhados pelas delegacias do estado de São Paulo inteirinho, mas a prioridade será a Delegacia de Defesa da Mulher. E atenção, proprietários de veículos, placa final 5 e 6.
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0: Atenção, proprietários de veículos, placas final 5 e 6. André, você lembra o final da sua placa? 7. Você tem um veículo 7 e outro veículo final 8, a moto e o carro, né? Pois é, tem despesa, viu? Atenção, atenção, chegou a hora de pagar. Atenção, atenção, chegou a hora de pagar, tem que pagar. Licenciamento. Reportagem especial da Central. Chegou a hora de pagar licenciamento dos carros 5 e 6. Tem que pagar. Tem que pagar. Reportagem da Central.
17: O mês de setembro dá continuidade ao calendário oficial do licenciamento de veículos no estado de São Paulo. Agora é a vez dos veículos com placas de finais 5 e 6. Em agosto foram licenciados quase 1 milhão de veículos, entre os finais 3 e 4. Ao todo, mais de 3 milhões de veículos desse grupo já estão licenciados no estado, o equivalente a quase 60% do total. Considerando toda a frota ativa de São Paulo, de 27 milhões e 700 mil veículos, cerca de 12 milhões e 400 mil já foram licenciados neste ano. O licenciamento obrigatório segue até dezembro, de acordo com o final da placa. A forma mais rápida de fazer o procedimento é pelo portal do Detran de São Paulo. Para isso, é necessário quitar eventuais multas e o IPVA, informar o número do Renavan e pagar a taxa de licenciamento, que neste ano é de R$ 174,08. O pagamento também pode ser feito via Pix. Depois da quitação, o documento digital do veículo, o CRLVE, fica disponível instantaneamente e pode ser baixado ou impresso. Lembrando que dirigir um veículo com licenciamento vencido é infração gravíssima. A multa é de R$ 293,47, com 7 pontos na CNH e possibilidade de remoção do veículo para um pátio. O calendário segue assim: finais 5 e 6 até 30 de setembro, 7 e 8 até 31 de outubro, final 9 até 30 de novembro e final 0 até 31 de dezembro. Gustavo Vignatti, para a Agência SP.
0: Obrigado ao repórter Gustavo Vignatti. 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Olha a hora, gente, olha a hora. 9:50, olha a hora. 9:50 na

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1: Olha a hora aí, gente, não perca a hora não, 9:53. Olha a hora aí, ó, 9:53. Olha a hora aí, ó. Não perca a hora não, gente, não perca a hora não, 9:53. 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
1: Ontem eu recebi aqui a doutora Flávia Mambrini, né? Que é médica de mulheres e uma médica extraordinária, né? Uma médica simplesmente maravilhosa, uma médica extraordinária, médica de mulheres, a doutora Flávia Mambrini. E ela estava me explicando e falando, né, André? E ela explicou perfeitamente uma coisa que é muito importante. Ela falou que o ômega é fundamental para as mulheres na fase, principalmente, né, na fase da menopausa. Você viu ela falar? Né? Memória. Melhora demais a memória da pessoa. Melhora demais a memória da pessoa. Ô Everton, conta pra gente, além da memória, crises de depressão, né? A pessoa diminui demais as crises de depressão tomando ômega por ervas. E o que mais, Everton?
3: Bom dia, Decimar! 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Vamos falar de coração e circulação sanguínea. Vocês sabiam que a cada 10 mortes hoje no Brasil, uma média de 5 já é ligadas ao coração por conta da insuficiência cardíaca? Infelizmente, né, o coração e o AVC estão entre as doenças que mais matam atualmente no Brasil. Como anda a tua saúde cardiovascular? É a pergunta que eu te faço. 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
3: Notícias boas estamos trazendo aqui. E é com muita alegria, com muita honra que a gente recebe Adriana Liporoni mais uma vez. Adriana é a secretária de Estado de Políticas para Mulher, secretária do Estado de São Paulo, para as políticas e de políticas para as mulheres. Mais uma vez, secretária Adriana, muito obrigado pela sua presença aqui. Muito bom dia.
5: Bom dia, Decimar. Bom dia, ouvintes da Central Campinas.
3: Que bom recebê-la mais uma vez. Bom, hoje um assunto muito importante. Eu queria que a senhora contasse para os nossos ouvintes aqui da região metropolitana de Campinas o que é o Não Se Cale nas Escolas. Conta pra gente o que é o Não Se Cale nas Escolas, por favor, fale desse projeto.
5: Esse programa, Não Se Cale Vai à Escola, é uma iniciativa conjunta da Secretaria da Educação, Secretaria da Mulher e a Secretaria da Segurança Pública, onde nós levamos para as escolas a prevenção da violência contra mulher e meninas. E é um projeto que atua em duas frentes, que são complementares. Então, uma das frentes conversa diretamente com os estudantes do ensino médio. Ou seja, a gente vai às escolas, já desde o dia 17 de agosto, as delegadas de polícia e profissionais, as delegacias da mulher estão indo às escolas estaduais no interior, levando conscientização, informação, orientação sobre vários temas referentes à violência contra a mulher e meninas. Por exemplo, tipos de violência, como se forma o ciclo da violência, o que são as medidas protetivas, quais são os canais de

0: quais os tipos de prevenção que pode ser feita com relação ao feminicídio, dentre outros temas, né? E a outra frente é a formação dos profissionais de educação. Então, por meio de uma plataforma interna da educação, né, da Escola de Profissionais de Educação, os professores, agora a partir do dia 31 de agosto, estão aptos a receberem informações, orientações, uma sensibilização sobre esse tema. Então, mesmo sentido, são videoaulas, né, com delegado.
1: Não, pode continuar.
0: Ah, não, então. São videoaulas, né, que foram realizadas por delegadas de polícia, também profissionais da área especializada, que levam também esses temas, né, para que os professores, profissionais de educação, orientadores, diretores, coordenadores possam principalmente reconhecer sinais, né, de violência, ou nas escolas, ou dentro da situação comportamental dos alunos, e se houver esse reconhecimento, acolher, né, principalmente sem fazer esse julgamento, e também, se for o caso, encaminhar para a rede de proteção, porque a gente pensa assim, desse marco, é na escola que essa molecada, na verdade, passa muitas vezes a maior parte do dia. E é ali que eles se relacionam, têm uma vida social, e muitas vezes esses professores, esses profissionais, podem reconhecer ali sinais. Por exemplo, uma pessoa que tinha um comportamento, na verdade, expansivo, e agora começou a se isolar socialmente, ou caiu o rendimento escolar, ou está mais triste, mais acanhado. Então, o professor, orientador, os profissionais podem reconhecer esses sinais e trazer essa menina, esse menino também, porque a gente também fala de crimes sexuais de adolescentes. Trazer essas pessoas para o acolhimento e, se for necessário, encaminhamento, como eu disse, para a rede de proteção.
1: Que maravilha. Gente, é muito bom, né? Ter essa informação trazida pela secretária. É muito bom, muito importante. Sim. Ter o Não Se Cale nas escolas. Bom, secretária, agora estamos nessa segunda fase, né? Que começou essa semana, não é isso?
0: Começou dia 31, na verdade, a formação dos profissionais, né? Pelo sistema interno da Escola de Formação de Profissionais da Educação.
1: Muito bem, muito bem. Bom, a educação tem que lidar com esse tema, a gente sabe disso, é muito importante as ações que acontecem nas escolas. Parabéns por esse trabalho. Quero falar de um outro assunto, secretária, que é o aplicativo SP Mulher Segura. Nós estamos muito aqui preocupados com o que vem acontecendo ultimamente, né? É um problema de segurança pública? Sim, é. Mas, acima de tudo, é de educação. Eu acho que os nossos homens não foram preparados ou não estão preparados. A maioria deles, né? Boa parte deles tem ainda uma cultura dos anos 70, anos 60. Foram criados num outro mundo, né? O mundo mudou demais. E hoje eu vejo os homens perdidos e acabam com isso. Isso não justifica jamais, e acabam com isso sendo muito violentos. Fala pra gente desse aplicativo SP Mulher Segura que tem salvado a vida de muita gente, secretária Adriana.
0: É isso mesmo, Dicimar. Por conta dessa questão cultural, é que a gente está atacando também. Atacando é uma forma, né, na verdade, simbólica de dizer todas as frentes. Então, a escola, por exemplo, só voltando no tema, ela é importantíssima, porque ela é a base, né, da educação junto com a família. E na questão da repressão, também da prevenção e repressão, o aplicativo SP Mulher Segura, aliás, as pessoas que estiverem nos ouvindo agora, por favor, baixe o aplicativo. Eu não sei se você tem desse, Márcio. Você tem esse aplicativo?
1: Não tenho.
0: Se você quiser fazer um exercício aí, vamos baixar para você verificar o quanto ele é fácil a usabilidade dele é muito fácil, né? A operacionabilidade dele, né? Então, é um aplicativo que não é só para mulher, para os homens, para os adolescentes, porque ele traz o quê? Informações. orientações. Então ele traz, por exemplo, informações sobre endereços de órgãos públicos que a mulher pode procurar quando estiver numa situação de violência. Então, por exemplo, delegacias de polícia, endereços, telefones, contatos, as salas de DDM que estão aí distribuídas pelo estado de São Paulo inteiro em ampliação, que são salas que estão localizadas em delegacias de polícia convencionais. Por exemplo, numa cidade onde não há uma delegacia da mulher, existe uma sala DDM numa delegacia convencional onde a mulher poderá ir e terá um atendimento ali reservado, privativo, dentro de uma sala que traz um acolhimento, ela é preparada para esse acolhimento. E em alguns casos, nas delegacias que funcionam 24 horas, essas salas atendem as mulheres, inclusive até por videoconferência. A mulher vai para essa sala, ela é acionada a videoconferência com a delegacia da mulher online e ela conversa com uma profissional em tempo real. E pode fazer um boletim de ocorrência, pedir medida protetiva, enfim. Então, esse aplicativo, ele traz os endereços das delegacias, das salas. Agora, delegacias 24 horas, a gente tinha em número de 20, agora esse número está se expandindo, serão 60 delegacias 24 horas a mais no estado, né, paulatinamente. Ele traz endereços de defensoria pública, porque às vezes é um caso também jurídico que a mulher tem de se solucionar. Então, uma guarda de filho, pensão alimentícia, traz esses endereços. E ele, o aplicativo também permite, ele traz essa funcionalidade da mulher poder fazer um boletim de ocorrência e pedir uma medida protetiva de urgência a qualquer hora do dia e de onde ela estiver. Então, a mulher está indo lá no ônibus para o trabalho, está lá com o celular na mão, tá, com internet, ela aciona, ela baixa esse aplicativo, ela tem um aplicativo, aciona essa funcionalidade e faz um boletim de ocorrência. Pois não.
1: Secretária, eu estou abrindo agora aqui, é realmente, é muito fácil baixar. Eu isso. Abri aqui o Play Store, no meu caso, né, que eu sou, eu uso o Play Store, não é? E olha só, sim. E você vai aqui, né, só na busca, coloca mulher segura. Só isso.
0: Isso mesmo, ó, isso mesmo.
1: Mulher segura. Já é o primeiro que aparece aqui, ó. Mulher segura. Instalar. Pronto, aqui a facilidade, tem o mapa, tem tudo aqui. É uma facilidade enorme, secretária.
0: Exatamente. É bom ter na mão, porque a gente nunca sabe com qual situação iremos nos deparar. No trabalho, às vezes no supermercado, às vezes uma vizinha. Então, por que não ter essas informações? E aí facilita a vida da mulher, ele cada vez mais está em ampliação, em aperfeiçoamento, então ele tem essas funcionalidades. A mulher faz o boletim de ocorrência, ela pede a medida protetiva de urgência, às vezes sem sair do lugar onde ela, às vezes trancada no banheiro, entendeu? Então é isso. E a mulher, para a mulher que já tem uma medida protetiva de urgência autorizada, decretada pelo juiz, ele permite o quê? Que ela acione o botão do pânico. O que é esse botão? É um botão de socorro. A mulher está lá, ela tem a medida protetiva decretada. Uma vizinha viu o agressor nas imediações ali da sua residência, avisou a mulher, ela aciona o botão. A polícia militar imediatamente vai para o local. O que vai acontecer? Normalmente, o que acontece? A prisão desse autor. A gente já teve aqui mais de 250 mil acionamentos do botão do pânico. Então, muitas prisões em flagrante por descumprimento de medida protetiva. O descumprimento da medida protetiva hoje é um crime trazido, né, pela lei Maria da Penha. Foram mais de 3 mil boletins de ocorrência feitos pelo aplicativo, mais de 700 solicitações de medidas protetivas por esse aplicativo. Então, são números que mostram que realmente essa ferramenta, ela é efetivamente utilizada pelas mulheres, né? E com uma porta de acesso à rede de proteção. Ela abre essa porta, ela dá à mulher a possibilidade de acessar a rede de proteção. E mais, agora a mulher pode também cadastrar lá o chamado protetor. Quem é o protetor? É uma pessoa de confiança que será acionada. No caso da mulher, quando ela aciona o botão do pânico, a polícia militar imediatamente vai para o local, vai destacar uma viatura para o local. Mas essa pessoa que ela escolheu como protetor, que é um amigo, irmão, enfim, também será acionada para fazer realmente, ali, dar um apoio ali emocional para a mulher neste momento, que pode ser um momento, né, mais complexo. Então, O aplicativo ele é muito completo e cada vez mais, como eu disse, né, está se aperfeiçoando. Embora ele não substitua a rede presencial, ele, como eu disse, né, ele amplia as formas de acesso e diminui aquele percurso que a mulher muitas vezes faz, às vezes que a gente chama de rota crítica, né, para ir num órgão, para ir em outro, não sabe onde vai para um lugar, não dá um endereço que não é mais aquele, ela não tem o telefone, não sabe como acessar. Então ali ele concentra a maioria das informações.
1: Muito bem. Ô, secretária, agora há pouco eu trouxe aqui na Rádio Central a delegada diretora lá da Escola de Delegados, né? Onde
0: a doutora Herbela.
1: Exatamente. E ela nos trouxe a notícia, eu estava ouvindo atentamente, e ela nos trouxe uma notícia assim, ó. Nós tivemos agora a formação de centenas de delegados. Centenas.
0: Mais de 400.
1: Exatamente.
0: Mais de 400.
1: E 26% deles, ou delas, né, de modo geral, vão ser destinados às delegacias da mulher. E eu queria que a senhora falasse sobre isso, sobre as nossas maravilhosas DDMs, e agora recebendo mais delegados, mais delegadas. Pois não, secretária?
0: É isso mesmo, olha, é uma alegria muito grande, né, receber esses delegados, agora já formados pela academia, semana passada saíram. Eu também sou professora da academia e tive a honra, né, de ministrar aulas para algumas turmas, estão muito preparados. E uma coisa, essa informação que ela trouxe é uma informação extremamente importante. Já há alguns anos, porque a academia, é como ela disse, né, a academia ela tem uma classificação final na formação. Então eles estão lá na formação, eles têm as notas e pelas notas, pela classificação, eles vão escolhendo as unidades as quais eles desejam trabalhar de acordo com a disponibilidade de vagas. E essa porcentagem de escolha para delegacias especializadas da mulher é muito gratificante para nós, porque isso significa que a formação tem mostrado para esses alunos que esse tipo de atendimento é extremamente importante. Porque quando a gente fala em delegacia da mulher, não é somente um lugar onde a mulher será acolhida, receberá um abraço, ou terá ali uma porta aberta para contar o seu problema. Não, ali é uma delegacia de polícia. Sempre gosto de falar delegacia de polícia de defesa da mulher. Ou seja, é polícia civil, investigação, mandado de busca, mandado de prisão. É necessário que tenha autoria, a materialidade do crime, para que aquele autor possa ser condenado. Então, é simplesmente uma delegacia de polícia, mas que atende de uma forma especializada. E em razão das atividades da Academia de Polícia, que há alguns anos vem sendo desenvolvidas como matérias específicas para esse tema do combate à violência, muitos alunos têm se interessado por essa temática. E as escolhas têm sido essas, os primeiros lugares escolher as delegacias da mulher. Isso nos deixa muito feliz.
1: Delegada?
0: Pois não.
1: Me ouve bem, né?
0: Sim.
1: Delegada, eu estou conversando, gente, aqui, delegada, secretária, né? É que eu estava falando sobre a delegada e estou falando com a secretária maravilhosa, a secretária Adriana Liporoni, que está fazendo um trabalho fantástico na Secretaria de Políticas para a Mulher do Estado de São Paulo. Vivemos agora, recentemente, o Agosto Lilás, né? Foi tão importante para todas as mulheres. Faz um balanço para a gente do trabalho feito por sua pasta e pelo governo do Estado de São Paulo como um todo, porque a sua pasta é importante, mas é claro que ela vai se coligando a outra, Secretaria de Segurança Pública, Secretaria de Educação, Secretaria de Saúde, e junta dali, junta daqui, para fazer o Agosto Lilás. Conta para a gente como foi, por favor, secretária Adriana.
0: É isso mesmo, Nessimar. A Secretaria de Políticas para a Mulher, como a gente diz, é uma secretaria de atuação transversal. Como que ela trabalha? Com as outras secretarias, com as instituições. É um trabalho em conjunto. Nós não somos uma secretaria executora, e sim, normalmente, coordenadora das políticas públicas. Então, a gente tem atuação com todas as frentes, todas as secretarias, instituições, órgãos do sistema de justiça, enfim. O mês de agosto Lilás, claro, é um mês emblemático, é um mês que a gente traz à tona aí a conscientização das pessoas, das mulheres, sobre o tema da violência doméstica. Foi, claro, é sempre um mês muito atribulado, tivemos muitos eventos, mas para nós, como você mesmo disse, a gente trabalha desde a zero hora, do dia 1º de janeiro até às 11, ó, às 23h59 do dia 31. Para nós é todo dia essa temática. É claro que neste mês as ações de conscientização se expandem, a gente vai aos locais, faz palestras, a gente traz à tona esse movimento, mas para nós todo dia. Então foi um mês bem atribulado no sentido de trabalho, claro, mas nós continuamos trabalhando no mesmo ritmo, ou seja, estamos indo aos municípios, levando nossos programas, nossas ações, como por exemplo o ônibus SP por Todas, que aliás ele vai estar na região aí nas cidades próximas, Rio Claro, né, em setembro, também em Rio Claro, na verdade, em alguns locais, aí Paróquia Espírito Santo, enfim, é um ônibus que a gente leva para os grandes eventos, que traz atendimento assistencial, psicológico, para as mulheres, no geral, informações sobre endereços, sobre tipos de violência, porque às vezes as mulheres procuram um ônibus pela atratividade do ônibus, é um ônibus bonito, é um ônibus que na verdade chama atenção, mas dentro do ônibus existem, na verdade, muitas informações e um atendimento também psicossocial, se houver necessidade para a mulher naquele evento ou naquela situação. E nós temos também o nosso circuito integrado de proteção às mulheres, que está percorrendo os territórios do estado de São Paulo, levando aí um atendimento itinerante, que aí mostra e demonstra mesmo a integração dos órgãos. Então, dentro dessa carreta, desse equipamento, a gente tem delegacia da mulher lá dentro, delegada, escrivã, investigadora, temos a defensoria que nos acompanha ali presencialmente, no caso da mulher pedir uma medida protetiva de urgência, da mulher, como eu disse, né? Ah, eu quero falar sobre divórcio, sobre guarda de filhos, tá lá a defensoria. Ah, uma mulher que necessita de um atendimento psicológico, a psicóloga está ali conosco na carreta, ela faz o atendimento e se for necessário também preenche ali o formulário nacional de avaliação de risco. O Ministério Público e o Poder Judiciário nos acompanham nesse período, e a mulher então sai dali, desse atendimento, se for necessário, até com a medida protetiva de urgência em análise pelo judiciário. E mais, né? Nós vamos aos municípios, aos territórios, que é onde as coisas acontecem com as mulheres, onde elas vivem, trabalham, né? E querem que as suas questões sejam solucionadas. Nós deixamos ali no município, na verdade, de forma cooperativa, cursos gratuitos para as mulheres, nós deixamos ali fomento, né, da criação dos grupos reflexivos, que também é uma temática extremamente importante, que a Lei Maria da Penha trouxe, que é o tratamento do autor, do agressor, das mulheres, né, vítimas de violência doméstica. Então a gente está, hoje o Tribunal de Justiça está treinando 53 municípios que se inscreveram nesse treinamento. Esses municípios indicaram funcionários para que a gente possa articular e formar esses grupos junto aos municípios. E é extremamente importante, porque esses grupos reflexivos, eles têm dado um resultado assim, de 80, 85%, 90%, onde o autor não volta a agredir, ou seja, é para que ele não reincida. Muito interessante. A gente leva também a capacitação para que os municípios possam criar organismos de políticas para as mulheres, ou seja, vamos criar uma secretaria da mulher no município, uma coordenadoria, uma diretoria, para que o município se fortaleça. Então, além da gente levar o circuito, esse atendimento, na verdade, é para a mulher, o atendimento integrado para a mulher, que sai dali com praticamente tudo pronto, a gente deixa ali a rede de proteção fortalecida. Nós temos o protocolo Não Se Cale, né? Já são quase 4 anos de protocolo Não Se Cale, aí no estado de São Paulo, junto aos bares, restaurantes, casas de eventos, shows, onde a mulher pode se sentir segura circulando por esses locais. Ah, porque a gente fala muito, ah, mulher, cuidado, não beba, não saia sozinha, mas a mulher tem de ter liberdade. E em caso de risco, ela tem como, tem a quem, né, se socorrer nesses locais, basta fazer aquele sinal mundial, né, de fechamento das mãos junto a um garçom, a um gerente, ao caixa, que ela será imediatamente atendida. Só para também, não sei se, acho que vale a pena a gente voltar naquele não se cale, vai à escola.
1: Sim.
0: Desculpe, o protocolo não se cale já tem mais de 130 mil profissionais capacitados em bares, restaurantes e eventos.
1: Maravilha. Adriana Liporoni, secretária de Políticas para a Mulher. Em briga de marido e mulher,
0: se mete a colher.
1: Se mete a colher, secretária?
0: É isso mesmo.
1: Com certeza.
0: Com certeza. Olha, claro, a gente não está falando de uma discussão, sabe aquela coisa, vamos discutir a relação. Marido e mulher conversando, brigando ali, uma briguinha. É diferente de uma agressão. Situações agressivas devem ter intervenção. É claro que as pessoas não podem se colocar em situação de risco. O homem está armado, está com uma faca. Existem meios para isso. Liga o 190, a polícia militar imediatamente vai ao local. Mas você ouviu a vizinha lá que grita toda noite, que chora, que pede socorro, você fala, ai, não vou me meter? Não, ela pode estar ali à beira da morte. Ligue para o 190. Ah, eu não quero me identificar. Ligue 180, ligue 181, que é denúncia anônima. Então, existem meios de você denunciar e ajudar o próximo, a próxima, né, no caso, sem, na verdade, às vezes, aparecer ou demonstrar que é você, no caso de você não querer aparecer, mas é importante, sim, que haja essa intervenção. Você conhece uma mulher no trabalho que está sofrendo violência, uma amiga, uma irmã, pegue na mão dessa mulher, acolha sem julgamentos e leve para a rede de proteção. Quando a mulher abre essa porta, o Estado intervém e ele oferece para ela um mundo de proteção.
1: Adriana Liporoni, agora há pouco eu falei delegada, ela é secretária, mas também é delegada.
0: Eu sou delegada.
1: Não, não podemos esquecer.
0: Continuo delegada.
1: Uma vez,
0: minha raiz, né?
1: Uma vez delegada, sempre delegada, né?
0: Sim, sim.
1: Com certeza. Aí, ó. Uma vez delegada, sempre delegada.
0: É isso mesmo.
1: Eu quero agradecer demais a sua presença e lembrar mais uma vez as minhas amigas, todas que estão me ouvindo. Se você sabe que uma vizinha sua sofre violência, faça a denúncia. A própria delegada acabou de explicar pra gente como é fácil você fazer a denúncia, né? Você pode procurar pessoalmente a Delegacia de Defesa da Mulher, conversar em particular lá com a delegada, com o delegado, ou pelo telefone, né? Explica a situação, fala, olha, a minha vizinha está passando por isso, por aquilo, ela não quer que fale, ela esconde, mas eu sei que ela apanha, eu sei que ela passa por isso, por... Né? Porque muitas mulheres, elas não querem falar, porque elas têm medo de que esse homem faça alguma coisa com a família dela, com o pai, sim, com a mãe, com os filhos, né? Só que esse homem, ele ameaça, porque até hoje ele não tem medo de nada. A polícia não foi até. Pode prestar atenção nisso. Desculpa.
0: É verdade.
1: Doutora, eu vou cometer aqui uma falta de educação, mas a senhora vai compreender. Todo homem que ele é macho, machão na frente de uma mulher, ele se mija todo quando a polícia chega. Ele faz xixi nas calças.
0: Isso é muito comum.
1: Não é, delegada? A senhora já deve ter presenciado um homem.
0: Claro, pela experiência, a gente sabe que sim. Claro que sim.
1: Tá vendo?
0: A gente fala que o homem médio, né? O homem médio, mediano, ele tem medo das autoridades policiais, da polícia, dos juízes. E quando a gente fala de medida protetiva, é isso. A medida protetiva é uma ordem que o juiz dá. Uma pessoa normal não vai querer descumprir essa ordem, né? Somente aqueles que são mais ousados, eu diria os loucos, né? Que acabam avançando esses sinais. E tem mais uma coisa que eu acho importante desse mar falar para as mulheres que estão nos ouvindo hoje, os homens. Essa vizinha aí, por exemplo, olha, eu quero só uma orientação. Ela pode ligar para o 190 e pedir para passar para a cabine Lilás, que é um serviço também que a Polícia Militar disponibiliza, que não é o caso de emergência, mas é um caso de policiais atenderem as mulheres para orientarem. Então a mulher pode ligar para esse 190 e falar: eu quero falar com a policial da cabine Lilás. Vai passar para uma policial, vai ter que conversar ali horas, às vezes. Ela vai ser acolhida, ela vai ser orientada, ela vai ser informada. E se precisar, a policial até encaminha um carro de aplicativo para que essa mulher possa ir a uma delegacia. Então, são diversas ferramentas que as mulheres têm, que a sociedade tem para denunciar. É isso que eu falo, é um compromisso. Não é só uma questão de segurança pública, uma questão da saúde, uma questão da educação. Na verdade, é um compromisso de todos, porque a gente deve denunciar situações de risco.
1: Muito bem. Olha, se a gente começar a falar aqui, não para mais, delegada.
0: Não, vamos embora. Vamos conversar o dia inteiro.
1: Mas eu sei que a senhora tem compromissos. Delegada Adriana Liporoni, secretária de Estado de Políticas para a Mulher aqui do Estado de São Paulo. Muitíssimo obrigado. Vamos fazer o seguinte, quando vier à região metropolitana, avisa aí a nossa Renata Perobelli, da assessoria de imprensa do governo do Estado de São Paulo, avise aí o seu pessoal, quero que venha tomar um café Moraes aqui comigo no estúdio da Rádio Central, pode ser?
0: Com certeza, Decimar, é um compromisso que eu assumo, viu? Será um prazer.
1: E vamos voltar a falar mais sobre a segurança da mulher. Vamos falar mais sobre a segurança das nossas mulheres. Bom dia, secretária. Muito obrigado.
0: Muito obrigada.
1: Tchau, tchau. Conversamos aqui na Rádio Central com a Adriana Liporoni. Ela é delegada e ela é a nossa secretária de Estado de Políticas para a Mulher na Rádio Central. Agora, 10:30, começa. Na sequência, o nosso momento da oração.
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1: A partir de agora, 40 mil pessoas reunidas pelo rádio e também pelo nosso canal do YouTube Decimar Leite. Pelas plataformas todas, estamos reunidos
2: em nome
1: do Pai.
2: Em nome
1: nome do Filho. Em nome do Espírito Santo.
10: Estamos aqui.
1: Que São Frei Galvão, o primeiro santo brasileiro, nos

0: devoto e devota do nosso primeiro santo brasileiro, Frei Galvão. Eu, Padre Armênio, capelão do Mosteiro da Luz, te desejo que nosso Senhor Jesus Cristo e Nossa Senhora, a Imaculada Conceição, e Santo Antônio de Santana Galvão estejam hoje e todos os dias de tua vida ao teu lado para te proteger, dentro de ti para te conservar, à tua frente para te guiar, ao teu lado para te guardar e acima de ti para te abençoar. Que desça sobre você, sua família e todo o nosso povo brasileiro, pela intercessão de Santo Antônio de Santana Galvão, as bênçãos de Deus Todo-Poderoso, o Pai, o Filho e o Espírito Santo. Amém.
1: Eu consagro a Nossa Senhora Aparecida, Rainha e Padroeira do Brasil, todos nós da família central, a minha família, a família do André Pereira, a sua família, onde quer que você esteja.
2: Santíssima, que em vossa imagem milagrosa de Aparecida espalhais inúmeros benefícios sobre o Brasil. Eu, embora indigno de pertencer ao número dos vossos servos, mas desejando participar dos benefícios da vossa misericórdia, prostrado a vossos pés, consagro-vos o entendimento, para que sempre pense no amor que mereceis. Consagro-vos a língua, para que sempre vos louve e propague a vossa devoção. Consagro-vos o coração, para que depois de Deus vos ame sobre todas as coisas. Recebei-nos, ó Rainha incomparável, no ditoso número dos vossos servos. Acolhei-nos debaixo da vossa proteção. Socorrei-nos em nossas necessidades espirituais e temporais, e sobretudo na hora da nossa morte. Abençoai-nos, ó Mãe Celestial, e com vossa poderosa intercessão, fortalecei-nos em nossa fraqueza, a fim de que, servindo-vos fielmente nesta vida, possamos louvar-vos, amar-vos e render-vos graças no céu, por toda a eternidade, assim seja. Pela intercessão de Nossa Senhora Aparecida, Rainha e Padroeira do Brasil, a bênção de Deus Onipotente, Pai, Filho e Espírito Santo, desça sobre vós e permaneça sempre. Amém.
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1: Padre Rodrigo Oliveira, direto da paróquia Bom Jesus. Terminando a missa agora das 9, né? E daqui a pouquinho tem missa às 3 da tarde, tem missa também às 7:30 da noite. Amanhã vamos ter missa e o Padre Rodrigo com a gente, querido amigo. Ô, Padre Rodrigo, boas missas, viu? Bom dia!
6: Simar, que Deus abençoe. Muito bom dia também a todos os ouvintes aqui da Rádio Central. Que Deus abençoe a vida, a casa e a família de cada pessoa. Olha, meus amigos, minhas amigas, este é um momento de fé e de muita esperança aqui na Rádio Central. Todos os dias a gente se encontra aqui no Show da Manhã com Decimar Leite e rezamos com fé. E olha, eu tenho uma mensagem para trazer para você, meu amigo, minha amiga. Olha, se o desânimo bateu a sua porta hoje, eu quero que você se lembre que Jesus, o bom Jesus, é a nossa maior esperança. Eu vou repetir, se o desânimo bateu a sua porta hoje, lembre-se que o bom Jesus é a nossa maior esperança. E uma coisa maravilhosa, meu amigo, minha amiga, é que o Senhor Jesus, ele não prometeu pra gente que a nossa vida ia ser um mar de rosas, né? Que nesse mundo a gente não ia ter problema, tempestade. Ele não falou nada disso. O que ele garantiu é que ele estaria no barco da nossa vida, que ele estaria conosco em todos os momentos. Então, eu quero dizer a você, segura na mão de Jesus, segura nas mãos dele, entregue a sua vida nas mãos do Senhor Jesus, e nele você vai descansar o seu coração, não é? Você vai descansar o seu coração e vai receber a força que você precisa para lutar e para ser feliz. E saiba, você não está sozinho. Minha amiga, você não está sozinha. Meu amigo, você não está sozinho. Jesus tem uma grande bênção para você. Por isso, amanhã, sexta-feira, nós teremos as missas com a novena desatadora dos nós, na paróquia Bom Jesus do Jardim Santa Lúcia. Olha, a paróquia Bom Jesus é um lugar onde Deus tem operado milagres. Venha receber o seu. Nesta sexta-feira, amanhã sexta-feira, nós teremos duas missas de libertação, duas missas com o Santo Exorcismo na fé desatadora dos nós. Às 9 da manhã e também às 7:30 da noite. 9 da manhã e 7:30 da noite, as Santas Missas. E a paróquia Bom Jesus fica ali na Avenida Carlos Lacerda. Avenida Carlos Lacerda, 226, no Jardim Santa Lúcia. Eu vou repetir o endereço: paróquia Bom Jesus, Padre Rodrigo Oliveira, na Avenida Carlos Lacerda, 226, Jardim Santa Lúcia, Campinas. Olha, essa é a mesma avenida do terminal de ônibus da Vila União. Reúna a sua família, participa, Jesus te abençoará. Vamos rezar, gente? Vamos falar com Deus. Meu bom Jesus, filho da bendita Virgem Maria, nesta hora sagrada, neste momento de fé, abençoe os nossos ouvintes, abençoe as famílias, que todos recebam paz e muita luz. Em nome do Pai, do Filho e do Espírito Santo. Amém. Amigos e amigas, fiquem ligados aqui no Show da Manhã com DC Marlete. Fiquem com Deus e até amanhã nesse mesmo horário.
5: Se Deus quiser. Até lá. Até lá, Padre Rodrigo. Boas missas, hein? E agora Ave Maria. Monsenhor Geraldo Azevedo, fundador da Rádio Central.

fé valoriza as nossas ações. Tudo que é feito com fé tem um mérito grande na vida da gente. Deus não olha o que fazemos. Quantia para Deus não interessa, ele é infinito. O bastante para Deus não interessa, ele é infinito. Tudo que vem de fora não acrescenta e nem tira nada de Deus. Então, o que valoriza as nossas ações não são as grandes horas que fizemos, as grandes obras, mas como fizemos com fé.

0: Pátria. Em nome do Pai, do Filho e do Espírito Santo. Amém. Condenou em concentração.
1: E agora vamos para Curitiba. Bênção do querido amigo Padre Rodrigo Olive. Padre Reginaldo Manzotti, né? Ô, Padre Reginaldo, bom dia, bom dia, bom dia.
2: Bom dia, queridos filhos e filhas. Que a paz do Senhor Deus esteja com você. Que alegria poder falar com você nessa quinta-feira e dizer: sinta o poder de Deus, sinta a força de Deus. Não basta saber, sinta e viva o poder de Jesus. Em nome do Pai, do Filho e do Espírito Santo. Amém. Senhor, o dia começa e vem oração e prece pedir: mandai vosso arcanjo Miguel proteger-me no dia de hoje de todos os olhares invejosos e da língua traiçoeira. Senhor, pelo arcanjo Miguel, eu peço a graça de que esse esteja na porta de entrada e na saída da minha casa, e afugente todo espírito de inveja. Peço também, Senhor, afaste do ambiente de trabalho situações de discórdia e competição desmedida. Senhor, no Pai Nosso, teu Filho Jesus nos ensinou: livrai-nos do mal. E é por isso, Senhor, que pedimos: livrai-me também do sentimento de inveja, porque eu sei que é um dos pecados da minha fraqueza humana. Revesti-me, Senhor, das virtudes que me faltam e me são necessárias. Agi, Senhor, em minha vida de tal forma que eu tenha coragem de deixar a criatura velha, marcada pelo pecado e pelas trevas, e ressurgir como criatura nova, de luz, de amor. Senhor, eu peço proteção contra a inveja e peço a libertação da inveja. Eu quero agir de acordo com a vossa santa vontade. Sondai-me, Senhor. Ide até o íntimo do meu ser. Libertai-me de todo egoísmo, maldade, inveja. Revesti-me do amor fraterno e da caridade. Pai nosso, que estais no céu, santificado seja o vosso nome. Venha a nós o vosso reino, seja feita a vossa vontade, assim na terra como no céu. O pão nosso de cada dia nos dai hoje. Perdoai as nossas ofensas, assim como nós perdoamos a quem nos tem ofendido. E não nos deixeis cair em tentação, mas livrai-nos do mal. Amém. Um excelente dia a todos vocês.
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5: 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Neste momento do show da manhã, eu quero trazer a oração do padre Donizete Tavares de Lima, o padre mais milagroso do Brasil. O padre Donizete de Tambaú, em homenagem ao meu querido amigo Fernando César, a voz do gol, repórter aqui da nossa Rádio Central, grande nome do rádio, que está fazendo aniversário. E quero colocar também na oração Renato Leal, o comentarista central da equipe do Beto Quinalha, que também está comemorando mais um dia de vida hoje, mais um aniversário. Ao meu querido amigo Fernando César, ao grande comentarista Renato Leal, a vocês, a bênção do padre Donizete de Tambaú.
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7: 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Benedicto Dini Potente, Pater Filho Espírito Santo, descende vós, Mãe de sempre. Amém.
5: Final do programa. A partir de agora, Soninha Amaro comanda. A hora é agora. Bom programa pra você, Soninha. Tudo de
8: obrigada,
5: bom,
8: viu? Obrigada, Decimar. Deixa eu ajeitar aqui. Obrigada. Isso. Beijo pra você.
5: E quem ganha o par de ingressos pra Festa das Flores em Olambra é a Marta do DIC 1. Alô, Marta, querido ouvinte de todos os dias. Marta da Silva, Jesuíno do DIC 1. Eu volto, se Deus quiser, ele adquirir amanhã, a partir das 7h25, depois do horário político. Tchau, gente. André Pereira, obrigado, irmão. Tchau.

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4 minutinhos. Bom dia, minha amiga, tudo bem? Tudo bem, meu amigo? Estou aqui. E você, onde tá, hein? Conta pra mim, cidade, bairro. Seja bem-vindo. Hoje é a quinta-feira, hein? É quinta-feira, abençoada por Deus. Que a gente possa realizar, né? Pelo menos uma boa parte de nossos sonhos. Que coisas boas acontecem. Saúde boa, que você melhore. Amém, amém, amém, Senhor. Obrigada por tudo. Vamos que vamos, programa Hora e Agora até a uma da tarde. Lembrando que eu vou junto com o André até o meio-dia, depois do meio-dia até a uma é com Rony Viana. Isso mesmo, eu sempre acompanhada, direita e esquerda. Oh, vamos que vamos, né, gente? Vamos que vamos, trazendo o nosso programa, o Giro. Giro aqui da Central. Já tem gente participando aqui, seja bem-vindo. Eu sou a Sônia Amaro e faço companhia pra você a partir de agora, depois do Decimar Leite. E o André já vai mostrar os nossos telefones já para sua participação.

Seja bem-vindo, então, daqui a pouquinho, a nossa receita. Gente do céu, cadê o beijinho? Eu achei o bolo de creme. Ontem fez muito sucesso aquele bolo que eu dei até pessoas da capelinha. Sônia do céu, quero a receita de hoje.

0: dia. Então tá aí. Daqui a pouquinho nós vamos fazer uma receita. Por enquanto, até eu achar o beijinho, gente, eu não sei nem que revista foi a minha, se foi do Cristo Rei. É, eu vou dar o bolo creme, viu, gente? Bolo creme, que também é muito gostoso, o bolo creme. Se eu achar o beijinho que eu falei ontem, eu vou dar o beijinho, senão amanhã dou beijinho, tá bom? Então, na receita de hoje na Cozinha com Sônia Mário, é o bolo creme. Muito gostoso para você, minha amiga, meu amigo que tá ouvindo a gente agora. E lembrando que 15 pro meio-dia tem a nossa capelinha do Padre Vieira, gente. Agora é domingão às 9 e às 2 da tarde. Perguntaram ontem se tem placa. Tem placa, sim, da capelinha, viu, gente? Daqui a pouquinho o endereço para você. Jorge Miranda, número 40, tá bom? Desceu José Paulino ali, pertinho do Mercadão. Não vira na Senador Saraiva. Vai mais um pouquinho e vira aquela ruinha que já é a Jorge Miranda, número 40. Fica aí na boca do túnel ali, viu, gente? Não tem como errar. E tem placa, fica de frente com a loja de fechaduras. É, fica a 30 metros do Mercadão. Infelizmente não dá para passar, que tá em obra ali. Tudo não dá para passar pelo túnel. Se não, pegava a boca ali do túnel no Mercadão e saía na capelinha. Tá certinho? Daqui a pouquinho mais detalhes. A oração do poder de Jesus, um pouquinho antes do meio-dia. Um pouquinho antes do meio-dia, viu, gente? Porque meio-dia até meio-dia 25 tem horário eleitoral. O horário eleitoral, tá bom? Aí a gente volta meio-dia e 25. E tem, e se fosse você? Tem muita coisa boa, tem fofocas boas, fofocas tristes, né? Que a gente vai dar pra você passar no Língua Solta. E muito mais, viu, minha amiga? Aniversariante do dia, já vai falando, escreve. Pode gravar, mas escreve aniversário, porque aí a gente fala junto com aniversariantes famosos, porque aqui você é famosa, é famoso também. Então seja bem-vindo, seja bem-vinda aqui na rádio, a número 1, é a mais querida, qual é?
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0: André Pereira, bom dia pra você, meu amigo.
2: Bom dia!
3: Esse cara sou eu.
0: Esse cara é ele, e a gente já vai de cara com a mensagem positiva do dia de hoje. A mensagem traz a seguinte reflexão: quais as batalhas que vale a pena lutar? Nem sempre é preciso lutar contra nosso destino, não é mesmo? Deixar fluir, muitas vezes, é o melhor caminho. Vamos entender que quanto estamos felizes, não precisamos de mais nada. Não tente controlar tudo sozinho e sozinha. Vamos refletir nessa mensagem?
4: A hora é agora da mensagem positiva do dia. Às vezes, a vida parece uma corrida. A gente quer controlar tudo, resolver tudo, ter respostas para tudo. E quando as coisas não acontecem como esperamos, a gente se frustra, se cansa e às vezes até perde a esperança. Mas existe uma sabedoria antiga que nos ensina a olhar a vida de outra maneira. Esta mensagem nos ensina que nem sempre é preciso lutar contra o caminho. Tem dias que é preciso fluir, assim como as águas do mar e dos rios. Se uma porta não se abre, talvez existam outros caminhos. Seja como a água. Ela é suave, mas encontra o seu verdadeiro caminho. Não precisa gritar, não precisa brigar. E com o tempo, até a pedra mais dura pode ser transformada. Não tente controlar as pessoas. Não gaste sua energia tentando mudar aquilo que não depende de você. Controle suas escolhas, suas palavras, suas atitudes. E aprenda a dizer: isto me basta. É suficiente. Porque ter mais nem sempre significa viver melhor. Não viva para impressionar os outros. Viva de acordo com aquilo que faz sentido para você. Entenda que a vida não muda. As pessoas mudam, os dias mudam, nós mudamos e tudo bem. Você não precisa ter controle sobre o futuro para ter a paz no presente. Por isso, hoje, respire fundo. Solte um pouco o que você não pode controlar. Valorize o que você já tem. Faça o bem sem esperar aplausos e siga em frente. Porque talvez viver bem não seja vencer todas as batalhas. Talvez viver bem seja aprender quais batalhas realmente valem a pena lutar. Repito, eu te pergunto, quais suas batalhas que valem a pena lutar?
1: Sônia Amaro.
0: 11:12 e a gente começa com essa daqui que é do passado, Marcos Sabino. Reluz, sempre é bom, né, gente? Brilha de novo uma estrela, né? Que brilhe muitas estrelas.

0: 11 horas e 15 minutinhos e começa o nosso Giro da Manhã de quinta-feira. Giro da Manhã de quinta-feira, bom dia, bom dia, bom dia. Todo mundo aqui ligadinho, obrigada. Ô, Nivaldo, tudo bem? Nivaldo de Santa Bárbara do Oeste. Estou ouvindo a Rádio Central. A Rádio Central Campinas. Bom dia, Sony Rony. Bom dia, André. Gostaria de ouvir a música. Vanderlei Cardoso. Tarde demais, Vanderlei Cardoso. Vamos ver se vai dar tempo, hein? Viu, Nivaldo? Tá anotado aqui. Vanderlei Cardoso, tarde, mas já. Coloca na pasta, André. Quem mais ligadinho? Obrigada. Oi, Irene, bom dia, tudo bem aí no Jardim Tamoio?
1: Oi, Sônia, bom dia, minha amiga, tudo bem com você, com a família? Deus te abençoe e continue te abençoando sempre.
0: Amém.
1: Oi, Sônia, por favor, eu gostaria que você colocasse o meu nome e de toda a minha família para oração, tá? Para o momento de oração. E também, Sônia, eu queria muito a mensagem do dia. Achei muito lindo.
0: Mensagem.
1: Quero mandar essa mensagem pro meu grupo da família. Achei linda, maravilhosa a mensagem.
0: Eu
1: grande
0: vou enviar.
1: Verdade, né? E também, Sônia, se fosse possível, você toca para mim, nem que for um trechinho da Raridade do Anderson Freire. Amo muito, é um hino, né? É um hino de louvor, é muito lindo. Se for possível, você toca pra mim, por
0: tá,
1: favor.
0: Um pedacinho dá pra tocar.
1: E a Irene aqui, sua amiga de todos os dias. Fica com Deus, um bom dia, um bom programa pra você.
0: Obrigada, bom, minha amiga. Obrigada, obrigada. Todo mundo aí ligadinha.
2: Bom dia, Soninha, tudo bem? Soninha, gostaria de colocar meu nome na oração.
0: Muito
2: dor na, do lado do quadril. Até adormecido, tomando remédio, mas ainda tá, continua doendo. Coloca meu nome na oração.
0: Tá bom, amiga.
2: Em família. Gostaria que você colocar o nome da minha filha também, que tá fazendo aniversário hoje. Márcia da Silva Felipe. Ela tá fazendo aniversário hoje. Os parabéns da família. Da mãe, né? Dando os parabéns pra ela. Que Deus dê muita saúde, né? Muitos anos de vida pra ela. Coloca o nome dela na oração, em família. Dando os parabéns pra ela.
0: Tá bom, meu amor. Dou parabéns pra você. Márcia da Silva. Felipe, parabéns da mamãe Lourdes. De todos aí da família daqui da Rádio Central também. Seja bem-vinda e muitos anos de vida, meu amor. O Renato também tá aqui ligadinho.
3: Bom dia, Sônia Márcia. Tudo bem?
0: Oi, Renato.
3: Hoje faz a receita da bolada que você falou lá.
0: Hã?
3: Beijinho doce.
0: É, tô procurando
3: aqui. Beijinho doce. Quem?
0: Ele quer a receita ou quer a música? Beijinho doce, a música? Então toca um pedacinho pra ele aí do beijinho doce. Beijinho doce, Nova Guiar, é isso? Nova Guiar, né? Nova Guiar. Que beijinho doce que ele tem. Depois que eu beijei ele, nunca mais amei ninguém.

0: Dois minutinhos, bom dia, até quinta-feira, beijinho, não tô conseguindo bom achar a receita do meu beijinho, mas hoje vai o bolo de creme. E por quê, André? Ó, você falou chi agora e quando eu falei, depois que eu beijei ele, nunca mais amei ninguém, né,
1: será?
0: Gente? Aí ele falou assim, será?
1: Será?
0: Você sabe, é a Anitta, né? Anitta, cutuca a Anitta pra você ver. Que vai te acontecer? Prepara, prepara. É, prepara que a situação vai ser feia. Vocês ouviram, né, gente? Ele falar.
1: Será?
0: Será que você beijou só ele? Depois que beijou ele, nunca mais beijei mais ninguém?
1: Será?
0: A cara do André, gente, descendo. Bom, eu vou aqui. Deixa eu pegar meu telefone da rádio aqui. É, quando vocês veem que eu tô meio perdida, porque o Juan tá aqui do meu lado e tá no YouTube. Então, a lobinha tá no YouTube aí. Aí, ó. Ô André, você deixou sem carregar o celular pra mim? Tá bom. Aí você manda, deixa aqui. Posso pegar, Juan? Então tá bom. Tá no YouTube já?
2: Já.
0: Então fala aqui, aonde eu tô pro pessoal.
2: Sônia Amaro.
0: Por que você saiu, Rony, daqui? Vai. Mostra sua carinha. Ah,
2: Sônia Amaro.
0: Ah, uma moça, uma senhora ontem viu a foto minha, sua. Ela falou assim, nossa, vocês formam um casal muito lindo. Ele é bonito e eu gosto de barba assim. Ô, Rony, não vou te apresentar mais pra ninguém, não, viu?
3: Nossa.
0: Né? Não vou, não.
3: Nossa!
0: Falo mais nada, gente, aqui, fechei a boca. Fechei a boca, gente, fechei. Bom, ela mandou logo no começo.
4: Sônia lindona, tudo bom com você, meu amor? Eu, Hélida, continuo se colocando em oração por saúde, viu? Hélida, Larissa, Luan, toda a minha família. Sônia, hoje tem festa lá no céu. Hoje era aniversário do meu pai e da minha tia. Dois irmãos faziam aniversário no mesmo dia.
0: Oh, é,
4: só que não são gêmeos. Meu pai ia fazer 76 hoje e a tia Lourdes ia fazer 73. Tá tendo festa lá no céu. Mas se você puder tocar, ai, apesar que dói muito em mim.
0: É.
4: Segura nas mãos de Deus.
0: Carmen Silva?
4: Meu pai gostava muito. E ele fala que quando morresse ele queria que tocasse e as minhas tias louvaram essa música, tá bom? Meu pai chamava Belírio e a minha tia Lourdes, festa do céu.
0: Como é que ele chamava?
4: Beijo, sou.
0: Belírio? Belírio, Belírio. E a tia, como que chamava, André? Pô, André, cadê, André? Vamos aqui, vamos tocar um pedacinho pra ela, então? Aí, vai pro céu. Pra todos que estão aí. O mouse aqui, ó, emperrou, gente. Emperrou, Hélida. O mouse emperrou.

vida, segura na mão de Deus, sempre vai. Você acordou, já segura na mão de Deus e segue o dia, né, gente? Então tá aí, foi pra Belírio, né, Belírio e tia Lourdes. Lourdes, não é, não tem S não, né? Vamos agora até Santa Bárbara do Oeste. Vamos mesclar aí junto com o Vanderlei Cardoso. Tarde demais? É tarde demais, Vanderlei Cardoso. Vai pro Nivaldo de Santa Bárbara do Oeste, querido. Aí um beijo pra você.

0: todas as roupas.
1: Tá aí, linda, recordando um pouquinho, Vanderlei Cardoso, tarde demais. Bom dia, minha amiga. Foi lá no Facebook, no YouTube, viu, gente? Sônia Amaro, vai lá que a gente tá transmitindo ao vivo, viu? É, manda um luzinho aqui, tá ouvindo aí? Fala, Sônia, tô ouvindo aqui. 971-483-497. Vamos faturar já já, André? Tá em cima da hora, mas deixa eu colocar ela 16 segundinhos.
2: Oi, Soninha. Meu nome é Alice.
1: Oi.
2: Eu tô no Bazar da Val, viu? Minha mãe trabalha lá no Edson, viu? Ela é chamadora.
1: Oh.
2: Prazer,
1: querida. Alice, deixa eu ouvir de novo rapidinho, André. Deixa eu pegar rápido aqui.
2: Oi, Soninha. Meu nome é Alice, eu tô no Bazar da Val, viu? Minha mãe trabalha lá no Edson, viu? Ela é chamadora.
1: Trabalha no Edson?
2: Prazer.
1: Então, daqui a pouquinho, anota. Tá bom, querida. Alice, beijo pra você. Que bonitinha, Val. Tá aí no seu bazar, tá te ajudando. Gostoso demais isso, né? As crianças participando. 11 horas e 31 minutinhos. Não vai embora que eu volto já já com esse bolo creme. Bolo creme. Eu fiz ontem à noite uma mousse pra Júlia de chocolate. Eu falei, Júlia, você gostou mesmo? Eu gosto mais de limão e gosto da mousse de maracujá tradicional, né? Ela falou, mãe, tá uma delícia. Só que ela come tão pouquinho, um potinho pequenininho assim, ó. Dá pra 3 vezes pra ela, né? Então não esquece, viu, Júlia? Hoje tem sobremesa aí na geladeira. Depois do almoço você come brigadeiro, tem brigadeirinho em cima.
2: Você
1: gosta, André? Ficou tudo furadinho, mas eu pus gelatina incolor. Tá. 11 horas e 31 minutinhos, a gente volta já, não vai embora não, hein?

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9: Sônia Amaro, por favor, que horas são?
10: 11 horas e 35 minutinhos. Bolo creme, gente. Bolo creme hoje, que eu não achei o beijinho, não. Nossa, mas eu vou achar hoje à noite, igual a revista que eu abri ontem, viu?
11: Será?
10: É. Bolo creme, vamos lá?
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10: Boa hora é agora. Vamos fazer essa delícia, gente. Bolo creme. Anote. 100 gramas de margarina. É, tem o tabletinho de 200 e tem o tablete de 100. Se você comprar aquele tablete de 200, você pega, corta 100, tá bom? 16 colheres de sopa de farinha de trigo. Um ovo inteiro. 10 colheres de sopa de açúcar. Uma colher de fermento em pó. O microfone tá bem do ladinho, tá certinho, né, Rony? Anotou aí? Uma colher de fermento em pó. misturar tudo com, tá? Você mistura tudo até formar uma farofa. Você, a mão bem limpinha, você pode usar as mãos para fazer essa farofa. Vou repetir: 100 gramas de margarina, que é um tablete. Tem o de 100 e tem o de 200. Você já compra o de 100. 16 colheres de sopa de margarina. Desculpa, 16 colheres de sopa de farinha de trigo. Um ovo inteiro. 10 colheres de sopa de açúcar. Uma colher de fermento em pó. Misturar tudo com as mãos, viu? Para ficar uma farofa. Aí você vai reservar essa farofa. Agora vamos fazer o recheio do bolo creme. Uma lata de leite condensado. Uma lata de creme de leite. Uma lata de leite de vaca natural. Tá? Uma lata de leite puro, pode ser a caixinha, tudo. Ou, tá? Lembrando que você vai usar uma lata de leite de vaca, que é a mesma quantia, tá? Da lata de leite condensado. Um a duas gemas de ovo. Gotas de baunilha. Duas colheres de sopa de amido de milho, que é a maizena. Colocar tudo numa panela, é tipo aquele creme português ou inglês, tá? Colocar tudo numa panela, levar ao fogo e não atende nem telefone, tá? Não atende nada, por quê? Pra não empelotar. Então você vai mexendo. Colher de silicone, antigamente a gente mexia com a colher de pau, né? Então o recheio: uma lata de leite condensado numa panelinha, uma lata de creme de leite, a mesma medida de leite de vaca, uma gema já é o suficiente, gotas de baunilha, duas colheres de sopa de maizena, colocar tudo na panela, aí sim, misturou, aí que você acende o fogo, tá? Não acende antes não, misturou ali tudo, aí acende o fogo e fica mexendo, fica mexendo. Pronto, preparo. Forma untada, colocar a camada da farofa embaixo, uma camada do creme que você fez, a camada da farofa novamente. Aí assar uns 30 minutinhos, mais ou menos, depende de cada forno, viu? Já tá prontinho. Essa receita é da Vera Sabino de Oliveira, viu? Vera Sabino de Oliveira. Gente, esse bolo farofa eu tenho também na minha revistinha de 1999. Quem deu foi a Lourdes. A Lourdes, que hoje mora em São Paulo, se não me engano, né, Lourdes? Se você estiver ouvindo pela internet, entre em contato com a gente pelo 971-483-497, tá bom? Entra em contato, ela falou alguns anos com a gente. Sônia, Lourdes, eu tô aqui em São Paulo morando. Então, ela que me deu a primeira receita de 1999. Isso, agora eu tenho essa receita da Vera Sabino de Oliveira, que é da Receitas da Mesa de Cristo Rei. Gostou da receita? Uma delícia, né, André? Serve como sobremesa, porque é creme e farofa.
7: Aff, que Maria. Delícia!
10: Desculpa, mas adeus, regime. Né? Adeus, regime. Ah, gente, falar em regime, devo falar agora dentro da culinária? Vou falar agora. 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Eu tava passando, eu falei assim, era depois do almoço, porque eu não lembrei de picar o dedinho. Aí eu passei e falei, eu tinha almoçado 1:30, quando foi 3 horas eu tava passando, aí eu entrei. Aí a Mayara falou assim, Sônia, é R$10, mas agora esse mês não paga. Eu falei, por quê? Porque o governo liberou. Então você vai, tá passando, quer fazer esse teste pra saber quanto tá de diabetes, não é a cricada. A minha tava ótima, viu, gente? Aí, eu fiz assim, a Mayara, tic, ai. Ela falou, doeu, Sônia? Eu falei, doeu. É, eu tive a honra dela abrir um... Como que fala? O aparelho novo. Ele veio com muita força. Ela abriu na caixa e falou, chegou novo. Então, é o seguinte, gente. 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Até o dia 31, viu? A minha eu fiquei satisfeita, viu? Eu fiz depois do almoço, mas não é a clicada. A clicada é que manda por 3 meses. Tipo assim, a clicada você faz o exame de sangue. É, a clicada, aí lógico, fez o exame de sangue, vai ter a clicada e a glicemia. A clicada é que manda. E é, quando você faz ela, é, você fala assim, nossa, olha que beleza a clicada, deu 6, deu 5,5. Mas não equivale àquele dia, equivale a 3 meses atrás, viu gente? Eu achei que valia no dia, mas não é não. Às vezes a pessoa fala, vou fazer exame, vou comer só salada de alface, um ovinho cozido. Mas aquele exame que você faz da clicada, é, ele pega lá, é, ele significa dos 3 meses, tá bom? Mas na farmácia Drogazil e Droga Raia, tá? 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Não é a clicada, é aquela do dedinho, sabe? Que tem a fitinha. Tá avisado aí, né? Até tinha esquecido. Eu fui na lotérica e avisei a moça. Ela falou, jura? Falei, juro. Então, porque às vezes você conhece alguém, tá passando, que é ir na Drogazil ou na Droga Raia, Drogazil ou do grupo, né? Então, é isso. Boa sorte pra você.
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10: Ô, louco! Gente do céu, meu Deus! 11 horas e 43 minutinhos.
13: Tá bombando, tá bombando.
10: Tá bombando, André, o que eu faço aqui? Ué, Sônia. Você pega e atende.
14: Vai.
10: Deixa eu escrever aqui. Everton, ah, mandou um moço aqui pra mim. Mandou um moço bonitão aqui, ó. Oh, André, moreno alto. Tá?
15: Moreno alto.
10: É.
15: Bonito e sensual.
10: O que aconteceu com ele, meu Deus?
15: Vou
10: pôr o áudio.
15: Carinhoso, social.
10: Vamos ouvir o áudio.
16: Bom dia, Soninha.
10: Oi.
16: Bom dia, André. Toda a equipe da Central e ouvintes. Soninha, por favor, coloca minha família nas orações. E o meu filhote ontem completou mais uma primavera. E vê se você tem uma receita de um bolo fácil para eu fazer no domingo, sobremesa do almoço, né? Ele não está em Campinas, ele vai vir no sábado, eu vou trabalhar, então à noite eu faço, preparo alguma coisa para comemorar o aniversário dele. E essa mensagem é maravilhosa. Manda para mim, Soninha, por favor. Um beijo, fica com Deus. Dalva Januário.
10: Dalva Januário, anotei aqui. Seu filho, então. Ah, olha só. Então, parabéns pro Everton, que fez aniversário ontem. Eu tenho. Você vai fazer no domingo, ela falou, né, que ele chega. Faz esse bolo farofa, fica muito gostoso aí. Você põe uns moranguinhos em cima, ou um pêssego, tá bom? Fica bonito, fica bonito. Faz de uma forma redonda. Tá? Uma forma redonda que você pode tirar, sabe aquelas aro removível? Então, fica bom demais, parabéns, tá? Pelo seu filho. Deixa eu ver aqui quem não foi ainda, sobe, Sônia Amaro, sobe. Bom dia, Sônia Amaro, manda pra mim a receita do bolo, obrigada. Eliette, tá trabalhando, hein, Eliette? Muito correndo aí, né, menina? Ela também tá ligadinha.
17: Bom dia, Sônia Amaro, tudo bem com você? Comigo está, graças a Deus. Ô, Sônia, por favor, põe o meu nome na oração e da minha família, Marlene Aparecida Alves do São Bernardo. Eu quero agradecer a Deus, que meu irmão teve alta hoje, está tendo alta, vindo para casa, o José Roberto dos Santos, que agradecer muito. E agradecer também que a minha tia, que já saiu do hospital também, está bem, a Terezinha de Lima, tá bom? Para todas as pessoas que precisam, a oração, viu?
10: Tá certo, querida.
17: Muito obrigado, Sônia, tudo de bom para você.
10: Você também, Marlene.
17: Ô, Sônia.
10: Oi.
17: Bom dia, outra vez. Manda a receita para mim desse bolo creme, que eu adoro fazer.
10: É gostoso.
17: Tá, obrigado.
10: É bom demais e não tem erro, é rapidinho, viu, gente? Lembrando que a farofa mexe com as mãos, limpinha, viu, gente? Limpinha. E o creme português não atende telefone. Ou deixa alguém mexendo. Fogo baixo. Porque rapidinho ele engrossa. Ô André, Deixa eu ver quem mais tá aqui rapidinho. Eu quero ir até a capelinha. Tá em cima da hora, André. Esqueci do horário político.
11: Oi, Sônia. Bom dia.
10: Oi.
11: Tudo bem, Sônia?
10: Tudo bem, Nair?
11: As meninas tá tudo bem, o Rony também, né?
10: Sim.
11: Escuta, por favor, você também tá bem?
10: Tô bem.
11: Por favor, você manda a receita pra mim, por favor?
10: Bolo.
11: Você coloca o meu nome, da minha família, Nair Bueno de Jesus, na oração.
10: Nair Bueno,
11: por favor.
10: De Jesus.
11: Muito obrigada, viu?
10: De
11: tudo
10: Jesus.
11: De bom, fica com Deus. Um beijo, tchau.
10: Beijo, meu amor, beijo. Vamos até a capelinha do Padre Vira.
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10: Ontem eu estava conversando com o Padre Vieira e ele estava contando para mim, né? Não contou quem é, mas falou que uma pessoa procurou, estava com uma depressão danada, muito danada, porque estava dando tudo errado. E aí a depressão chega, né, gente? A depressão chega e é importante você ir até a capelinha. Hoje é quinta. Amanhã é sexta, sábado, domingo, às 9 da manhã. Já vou te dar o endereço. Vou te dar o endereço, é a Jorge Miranda, número 40. Gente, não tem erro. Você desceu a José Paulino de carro, tá? Desceu a José Paulino, você entra, não na Senador Saraiva, na de baixo, a paralela, uma ruinha. Aí você entra ali, já é a Jorge Miranda, vai encontrar a loja de fechadura. Do lado direito você encontra a capelinha que tem uma placa, viu, gente? Se você estiver ali, você já vai ver o túnel, só que não passa nele. Se você vem da maternidade, vem na mesma calçada. Vem na calçada, vem vindo até você rumo ao mercadão. Você vai encontrar a capelinha. A capelinha, gente. Domingo vai atender você, revelar o seu futuro. A gente quer isso. O que tá pegando para ser melhor, né, gente? Revelar o que pegou no passado, no presente, o que tá pegando, né? E o padre sabe fazer muito bem isso. Vai diagnosticar muitas doenças que, de repente, o médico, ele não consegue. Ele fala, gente, eu não sei o que você tem. É espiritual, gente, é espiritual. Domingo, minha amiga, vai. Tem consulta espiritual às 9 da manhã. E às 10 começa a consagração. Às vezes você não sabe, mas pega uma bendita inveja. Aquilo vai tendo consequência de outras coisas, coisas negativas, né? Porque, olha, gente, a gente pensa positivo. A gente tem que pensar. Deus ajuda. Mas aqui nessa terra tem um jogo aí de mal e bem. O bem vence o mal, né, gente? Mas às vezes demora um pouquinho. E vai espalhando isso para toda a família. Uma pessoa dentro de casa ruim, a outra pessoa pega isso, fica triste, bebida, né? O vício de jogo, o vício disso, o vício daquilo. A pessoa xinga muito. Então ele vai fazer uma limpeza espiritual. É isso, uma limpeza espiritual. Você vai receber, gente, um óleo que vai benzer, vai passar nas suas mãos. Tá o padre, gente. Padre Vieira, é vidente, exorcista. Desde criança já olhava para as estrelas, pequenininho, e recebia as vibrações de anjos, que foi crescendo, ele foi crescendo. E esse garoto é o Padre Vieira. Anote o endereço, não fique sofrendo à toa. 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
18: pode ligar ou põe no Waze, tá? O padre vai falando com você como chegar lá. Capelinha do Padre Vieira, domingo, às 9 da manhã e às 2 da tarde.
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18: Na nossa oração do poder de Jesus, todos vocês, Nivaldo de Santa Bárbara do Oeste e toda a família, quero colocar a Irene do Jardim Tamoio e família, a Lourdes e família, a filha Márcia da Silva, Felipe, que está fazendo aniversário hoje, Renato e família, Elida, Luan e Larissa, também na nossa oração pela alma de Belírio e Lourdes, aniversário hoje, estão no céu. Alice, né, Alice, que ligou pra mim, lindinha? Tava lá no Naval, tava lá no bazar, tava ajudando a vender lá, né? Dalva Januário e família, Everton Moreira Januário, muitos anos de vida, viu, querido, com saúde. Marlene Aparecida Alves, agradecimento. Nair Bueno de Jesus, Donizete e família, Maria Aparecida e família, quero colocar Maria do Carmo e família também. Deixa eu ver aqui quem mais, a Rita, Sônia, coloque a minha irmã Joana Feitosa na oração. Rita Felipe de Hortolândia e família, a Ana Maria lá da cidade de Souzas, todas as famílias, Ivani de Indaiatuba e família, Maria do Carmo e família, todas as pessoas que estão neste momento junto com a gente, Regina Bueno também está aqui com a gente na nossa oração, Clarice Laura Moraes de Hortolândia. Vamos agora à nossa oração do poder de Jesus. Reze comigo. Senhor Jesus, estou diante de ti para agradecer as graças que eu tenho alcançado. Em teu santificado nome, eu peço perdão para aqueles que me ofenderam e que porventura eu tenha magoado. Peço também amparo para minha saúde, de minha família, dos meus ouvintes. Peço que interceda junto ao seu Pai Todo-Poderoso, para que proteja a mim e todas as pessoas que eu mais amo, nos livrando de todo mal. Tenho certeza que vou superar a dificuldade em que me encontro, graças à fé que eu tenho em ti, Senhor. Fecho os olhos a todo espírito do mal e abro meu coração apenas para aquilo que me ensinou, para as obras de teu Pai. E nesta oração, do seu poder, eu venho pedir tua bênção. Que Deus, vosso Pai, com toda a sua força e misericórdia, me dê esperança e proteção nas horas mais difíceis de minha vida. Afaste o medo e a dúvida de minhas decisões. Fortaleça minha fé a cada dia, em nome do seu poder, Senhor Jesus, que assim seja. Amém, Pai Celestial. Amém, Pai Celestial, que nos proteja. Agora tem raridade, um pedacinho antes do nosso horário político, viu, gente? Não vai embora, eu volto já para falar para vocês. Aí, 12:25, estaremos de volta.

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0: estamos de volta aqui pelo YouTube, viu, gente? Vocês estão ligadinhos aí? Sônia Amaro, hein?
1: Oi, Soninha.
0: Oi, Rony, tudo bem?
1: Tudo bem com você? Tá me ouvindo bem aí?
0: Tô te ouvindo. Microfone às vezes dá uma picotada
1: aqui de vez em quando. Estamos aqui na pré-sexta, hoje já é quinta e estamos seguindo setembro.
0: Oh, yeah. Setembro é mês das flores.
1: É, primavera, né? Tem a ver, né?
0: Primavera.
1: Amigas.
0: Rony, você é o cravo do meu jardim.
1: Ah, e você é a rosa do meu. Hoje é uma rosa alaranjada. Que cor que é essa? Bonita essa cor? Você apertou.
0: Isso acontece.
1: Você apertou aí, iniciar a transmissão?
0: Sim.
1: Então estamos no ar, né?
0: Viro cair meu microfone.
1: É. Quem quiser, Rony, assistir a Soninha, não. YouTube. Sônia Amaro Oficial.
0: É preto e laranja hoje.
1: É, muito bem. Cabelo novo também, bonito, hein?
0: É um pouquinho mais escuro.
1: Tá linda. Então,
0: eu gosto de ficar loira, bem loira. Sabe por quê, Rony? Não vou falar. Você vai ficar bravo comigo.
1: Não sei, pode falar. Não fico bravo, nunca fico bravo com você.
0: É, pra ficar parecendo com aquela... Não vou ficar parecendo, mas os cabelos um pouco... Aquela cerveja do passado.
1: Ah, dá.
0: Não vai falar.
1: Como é que ela chamava aquela menina?
0: Não é a menina. É que eu gosto do nome da cerveja.
1: Ah, mas a que fazia propaganda era Paris Hilton.
0: É, mas não vou ficar igual ela, mas sim a cerveja. Que eu acho que toda mulher tem que ser uma devassa vez em quando.
1: Acho que até não tá, nunca mais me fala dessa cerveja, será que não faliu?
0: Não. Nunca mais isso.
1: Tá, é uma boa enquete pra gente fazer, hein? Sem querer.
0: Ser uma mulher devassa?
1: Não. Já pensei diferente, você já tá lá na frente.
0: Eu tô na segunda.
1: Eu tô pensando em fazer tipo assim, qual é a cerveja que você mais gosta?
0: Não, mas a gente não pode fazer
1: mesmo
0: propaganda
1: que a gente faça,
0: aqui.
1: Eu acho que esse horário não pode fazer.
0: Não pode, esquece.
1: Esse horário não pode fazer.
0: Não.
1: Mas eu acho que essa devassa aí nem existe mais. Não sei, mas enfim, de qualquer forma tá aí. Soninha está com um novo visual.
0: É, um pouquinho mais escuro, viu, gente?
1: Muito bem, 971-483-497. É o número do WhatsApp para você continuar participando. A hora agora continua, viu, gente? Sempre depois do horário político, a gente está aqui aguardando a sua ligação, sua mensagem neste número aqui. Anota aí, ó.

0: toda a Soninha traz as informações do mundo da música. Quer dizer que o Gustavo Lima tá, mas também isso aí pra ele é dinheiro de garote, né?
1: Isso, é R$1.000 pra nós, viu, Rony? É. Língua solta. No mundo do, da música, gente, o clima é de comemoração para os fãs do sertanejo do Arrocha. É o cantor Gustavo Lima emocionou o público e surpreendeu a todos ao fazer uma visita, né, Rony? Especial Hospital de Amor de Barretos, onde confirmou uma doação generosa, né? Generosa.
0: Quanto? Mais ou menos. Peraí, deixa eu ver. Deixa eu ver. Acho que ele doou o quê? Deixa eu ver. Um milhão.
1: Não.
0: Mais?
1: Dois.
0: Peraí, eu queria fazer um.
1: Não, eu já quero.
0: É mais de 2 milhões?
1: Não, menos.
0: Mais, é menos de 2 milhões?
1: Não, é mais de 1.900.000 e menos de 2.100.000.
0: Ah, então mais de 2 milhões, então.
1: Não, é mais de 2 milhões, Rony. Eu queria te enganar. 2.5 milhões, Rony.
0: Então, rapaz, doou lá pra, tá bom, tá certo.
1: Tá certíssimo, hospital, Rony. Vocês,
0: quando a pessoa tem, a pessoa tem que dividir mesmo.
1: E quando não tem, Rony, tem pouco, deve dividir da maneira como você pode. Não precisa ser com dinheiro, mas com amor. Né, Rony?
0: Muito bem.
1: E se puder um pouquinho de dinheiro, temos sempre que ajudar, sim.
0: Não, mas Gustavo Lima não ter dinheiro é ruim.
1: O gesto, viu, Rony? Filantrópico do artista repercutiu fortemente, viu? E mostrou toda a sua solidariedade fora dos palcos. Mas ele tem, né, Rony?
0: Ele começou com essa música aqui, né? Aí, ó.

0: Johnny, vai rolar um tererê, tererê, tererê. O que que quer dizer, hein,
1: não,
0: gente?
1: Não, menino, não tenho ideia o que seria.
0: Vai rolar um rolê.
1: Impressionante como uma música que tem um apelo popular, né, que as pessoas gostaram e tal. Uma única música alavanca uma carreira do tamanho dessa, desse menino, desse Gustavo Lima, né?
0: Mas ele canta bem, né, Rony?
1: Sei lá.
0: Foi ele que canta aquela música Domingo de Manhã.
1: Não, aquela que a Júlia gosta?
0: Não, Domingo de Manhã é.
1: Domingo de Manhã é o Belucci, eu acho.
0: Ah, o Belucci.
1: Sei lá.
0: Bom, Rony, mas temos uma tristeza também, uma notícia triste, né, daqui a pouquinho que nós vamos dar. Mas ele viveu bastante, né, Rony?
1: É, também, qual é a próxima nota?
0: Agora eu vou deixar pra você, viu, Rony? Televisão brasileira, né, Rony?
1: É, ontem nós perdemos, essa semana, tá indo uma...
0: 80, 83, 76, né? 90, 98, 91.
1: Laura Cardoso.
0: Sim.
1: Né? Laura Cardoso, depois Glória Menezes.
0: E vários outros, né, Rony? Agora... Ele, 83 anos, né, Rony? Novo também, né, Rony?
1: Exatamente. Então, ó, só pra lembrar, olha aí, ó.
2: Será que houve trapeça?
1: Esse aqui é o pai dele, né? Ó, trechinho. Gracindo Júnior, então, faleceu por causas naturais e os artistas se lamentando aqui profundamente a perda do inestimável, renomado Gracindo Júnior. Um dos grandes nomes da televisão brasileira, do Teatro Nacional, ele deixa uma marca aí, mobilizando todo mundo, mensagens emocionadas de despedida. Ele faleceu de causas naturais, a informação confirmada pela família, através do seu filho Pedro Gracindo, que também é ator, né? O avô, o pai e o filho.
0: Sim.
1: E ele estava enfrentando um Alzheimer desde 2020.
0: Isso.
1: Morreu por causas naturais. No Rio de Janeiro, aos 83 anos.
0: Desde 2020. Você sabe que o Alzheimer também, né, Rony? Leva até a morte, né, Rony?
1: Verdade.
0: Sim.
1: Olha um trechinho aqui de do pai dele, né? O pai dele, que na verdade é o.
3: Aí, querendo morder todo mundo só porque ele teria o osso da boca.
2: Você é danado mesmo.
3: Mas Sucupira jamais cairá da mão desses ativistas dos maus costumes, ideologias exóticas, enquanto eu, Odorico Paraguaçu, filho de Letério, neto de Firmino e bisneto de Pelópidas Paraguaçu, for vive.
4: Oh, o senhor me perdoe, coronel, eu pensei tão mal do senhor, eu não entendi a sua atitude patriótica, o senhor me perdoe.
3: Senhor seu, o senhor não toma mesmo jeito, né? Pau que dá-se torre.
5: Coronel, e o senhor acha que o governador vai nomear quem?
1: Então tá aí o inesquecível, bem amado Gracindo.
0: Nossos sentimentos à família.
1: Sentimentos à família.
0: Ô, Rony, quero perguntar pro pessoal que tá aí no YouTube, mas tem que mandar aqui, né? Eu tenho que mandar aqui no WhatsApp 971-483-497. Eu tô com óculos de vista normal. Vocês acham que eu devo usar? Não, eu devo não, eu preciso usar o escuro também, né, gente? Esse daqui, tá? Tô mandando fazer um de vista, mas um pouquinho mais escuro. Esse já é de vista total, mas bem escurão. Vocês já me viram com esse grande e com esse daqui. Qual que vocês acham que fica melhor? Rony, você, qual que você acha que fica melhor?
1: Ah, você fica linda com os dois.
0: Ah, gente, é. Então eu pergunto no 971-483-497.
1: E pra quem tá assistindo você, né?
0: Então por isso mesmo, pra quem tá assistindo.
1: Quem estiver assistindo lá, responde.
0: Sônia,
1: aí.
0: Eu tô te ouvindo por rádio, então vai lá no YouTube, Sônia Amaro, aí você responde aqui pra mim.
1: Vou tocar uma música só antes do Se Fosse Você.
0: Qual?
1: Que o Charles Eduardo pediu. Vamos ver como é que sai no ar aí. Escuta aí, então... A grande versão de Os Verdes Campos da Minha Terra com Tom Jones. Escuta aí.
0: Júlia, olá, vamos lá.

0: Linda, hein, Soninha?
1: Linda demais, linda canção, viu, Rony?
0: Verdes Campos de Minha Terra.
1: Pra quem gosta do Agnaldo Timóteo,
0: é,
1: né?
0: É, tem a versão do Agnaldo Timóteo
1: isso,
0: também, né?
1: Isso. E agora aqui, hein, Rony?
0: Vamos lá pro nosso E Se Fosse Você, 971-483-497, está valendo.
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0: Bom, gente, a nossa história de hoje, no Se Fosse Você, do dia 3 de setembro. Sônia, sou casada e nessa semana meu marido me convidou para um jantar em um restaurante que a gente nunca tinha ido, viu, Sônia? Ai, eu fiquei tão feliz, Sônia do céu. Mas eu nunca imaginei que um jantar longe de casa fosse me trazer esse dilema cruel. Sabe, Sônia, a gente estava neste restaurante quando vi meu cunhado. Ele que, há questão de 3 meses, se casou com a minha única irmã. Só que ele não estava sozinho, não. Junto à mesa decorada com coisas românticas, estava uma mulher. Uma outra mulher. Uma outra mulher, viu, Sônia? Eles trocavam olhares, sorrisos, um toque na mão. Sim, era um jantar romântico, sem dúvida. E claramente eu estava testemunhando ali com meu marido uma traição. Meu coração disparou, passei mal ali. Será que eu estou entendendo direito isso que eu estou vendo? Eu tentei desviar o olhar, mas já era tarde, eu tinha visto o suficiente. Meu marido queria falar com ele, mas eu convenci a irmos embora imediatamente e guardamos este acontecimento. Naquele instante, Sônia, só consegui pensar na minha irmã. Eu preciso contar. Mas outra voz dentro de mim, viu, Sônia, respondeu: e se eles brigarem e depois voltarem às boas? Eu serei a irmã fofoqueira que destruiu um casamento. Sônia, eu estou paralisada ainda, já perdi sono, não estou comendo direito. Meu marido fala: não se meta, não se meta, é um assunto de marido e mulher. Mas essa mulher é minha irmã, que não sabe de nada. Estou paralisada com essa dúvida, Sônia. Mas se eu ficar calada, não estarei sendo cúmplice de uma mentira, uma traição? Eu amo minha irmã, e é justamente por amá-la que não sei o que fazer. Talvez ela prefira viver sem saber, ou talvez eu esteja tirando dela o direito de decidir sobre a sua própria vida. Eu poderia, Sônia, contar tudo, eu poderia me calar, mas qualquer que seja a minha escolha, alguém vai se machucar. E agora? Eu preciso decidir se lealmente é contar uma verdade dolorosa ou respeitar o silêncio de um casamento que não é meu.
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0: Eu pergunto: e se fosse você?
2: Olha aí que situação difícil dessa sua ouvinte, que possivelmente possa até acontecer com mais gente, né? Se você acompanha a Soninha agora, 971-483-497. Passou por uma situação parecida, não precisa se identificar, mas pode colaborar com o quadro de hoje. Certo, Sônia?
0: Certo, Rony.
2: 3741-4040 e 971-483-497. Você não pode falar que você faria, né? Porque senão vai influenciar a opinião das pessoas, mas vamos ver aqui, vamos ver o que é. Acho que é a Dilmar, né?
0: Não sei.
2: Alô?
3: Boa tarde.
2: O que você acha aí da moça que viu o cunhado no restaurante lá, romântico?
3: Eu contava pra minha irmã. Eu contava, nem que destrua a família, porque vai ficar feito bobona dele.
2: Mas em briga de marido e mulher não se mete a colher.
0: Mas é a irmã dela. Não,
3: aí que vai dar briga mais pra frente, e daí ele vai separar, vai ser aquela confusão. Então que separe logo.
2: Sério? Tá bom.
0: Vamos lá, obrigado, então. Obrigada, querida. Bom, eu já ia mais além. Eu iria com meu marido pertinho e falava: oi, casal lindo, deixa eu tirar uma foto de vocês.
2: Sério?
0: Sim. Deixa eu tirar uma foto de vocês. Nossa, terror mexer com irmã.
4: Oi, Sônia, bom dia. Uhum. Eu não quero nem esperar você terminar essa frase aí. Olha. Ah, eu tinha levantado e ia lá na mesa e perguntava pra ele o que estava acontecendo.
2: Aí, olha.
4: Porque, afinal de contas, é a irmã dela que está sendo traída e ia falar pra mulher. Ele é casado com a minha irmã.
2: Sério?
4: O que aconteceu? Aí eu apertar ele, falar o que está acontecendo entre você e minha irmã. Eu quero saber porque ela é minha única irmã e eu quero saber.
2: Uhum.
4: Porque eu não vou aceitar.
0: É, na hora.
2: Ela caiu a linha aí?
0: Ela gravou até aí.
2: Ô, Sônia, mas é.
0: Ela tá gravando mais.
2: E as pessoas?
0: Que pessoa? Fala baixo. Fala baixo. Deixa eu tirar uma foto desse casal lindo aí. Sabia que ele é meu cunhado? 3 meses que tá casado com a minha única irmã?
2: Sério?
0: Oxe. Aí a outra ia largar dele imediatamente e ele ia repensar o que ele tá fazendo.
2: E se vamos a outra já sabe que ele é casado e tá com ele porque ele é casado?
0: Não, mas não
2: também
0: deve saber, não.
2: Alô?
5: Alô?
2: Qual é a opinião aqui do se fosse você, qual é a sua opinião, amigo?
5: Ah, eu ficava quieto. Deixa a irmã que resolva. Pois ela conta, os dois separam, depois volta, a culpada foi você, ela que tem que descobrir quem é casada é a irmã dela, não é ela.
2: Aí,
5: minha opinião.
2: Aí, tá vendo como
0: obrigada,
2: é que
0: querido.
2: Tá vendo como é que o lado masculino é diferente?
0: É mais
2: a mulherada, né? Já ia virar a mesa, né? Esse nosso querido ouvinte falou, não, o problema é dela, ela tem, porque depois, se eles voltam, você é a culpada do meu casamento mas ter não, dado errado.
0: Mas não dói nada, Rony, chegar e falar, entendeu? Que casal lindo, né? Deixa eu tirar uma foto de vocês dois, pra ele cair na real, né?
2: Pronto. Pra dar um susto.
0: Dar um susto feio nele, meu Deus, ó.
6: Boa tarde, Sônia, boa tarde, Rony.
2: Boa tarde.
6: Nossa, que difícil decisão. Eu acho que naquela hora, já que ela estava ali no mesmo ambiente, junto com o marido dela, que era testemunha dela, eu acho que ela deveria ter já falado com ele ali, né? Pelo menos ela já ia esclarecer. Não sei se tem alguma dúvida, né, no que ela disse que viu lá, né, que era uma mesa romântica. Não sei se resta alguma dúvida, né? Mas vai saber, né? Então, eu acho que ela deveria ter conversado com ele naquele momento. Agora, eu acho meio difícil ela contar pra irmã dela. Pra ela contar pra irmã dela, ela vai ter que ter provas, né? Então, eu acho que ela não deveria fazer isso, não. Não é como o marido dela disse, não, deixar ele se virar, não é isso. Mas eu acho que ela deveria ficar alerta e se ela tiver uma prova, ela poder mostrar pra irmã. Mas agora, simplesmente chegar falando, eu acho que não vai ser legal, não. Tá bom? Beijo,
2: tá,
6: com Deus.
2: Tirar a foto que você falou é a prova.
0: É, mas deixava ele saber, ó. Tô tirando essa foto, casal lindo.
2: Mas o marido ia saber, ó. Você é fofoqueiro, hein?
0: Que é fofoqueiro? O quê? Eu tô cuidando da minha irmã.
2: Que ela fala aí. Se eu falar, você.
7: Eu também não falaria nada. Porque depois briga, volta junto de novo.
2: Ah lá, é isso que
7: Nivaldo de Santa Bárbara do Oeste.
2: Ah, Nivaldo. Obrigado, Nivaldo.
0: Mais uma, Rony.
2: Eles brigam, depois volta junto, volta e ela vai ser a filã.
4: Boa tarde, Soninha. Boa tarde, Rony. Tudo bem com vocês?
0: Tudo bem.
4: Soninha, o que eu digo pra essa moça aí, essa nossa amiga, eu, se fosse eu, contaria sim. Porque acabar com um casamento que não existe? Porque se ele vai lá pular,
0: enfim,
4: ele tava pulando a cerca... É porque não tem casamento. Casamento é respeito, é fidelidade, né?
2: É,
4: enfim.
2: Boa.
4: Eu contaria sim. Aí, se ela quisesse continuar com ele, o problema dela.
2: Uhum.
4: Mas eu tenho 5 irmãs, 6 comigo. Nós vê um. É que, né? Sempre a gente conversa, né? Algum dia vê alguém assim, nós. Ah, nós conta, viu?
2: Uhum.
4: Enfim, não é porque a gente gosta de pôr lenha na fogueira, não. É porque é sua irmã, é seu sangue.
2: Uhum.
4: E acabar com um casamento que não existe, tá bom? É minha opinião.
0: Obrigada, tá?
4: Eu contaria, sim.
0: Vamos a mais aqui, rapidinho, que tem muita gente para participar.
8: Rony, boa tarde.
2: Oi.
8: Meus amores, canal 20.
2: Boa tarde, querido.
8: Ó, eu também fazia o que essas duas falou aí, viu? Ia lá, cumprimentava ele, sentava junto, ele ia ficar super chateado. Aí ia resolver o problema. Beijo, fica com Deus.
2: Agora tem um outro lado também, né, Soninha?
0: É.
2: Se a irmã dela souber que ela sabia e não avisou ela, né? Ô, você sabia?
9: Tira uma foto pra garantir.
2: Ele disse que você tava lá com seu marido, que ele viu, e você não me falou nada.
9: É, pode virar o feitiço.
2: É isso?
9: É, tem que tirar uma foto ali na hora e falar pro casal.
2: Ou ó, então guardar, né? Guardar, né?
9: E guarda essa foto aí. Deixa eu ver aqui.
10: Oi, eu sou a Jéssica.
2: Oi,
10: Jéssica. Eu queria dar minha opinião sobre esse caso.
2: O que você acha?
10: Eu sempre penso, quando tem uma decisão difícil, o que eu gostaria que fizesse comigo? Então, nessa situação, se alguém visse que uma namorada, enfim, marido tivesse me traindo, o que eu gostaria que essa pessoa que eu considero fizesse? Me contar. Ainda que eu fique brava com ela, que eu não entenda a situação e volte, mas a minha... Eu ficaria muito mais aliviada de saber que tem pessoas que me contariam, por mais que pode ser que eu volte, enfim, mas eu gostaria muito que a pessoa fosse verdadeira comigo e pudesse falar a verdade pra mim. Então, eu acredito que ela tem sim que contar, principalmente por ser irmã. E o que eu faria, né? Eu acredito que nessa situação pode ser que ele fale que não era ele e tal. Então, eu tiraria foto, sim, né? Também pra provar. Pra não mostrar que eu tô inventando, que é algo que eu tenho contra ele.
2: Boa,
10: mas que ela tem sim que falar, porque eu gostaria que falasse pra mim. Então, e ainda mais por ser irmã, assim. Não tem nem o que pensar. É, não é você que vai estragar o casamento, que tá estragando é ele. Então, você é só uma vítima na história. Então, eu acredito que você sim precisa contar e fazer o seu papel de irmã, de pessoa que gosta dessa pessoa. Porque, de fato, ela pode mesmo voltar, mas você vai estar com o coração aliviado de saber que você fez o seu papel. E se ela quiser não ter mais contato com você, pelo menos você fez a sua parte de ser sincera com ela. Então, eu acredito que você deve sim falar, tá bom?
2: Olha.
10: Bom dia a todos aí.
9: Obrigada, Jéssica.
10: Uma ótima quinta.
9: Beijo, participa mais vezes. Olha, você tem uma voz bem bonita.
2: A Jéssica é muito...
9: Jéssica de Paula.
2: Tem uma voz de jovem, ela me parece uma jovem.
9: Essa aí, namorado, né? Entendeu?
2: E ela vem de uma perspectiva interessante. Eu faço o que, se eu trocasse de lugar, eu gostaria de que fizesse comigo.
9: Eu também.
2: Né?
9: Eu penso assim.
2: O que
9: assim
2: eu faria se fosse, tivesse no meu lugar, né?
9: Pra livrar de confusão, tira uma foto pra provar ali, porque só falar também não adianta. Eu, se achar você com outro na mesa, eu gostaria muito que a pessoa tirasse uma foto sua e da pessoa ali. E falasse pra mim imediatamente. Tem que falar.
2: Que é o que a Jéssica disse.
9: Tem que falar, né? Tem que falar porque...
2: Faria o que você faria se estivesse no meu lugar.
9: Tem que contar, né, Rony? Bom.
2: 971-483-497. Só mais uma dá tempo.
9: É, bastante
2: pega
9: pessoas
2: alguém que
9: aqui
2: nunca participou, se tiver,
9: gente,
2: é isso,
9: não,
2: né?
9: Não, tem gente que nunca participou, que participa pouco, participa bastante.
2: Vamos lá, então.
11: Ô, Sônia.
2: Oi, querido.
11: Ou então, fala pra ela, fala pra irmã dela, seguir o marido dela.
2: Ai, ó.
11: Seguir.
2: Então, joga uma...
11: E ou investigar, botar uma pessoa, investigar e tirar a foto e trazer pra ela.
2: Isso.
11: Aí eu quero ver ele, pra onde que ele vai correr. Claro que os homens vão defender o outro, né? Ah, mas eu rodava logo a baiana.
2: Boa.
9: Tá certo, Rony, não tem
2: jeito. Ela pode plantar uma sementinha ali. Escuta, onde é que o seu marido foi sábado? Parece que eu vi ele em algum lugar, assim, tal. Ou era alguém muito parecido com ele.
9: Mas tem que ter a foto.
2: É?
9: Tem que ter
2: aí,
9: a foto.
2: Aí ela vai, aí a irmã vai dar uma, vai ficar já de, né? Alerta.
9: Sim, mas uma última.
12: É o seguinte, eu falaria assim pra irmã. Eu contaria tudo pra irmã e chamava o cunhado junto os dois. Falava pra ele que tava no instante, ele viu tava traindo a irmã. E falava pra irmã. Porque, Sônia, isso aí vai ficar um casamento que não existe, Sônia. Isso não tem amor. Onde tem traição no casamento, ele não tem amor. Então não adianta continuar com esse casamento, Sônia. Ele não gosta dela. Quem que garante que já não tinha essa moça antes de casar? Só já tinha essa amante. Então, minha opinião é o seguinte, tem que falar com a irmã. Um abraço.
2: Tá certo.
9: Eu muito gostaria bem que contasse, mas tirasse uma foto. Eu já levantaria.
2: Pra ter prova, né, Sônia?
9: É, mas eu levantaria dali, gente, não é briga, não. Eu levantaria
2: sério,
9: dali e falava, casal, vou tirar uma foto.
2: Oi,
9: viu,
2: tudo
9: meu
2: bem?
9: Amigo? Bela mulher aí, né? Tiro a foto, não falo nada e guardo.
2: Nossa.
9: E depois falo com ele.
2: Mas aí,
9: escuta, você tá traindo a minha irmã e eu vou contar pra ela e mostrar essa foto.
2: Você fala com o gerente primeiro, eu posso fazer um barraco aqui no seu
9: Ô,
2: restaurante?
9: Rony, mas não ia fazer barraco, só pedir. Mas só ali ele ia sair com a calça suja. bicha, sabe? Ia dar uma dor de barriga nele.
2: Ele ia sair de lá amargurado.
9: Amargurado e todo sujo.
2: Com o João Paulo
9: Daniel. Nunca mais ia pensar, se realmente ele gosta da mulher dele, nunca mais ele ia pensar numa amante.
2: Tchau, Soninha.
9: Beijo, Rony. Tchau, gente.
2: Amanhã às 11 ela volta.

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0: tarde, Campinas. Boa tarde, Brasil. 13:03.
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0: Chegamos, hein? Nesta quinta-feira, dia 3 de setembro, Campinas com dia de sol, 26 graus a temperatura, depois da Sônia, do Rony, a seleção chega, vai te fazer companhia até às 14 horas para falar de Guarani, as informações do Bugre, para falar da Macaca, que joga no domingo, joga em casa, com total cobertura da Rádio Central. No AM você está com a gente, obrigado pelo carinho, pela sua companhia e claro, você que já vai se conectando nas redes sociais, no nosso aplicativo da Rádio Central e estamos no canal do YouTube da Seleção do Rádio. Muito importante você se inscrever em nosso canal, deixar ativada as notificações, porque aí a cada JE, a cada Central Esportiva, a cada jornada, você fica sendo notificado e fica com a Seleção do Rádio. 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Vamos com os destaques do JE de hoje. Ah, o Santos na Vila não deu, ficou no 0-0. Com isso, Palmeiras Verdão classificado é semifinalista da Copa do Brasil. E agora enfrenta, enfrenta o Vasco, que ontem, acho que de forma surpreendente, lá no Barradão fez 2-0 no Vitória. E o Neymar, hein, não jogou no gramado sintético e aí se machuca na Vila Belmiro e disse que o gramado da Vila é uma grande M. Hoje tem, vamos conhecer hoje o último semifinalista, o Atlético está esperando, hoje tem Grêmio e Internacional. Semana passada, empate em 0-0 na casa do Inter e hoje a decisão na casa do Grêmio. Em jogo atrasado, o Flamengo venceu o Mirassol e está ali, ó, a um ponto do Palmeiras. Final de semana, o Palmeiras visita o Botafogo no Rio de Janeiro, enquanto que o Flamengo visita o Remo. 13:05, destaques do futebol de Campinas. Destaque da Ponte Preta, no microfone central, Fernando César. Boa tarde, Fernando.
2: Fala, Anderson, grande abraço, boa tarde. A Ponte Preta agora com os jogadores que acabaram a paralisação, acabou a greve, os jogadores voltaram aos treinamentos. E o técnico Gilson Kleina ganha opções para o jogo do próximo domingo contra a equipe do São Bernardo. A Macaca que vai tentar quebrar a sequência de 19 rodadas sem vencer na Série B. E amanhã tem o time sub-20 em campo contra o Mirassol lá em Bálsamo.
0: Agora o Bruxo, com essas opções, vai fazer o seu trabalho e a Ponte volta a vencer no domingo. Atenção, Decimar Leite transmite esse jogo no domingo, 18:30, com toda a seleção do rádio. Agora o destaque do Guarani, do Bugre, alô Gustavo Negreto.
3: E daqui a pouco aqui no Jornal de Esportes nós vamos ouvir o Dr. André Torquato, presidente do Conselho Deliberativo do Guarani, que vai explicar, entre muitas questões, o motivo da suspensão da votação da SAF que aconteceria amanhã e foi deixada para o dia 25 de dezembro. Tem também todas as garantias e o que pode acontecer com o Guarani caso a SAF seja aprovada.
0: 13:07, 1:07. Bom, o destaque agora da opinião central, no microfone da mais querida, da mais ouvida, nos estúdios da Romualdo Andreazzi, aqui no complexo, no grupo Tati de Comunicação, onde está a 9 FM, também a TH Mais Record, a Rádio Central, e tem ele, Beto Quinalha, com a gente. Boa tarde, Beto.
4: Opa, boa tarde para você também, Anderson, a galera toda. Aliás, já estive na Nova Brasil FM.

0: Hoje de manhã com a Lilian, com o Rony, já estive no Balanço Geral com o Thiago Santos de manhã e agora também o Balanço Geral da Tarde com o Jair Duprá.
1: Beto
0: e
1: agora pra... em todas as plataformas.
0: Exatamente. E agora para alegria também estou aqui contigo. Né?
1: Vamos juntos.
0: Para nossa alegria. Né? Estamos aqui no Jornal de Esportes. Sabe o que eu estava olhando aqui, rapaz? Tivemos os jogos ontem, né? Como você disse aí da Copa do Brasil. Acho que até uma certa surpresa o Vasco vencendo com facilidade o Vitória, esperava um pouquinho mais de dificuldade, mas venceu até com uma certa facilidade, aliás, o golaço do tal do Pumita lá, o último gol, hein? Uma bonita, tá? O Vasco tá jogando bem, viu? Vasco tá jogando bem aí, 6 jogos que não toma gol, e aí eu fui olhar, aí eu olhei a tabela, falei, mas peraí, é Copa do Brasil e o Brasileirão, você viu? Tá lá, Grêmio na beira do rebaixamento, o Vasco no rebaixamento, e o Inter no rebaixamento. E hoje nós teremos o Grêmio e o Inter, um desses aí irá à semifinal, assim como o Vasco também já está na semifinal com o Palmeiras, aí eu acho que vai ficar muito complicado. E o Atlético, que até outro dia também estava mal no Brasileirão, agora já está lá para o meio de tabela, né? Porque vem num processo de recuperação desde a chegada lá do Barba, né? O treinador. Então, você vê como são os campeonatos diferentes, né? O campeonato de pontos corridos e o campeonato de mata-mata, que por vezes, nem sempre, né, aqueles melhores times chegam, né? Você vê, os times que estão lá em cima no Brasileirão, só o Palmeiras que chegou, o restante, a galera não tá por lá. Então, essa é a Copa do Brasil, né? Que a gente sempre fala que dá oportunidade para muitos. Lógico que chega nessa reta final, só chega quem tem um pouco mais de bala mesmo, né? Só os maiores, mas dá muita oportunidade e sem contar o seguinte, né? Falso engano, não sei se você tem essa, acho que 9 milhões, né? Para quem passa agora, né?
1: Para
0: a semifinal, né? Olha aí.
1: Ah, mas é por aí, né? Nas fases que antecederam aí, eram 3, 4, 5, 6, deve ser isso mesmo, né? A semifinal. E aí depois a maior premiação, né? Quem for o campeão da Copa do Brasil.
0: Vamos puxar aqui a premiação.
1: Puxa, aí é muito rápido. Hoje em dia a informação está...
0: Pô, nos ajuda bastante,
1: muito,
0: né, cara?
1: Muito rápida. Premiação da Copa do Brasil para quem chegar à semifinal de 2025.
0: 9 milhões, semifinal, 9 milhões. Quartas de final, 4 milhões.
1: Ajuda bastante, né?
0: Vice-campeão 34 e campeão 78.
1: Pô, 70 milhões, dá pra terminar o ano bem, né?
0: A titia já tem bastante dinheiro, se for mais 78 milhões
1: ainda. Depende,
0: hein?
1: Né? Se for outra equipe campeã aí, não vai pagar nem metade do que deve.
0: Porque se a gente for ver, né, quem o Atlético deve bastante. Que já tá lá, o Atlético,
1: o Palmeiras.
0: Só o Palmeiras tanto, não deve, né? O Flamengo hoje. O restante, o Vasco, né?
1: Que é SAF, tá aquela briga lá.
0: Que deve bastante. E os times do Sul também, que não estão nada bem, né?
1: De jeito nenhum. 13 horas 11 minutos. Daqui a pouco, então, a gente comenta mais sobre Copa do Brasil. Quero falar com o Beto, né? Sobre o Neymar. Não quis jogar no gramado sintético. E aí, na Vila ontem? Agora, hoje, disparou contra o gramado da Vila. Quero falar também sobre Palmeiras e Flamengo. Um ponto em tudo isso na sequência. A apresentação do JE comigo, comando técnico de Edmo Aleixo. A direção de esportes da Rádio Central, emissora do Grupo Tati de Comunicação. 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

0: O JE começou, Ed Molation, em nome de família Diane.
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0: 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Agora 13 horas para a alegria de Edmo Aleixo, 13:13 nesta quinta-feira. O ouvinte interage com a gente, participa no 971483497. Aqui já tem mensagem do Rodrigo, do Bispo Jaime. E o Bispo Jaime, olha, ele realmente, esse é o ouvinte central, hein? O Bispo Jaime já mandou mensagem aqui, também o Robinho. O ouvinte interage no WhatsApp, também no telefone. Tem ouvinte na linha, Edmo? Tem ouvinte na linha, quer falar? Mas, não, tudo bem, espaço aqui, a Rádio Central é a Rádio do Povo, a Rádio do Futebol de Campinas, todo mundo fala. Quem fala com a gente, Edmo?
4: Parabéns, pai. Fernando César, hoje é seu aniversário. Você sabe o quanto você é especial para nossa família, o quanto você é importante. Quero te agradecer por você ser essa pessoa tão especial, que está sempre disponível para nos ajudar, que não mede esforços para estar sempre presente. Você é muito especial para nós. Que Deus te abençoe, muita saúde, muita felicidade, muitos anos de vida. Esse ano a gente vai comemorar com os nossos presentes mais especiais, que são as nossas menininhas, suas netinhas. E muito obrigada por tudo sempre. Te amamos. Um beijo.
0: Parabéns, Fernando César. E nada melhor que a dona Giovana, mamãe da Laura, da Vitória, pra te abraçar, Fernando César.
5: Ah, você quer quebrar as pernas do velho, né? Não tem jeito, né? Aí fica difícil, hein? Mas obrigado, né? Grande surpresa, não esperava isso. É a produção da Rádio Central, né? A gente fica até emocionado aqui. E agora as meninas estão aqui, ó. Tá uma na mamando aqui, a outra tá no
0: berço. Tá em casa?
5: Aqui.
0: Que maravilha.
5: Aqui na minha frente, aqui.
0: Oh, é. Que bênção.
5: É, olha lá.
0: Vai mostrar? Opa, vamos mostrar. Deixa eu pôr em tela cheia aqui, peraí.
6: Que beleza.
0: Deixa eu colocar em tela cheia aqui, vamos lá. Vamos mostrar a Laurinha e a Vitória. Peraí. Peraí, Fernando, peraí que eu fiz coisa errada aqui. Deixa eu colocar aqui você em tela cheia. Aê, vovozão. Essa é quem? É a Laura ou a Vitória?
5: Essa é a Vitória.
0: Essa é a Vitória.
5: Acabou de mamar aqui, ó.
0: Maravilha, que felicidade.
6: Que coisa mais linda, olha, gente só. Do céu.
0: Dá um oi pra gente. Ei, Fernando, que alegria. Que maravilha.
6: Você que nos acompanha, entra aí, gente, no Rádio Central Esportes, vai ver a felicidade do vovô fazendo aniversário hoje com as netinhas. Que coisa mais linda.
0: Ó, com as duas bênção. Agora. Agora sim. O time completo agora. Laurinha e Vitória.
5: Aqui, ó.
0: Aê, parabéns.
5: A Laura deste lado e a Vitória
0: do outro. Parabéns, Fernando. Pô,
6: aprendeu rapidinho, hein,
5: Fernando? Ah, a gente dá um jeito, né?
6: Segurar no colinho, olha lá. Porque não é fácil, não, pegar criança recém-nascida, né?
0: Você já pega uma com o maior cuidado.
6: Chama mesmo. A dona Zilda aí também pra aparecer pra nós aí.
5: A dona Zilda quer aparecer. Vem aqui, dona Zilda.
0: Aparece aí, dona Zilda. Ela
5: tá chamando aqui, ó.
0: Ela que me ajudou hoje. Cadê a dona Zilda? Não quer aparecer. Travou a imagem, agora sim.
5: Tá aqui.
0: Aí, maravilha.
6: Ei, Fernandão, parabéns, viu, meu irmão? Parabéns, que Deus te abençoe. Abençoe toda a sua família, essa família maravilhosa que agora está crescendo e foi abençoada.
0: A dona Zilda.
6: Dona Zilda.
0: Tchau, dona Zilda.
6: Parabéns para vocês, viu? Parabéns pelas netinhas, parabéns, Fernando. Que Deus abençoe, dê vida longa a vocês e que as netinhas venham para abençoar cada vez mais e fortalecer e fazer cada vez mais feliz, né, a família toda. É, pra nós, nós
7: certeza,
6: temos, nós temos uma alegria muito grande de tê-lo com a gente, viu, Fernando? E,
7: obrigado,
6: e a sua família é próxima da gente, viu?
7: É a família central, né,
6: Beto? É, exatamente, é. Bom, enquanto... eu tô chorando aqui, não sei como que ele não chora, rapaz.
7: Ah, louco.
6: Ah, pelo amor, chora aí, Fernando.
8: Então, parabéns ao Fernando.
7: Finalha tá chorando.
8: Logo vai ser a dona Juliette, né?
6: Então, rapaz,
8: imagina.
6: Toma guarda, Fernando. Nossa senhora.
8: Aí imagina só. Mas é o seguinte, gente, hoje os parabéns pro Fernando e também para Renato Leal. Hoje a seleção do rádio comemora aniversário de Fernando César, Garcia de Maria e aniversário de Renato Leal. Renato que vai estar com a gente logo mais na Central Esportiva, mas fica aqui o nosso abraço a Renato Leal, felicidades para ele e com toda a família, né, Beto?
6: Exatamente, Renatinho também, né, nosso grande parceiro, grande amigo, e que também mudando de ciclo de vida, né? E que também seja muito feliz o Renato, que tem todo o nosso carinho juntamente com a Maria Regina, juntamente com o João Pedro, doutor João Pedro, né? O filho do Renato, também uma família maravilhosa e que a gente tem um carinho muito grande. Então, vida longa aos nossos amigos, ao Fernando César e a Renato Leal.
8: Combinado, então, Fernando volta daqui a pouco com as informações.
7: Vou respirar aqui.
8: Isso, toma uma água aí e já você volta.
6: E o Toninho deve ter ficado com ciúme pelo jeito aí.
7: Amanhã a gente põe o Toninho no ar aqui. Tá dormindo, velho.
8: Fernando volta então daqui a pouco com as informações da Macaca. 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
3: Fernando César.
2: Fernando, falando dessa ponte então, neste 3 de setembro, Fernando.
4: Isso mesmo, Anderson, olha, a audiência da Central já bombou aqui de foto aqui, viu, Anderson? Que é isso, hein? O povo já mandou as fotos aqui com as crianças no colo, é a Rádio Central, né?
2: Maravilha.
4: A audiência é massacrante.
2: É muita felicidade, Fernando César.
4: É muita coisa bonita.
2: Aproveita que o momento é mágico, maravilhoso.
4: Bom, essa ponte não é tão mágico da Ponte Preta, né, Anderson? Isso a gente já vem falando há algum tempo, há mais de um ano, né? Desde o ano passado, desde a festa do título da Série C do Campeonato Brasileiro, a gente esperava uma virada de chave ali, uma reorganização na parte administrativa, mas nada isso aconteceu, a situação só foi piorando, acabou com paralisação lá na pré-temporada, os jogadores paralisaram, saíram da concentração por alguns jogos, não se concentraram, e agora com a greve da semana passada. E agora chegou o Gilson Kleina, né? Aquele paizão, aquele jeito boleirão, conversou com a rapaziada e convenceu os jogadores da Ponte Preta a retornarem aos trabalhos. A diretoria não pagou nada, não conversou. Os jogadores, a gente tem informação que continuam muito chateados, né? Podemos dizer assim, porque a diretoria não tem dado aquele suporte que eles mereceriam nesse momento difícil, mas eles voltaram pela instituição e pela torcida ponte-pretana. Então, para o jogo do próximo domingo contra o São Bernardo, a expectativa é que o Gilson monte um time um pouco mais cascudo, né? Porque contra o América só os meninos da base. E aí a Ponte Preta até foi bem no primeiro tempo, mas no segundo tempo, até pela inexperiência, pelo preparo físico, a diferença é gigantesca, né? De time profissional para um time ainda que está sendo formado, isso a Ponte sentiu no segundo tempo e não conseguiu segurar o América. Agora a expectativa contra o São Bernardo, se o Gilson contar com esses jogadores mais experientes, mesmo eles ficando uma semana sem treinamento feito para um time profissional de forma correta, porque ficaram paralisados apenas em academia, não é a mesma coisa, então não saberemos qual vai ser a reação do time no segundo tempo, né? Se a parte física vai continuar conseguindo segurar os 90 minutos do jogo contra o time profissional que é o São Bernardo. Mas ele ganha esses times, esses jogadores, essas opções aí para poder escalar no próximo final de semana. Olha só, o André Lima, o Danilo Barcelos, o David da Hora, o Léo Gomes, o Lucas Cunha, o Murilo Cavalcante e o Palácio. Jogadores que retornaram aos treinamentos. Outros jogadores aqui retornaram, mas estão no departamento médico. Então a tendência é que ainda fiquem de fora nesta partida. O caso do Diego Porfírio, do Rodrigo Souza, do Jonathan Cafu. E o Elvis, esse não volta mais essa temporada, vai passar pela cirurgia no joelho e tá fora. Então são as opções, as novas velhas opções do técnico Gilson Kleina, que vai reencontrar o torcedor ponte-pretano no Majestoso no próximo domingo, Anderson.
2: Tá certo, olha, muita gente aqui mandando mensagem para o Fernando, para o Renato, já eu vou ler aqui, tá? De todo mundo que está aqui abraçando o Fernando, também o Renato, mas, ô Beto, é o seguinte, hein? Fernando trouxe aí, né? Destacou aí a volta desses atletas. Pergunta a você, Beto, pro jogo de domingo, esses que o Fernando listou aí, que voltaram, todos têm vaga garantida ou você iria com algum garoto que jogou domingo contra o América?
3: Bom, eu não tiraria o Diego Leão do time. Então o Palacios, a não ser que ele jogue com três zagueiros, né?
2: Certo.
3: Pode ser até que aconteça isso. Era uma tendência da Ponte na época do Zanardi, né? E agora com o Gilson veremos o que ele vai fazer. Mas eu acho que o Diego, no meu modo de ver, não deveria sair. E aí ele pode, de repente, formar uma zaga ali com o Lucas e com, se fosse, né? Formaria com o Lucas e com o Diego Leão. A zaga, se ele quiser usar dois zagueiros. É de que o Palácio também não vinha mal, né? Mesmo com toda aquela truculência, ele foi acalmando, né? Começou, lembra? No começo, nossa, desesperado, afoito, né? O garoto, porque ele é garoto ainda também, né? Não é da base da Ponte, mas é garoto.
4: É 23, sub-23, né?
3: Então, ainda tá se formando ainda, né? E outra, de fora do país, enfim, tudo bem, estava lá no Bragantino já há um bom tempo, mas cresceu de produção. Eu até faria com três zagueiros, independente de qualquer coisa, eu faria com esses três aí. E aí, alguns jogadores têm que jogar, né? Acho que o Murilo tem que jogar, o Daora vai jogar, não tenho dúvidas disso, né? Que são jogadores que... O André também tá à disposição, né, Fernando?
4: André Lima tá. O problema do Murilo, né, Beto? Que no último jogo do Zanardi, que o Murilo entrou no segundo tempo, que foi contra o Avaí, o Zanardi falou na coletiva, Murilo só tinha condições para 20 minutos. E agora ficou esse período sem treinar do jeito que precisa ser treinado, né?
3: Pode até ser.
4: Quanto tempo será que ele vai aguentar no próximo domingo?
3: Aí precisa avaliar. Ele vai precisar avaliar. Acho que o Danilo, se tiver já perfeitamente em condições, vai jogar, né? Porque é um dos líderes do time, um dos mais experientes, né?
2: Mas ele tem que sacar um zagueiro desse então, né, Beto?
3: Não, mas não adianta o Danilo como
2: mais no meio,
3: é. Tá. De repente pode fazer o Danilo e o André, e aí o Murilo espera um pouco, né?
4: Mas não tem lateral esquerdo, né, Beto? O Danilo vai ter que ir com a lateral esquerda, né?
3: Ou de repente, né? Puxa o Danilo lá pro lado esquerdo, um jogador com um pouco mais, se ele jogar com três zagueiros, de repente, né? O Danilo vai pelo lado de lá, e aí no meio poderia, era o Juan, menino que tá jogando, né? Como volante, né?
4: O Juan jogou. Eu até arrisquei um time aqui, Beto. Nesse
3: Vamos lá.
4: Time eu coloquei dois zagueiros, né? O Vinícius, o Júlio, Palácios e Lucas Cunha e o Barcelos. Aí no meio, o André Lima, Léo Gomes, pode ser o Murilo, mas acho que o Murilo não vai aguentar. Então eu coloquei o Miguel, que seria meio que um armador desse time. E na frente, o Nicolas, que começou jogando no último jogo, o Nicolas Blá Blá, né? Nicolas Araújo, David da Hora e o Damião, porque agora atacantes a Ponte perdeu mais um, que é o Brandão, né? Que estava jogando aí. Então praticamente só tem o David da Hora, sem contar com os meninos da base. E aí tem o Damião e o Nicolas Araújo.
3: Seria uma opção também, né? Porque tem o Léo Gomes, né? Tem o Léo para fazer, de repente, o Léo e o mais experiente, o Léo e o André. Eu também colocaria, eu também não tiraria o Miguel do time também, não. Dependendo se ele vai jogar ali como mais por dentro ou mais pelo lado do campo, e aí vai ser uma opção que o Gilson deve ter. Mas eu também deixaria ele no time. E buscar lá, né? De repente, se fizer dessa maneira com dois zagueiros, acho que poderia ser uma saída. Até porque o Danilo Barcelos pode, de repente, virar um terceiro zagueiro, se necessário, nesse esquema, né? Se necessário. Aí dá um pouco mais de liberdade, porque tem um pouco mais de força para o Júlio, para fazer a beirada. E põe lá na frente o David da hora, né? Para brigar com o David e o Nicolas, né? Que já vai tendo uma sequência também, né? Já vai amadurecendo um pouquinho mais, né? E aí depois ele tem mais opções. Aí ficam os outros meninos, né? Que já, alguns que já estrearam no último jogo, já acabou, né? Aquela ansiedade de estreia. É lógico que muitos que jogaram lá nunca jogaram como profissional, com a camisa da Ponte no Majestoso. Mas eu acho que agora é momento, né? E a maioria desses meninos estão entendendo que é uma grande chance, né? Você vê como que é, né? Mesmo com todos os problemas que a Ponte tem, ainda assim, a gente tem algo de bom para enxergar, né, cara?
2: Ah, sempre tem, né, Beto?
3: Olha que como que é o futebol, né? Tem algo de bom para enxergar. De repente, no meio de toda essa confusão que a Ponte se meteu, cara, com todos os problemas extra-campo, e com todos os problemas, inclusive, de departamento amador que a Ponte tem hoje, que não é de agora também, e também a exemplo do profissional tá cada vez pior, ela pode, de repente, nessa confusão toda, começar a descobrir jogador. Olha que coisa. De repente, jogador que ninguém nem acho que lá na Ponte esperava que pudesse vingar, e de repente, olha aí, quem sabe, né? Não pode a Ponte... porque agora, eu entendo assim, cara. Agora, primeiro, o fato é consumado, né, gente? Então, não podemos cravar, porque a matemática ainda não crava, mas não tem como. Então, a Ponte, o que a Ponte precisa pensar agora? A Ponte precisa pensar para frente. É lógico que tem que terminar o campeonato dignamente, tem que buscar... Né, não ficar quebrando esses recordes negativos e aí começar de agora para não perder, né, a vigésima, porque se perder a vigésima vai ser o time com mais série sem vencer na história, porque pelo menos por enquanto está empatado lá com o ABC, né? Porque senão vai carregar mais essa alcunha aí ruim. Então, de repente, buscar, né, de alguma maneira, né, e é isso que o Gilson tem falado, inclusive, terminar dignamente, é para isso que ele veio. E de repente, por que não? Porque é o seguinte, independente do que vai acontecer na vida da Ponte, né, na mudança ou não para SAF, enfim, na chegada ou não de parceiro, a Ponte, independente de qualquer coisa, ela terá dificuldades para 2027. Por quê? Porque mesmo se aprovar agora, aprova, tem mais os trâmites, isso tudo não é para já. Tudo bem que, de repente, se aprovar e já tiver lá, né, a nova proposta, o parceiro já se comprometeu a adiantar alguma coisa para ir, pelo menos por enquanto, né, segurando a onda, mas não vai dar para fazer nada agora, para acudir agora. O fato é consumado e a Ponte vai ter que se preparar para 2027. E aí, independente da chegada desse parceiro ou não, que vem, se vem com dinheiro, se não vem, aí é uma outra história, a Ponte vai depender muito de alguns desses meninos que estão aí. E de repente, já vai canchando, sabe, já vai canchando, e mais do que isso, já vai observando quem é quem no momento, né?
2: Só tem um receio, Beto, de repente, no caso do goleiro Vinícius, com a campanha que está fazendo, daqui a pouco já chega algum time e vem buscar. E aí, com salários atrasados, a Ponte.
3: Mas essa lei de mercado existe sempre, né? Então, independente de qualquer
2: esse
3: situação.
2: Que é o problema, né? Com essa série de atrasos, aí a Ponte, o que poderia render para a Ponte, de repente, sair de graça. Essa que é a minha preocupação. Mas, Roberto, você até antecipou algo que eu iria questionar você, que eu iria te perguntar, Beto, mas eu vou insistir. A gente não pode deixar de reconhecer o trabalho e a dedicação que teve o Márcio Zanardi. Foi resiliente, ele tentou, ele batalhou, ele foi até onde foi possível tocar, porém, carrega a marca de não vencer nenhum jogo. Pô, ficou 13 jogos aí e não venceu um.
3: Você vê, é outra alcunha, né? É o pior técnico da história, né?
2: Sim. E de forma injusta, né?
3: De forma injusta, exatamente.
2: Cara, um batalhador, insistindo.
3: Tudo bem, ele, talvez ele não seja lembrado assim, né?
2: Eu acho que não, porque todo mundo sabe o que se passa, né? Tanto que ele não foi cobrado, não foi, o elenco não é cobrado por torcedores. Mas eu queria chegar, Beto, no seguinte ponto. Por mais que o Márcio, ele lutou com esse time, ele melhorou. Você mesmo já comentou aqui que, pô, a Ponte melhorou.
3: Pô, em alguns jogos, jogou de igual para igual.
2: Teve melhoras com o trabalho do Márcio. Mas eu queria chegar no seguinte ponto, Beto. A gente sabe, claro, a matemática ainda não pode cravar, mas a Ponte, ela não vai escapar do descenso. E aí aquela preocupação que nós temos, né, que o ouvinte, o torcedor da Ponte tem, é a Ponte não carregar tanta marca negativa. E aí, Beto, eu vejo que com o Gilson, de repente o Gilson, com todo o histórico dele com a Ponte, e com o modo dele de trabalho que nós conhecemos, que você citou aqui nos últimos dias, né, aquele trabalho mais do boleiro, no papo, na conversa, quem sabe de repente ele pegando esses atletas que voltaram a treinar agora com esses garotos, de repente ele consiga fazer um time da Ponte para vencer de repente domingo esse São Bernardo e começar a vencer alguns jogos para a Ponte, pô, não cair para a Série C, porque não dá para a gente pensar que a Ponte não vai ganhar mais nenhum jogo nessa temporada. A Ponte não pode carregar essa marca. E eu não sei, Beto, eu sinto que com o Gilson, com o estilo do Gilson, esse estilo do bom papo, e às vezes um bom papo vale mais do que muita coisa.
3: Sim.
2: Uma boa conversa.
3: De repente, né?
2: Pode. Às vezes rende muito mais. Então, eu sinceramente, eu estou ansioso, Beto, e é onde que eu quero chegar e finalizar, estou ansioso para o jogo de domingo, para ver o comportamento desse time com esses jogadores que foram reintegrados, que voltaram agora, com os que jogaram domingo. E eu acho, Beto, só para fechar para você, eu acho que é de suma importância o trabalho, o empenho da torcida de domingo, a gente não tendo mais só 1.000 torcedores, por mais que a gente sabe de toda a situação, para onde a Ponte está caminhando, porque para mim é um caminho sem volta, mas, sabe, ir no campo, incentivar, ir lá para a arquibancada, mostrar a força, para a Ponte voltar a vencer, Beto.
3: É, mesmo porque pega, tô olhando aqui, bom, o São Bernardo despencou ladeira abaixo, né? Vai lá com 32 pontos, lembra? Até pouco tempo atrás aí, tava lá brigando na parte de cima da tabela, né? Hoje despencou. E vem numa sequência ruim, né? Nos últimos, perdeu nos quatro últimos jogos, duas derrotas e dois empates. Então, é um time que também não, né? Começou bem, mas
2: chegou a liderar o campeonato, disputou com o Vila Nova liderança, sim, algumas rodadas.
3: E agora despencou, já está com 32 pontos. E não está longe de nenhum problema, não, porque quem está na zona de rebaixamento aí é o Ceará com 28, são 4 pontos.
2: Restando 13 rodadas, são
3: tem muitos pontos. Muito ainda. Campeonato. Então, o São Bernardo que é SAF, hein, gente?
2: Enfim, é SAF lá, né?
3: É SAF. E despencou também. Então, eu acho que é uma boa oportunidade, por que não? Porque eu tenho falado, já não é de agora, né, gente? Independente de qualquer coisa, de qualquer problema que a Ponte tenha, a Ponte, ela é franco atiradora dentro da competição. A Ponte não tem mais nenhuma obrigação, a não ser com ela mesma da dignidade. Não tem mais obrigação.
2: Plenamente.
3: Então, cara, é momento, acho que é o momento do Gilson tentar tirar esse peso. A gente imaginava que o Zanardi fosse conseguir, mas não conseguiu, né? Porque também era em outro momento, tinha muitos jogos ainda. Agora o campeonato já está mais para a reta final do que, né? Já está no último terço do campeonato, né? Porque faltam 13 rodadas, né?
2: 13.
3: Então, cara, tem que jogar agora despreocupado e mais do que isso. O que eu tenho falado? Olhando para os meninos que estão surgindo aí.
2: Bom, deixa eu liberar o Fernando aqui, né? Só para fechar aqui, ó. Boa tarde, amigos da Rádio Central. Fernando César, que Deus continue te abençoando e também sua família e essas crianças lindas. Feliz aniversário, parabéns, grande abraço em seu coração. Também parabéns a Renato, sempre abençoado. Paulo Kikuchi. Parabéns, Renato, Fernando e Netinha. Que Deus abençoe vocês sempre. Felicidades, paz, saúde, alegria. José Augusto do Dique. Parabéns, Fernando e Renato, muitas bênçãos na vida de vocês, vocês são profissionais nota mil, mensagem do Tocão. Fernando, parabéns, que o papai do céu te abençoe, Bispo Jaime. Rádio Central, isso aqui eu leio daqui a pouco. Bom, Fernando, vou liberar você para você agora curtir aí as netinhas aí. E você volta às 5 horas na Central Esportiva, combinado?
4: Beleza, até mais, agradecendo pela homenagem aí, que pegou a gente de surpresa aqui, grande abraço
2: você
4: a
2: merece,
4: todos.
2: Você merece.
4: E a gente volta então na Central Esportiva aí para falar mais da Ponte Preta.
2: Combinado, Fernando, 1:40, vai lá curtir. Deixa eu ler aqui, tem esse áudio aqui, vamos ouvir aqui o Paulinho com a gente.
5: Ô, Fernando. Boa tarde, Fernando. Tudo bem, meu amigo? Como é que você tá? Ô Fernando, parabéns a você aí, a família aí linda aí, tá bom? Um abração de coração aí, meu amigo. Até mais aí, Paulinho, beleza? Um abração a todos aí, a equipe da Rádio Central, tá bom?
2: Tá bom.
5: Um abração a todos, viu?
2: Aí, Fernando, receba aí o abraço do Paulinho. Tem mais um áudio com a gente aqui no 971483497.
6: Boa tarde, equipe da Rádio Central, Zé Roberto Aeronave. Se eu sou técnico, eu deixo a molecada jogar. Tira esses bandos de velho ruim aí, deixa as molecadas jogar, tu vai levar nada mesmo, tu vai escapar do rebaixamento mesmo, deixa as molecadas acabar o campeonato, pelo menos vai salvar uns dois, três, aí vai salvar pro Campeonato Paulista ou pra vender, que a intenção do Marquinhos é formar e vender, dinheiro que é bom não vê. É outros babacas da diretoria também, um abraço a todos aí, abraço no Beto aí.
2: Aí, Beto, bom,
7: valeu, João, um abraço.
2: Com a gente.
7: Valeu,
2: João. Tem mais um áudio aqui, Edmo.
8: Parabéns, Fernando César, a voz do gol. Esse é um amigo que a gente fez assim com a nossa profissão, né? Nos encontramos num projeto aí que ia ser maior do mundo, né? Ainda não decolou. Mas tudo bem, mas a gente, a amizade segue e torce pro Fernando César. Grande amigo, a gente conversa quase diariamente, né? Trocamos ideias, falamos sobre futebol, e muitos assuntos, né? Fernando César, uma ótima pessoa, um grande amigo que eu conheci nessa vida. E com Deus, parabéns, Fernando César. Abraço.
2: Tá aí, é bom.
8: Toninho Correia, cinegrafista.
2: Ah, eu não peguei aqui o final. Qual o nome?
3: Toninho
2: cinegrafista. Aí, Fernando, receba um abraço aí do Toninho cinegrafista, amigão seu. Boa tarde, pessoal da Central. Beto, aqui Carlos Cavalcante, preciso da sua ajuda.
3: Ai, ai.
2: Vixe.
3: Se for dinheiro.
2: Ih, Beto,
3: escuta. Tá bom, não, Cavalcante não precisa.
2: Não precisa?
3: Não.
2: Beto, estou colhendo autógrafos dos campeões de 78 na minha bandeira do Guarani. Tem como falar com o Zenon para autógrafo?
3: Opa, a hora que você quiser, Cavalcante.
2: Só chega aqui pro Bom de 2 horas.
3: É, o Zenon tá todos os dias aqui. Todos os dias, de segunda a sexta.
2: Todos os dias. É. Deixa eu encerrar aqui, gente, para falar do Guarani. Anderson, boa tarde. Muita gente ouvindo, mas, meu caro, os torcedores dos dois times estão sem palavras para falar qualquer coisa. O que eu posso falar, Fernando, o que eu posso falar sobre netos? Vixe, eu tenho 6 de sangue, 3 americanos e 3 brasileiros, e 2 me adotaram, louco. E 2 me adotaram como vô. Meu caro, curta o máximo, é uma delícia. E o mais incrível é que quando chora, nós devolvemos pra mãe e pro pai. Ô, Edivalmir, tá certo. Receba mais um abraço aí, Fernando. Aí, ó, tem mais aqui, ó. O WhatsApp aqui disparou, ó. Ouvinte abraçando o Fernando. Parabéns, Fernando, que Deus abençoe sempre com saúde, paz e sucesso. Juarez com a gente. Tá certo? Já eu leio mais mensagens aqui, o ouvinte interagindo com a gente e abraçando Fernando César e também Renato Leal. 1:44, Aroma das Ervas, linha completa de especiarias, temperos harmoniosos, equilibrados, que oferece praticidade e o máximo de sabor no seu prato, na sua receita. 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
4: Sócio campeão agora chegando com Gustavo Negreto, trazendo as informações do Guarani, informações importantes com relação aí a assembleias, a SAF, tudo isso com o sócio campeão. 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
4: 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Oi, Gustavo.
6: Olá, Anderson, boa tarde pra você, boa tarde pra quem tá acompanhando o Jornal de Esportes. Bora seguir falando sobre o único assunto que podemos falar do Guarani, que é essa votação, ou tudo o que envolve e vai envolver, a votação da SAF, Sociedade Anônima do Futebol, que estava prevista para acontecer no dia 4 de setembro, mais precisamente amanhã, e foi deixada para o dia 25 de setembro. Nós conversamos com o Dr. André Torquato, que vai explicar o parecer favorável dado na semana passada pelo próprio Conselho Deliberativo e que acabou se tornando uma suspensão logo no primeiro dia marcado daquelas assembleias para esclarecimentos da proposta. Vamos ouvir.
7: O Conselho Deliberativo emitiu um parecer recomendando a aprovação da SAF, da proposta recebida, desde que com algumas ressalvas. E tinha comentado também que foi criada uma comissão. Essa comissão ela é presidida pelo Dr. Marcelo Dias, que se reuniu com o investidor, né, com Roberto Graziano, no sábado, antes do jogo, para tratar alguma dessas ressalvas, que eram ajustes, ajustes aos termos de redação, ajustes com a lei vigente, porque quando o contrato foi elaborado era uma outra lei, que foi no início do ano, algumas ajustes de garantias mínimas ao Guarani, ajustes de porcentagem sobre as ações que o Guarani vai ter na SAF. Então houve essa reunião, são muitos e muitos pontos a serem melhor redigidos, esclarecidos. E nessa reunião o investidor falou: ó, eu acredito que não vai dar tempo de eu mexer e do meu departamento jurídico fazer todos esses ajustes até a data da aprovação. Então vamos fazer a primeira assembleia, que é a de apresentação do projeto no dia primeiro, e lá a gente decide como vamos seguir.
6: O Dr. Torquato explicou também como funciona toda essa situação.
7: Essa assembleia de aprovação do estatuto, ela é composta por 4 reuniões. A primeira, apresentação; segunda e terceira, esclarecimentos e dúvidas; e a quarta, votação. Então se decidiu por unanimidade entre os presentes suspender a assembleia até que sejam feitos esses ajustes. Daí a gente vai ter outras 2 reuniões no dia 21 e 23, que é a continuidade da assembleia, 21 e 23, para esclarecimento, demonstração de como ficou o contrato final, e a dia 25 para aprovação, que será uma assembleia híbrida. Ela pode, os associados poderão votar pela aprovação tanto de forma virtual como de forma presencial.
6: Decisões tomadas no primeiro dia de assembleias, quando os sócios seriam apresentados à proposta, que agora será mostrada mais uma vez, só daqui a 3 semanas.
4: Daqui a 3 semanas, então. E aí, Beto, ontem, né, a Central Esportiva bateu um papo com o doutor André Torquato, explicando, né,
8: importante,
4: os motivos, o pedido de adiamento. É aquele que a gente vem conversando, né, Beto, e falando com o nosso ouvinte. É importante. Às vezes eu digo, mas adiou de que nem aqui, ó. Temos mensagens aqui, ó, de ouvinte aqui, ó. Até respeitando aqui, ó, o Robinho, ó. Boa tarde, essa SAF do Guarani já virou piada. Ninguém resolve, só adiando. Mas, Robinho, é importante esse adiamento. Por quê? Pra não se aprovar de qualquer maneira e depois lá na frente se arrepender, né, Beto?
8: É porque é o seguinte, gente, viu, Robinho e amigos que nos acompanham, doutor Torquato foi muito didático ontem aqui na Central Esportiva, eu acompanhei. Não estava aqui no programa, mas acompanhei, estava com outros afazeres aqui na nossa redação. E é importante por quê? Porque é a primeira apresentação aos associados. Entendeu? Por quê? Porque o conselho já aprovou a mudança de SAF, aquela coisa toda, e agora é a apresentação para que realmente as pessoas que têm direito ali a aceitar ou não, para que eles conheçam a proposta. E algumas dúvidas ficaram. Tudo bem que o doutor André, pelo que eu entendi, disse que as mudanças serão mais ali de alguns parágrafos, alguns artigos, do que propriamente na questão financeira. Que aí eu acho que as pessoas precisam tomar um pouquinho de cuidado e se aprofundar um pouquinho mais. Saber exatamente tudo aquilo que compete ao Guarani, tudo aquilo que compete à empresa, que vai ser detentora de 90%. Olha aí, Guarani, gente, está vendendo 90% das ações. Então, vai ter ampla maioria, vai decidir tudo o que quiser decidir a partir do momento.
4: Não vai mandar mais nada.
8: Não, meu. Mais nada. Não, não manda mais nada. O Guarani só vai estar lá com os 10%. Tudo bem, vai se livrar de todos os entraves jurídicos, os entraves financeiros que o Guarani acumula há décadas. E aquilo, cara, essa coisa da SAF é o seguinte, né? Apaga todas as. Olha, tudo que o Neymar falou lá do gramado, você entenda. Apaga tudo que.
4: Apaga essas M's grandes aí.
8: Que foram feitas aí durante a vida toda do clube, né? Por quê? Porque aí, pô, vai entrar lá com a obrigação de liquidar tudo, né? Então o Guarani se livra disso.
4: E aí. Mas pra mim é um preço muito alto.
8: É duro isso, viu, cara? Essa coisa de SAF. Se a gente for começar a analisar, eu não sou contra, não, muito pelo contrário, gente. Entendo meio o que eu vou dizer, o que veio aqui na minha cabeça agora. Assina a incompetência dos dirigentes do futebol, né? Não assina?
4: Sem dúvidas. Isso não só em Campinas.
8: Não, SAF?
4: Em todo lugar.
8: Assina a incompetência, cara.
4: Por quê, Beto?
8: Porque se fosse feito tudo com transparência, se fosse feito tudo com lisura, se fosse feito tudo independente de ser modelo associativo, mas de maneira profissional, cara, não precisaria disso tudo, né?
4: Ô Beto, só para dar um gancho aí, em cima do que você está dizendo, você imagina, Beto, que nem, pô, vai entregar o clube para pagar um passado de erros a um preço muito alto, porque você imagina o que nós conhecemos aqui, o que é Guarani e Ponte Preta, as suas torcidas. Que nem a Ponte só está de pé até hoje, Guarani, por causa das suas torcidas.
8: Sem dúvida.
4: São monstruosas.
8: Sim.
4: Quantos times aí, aqui mesmo da região, que sucumbiram, desapareceram? Você entendeu? Então, você imagina esses dois times, Beto, sendo bem administrados com a potência que é, com a camisa que tem os dois times. Não precisava nunca de SAF na vida. Não queria precisar de outro. Nunca. Mas, infelizmente, é o que você falou agora, né?
8: Infelizmente, acho que isso também é o mercado, de uma maneira geral, que acabou indo para um caminho. Se a gente for começar a discutir aqui, dar um simpósio, a gente vai ficar aqui É, o resto do, não é do dia, é do ano, falando a respeito, quais os motivos, o futebol de uma maneira geral, né, essa bolha financeira, essas receitas diminutas, e aí inflacionaram demais os salários, enfim. Aí nada contra, né? Cada empregador paga aquilo e cada empregado aceita aquilo que acha que é.
9: Não é, não, não é verdade? Vai pagar depois, né?
8: Só que aconteceu isso, né? Essa inflação toda no mercado, e hoje é dificuldade, né? Você vê aí os times, a maioria, né? Nossa, o que tem de time aí agora no Transferban, o que tem de time aí que tá devendo salário.
9: O Botafogo que é SAF, né? Acho que tá com quatro Transferbans, pô.
8: É.
9: E a SAF?
8: Tem, e outros tantos que estão por aí, né? Então, que agora as pessoas, né? Que estão lá responsáveis por aprovar ou não, que entendam exatamente qual é a importância, entendam exatamente qual é a responsabilidade que cabe a cada um.
9: E se não entender, que passem a entender.
8: Exatamente. Por isso que vai dar tempo agora, né? Vai dar tempo agora das pessoas que já estiveram em contato com o contrato, que já estiveram com o contrato lá na mão, sabendo exatamente quais serão os investimentos, prazos, essas coisas todas, e que seja o melhor. Que seja o melhor para o Guarani. Porque eu não tenho dúvidas que é o melhor para o investidor.
9: Ah, tanto que está brigando aí, quer porque quer.
8: É melhor para o investidor.
9: Se não fosse, já teria largado de mão.
8: Lógico.
9: Sem dúvida alguma disso, né? Bom, 1h58, já a gente fecha com as informações do Guarani, mas aquele recado do quiosque do Primo. 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
6: E ainda sobre todo esse assunto envolvendo a possível SAF do Guarani, o doutor André Torquato, presidente do Conselho Deliberativo, passou qual é a expectativa para essas próximas reuniões, que voltam a acontecer no dia 21 de setembro.
7: Eu acredito, assim, essas duas próximas reuniões, assembleias, né, que são, uma assembleia composta por quatro reuniões. Essas duas próximas reuniões, eu acredito que o investidor já venha com o contrato pronto. Logicamente, se houver algum apontamento de algum associado pertinente que ele julgue interessante, eu acredito que ainda seja possível alteração até a assembleia do dia 25. Mas eu acredito que o trabalho que foi feito pela comissão, ele foi tão bem elaborado, que são tantos itens que foram apontados, que eu acho que dificilmente ele vai aceitar uma futura alteração, né? Eu acho que esse trabalho contemplou todas as mudanças necessárias para adequar a proposta, o contrato, à lei.
6: E uma das principais discussões é com relação à parte financeira envolvendo o clube Guarani. Ele explicou sobre faturamento e também porcentagem do Guarani.
7: A questão de faturamento, de porcentagem do Guarani, o que se buscou no contrato é preservar o que está previsto em lei, o mínimo é resguardado em lei. Então, o que está previsto em lei vai ser observado. Tá? Então, isso foi bem questionado e foi preservado, inclusive, a questão do clube ter os 10%. Em relação à base, eu acredito que, pelo que eu entendi do contrato, ele envolve toda a categoria, o clube incluindo a categoria de base. Tudo isso passa para o comando do investidor.
6: E a grande preocupação do torcedor bugrino é garantias. O que garante que o Guarani não vai sair prejudicado entre esse negócio, se é assim que pode ser chamado?
7: Isso não muda nada. Isso foi uma questão, inclusive, de debate, né, dessa comissão que foi criada, para que se respeitasse o que já foi garantido na Justiça do Trabalho. Por que eu falo isso? Porque vamos supor, a gente está fazendo um contrato, porque eventualmente, se não der certo, o contrato tem que resguardar os interesses do clube. É para isso que existe o contrato. Né? Então, assim, esse contrato, ele deixa claro que o mínimo que o Guarani já garantiu na Justiça do Trabalho vai ser preservado. Em caso do contrato não der certo, por algum motivo, ou o investidor, vamos supor, eu me arrependi do negócio e quero sair. Logicamente, tem, além de multas previstas contratuais,

0: Se o Guarani, se por acaso o Guarani não der certo, isso não vai ser mudado, essa garantia trabalhista, até porque esse contrato tem que passar tanto pelo juízo da recuperação judicial quanto do juízo trabalhista. Eu acredito que se isso não fosse respeitado, não haveria nem a concordância da justiça com isso.
1: Esclarecimentos importantes. Ajustes que devem acontecer nas próximas semanas para que aí sim o torcedor bugrino e o próprio Guarani saiba o que vai ser do futuro.
2: Tá certo, Gustavo, obrigado. Você volta às 5 horas na Central Esportiva. Beto, o doutor disse aí, ó, que na próxima já vem com o contrato já pronto.
3: Bem provável, né? Até porque a empresa pediu esse período todo, porque há necessidade, né? Lógico, lá tem um corpo jurídico também deles, como disse o André, e que vai analisar todo o pedido feito para que possa fazer esses ajustes no contrato e que a vida siga, né?
2: Acompanhando o Beto ontem também, ouvi ao vivo o doutor André, agora hoje, eu acho que pelas falas, pelo que esclareceu o doutor, eu acho que dia 25 vai ser assinado esse contrato. Eu acho que é o prazo para realmente acabar com dúvidas, fazerem o contrato. Eu tenho a impressão que dia 25 vai ser sacramentado essa assinatura.
3: Foi feita lá uma comissão, né, da SAF com pessoas que têm conhecimento jurídico. Eu só espero que realmente todos que estão à frente disso entendam todo o processo, respeitem todo o processo necessário, todos os ritos para que a SAF aconteça, para que realmente a avaliação, acima de tudo, seja a mais justa possível, né? Que o negócio seja o mais justo possível, para as duas partes, inclusive, né? Então, se acontecer, eu também vejo, diante do momento que passa o Guarani, o próprio André estava falando, o Guarani não consegue caminhar, né, gente? Fica patinando para cá, patinando para lá, hora consegue manter em dia, daqui a pouco já não consegue mais. Você vê, aí apareceu na vida do Guarani um Richard Rios, que acabou,
2: ajudou muito, pô, né?
3: Que ajudou muito, né?
2: Ajudou um ano inteiro, né?
3: Exatamente.
2: 25 inteiro.
3: E aí você vê a hora que acabou a grana, olha o que está acontecendo, né? Já estão atrasando. Então, mas não é sempre que isso acontece. Então, há uma degradação do clube de uma maneira geral, de todos os segmentos, de todos os departamentos. E aí, quando eu falo isso, eu falo do departamento amador, que seria onde o Guarani deveria estar se alicerçando para sair de uma situação, mas não consegue. Está claro isso. Não consegue.
2: Faz tempo que não revela, né?
3: Faz tempo, né? Que não revela um grande jogador, né? Então, há necessidade de buscar o parceiro. E que, cara, tomara que o Guarani esteja dando a mão pro parceiro certo,
2: né? Assertivo, né?
3: Exatamente.
2: Seja assertivo. Bom, Beto, obrigado.
3: Valeu.
2: 5 horas, abraço, tem mais na Central Esportiva. A gente resenha mais, fala mais sobre esse assunto do Guarani e também a projeção da ponte, né? O trabalho que está sendo feito para o jogo de domingo, tudo isso logo mais na Central Esportiva. Marcos Luiz comandando toda a seleção do rádio. Obrigado pelo carinho, pela audiência. Tenha uma excelente tarde, você ouvinte Central que está com a gente nas redes sociais ou você que está no AM. Obrigado, Edmo. Já tem o programa do Jura aqui na Central e aí depois a bola rola com a nossa Central Esportiva, o programa de esportes mais longevo do rádio esportivo em Campinas, há 45, indo para 46 anos de Central Esportiva em BH.
3: Agora já em novembro, né?
2: E nunca 7 mudou de nome, sempre.
3: Sempre Central Esportivo. Aliás, o primeiro programa da rádio.
2: É uma marca que tem o rádio em Campinas, a Central Esportiva. Então, 5 horas tem mais uma edição que você vai acompanhar aqui com toda a seleção do rádio. Forte abraço, nos encontramos amanhã às 13 horas aqui no nosso JR de todos os dias, sempre em nome de Família Diani, o melhor italiano de Campinas. Forte abraço.
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5: Boa tarde, Campinas! Boa tarde, região! Mais uma vez eu agradeço a Deus por mais um programa aqui na Central. Por estar aqui na Central, na mais querida do seu rádio. Hoje, dia 3 de setembro, quinta-feira. Mais um programa do Jura na Central.
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5: É nóis até as 5 da tarde. Amizade e música boa pra você ligado na Central.
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0: Jura?
1: É a Para Jura.
0: Jura?
1: Oi.
0: Jura? Jura?
1: Oi, meu bem.
2: Se você ficar parado.
1: Boa tarde, Para Jura. Ah, chega mais.
3: Galera!
1: Um abraço pra você ligado na central no programa do Jura. O programa sertanejo diferente, chique e bacanizado do rádio. Você de Campinas e toda a região. O nosso abraço, a galera que tá na. Um abraço pra galera do Facebook, meu amigo Guto. Alô, Guto Ponte Preta. É nóis. Já começou. Aqui, Beto, aqui não é macio, não, é.
3: Vamos, vamos, cabra.
4: De bola na solidão.
1: É, Beto. É nóis, né? Olha, lembrando você de toda Campinas e toda a região, a galera também lá na live do programa do Jura, aonde você estiver, não importa, você pega o seu celular aí, entra no Google e coloca lá, ouvir Rádio Central. Você vai ouvir o programa do Jura em qualquer lugar do mundo. É. Até às 5 da tarde, um programa chique, bacanizado.
5: Ele é sertanejo, gosta de cerveja gelada.
1: Eu gosto, eu gosto.
5: Mora sertanejo e mulher apaixonada.
1: Mulher apaixonada é bom
3: um
1: também.
3: Abraço, pai.
5: O batido.
1: Não pode mulher que abraça forte e beija bastante,
3: velho. Pega essa, Jura.
1: É.
5: Vai chegando, bota suja de.
1: Daqui a pouquinho na central tem eles. Os Garganta de Ouro, nosso Brasil.
5: E são moda boa tocando.
1: Missionário saudoso José Rico na central. Ó.

0: Sempre mais.
1: É o doce que eu gosto, que
0: é
1: o café.
0: É. A tua jura. Roberto Carlos daqui a pouquinho na central do programa do Júlio. Olha, a galera tá ligada no programa do Júlio. Um abraço pra Joelma em Minas Gerais. A Ione, a Selma dos Anjos. Boa tarde, Selma.
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0: E daqui a pouquinho pra todas as famílias. É Deus no comando e preparando sempre. Obrigado, Deus, por mais um programa aqui na central. Por estar aqui na Rádio Central de Minas. Obrigado, Deus, por mais um programa aqui na central do Grupo TH Mais Record.

0: Minuto de Fé no programa do Jura na Rádio Central. A partir das 3:30. A hora do louvor na Central.
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0: Obrigado, Deus. Obrigado, Deus. Por mais um programa, por estar aqui na Rádio Central. Levando a palavra para todos os ouvintes da Rádio Central. É Deus no comando e preparando. Para você, para mim, para todas as famílias ligados na Central. Venta! E daqui a pouquinho, ó.
2: Passar a noite com a morena dançando forró. No sol.
0: Eu com a morena.
2: Ó, meu vaqueiro, meu piano.
0: Eu quero aquela morena.
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0: Aí nós vira um litro, velho.

daqui a pouco o forró do vento, vamos colocar a mulherada pra dançar mesmo.

country do programa do Jura. Alô, Robertinho, presidente dos Cavaleiros Charreteiros de Campinas. Alô, presidente da Fé do Pior em Campinas. Boa tarde, Jura. 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

0: Sobe e desce.
1: Sobe e desce de Jura. Momento Country, meu bem.
2: É nóis, mano.
1: Alô, cidade da Iatuba. Boa tarde do Jura. Pega. Não é pega. É. Eu quero ser feliz. Eu tô chegando na central.

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1: Radialista do Povão.
0: Ei, modão, Eventão. Segura essa pancada, Eventão.

0: destravar essa Campinas, né?
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0: é.
1: Uma gelada.
0: Hoje é, hoje, hoje é outra alçada, viu, velho?
1: Pega essa, Jura.
0: Hoje é outra alçada. Esse é o programa do Jura.
2: A partir de agora, é. O sossego acabou.
0: O sossego acabou. Aqui é o radialista. Ele é puiudo, não é fácil, não. Ó. Ô, para Jura.
1: Jura, vamos, cara.
3: Capricha, hein, menino?
0: Ô, Beto.

0: corações.
1: Ela falou que eu não te conheço ainda.
2: Apresentação, Júlia.
1: Ela falou, não te conheço, calma.
3: Pega.
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4: Como estão vivendo?
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0: Os Eternos, Gargantas de Ouro do Brasil. Um som pra você, ligado no programa Jura Júnior.
1: Um abraço carinhoso, um zoom
2: do milionário.
1: E um abraço do Zé Rico para todos vocês.
0: Especial Milionário e José Rico.
3: Um zoom. Milionário e José Rico da Central. Ô, meu bem. Ô, Fia. Ô, é.
4: Você é o cara, viu?
3: Para de.

0: Ó. Ô, filha, eu não quero acordar, não. Eu não quero é dormir, viu? Ô, Mesa, dormir o quê, velho? Ó. Apesar que ela não tá dormindo, tá com calor, viu, velho?
1: Ô, doidão, ô, doidão.
2: Ó. Quero que você me dê o que você quiser.
3: Tá com as conversinhas, hein?
2: Tanto que um homem dá pra uma mulher.
4: Que é que você vai tocar agora, homem?
0: Daqui a pouco, velho. O Arnaldo, velho, tá mandando um abraço aí pro Ed, mano.
3: É pé de novo pra mim, menino.
0: O Arnaldo falou, você me tira a paz. É, eu não sou igual, não adianta. Igual eu não tenho.
2: Tudo melhor e não tem hora certa.
4: Eu não tenho hora certa. Que você vai tocar agora,
0: daqui a
4: homem.
0: Pouquinho, o rei Roberto Carlos do programa do Jura.
5: Esse cara sou eu.
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2: Ô Venta, quero mandar um abraço, elas gostam do Roberto Carlos. A Maria Aparecida de Valinhos está ligadinha, já mandou um áudio aqui pra mim, obrigado. A Alzira também, que gosta do Roberto Carlos e gosta da Hora do Louvor. A Claudete Pastore também. Alô, Claudete, boa tarde pra você ouvindo o programa do Jura. Um abraço pro fã clube, a Jura Sets.
3: Bem bonitinha.
2: É, vai ter o fã clube agora.
3: Bem bonitinha.
2: A Jura Sets.
4: Jura Butua!
2: Ô, Vento. Complica, Vento. Ô, Vento. Complica não, velho. Olha, eu quero mandar um abraço pra Selma também, lá no Jardim Morumbi, o Dinho, a Jô e toda a Selma, a moça da pipoca doce. É, ela vai trazer pipoca doce pra nós aqui, Vento, e aquele morango cravejado. A Selma, ela é irmã do Moi, do bar do Moi. Um abraço pro Moi, pra dona Geni, um abraço pra toda a família lá da dona Geni, do bar do Moi. A Selma, o Dinho. Um abraço pra toda a galera do bar do Moi. Venta, vamos pro Roberto Carlos. Agora vai pra esse Roberto, essa música vai pra todas as mulheres apaixonadas.
1: No programa Jura Júnior.

0: 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Ouviu? Gostou? Ficou. Ficou.
1: O que é que você vai tocar agora, homem?

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1: é meu. Olha a hora, são 3:30 da Central. A hora do louvor, agora na Central. Quero mandar um abraço aqui pro seu Rubens, a dona Nenê, o seu Vitória, a dona Eliana, o Moacir, a Carmen, o João e a Celine, todos da paróquia Nossa Senhora da Evangelização, lá no Parque Brasília. E para falar de Deus da Central, Padre Adriano, mais uma vez, boa tarde.
2: Saudações, amigos da Rádio Central, programa Jura Júnior. Aqui é Padre Adriano, da paróquia de Nossa Senhora da Evangelização, Campinas. No próximo dia 5, nós celebramos Santa Teresa, Madre Teresa de Calcutá, fundadora das missionárias e mãe dos pobres. Agnes era o nome dela. Futura Madre Teresa nasceu em uma família albanesa. Em 26 de agosto de 1910, foi batizada com o nome de Agnes. Desde pequena, foi acostumada pelos seus pais a viver no louvor ao Senhor e ajudando os mais necessitados. Não causa surpresa, portanto, quando, aos 18 anos, fez a escolha de se tornar uma freira missionária. Em setembro de 1928, ela deixa a sua casa e entra para o Instituto da Bem-Aventurada Virgem Maria em Dublin. Ali, recebeu o nome de Maria Teresa. No ano seguinte, foi para a Índia, onde, por quase 20 anos, viveu feliz em uma escola de sua congregação, lecionando aos jovens ricos da região. Em 10 de setembro de 1946, ocorreu o que Madre Teresa definia como sua chamada na chamada. Naquele dia, Jesus revela sua tristeza pela indiferença e o desprezo dos pobres e pede à religiosa para ser reflexo da sua misericórdia. Venha, seja minha luz, não posso caminhar sozinho. Em 46, decidiu abandonar o convento e viver para os pobres. Maria Teresa funda as missionárias da caridade, veste o sari indiano, inicia sua nova missão entre os últimos de Calcutá, os descartados, aqueles que não são queridos, não amados, não cuidados. Logo se une a ela as suas ex-alunas. Em poucos anos, a congregação, reconhecida em 1950 pelo arcebispo de Calcutá e em 65 pelo Papa Paulo VI, difundiu-se por todas as partes do mundo, onde os pobres precisavam de ajuda e, sobretudo, de amor. Foram abertas casas na África, na América Latina, mas também nos países comunistas e até na União Soviética. A sua figura torna-se cada vez mais popular no mundo todo. Mas quando lhe perguntam por qual motivo, ela diz: o segredo do seu sucesso, ela vai responder: simplicidade, que ela reza. Estimada profundamente pelo Papa Paulo VI, que ao término de sua viagem ainda deu de presente aos seus pobres seu Papa Móvel, Maria Teresa teve uma relação fraterna com o Papa João Paulo II. Foi memorável a visita que o Papa polonês fez à sua casa em Calcutá, onde a Madre Teresa, acolhia os moribundos. Foi precisamente o Papa João Paulo II que quis a presença das missionárias da caridade no Vaticano, em uma estrutura denominada Dom de Maria. Caridade e amor à vida. Toda a vida é obra de Madre Teresa. Oferecem testemunhos da alegria, de amor e de valor às pequenas coisas, feitas com fidelidade e com amor. Ainda hoje, os sinais de sua presença são tangíveis através de suas obras, que as missionárias da caridade levam adiante em todo o mundo, sempre prontas a inclinar-se diante dos pobres e necessitados. Nos últimos anos de sua vida, apesar de sua doença, ela não poupou esforço e continuou a se dedicar incessantemente às necessidades que os mais precisavam. Maria Teresa faleceu no dia 5 de setembro de 97 em Calcutá. Seu corpo foi transferido para a igreja de São Tomás, adjacente ao convento de Loreto, onde ela havia chegado quase 60 anos antes. Nossa oração: Mãe dos pobres, quanta dor ao ver as dificuldades dos nossos irmãos que sofrem com as misérias. Dai a nós a mesma disponibilidade, abertura de coração para que com as nossas realidades. Queremos ser instrumentos do cuidado, do amor para com os todos os irmãos. Amém. Santa Teresa de Calcutá, rogai por nós. Meus irmãos e minhas irmãs, fiquemos em paz com Deus. Que o Senhor nos acompanhe até o final de semana em nossas missas. Diz o Papa Leão: o mal não prevalecerá. Que o Senhor nos abençoe, em nome do Pai, do Filho e do Espírito Santo. Amém.
1: Amém, obrigado, Padre Adriano, aqui na Central, na hora do louvor, no programa do Jura.

não ser por mim. Jesus também disse: vinde a mim todos aqueles que estão cansados, fracos, sobrecarregados e oprimidos. É que eu falo com você que está se sentindo assim agora. Você que se sente fraco, oprimido, sobrecarregado, confuso, sem forças, sem vigor, sem respostas. Eu quero apresentar a você Jesus Cristo. Jesus Cristo é a resposta que você precisa. Jesus Cristo é o milagre que você precisa. Eu, Mateus e Cristiano, estamos aqui para levar Jesus para tua casa.

0: meu bem.
1: Não, não caminhão.
0: Só se chamava. Vou...
2: Para, jura!
3: Nem mesmo eu acreditava nesse amor.
0: Por essa, eu quero mandar um abraço pro Marcelo Norato, que tá ligadinho. Quero mandar um abraço também pro Valdir, a Nilza, do Vida Nova, sempre curtindo o programa do Jura.

0: de gracinha, viu?
1: Vocês têm carinho?
0: Estamos chegando.
1: A gente dá.
0: Sabe mais sim.
1: Você quer um abraço do Jura?
0: Vai,
1: eu também te dou.
0: Jura, Júnior e Edmo, vamos animar esse programa, cara.
2: Aqui não tem moleza, aqui nós tem firmeza, pois é bruto no ar, o bate estaca na veia.
1: Aqui é bate estaca na veia, Vento.
0: Cima, Jura, Júnior.
1: Nós somos tudo cunhudo, Vento, aqui não é macio, não.
0: Cima, Jurinha.
1: Caba macio não dá.
0: Vamos pra cima com esse programa, cara.
1: Lá o cara do Água tem as cuiudetes, né, velho? A gente aqui tem a Jura Sets.
0: Oh.
1: É.
3: Para.
1: É a Jura Sets.
3: Para.
1: Você quer gin? Que é mix? Que é mil?
3: Para,
1: Vento. Olha, um abraço. Ô, Vento, quero mandar um abraço pro Paulinho, tá lá em Praia Grande ouvindo o programa do Jura na praia lá. Comendo os camarão. Tomando uma gelada, uma caipirinha. E ouvindo o programa do Júlio. Alô, Paulinho, um abraço, meu irmão. Vai descobrir aí, velho. Um abraço pro Luiz Carlos, um corintiano, meu amigo. O Donizete, o Edmar, o Elias, a todos lá em Souza, no condomínio Vida Santa Tiene. Um abraço pro meu amigo Hélio Braia, amigo do Paulinho.

0: programa do Vido Cabocrão.
1: Ô, Jura, você tá de brincadeira, né?
0: Todo mundo ligado na central, ó.
2: Se persistirem sintomas, o médico deverá ser consultado.
0: Claro. A gente não, aqui não é pré.

0: aqui não é pressa, aqui é pressão. Ó, aqui, ó, e nós é tudo cunhudo, Beto. Aqui não é macio, não, velho.
1: Você é o cara, viu?
0: O Márcio Rosa, Beto, tá ouvindo nosso programa lá na prefeitura. Não pode ser macio, velho.
2: Tá de cara,
0: não? É. É na sordinha, Benta.
1: Juninha, é na sordinha.
0: É.
1: Juninha,
0: é na sordinha.
1: É na sordinha.
0: É, não é cunhudo, velho. Ó, esse é o programa do Jura na Central. O programa louco do rádio.
1: Jura, cadê as mulheres, hein?
0: Tá tudo apaixonada, velho.
1: Vamos tomar uma hoje no Bar do Moi.
0: Vamos, um abraço pro Bar do Moi.
2: Sobe e desce em cima da cama.
0: Sobe e desce, viu?
1: Vai,
0: do caldo e com Jura.
1: Vai fazer então, tá?
0: Olha, Teodoro Sampaio. Moda boa demais aqui.
1: Tá,
0: um abraço pro meu amigo Juliano Paulo lá da WS Celulares.
1: E você toca uma música bem bonitinha.
0: Aí é Teodoro, aí é modão mesmo.

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3: Ok.
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4: É bonito, ligado, né, Lore? É com você, mulher!
3: Mulher. Mulher bonita e gado, né, Lore? Só tem quem pode. Precisa baixar os Nelore agora.
5: Bom. Mas pensa.
3: Pensa no trem bom, velho. Olha, eu quero mandar um alô pro Rei do Frete, que tá ouvindo nosso programa. Viu? O nosso amigo Zé Carlos tá ouvindo nosso programa também. É, viver diferente, tá vivo, viu? Vamos pôr uma mulherada pra dançar. Vento, quero mandar um alô aqui, ó, pro Marquinhos, pro Vanderir, pra Rosângela lá do açougue do Marcondes, lá na 31 de março. O Binho do Chaveiro, Boa Esperança. O Elias do Mercadinho, Boa Esperança também. Um abraço pra toda a rapaziada. Ouvindo a 31 de março. Boa tarde do Jura.

0: quero mandar um abraço, faz tempo que eu não vou lá, hein? Faz tempo, lá no Doni, meu amigo Doni, o Léo, lá na banca da linguiça aqui, do lanche mais gostoso de linguiça de Campinas, do Brasil. Do meu amigo Doni, um abraço pro Doni, o Léo, a dona Vânia. Forte abraço, estão aqui, é pertinho da rádio aqui, viu? É aqui pertinho. É na João Jorge ali, né? É. Alô, Doni, tira o pé do chão, velho. Um abraço pro meu amigo Rafa e o Carlão da Tapeçaria RS Revestimentos, lá no São Quirino também, curtindo o programa do Jura. Um abraço pros tapeceiros aí. Alô, meus amigos da Auto Capas Brasil, o Zé Henrique Pescador, o Marcelo Contador de História, o Xandão, o Rei do Bife e o Guilherme. Forte abraço do Jura.
1: Essa
0: da...
1: Jura.
0: É. Ô Venta, o Rei do Frete tá ouvindo nosso programa. Um abraço pro Marcílio, amigo dele, lá de Barão Geraldo. Alô, Barão Geraldo, da Terra do Boi, falou, velho. Da Pavorou, sabe a Pavorou? A Pavorou é lá de Barão Geraldo. Eu já vi ela lá, velho.
2: A mulher me deixou e eu vou botar pra gerar.
0: Calma, calma, velho. Não é tudo assim também, viu, velho? Você sabe, né, velho? Essa vida de artista não é fácil, não, velho.
3: Vai fazer então, tá?
0: Olha, um abraço pra minha mãe, a dona Cida. Alô, dona Cida. Tá ela e o Bob lá. O Bob, velho. Um abraço pro Bob.
4: Alô, mulherada, aqui é o Vença. Eu tô com Jurinha na Rádio Central.
0: É, Vença, você tá aqui? A Parajúria ficou de buscar um café.
4: Jura Júnior, você tá alegre hoje, hein, cabra? O que você viu, hein?
0: Eu não posso falar, não. Eu não posso falar. Né?
5: Mais ou menos.
0: É segredo.
5: Mais ou menos, mais ou menos.
0: Viu, Venta? É segredo. Ronaldo Viola e João Carvalho. Ei, modão. Um abraço pra todos que estão curtindo o programa do Jura na Central.

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Agora a semifinal termina hoje, né? Vai ser Palmeiras e Vasco agora. E a outra vai ser Atlético contra o Grêmio ou Inter. Eu acho que vai dar Grêmio hoje. Não, não tem empate. Empate é pênalti, mas o que passa é o Grêmio. E a final eu acho que vai ser Atlético e Palmeiras da Copa do Brasil. A Libertadores das Américas vai ser Corinthians e Palmeiras também. Olha o Palmeiras aí, só na finais. E campeão brasileiro é o Palmeiras.

0: acabando com você, velho.
1: Churajo, você tá com streaming link, homem.
0: É o Matheus Amorado.
1: Churajo, você tá com streaming link, homem.
0: Eu tô com saudade do streaming link, viu, velho. Olha, vou ver, deixa eu ver se ele vai atender nós, né? Ele tá cansado, velho. Tá acabando com o menino. Ele tá acabando. 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Um bife a cavalo. O meu ovo é sem gema. É. Eu não como gema, velho. Nossa, senão saiu muito aí gemado. Viu, velho? Eu só como gema quando eu faço ovo. Eu. É esturricado. É. Eu viro ovo 50 vezes. Ó. Tch, tch, tch, até ficar esturricado. Vamos ligar pro Zé aqui, vamos lá. O Zé chegou de Portugal. Falar nisso, o Zé. O Zé tá com a camisa da seleção portuguesa muito bonita lá hoje do Cristiano Ronaldo. Vamos ver. Ô Zé, atende nós aí. Nesse... Vamos ver se ele vai atender nós hoje. Ele chegou de Portugal ontem. 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Eu acho que o Zé tá ocupado lá, viu? 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Zé. Ora, pá. Tem de nós aí, Zé. Aqui não foi o cabra ao vivo no ar. A gente vai começar a falar. Não, Zé. Ah, não entendeu, não quer entender nós. Depois na liga de novo. Daqui a pouco. É, hoje é quinta. Olha, lembrando que a gente vai fazer umas promoções doidas no programa do Jura. É a ligação vale brinde. É, o pessoal vai deixando o WhatsApp aqui, vai botando boa tarde, boa tarde. Vai ter novidades no programa do Jura e a gente não vai ter hora de ligar. A gente vai ligar e na hora que o ouvinte atender vai ter que falar Rádio Central, programa do Jura. Se não perde. É. Aguarde muitas novidades no programa do Jura na Rádio Central. É isso aí. Olha, eu quero mandar um abraço pro Jefferson lá da SAMU. Alô, Jefferson! 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O Zé tá pensando que é outro Zé aqui. Tá dormindo, filha? Você tá com calor? Que saça. 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
2: Será teu bacalhau, Maria?
0: 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O Zé falou, vem com o Edmo almoçar, mas não dá, o horário não bate. Vamos almoçar um sábado lá, Edmo, você, vamos? Você passa em casa, pegou de Monza. Vambora, parte, deita o cabelo, velho. Tá liberado? Vou ligar. Vamos tentar arrumar uma vez. O homem chegou de Portugal ontem. Zé, cadê o Zé? Ô Edmo, você pediu pra ligar? Tá.

0: ônibus, um abraço pros motoristas de ônibus também ligadinhos no programa do Jura, os motoristas de ônibus, os taxistas, a galera dos aplicativos, motoboys, os caminhoneiros.
1: E aí?
0: Alô Carreta, os funineiros, alô Carreta, alô seu Zé vizinho do Carreta, os jardineiros, os, toda a galera também, os tapeceiros também, os sapateiros, a galera da sapataria do Beirinha, lá do Luiz, lá em Barão Geraldo e toda a galera aí, os sapateiros do Cambuí, sapataria Star. Forte abraço do Jurandir.
1: Um abraço pros motoristas de ônibus.
0: Já mandamos, velho.
1: Um abraço pros taxistas e pros Uber.
2: Nada se mudou pra
1: cor. Um abraço pros Buté.
2: Essa novinha.
0: É, eu quero
1: um abraço pra todas as mulheres que tá ouvindo o programa.
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3: Bem bonitinha.
2: Trabalha com o que? Essa.
0: Um abraço para os taxistas que estão ouvindo o programa do Jura. Olha, eu quero mandar um abraço aqui, ó, pro Joaquim Gomes. Boa tarde de Joaquim Gomes, Alagoas. Muito bom o programa, viu? Beto Taxista de Alagoas. A turma tá ouvindo o programa do Jura pelo, tá vindo pela internet, né? Olha, a turma tá no aplicativo aí, falou, ó, boa tarde, Joaquim Gomes de Alagoas. O Beto Taxista de Alagoas. Ele fica mandando um WhatsApp aqui, 082 de Alagoas, velho. Ah, eu já perguntei pra onde que bairro que ele é, onde é aqui. Tá ouvindo o programa do Júlio e falou, ó, que programa doido e bom esse, hein?
3: Bem bonitinha.
0: É, vai espalhando nós aí,
1: meu.
0: Ô, Beto Taxista, ajuda nós, velho.
4: Atenção, senhor, segura
0: aí, Venta.
4: Por favor, comparecer ao departamento pessoal.
0: Vai lá,
4: com
0: vai.
4: Urgência.
0: Tá pegando fogo. Vai, velho, vai. Vai. Ele é de Alagoas mesmo, ele falou, tá em Alagoas ouvindo o programa do Jura, o Beto Taxista.
3: Caprichei, menino.
0: É, acho que a galera vai entrando no Facebook do Jura, a galera tá acompanhando o programa. Olha o Charles lá, eu vou ligar pra ele vir buscar eu aqui. Viu? Não é, não. Olha, os taxistas sempre estão ouvindo o programa. Ó, os taxistas também aqui, ó, da João Jorge, lá perto da Banca da Linguiça também. Os taxistas do Carmo, do Centro, do Castelo. A todos os taxistas aí, ó, quem tá ouvindo o programa do Jura, já liga, ó. Põe na Rádio Central aí pra ouvir o programa do Jura. Nós estamos na rede agora, viu?
1: Na rede.
0: É punhudo, velho, aqui não é macio não, velho. Viu? O programa do Jura, os taxistas estão ouvindo o nosso programa aí, já chama os amigos aí no WhatsApp, falou, ó,

0: do agro lá do, ele tem as cuiudetes. 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
1: Exato. Mas é bruto no agro, batista.
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2: Bem bonitinho.
0: Ó, programa do agronegócio. Fernando, Mari Alexandre, Igor do Agro, Patrícia Aspetti e Jura Júnior. O quinteto do agronegócio. 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

0: Pretinho, tem um momento caos no programa do Jura. Turma do Agro,
1: chegamos diferente, nós
0: seremos diferentes, pode ter certeza. O programa que vai começar grande vai ser gigante. Ah, eu só gosto do meio do mato. Eu boto aqui sarsa boa. É aqui comigo. Alô, agronegócio, o Brasil ama demais. Emprego é bom demais. Cidades brasileiras tá chegando. O programa do agro mais chique e bacanizado pra toda Campinas e toda.

também, a Thaís, toda os, né? Toda a galera do Cidades Brasileiras, aguarde. Só guarde o nome, hein? Cidades Brasileiras. É um programa diferente da TH, mas está chegando. Então vamos dar

0: Nós somos o Buiú do Venta.
1: Para.
0: Aqui não é macio, não. Aqui mutua. Aqui abraça forte.
2: É perdendo pra mim, meu.
0: Buiú do Venta.
1: Jura, Júlio. Fuja,
0: ô. É, aqui não é macio, não, velho.
3: Para.
0: Ó, macio não, para, Júlio.
3: Para.
0: Aqui não é macio, não, meu
3: velho.
1: Para. Tem cafezinho na caminha, fofa.
0: Ela gosta.
1: Vem, vem.
0: Ô, meu bem.
1: Para, Júlio.
3: Eu não aguento.
0: Tem que ser buiuda, pia. Macio não.
1: Ô, Jura, Júlio, cadê a dona Cida? Ô, dona Cida, cadê você?
0: Tá lá com o Bob.
3: Tem romantismo.
0: O que é para Jura?
3: Tem romantismo, Jura.
0: Ô, oh, coisa linda.
1: Quer cafezinho na caminha, fofa?
0: Sua eu.
1: Jurinha, vamos pra balada hoje tomar uma geladinha e ver umas bonitinhas.
0: Hoje eu tenho
1: um
0: compromisso no, lá no Café Lavar. Vai Zezé de Camargo e Luciano. Cochichando no churrasco.
1: Beleza,
0: um
1: cachaça e cobrir.
0: É.
1: Vai com tudo, Jura Júnior. Hoje é dia, homem.
0: Um abraço também pro Eloy, meu tio Eloy, Amélia, tia Amélia, Entro. Também ouvindo o programa do Jura. O Milosmar, Amélia Costa.
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0: daqui a pouquinho, da partir das 5 horas, tem Central Esportiva aqui na Central. Segunda-feira é feriado. Vamos descansar, viu, Vera? Descansar a garganta. Viu? Descansar também, Eric. Você vai descansar?
1: Segunda-feira.
0: É, mas hoje nós já estamos adiantando. Já estamos adiantando, já. O que aconteceu aí, Edmo? Ô, Edmo, não deixa o vento mexer aí, não. Viu, filho? Segunda-feira eu vou dar folga pro Edmo, pro Venta, pra Parajura. Vocês vão descansar, viu? Olha, um abraço pra minha prima Cecília, lá em Dayatuba. Fala disso, um abraço pra Michele Simone, também de Dayatuba. É. Até o dia amanhecer.
2: Toma em mim, Jurinha, que você vai se dar bem.
0: Tá bom. Posso tomar uma água aqui, Venta? Rapaz, tô bebendo água hoje, hein? O radiador tá furado, hein?
3: Isso aí!
0: O que tá acontecendo, Jura Júnior? Hoje continua, né? Então vamos travar a cidade, velho. É. Não, ó. Ô, Venta. Hoje é quinta. Começou ontem, final de semana. Hoje, amanhã, segunda, domingo e segunda descanso. Viu, Vento? Não, segunda eu vou descansar. Né? É, dormi o dia inteiro. Vou descansar. Né? Vou pôr meu telefone em modo avião. Modo avião. Agora é moda do Júlio. Os caras falam, pô, o Júlio já colocou modo avião. Não, não falo mais com ninguém. Eu tô no modo avião, ninguém me segura. Modo Zen. Um abraço pra galera do despachante Zen. Forte abraço. Meu amigo, o Zen, do despachante Zen.
4: Cheia de grana, tá cheia de fã.
0: Um abraço pra Jura 7. Fã Clube Jura
4: 7.
0: Ô Beto, nós vamos fazer um grupo no WhatsApp, viu?
4: Mas como já é que pode?
0: Como é que pode? Beto, vamos de moda. Daqui a pouco vou pôr meu telefone em modo avião. Modo avião. Agora é moda do Júlio. Os caras falam, pô, o Júlio já colocou modo avião. Não, não falo mais com ninguém. Eu tô no modo avião, ninguém me segura. Modo Zen. Um abraço pra galera do despachante Zen. Forte abraço. Meu amigo, o Zen, do despachante Zen.
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0: Abraço pra Jura 7. Fã Clube Jura
4: 7.
0: Ô Beto, nós vamos fazer um grupo no WhatsApp, viu?
4: Mas como já é que pode?
0: Como é que pode? Beto, vamos de moda. Daqui a pouco. Abraço pra galera do despachante Zen. Forte abraço. Meu amigo, o Zen, do despachante Zen.
4: Cheia de grana, tá cheia de fã.
0: Abraço pra Jura 7. Fã Clube Jura 7. Ô Beto, nós vamos fazer um grupo no WhatsApp, viu?
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0: Como é que pode? Beto, bom de moda. Daqui a pouco tem o Momento Cauto no programa do Jura. E hoje o Momento Cauto vai lá pra Lagoas. É, lá pro Beto Taxista. Daqui a pouquinho na Central. Tem dó de mim, viu?
5: Eu tô virando como? Um pingo só amarrotado.
0: É. Um abraço pros bares, pros botecos, pros cachaceiros, pingaiada de plantão. Aí vai, hein? Aí vai. Ô, Beto, você sabe que o Sérgio Reis vai no Fazendinha, né? 50 anos do Fazendinha Night Club. Um abraço pra todos lá. Casa dos Pecados.
6: Novamente.
0: Ei, velho.
2: Para de gracinha, viu?
0: Ô, Beto, eu vou lá.

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1: Nós é os cabeceira.
0: Nós somos os cabeceiras, cunhudo, velho.
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0: Aqui não é macio, não.
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0: Que é o uísque?

Alô, meu amigo Beto, taxista de Alagoas, curtindo o programa do Jura. Porteira número 3, que já falhou.

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0: de... Aqui não é macio não, meu
1: nós
0: bem.
1: Tá vendo, é nós que tá vendo.
0: É nóis.
1: Queijada no Nordeste, no Sul.
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0: juros da Cruz 7. E toda Campinas e toda a região. Aqui não é macio, não, meu bem.
1: É brincadeira, meu.

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0: ensaiado.
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2: Agora, tem cerveja aí?
3: Tem.
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3: Que serrupa lá você!
1: Ei, meu amigo Beto taxista aí de Alagoa curtindo o programa do Jura. Olha lá, o menininho lá, velho.
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1: Põe. Saudade daquele corpo.

0: quero ser feliz. Alô, Barretão, o chão é o limite. Vamos de novo hoje.
1: Ô, Jura, você tá de brincadeira, né?
0: Ei, Alagoas, hoje é o Beto Taxista e curtindo o programa do Jura. Alô, meu amigo Beto, tira o pé do chão, meu irmão. Momento caldo do programa do Jura, por isso que eu gosto de mulher que abraça forte e beija bastante. Aqui não é cunhudo, aqui é cunhudo, aqui não é macio não, Beta. Ei, meu amigo Beto, taxista de Alagoas, vamos, meu irmão. Porteira número 3, alô Ed, alô Xaloventa, põe pressão no cowboy pra mim aí.
2: Nós tem firmeza.
0: Aqui
2: nós
0: tem.
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0: aqui é noeira.

0: Batista de Alagoas. Alô, em Alagoas, um abraço do Jura. Alô, Beto, passa o programa do Jura pro povão alagoano aí.
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0: 8 segundos de muita emoção. Hoje o gerente é meu amigo Beto, taxista de Alagoas. Alô, povão alagoano, um abraço do Jura, é parte taxista. Porteira número 3, cavalo é o Serenep, ele já tá em cima da máquina, ele já segura firme na corda, já ajeitou um chapéu na cabeça, o povão de Campinas esperando a sua gineteada aqui, meu irmão. Alô, Alagoas.

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0: mil, que é jeans, esse que é pix. Mas tô doidão, tô doidão. Você é o cara, viu?
1: Segura o Ed, moleque. O Ed não caiu ali.
0: Você é o cara,
2: o
0: viu?
2: O programa mais alegre do rádio.

macio não entende. A pegada é diferente, né? Ô, Pia. Ô, Pia, lembra? De novo, jura. É, Pia. Tira a paz, não.

0: Esse é o programa do Jô. Ô, Benta, ó. A Jéssica da recepção aqui, ela trouxe a aguinha pra mim pro Hélio, mas ela colocou aqui no. Ô, Jô, eu cheguei na hora, aqui era o Pix. Olha lá.
1: Você é o cara, viu?
0: Ê, Jéssica. Nós tá quebrado. Eu falo dinheiro, Jura, Jura, não tem mais amor, é demais.
2: Ah,
0: que sata.
2: Para.
0: Oh, para, Jura.
2: Eu não aguento.
0: Ô, oh, Cunhura.
3: Tá daqui, ó.
2: É. Eu não quero.
0: É.
2: Para.
0: Você não quer pique?
2: Eu não aguento.
0: Você quer pique?
2: Para, Jura. Eu quero.
0: Ah, então tá bom, é só carinho mesmo. Não tá certo.
1: Você tá apaixonado, Jurinha?
0: Aqui é fim do caboclão, viu, Berta?
2: Eu não aguento.
0: Ó, cunhudo, não é macio, não. Ô, Berta, a vencia lá, a vencia essa pica, ó.
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1: Vai, retorno do céu, essa mulher só me procura quando ela bebe, rapaz. Rapaz, então, não oferece feliz todo dia, ué.
0: Ela só procura quando bebe, mas ela não bebe.
1: Cadê as mulheres, hein?
0: Tudo apaixonado.
1: Tá com as conversinhas, hein?
0: A Jura certo.
6: Você só fala eu te amo.
1: Com... Alô?
0: Quando ela enche o caco, ela fala, Jura, eu te amo.
1: Vai, amém!
6: É. Mentira. Ah, ela assusta o meu coração.
0: Ai, vou ligar pro Zé, velho. Vou ligar.
1: Jura!
0: Se de bala agora ao vivo, ó.
7: Vai começar, cadê?
0: Aí, ó, o Zé vai. Não, vou colocar ele no ar agora. Alô, meu amigo J. Santos, boa tarde.
8: Olá, Jura, grande abraço, boa tarde. Estamos sim, ao vivo, aqui direto do City Bar. 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
1: Quer cafezinho na caminha, fofa?
0: Ô Zé, chegou ontem em Portugal.
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2: Jura?
0: Viu, Zé? 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
8: Boa tarde.
0: O Zé tá com a camisa bonita hoje, Beto. Camisa nova de Portugal, hein?
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0: Viu? Um abraço pra você e pra todos aí do City Bar. Forte abraço pra todos aí do City Bar, Zé. Os garçom aí, chique, bacanizado. Um abraço pro Jura, viu, Zé?
8: Um abraço, Jura, boa tarde.
0: Valeu.
8: Pra você e pra todos aqueles que estão te acompanhando.
0: Valeu, Zé. Um abraço. É lá
8: um abraço
0: do
8: pro Edmo, um abraço pro Edmo.
0: O Edmo te mandou um abraço aí pra você também. E o Venta.
8: Okay, um abraço,
0: valeu. 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
7: Vai começar.
0: Eu já liguei. A dona Cida perguntou se vai sair de novo. Eu falei, mas é 5 dias batido. Hoje eu estive lá no City Bar, né? Comi bife a cavalo. Bom, hein? 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Vou trazer. Bolinho de bacalhau, você gosta? Vou levar pro Eric bolinho de bacalhau. Bife a cavalo?

0: Edmo Venta, para juntamente
1: toma
0: aqui.
1: Olha lá. Jurinha, que você vai se dar bem.
0: Eu sei.
2: Vai começar, Cateté.
0: É, vai começar. Ah, que saça. Olha! Venta, bom de moda. A galera do esporte já tá chegando na central. Cleite Kleber, meus amigos. Alô, meus amigos. Cleide Kleber, alô Nardão, alô Cidade Ruminéia, o pescador, o abraço do Ju.

0: chega mais um final do programa do Jura. Primeiramente, eu quero agradecer a Deus por mais um programa aqui na Central, por estar aqui na Rádio Central. Obrigado, Edmo, na sonoplastia, ventania.
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0: Amanhã, 3 da tarde, tem Jura Jura na Rádio Central.
1: Jurinha, é na sordinha, Jurinha.
0: Vamos pro Capela Bar.
1: Jurinha, é na sordinha.
0: Pra casa, tomar um Lorenzetti, perfumar e partir, velho. É, hoje tem que ir, sabe?
2: Isso!
0: Até amanhã!

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1: 17 horas em Campinas, temperatura na casa dos 24 graus.
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1: Alô, galera, grande abraço, boa tarde. Está no ar mais uma edição da Central Esportiva. Central. Edição 17.011. Hoje é quinta-feira, dia 3 de setembro de 2026. Obrigado você que está nos dando carona no AM870 da Central. 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Comigo na Central Esportiva de hoje, Beto Quinalha. Girando a seleção do rádio com os principais destaques do programa. O primeiro destaque é da Macaca. Oi, Fernando César.
3: Fala, Marcos Luiz, grande abraço, boa tarde. Macaca se preparando para pegar o São Bernardo. Jogo domingo 18:30 no Majestoso. A Ponte que precisa quebrar essa sequência aí de 19 rodadas sem vencer na Série B. E para isso, o técnico Gilson Kleina conta com jogadores que estavam em greve. Acabou a paralisação, todos já estão treinando e o técnico Kleina vai ter um time mais experiente para pegar o Bernou no próximo domingo. E amanhã tem o Sub-20 em campo contra o Mirassol pelo Campeonato Paulista. Daqui a pouco eu volto falando tudo da Macaca.
1: Este é Fernando César, a voz do gol. Agora o outro lado da cidade, o destaque do Bugre. Oi, Gustavo Negreto.
4: Alô, Marcos Luiz, boa tarde para você. Destaque do Bugre com relação ao pronunciamento de Kaique França. Demorou, mas o primeiro jogador do Guarani a falar sobre a desclassificação e sobre o momento da equipe. E também a possível chegada de Emerson Vagalume, um dos destaques do Maranhão na Série C, que já tem um acordo com o Guarani.
1: O nosso Guga volta já já com muito mais do Bugre. Santos e Palmeiras ficaram no 0-0, resultado que colocou o Verdão na semifinal da Copa do Brasil. Palmeiras vai fazer a semifinal contra o Vasco, que ontem venceu novamente o Vitória e garantiu a sua vaga. Hoje tem Grenal definindo quem pega o Atlético Mineiro na semifinal. No jogo de ida, no Beira-Rio, o placar foi de 0-0. Em jogo atrasado pelo Brasileirão, Flamengo venceu o Mirassol por 2-0 e colou de vez no líder Palmeiras. Hoje a diferença caiu para apenas um ponto e na rodada 36 tem confronto entre os dois no Nubank Park. CBF anunciou que seleção brasileira vai fazer dois amistosos em novembro contra Japão e também contra Singapura. 17-3. Eu sigo no destaque, o destaque da opinião. Tá comigo na Central Esportiva. Oi, Beto Quinalha, tudo bem, Beto?
5: Opa, tudo ótimo. Boa tarde para você, Marquinhos, também a galera que está ligadinha aqui na nossa Central Esportiva desse meio de semana, que aliás já é véspera de quase de final de semana, né? É isso aí, já estamos na quinta indo pra sexta. Nossa, já.
1: Não, já estamos na sexta.
5: É, hoje.
1: Quinta, 5 graus, já foi, Beto.
5: Já foi. Sexta. Exatamente.
1: Eu gosto da quinta porque é a véspera da sexta.
5: E a sexta porque é a véspera do sábado.
1: Exatamente.
5: Muito bem.
1: É que na sexta dá sede, né, Beto?
5: É, e hoje na quinta-feira a gente já vai conhecer o mais um semifinalista, teremos o Grenal. É, veremos se vamos ter um bom jogo, né? Que tá, os dois times estão devendo pra caramba, hein? Nossa.

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4: Boa tarde, Mário Gregório.
3: Boa tarde, Marcos Luiz. Para você, para todo mundo que nos acompanha, lentidão nos dois sentidos da rodovia Anhanguera, à altura do quilômetro 104, tem atendimento de ocorrência e também uma manutenção que estava acontecendo ali na defensa metálica. Atenção pela região. Se você puder, a rodovia dos Bandeirantes é um caminho melhor, por enquanto sem problemas nos dois sentidos. 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

esportiva de hoje, dia 3 de setembro de 2026. Hoje é dia de TBT. Trabalhos técnicos é dele, do Edmo Aleixo. Produção do Anderson Rodrigues. Direção de esportes da Central tá comigo, tá na arena. Beto Quinalha. 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

0: Moura, que a dosinha hoje.
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0: Ô, Beto, vamos começar o programa diferente hoje, Beto Quinalha? Hoje tem. Vamos. Como é que é, Beto? Tem churrasco e bolo, chama o ponte do Betão.
2: É, que nós vamos.
0: Eu já coloquei na telinha um aqui. Hoje ele tá de folga, né?
3: Ele tá organizando a recepção pra nós.
0: Então tá explicado. Você já mandou o Pix, hein, Fernando César?
3: Tá ligando a churrasqueira agora.
0: Maravilha. Deixa eu aproveitar aqui, gente. Por que que eu falei começar o programa diferente, sabe? Porque hoje a seleção do rádio está em festa, né? Dois parceiros nossos aqui, né? O Renato Leal e o Fernando César, dois amigos, na verdade, estão completando aí mais um dia de vida, né? E o que a gente pode desejar, né? Pelo menos eu aqui, que tô todo dia com vocês na Central Esportiva, Alberto, que é o nosso comandante, um simples feliz aniversário. Sabe por quê, gente? Porque você levantar, colocar o pé no chão, agradecer a Deus por mais um dia, hoje em dia, é privilégio, né, Beto?
2: Nossa, sem dúvida.
0: Bom, no mundo que a gente vive hoje, você colocar o pé no chão e falar, meu Deus, obrigado.

0: obrigado por mais um dia. Então, parabéns aos dois, ao Fernando e ao Renato, por mais uma primavera aí, Beto Quinaglia.
1: É isso aí, nós, nossos dois grandes companheiros, dois grandes amigos, né? Não somos nem parceiros de trabalho, somos amigos, né? Uhum. Essa é a verdade, a gente está aqui todos os dias, e a gente só tem que parabenizar e só tem que desejar tudo de melhor, né? Hoje fizemos uma homenagem muito legal, com o Fernando, com as netinhas. Oh, apareceu as netinhas hoje aqui pela primeira vez, hein? Olha aí. Essa tem que deixar gravada aí, viu, Fernando? E aí uma mensagem da filha do Fernando, emocionante, foi muito legal. A dona Zilda apareceu também, né? A vovó das netinhas. Então, fica aqui o meu carinho. Sempre esses dois grandes companheiros, dois grandes amigos, e que Deus dê vida longa, né? Tanto ao Fernando quanto ao Renatinho Leal, nosso mestre, né?
0: Nossa,
1: nosso Renatinho Leal, que é o nosso mais experiente.
0: Vamos colocar assim, né, Beto?
1: Mais experiente. E que puxa a orelha da gente.
0: Nossa, o que a gente aprende com o Renato.
1: Impressionante.
0: O vocabulário do Renato.
1: É uma satisfação.
0: É muito legal.
1: Uma satisfação poder contar com todos os amigos e principalmente estar nesses momentos de alegria também, né, Marquinhos?
0: Entendeu?
1: Hoje é um momento de alegria, de festa, de celebração, uhum. Enfim. É o que eu sempre falo, né? Vida longa ao Fernando, vida longa ao mestre.
0: Ei, Beto Quinaglia, então Edmar Aleixo, solta a vinheta. Valeu, Fernandão, em nome do Renato Leal aqui, pode usar o microfone central, viu, Fernando?
2: Ah, é o que você disse, né, Marquinhos? Só que a gente levantar de manhã, ter um lar, ter uma família, ter almoço e janta todo dia, ter serviço, trabalho e saúde, tá tudo certo, né? Agora a família crescendo, graças a Deus, as meninas chegando, é só pra alegrar a gente, e o mestre é o mestre, né? Ele mandou uma mensagem no nosso grupo aí, Marquinhos, eu já aprendi mais uma, ele escreveu aí pra mim, ó. Fernando, parceiro de efeméride, saúde e paz, felicidade em abundância. Eu nunca tinha ouvido falar o que é efeméride.
1: Aí você perguntou se era de comer ou não?
2: Acho que ele está me xingando, não é possível, né? Esse é o vocabulário do mestre Renato Leal. Aí eu fui pesquisar, né? E a gente que é um pouco ignorante tem que ir atrás do que é. É brincadeira, né? O vocabulário do mestre, né?
0: Ah, sem dúvida, né? E assim, são duas pessoas sensacionais, né? Tenho muito carinho pelo Fernando, que é um amigo que o rádio me deu, Renato Leal também, né? O Renato, ele conviveu muito com meu pai e eu tive a felicidade agora de conviver com o Renato. Então, são duas pessoas sensacionais, viu, gente? Não é que a gente tá elogiando porque a gente trabalha junto, não, é porque são mesmo. E um dia eu falei pro Fernando César assim, ó, ser avô é a melhor coisa do mundo. É o melhor presente que o ser humano pode receber. E você recebeu dois. Parabéns, viu, Fernando?
2: De uma vez só, né, Marquinhos? A gente nunca espera, já veio duas meninonas aí. Estão crescendo, lógico, tudo tem seu tempo certo. Daqui a pouco elas vão estar correndo aqui pela sala, pela casa. E hoje já tiveram aqui também, já participaram do almoço. Lógico que elas dormindo no bercinho delas ali, a madeirinha certinha, mas é vida que vai dando tudo certo, Marquinhos. A gente trabalha para ter felicidade e saúde, né?
0: Esse é Fernando César, a voz do gol, e ele vai seguir comigo aqui na Central Esportiva. E é claro, você pode parabenizar os dois também, o Renato e o Fernando, através do 971-483-497, como o Twin, por exemplo, ó. Transmita meus sinceros parabéns para o Fernando e também para o Renato. Que Deus abençoe sempre as suas vidas. Um abraço, é o Twin que mandou a mensagem para nós aqui, parabenizando também o nosso Fernando César. 971-483-497. Bom, Beto Quinaglia, parabenizar também o Palmeiras, né? Que avançou para a próxima fase da Copa do Brasil, né? E o Neymar, hein, Beto? Machucou de novo, cara.
1: Contusão muscular dessa vez aí, né? Acho que vai demorar uns dias aí para voltar, hein?
0: Você viu que o Cuca falou? Temos que agora, nós teremos que nos adaptar sem o Neymar.
1: Exatamente, e não é fácil, né? A gente sabe muito bem que o time gravita em torno do Neymar. Deu para perceber o jogo de ontem, por exemplo, que era um jogo extremamente difícil. Aliás, nossa senhora, com 6 segundos ele já levou uma porrada, né?
0: Não.
1: O que bateram, impressionante. O Giai correu atrás dele o jogo todo, quando ele não, era outro, e a bola sempre em cima dele. O problema é esse, né? Quando o Neymar tá em campo, cara, parece que tudo tem que passar nele, né?
0: Ou a bola ou a porrada.
1: E quando não passa também, nossa, ele esbraveja, ele quer. Enfim. Às vezes isso pode se tornar um problema. Talvez o problema maior seja sem ele, né? E veremos como o Santos vai se virar, mesmo porque o Santos agora está fora, segue ainda em Sul-Americana, né?
0: Sim, na Sula sim.
1: Na Sul-Americana segue, mas vai ter que. A luta do Santos, na realidade, eu acho que é contra o rebaixamento.
0: Sula,
1: né?
0: Só em novembro, né? Agora.
1: Vai esperar mais um pouquinho, né?
0: Só em novembro.
1: Sul-Americana?
0: Não é? Só em novembro?
1: Não, acho que não. Não. A Copa do Brasil.
0: A Copa do Brasil, que eu fiz confusão.
1: Semana que vem já tem Copa Libertadores e Sul-Americana.
3: Começa Sul-Americana e Libertadores.
0: Legal. Pensei que fosse só em novembro.
1: E aí, sem o Neymar, acho que é um problema. Apesar que chegou o Arthur hoje, né?
0: Tá no bid já, né?
1: O Arthur chegou. Pô, se o Arthur com o Neymar ali, o Arthur no meio campo, com o menino lá o Bom Tempo, né? Tal do Oliva também é bom
0: Christian
1: jogador.
0: Christian Oliva é bom jogador. Aliás, por falar em bom jogador, Beto Quinalha, em relação, por exemplo, ao próprio Corinthians, né? Essa questão que envolve o Corinthians também, que precisa estar patinando, né? Fernando Diniz muito criticado pelo seu momento, o Memphis aquela história, outra vez no departamento médico, dores, e aí a gente vai falar, pô, a dor é subjetiva, tal, dor muscular, mas pô, o Memphis
1: ficou muito
0: também,
1: tempo fora, né?
0: Muita coisa, né, Beto?
1: Ficou muito tempo fora e aí começa a entrar num ritmo muito forte, vai sentir mesmo, só que precisa se preparar, né? Tudo bem, O ritmo dele também é outro, né, gente? Não é um ritmo de um atleta comum, é atleta de alto rendimento.
0: Uma alta performance,
1: né? De alto rendimento, né? Precisa dar um jeito de se preparar. O duro que chega, né? Acho que numa certa fase da carreira e da vida, né? Porque é muito popstar, né?
0: É muito
1: popstar, né?
0: Então, ele Neymar, Gabigol, né? Pô, os holofotes, acho que só foram fabricados só pra ele.
1: Aliás, só pra terminar de falar de Santos e Palmeiras não precisou fazer muito também pra se classificar, né? Aliás, Maurício, que tem sido um dos grandes destaques, pô, perdeu 3 gols ontem, que não pode perder,
0: Santos,
1: né?
0: O Palmeiras fez o primeiro jogo, né?
1: Um jogo ok.
0: Um jogo ok.
1: Fez um jogo pra... Tava 3-0, né? Então, e aí, os memes depois, né? Em relação a gramado, né? Porque aí o Neymar deitou falação em cima do gramado. Eu só queria dizer o seguinte, Neymar, faz o seguinte, entra no YouTube aí, põe lá, Santos, década de 50, 60, 70, 80, você vai ver como que era o gramado da vila.
0: Isso é torceira, né, Beto?
1: Era um brejo.
0: Entendeu? Porque ali passa o canal embaixo, né?
1: Era um brejo.
0: Um brejão.
1: Tudo bem, o gramado não tá. Aí o Arthur entrou hoje na coletiva também, entrou na dele, né? Pô, e detonou, nem jogou, já detonou o gramado.
0: Eu vou falar pra você, Beto, essa questão de vibe, às vezes, um vai sem saber, fala
1: aí
0: sem
1: saber. Porque aí o Neymar postou um, né? Fez um textão lá e tal, né? Gramado de M, não sei o quê. Aí o Palmeiras fez o mesmo texto, né? Elogiando o gramado.
0: O gramado da Vila Belmiro.
1: Não, elogiando o gramado do Allianz.
0: Ah, tá.
1: Não é mais Allianz agora, né?
0: Agora no Bank Park.
1: Elogiando o gramado, né? Porque o Neymar não... Diz que não joga lá.
0: Não joga lá no... foi preservado.
1: Grama sintética.
0: Acho uma besteira do tamanho do mundo.
1: Aí se contundiu no
0: gramado
1: dele.
0: Normal. É verdade. Deixa aqui, ó. Marquinhos, o melhor de ser avô é que desfrutamos dos netos, bagunçamos a dieta dos meninos e quando choram, devolvemos aos pais. Toma que o filho é teu. Já falei isso pro Fernando hoje é 13h. É o Edvalmir Massa que também mandou a mensagem. Boa tarde, Marquinhos. Desejo parabéns, saúde e felicidade pro Fernando e também pro Renatinho. É o Zé Maria. Olha o Zé Maria dos servidores, Beto Quinalha. Mandando
1: um abraço
0: pra nós, Zé.
1: Um abraço,
0: Zé é parceiro de longa data. Valeu, Zé. Um abraço pra você. Obrigado pelo carinho também.
1: Você tá falando em gramado. Gramado lá dos servidores é maravilhoso, viu?
0: Eu nunca vi.
1: Do campo no Maravilha.
0: Eu não falo jogar, não, né? Eu nunca brinquei lá.
1: Não, o gramado lá é boa. É isso. Show de bola.
0: Maravilha, então. Galera tá participando. Deixa eu ver se tem um áudio aqui de parabéns pro Fernando e pro Renato.
4: Boa tarde, Marcos Luiz.
0: Boa. Roberto, fala, Zé.
4: Ô, Marcos Luiz.
0: Oi.
4: Manda meus parabéns pro Beto aí, pro outro aí, que Deus abençoe. Fala pro Beto Quinalha se ele lembra do ginásio Milton de Tolosa, no Jardim Leonor.
0: Rapaz, ginásio Milton de Tolosa, no Jardim Leonor, eu não lembro, Beto. Assim,
2: é um colégio, uma escola. Milton de Tolosa.
0: Ah, tá. Falou ginásio. Falou ginásio, a gente já imagina uma quadra, algo assim, mas o Fernando pegou bem. Ô, Fernando, então aí, ó, só os parabéns pra você e
2: pra Renato. Grande abraço a todos que estão dando parabéns aí, agradeço de coração. Aí.
0: É verdade, a galera mandando pro Fernando e também pro Renato Leal, né, votos de parabéns em relação ao aniversário dos dois.
5: Central, boa tarde pra mim ainda, boa noite. É, ontem eu tava olhando o Goiatuba aqui do nosso lado, classificou pra Série C, hein? Aí eu descobri que o Guarani não tem prateleira mais não, ele tá no fundo da prateleira. Pensou? Prateleira do Guarani agora é cá embaixo, que o Goiatuba fez uma juntada, classificou, aonde fica o Guarani. Bom, né? Quero aproveitar a oportunidade, parabenizar o Fernando César, parabenizar o Renatinho Leal, que Deus abençoe. Tem uma passagem em Eclesiastes 5:19 que diz: quanto ao homem que em Deus conferiu riquezas e bens, olha, deu-lhe o poder para desfrutar. Isso é dom de Deus. Que esse dom possa estar na vida de vocês, na família de vocês, para que vocês possam desfrutar do melhor de Deus. Que as grandes riquezas não são bens materiais, mas são família, pessoas que nós amamos, em quem nós temos do nosso lado, que são as grandes riquezas. Um abraço a todos, parabéns, Deus abençoe. Sou Bijane Morins e eu tô na Central.
0: Ê, Fernando César, a gente fica até sem palavra, né, Fernando?
2: Sem palavras, um abraço, amém, para tudo que disse o Bispo Jaime, grande abraço.
0: O Sidney Dias da Silva também parabenizando os dois aqui no nosso canal do YouTube, né? Feliz aniversário e muita saúde. O Rogério também está parabenizando aqui o Fernando e também o Renato. Evaldir Silva parabenizando o Fernando e o Renato por mais uma data importante. Então é legal, gente. Muito obrigado pelo carinho de vocês, ouvintes, né? Da Central. E é claro que a gente fica feliz pelo acolhimento que vocês têm com a gente e principalmente com os aniversariantes de hoje. Vamos comemorar, sim, o aniversário do Fernando e do Renato tomando um cafezinho, Beto?
1: Bom,
0: né?
1: Bom.
0: Com um cafezinho essa hora, em 5
1: vale,
0: e...
1: Vale até um tintim.
0: Vale, né, Beto? Vale. Vale. 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
0: 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Doutor Hélio Calado também parabenizando aqui o Renato e o Fernando César por mais uma data. O Valdir, corretor de imóveis, também. Boa tarde, Marquinhos, Beto e a todos da Central. Por favor, Deus parabéns aí ao Fernando e ao Renato. Que Deus continue abençoando a vida de vocês. Com muita saúde, paz e alegria. O Marcelino também parabenizando aqui os dois, o Renato e também o Fernando César, por mais uma data importante. 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
1: Fernando César,
2: o aniversariante do dia. Alô, Fernando César, agora por enquanto, boa tarde, hein, Fernando?
3: Opa, boa tarde, Marquinhos. Você tá com o regulamento da Central Esportiva aberto aí, Marquinhos?
2: Tô, Fernando.
3: Fala aí. Tá com uma liminar, porque o outro aniversariante tá de folga e eu tô trabalhando.
2: Ih, rapaz, isso não tem que entrar no jurídico, então. Tem que consultar o regulamento e tem que impugnar essa folga. Tem que impugnar essa folga, né?
3: Eu acho que é por causa da idade, né, Marquinhos? Ele é mais experiente.
2: O que você tá falando? Isso é por sua conta, né?
4: Aliás, Fernando, você já mandou, encomendou a plaquinha já? Ainda não, né?
3: Não, só o ano que vem.
4: Só o ano que vem?
3: Tem mais um ainda, é. Estacionamento preferencial é bom, né?
4: Ai, nossa, você não sabe quanto é bom.
2: É,
3: lá ano que vem já, nesse horário já vou dar entrada na minha.
2: É, então segura essa mais uma aqui, Fernando César.
5: Boa tarde, Marco Luiz, é o Zé Rafael.
2: Ô Zé, esse aqui já foi, né, Zé? Eu soltei aqui. Então segura mais essa aqui, Fernando, que tem mais um recado pra você aí, Fernando.
5: Alô, Fernando, Beto, amigos da Central aí, Marquinho. Parabéns, viu, Fernando? Parabéns, Renato. A gente acompanha vocês todo dia aqui.
2: Obrigado, cara.
5: Agora o Fernando tem que fazer uma gracinha e pagar uma gelada com ele.
2: Tá vendo?
5: E o Ponte Preta vai dar muita dor de cabeça. Só tomando uma gelada pra esquecer esse problema, viu, Fernando?
2: É isso. Um abraço pra você também. Mais um aqui, ó.
6: Boa tarde, meus amigos.
2: Fala, Dedê.
6: Fernando, Renato e Fernando. Parabéns, muitas felicidades. Do seu ouvinte, Dedé. Ouvinte, né, Fernando? Ô, Renato, antigamente era ouvinte, né? Hoje a gente ouve ver, né? Ver vocês nas redes sociais, né? Mas, mais uma vez, um abração pra vocês. A gente já todo dia com vocês. Vocês já faz parte da vida da gente, né? Então, mais uma vez, um abraço, muitas felicidades, muitos anos de vida. Quem sabe, Renatão, um dia a gente vai acabar se conhecendo também. Eu e Fernando, de vez em quando a gente conversa nas redes sociais, a gente se vê no campo, né? Então, mais uma vez, um abração para vocês.
2: Tá aí o Dedé, hein? Que maravilha, Dedé, mandando pro Fernando e pro Renato.
7: Boa tarde, amigos da Central Esportiva, aqui é Fernando Vitão. Passando para desejar um feliz aniversário pro Renatinho, pro Fernando César. Pro Fernando César, eu desejo muita paciência com a nossa Ponte Preta. E que essa data se repita por muitos anos para os dois. E pro Fernando César, que ele possa curtir as netinhas novas dele. Parabéns, viu? Ah, depois só diz onde vai ser a festa. Muito obrigado.
2: Galera tá mandando. Olha, como são, tarde, vocês são queridos, hein?
8: Boa tarde,
2: caramba!
8: Boa tarde, Renato. Boa. Boa tarde, Fernando César. Boa tarde, Gustavo. Boa tarde, Beto Quinaga. Parabéns para o Renato e para o Fernando César, muitos anos de vida. Beto Quinaga, deixa eu falar uma coisa. Ontem, Guarani Ponte Preta era considerado celeiro do futebol paulista e brasileiro, né?
2: Sim.
8: E hoje, Guarani Ponte Preta é considerado um celeiro de dirigentes incompetentes, né? Prometem e nada cumpre, né? Nosso querido Rômulo Amaro falou em todas as rádios, podcast, televisão, que esse ano o Guarani ia subir. Aonde?
2: Mensagem também do Marcelino aí parabenizando, depois o Beto vai opinar sobre o que disse o Marcelino também. Boa tarde, equipe campeã, Feras, Fernando e Renato, um feliz aniversário, quem mandou foi o Gustavo Landi, parabéns aqui também. Deixa eu ver aqui, do Edu do Táxi. Oi, Edu do Táxi, tá curtindo a Central, muito obrigado. Esse também é nosso e o Boi no Lambe, né, Beto?
4: Bom, que isso, esse é parceiro.
2: Esse é parceiraço. Bem, Fernando César, tem uma lista aqui de parabéns pra você, mas daqui a pouco a gente solta mais um pouquinho, tá bom, Fernando?
3: Beleza, estamos soltando aos poucos, já agradecendo a todos. É a família Central, né, Marquinhos? Essa rádio é um canhão, né?
2: É
3: a rádio do futebol de Campinas. O que, que é isso?
2: Maravilha, sensacional. Valeu, Fernando. E aí?
3: Bom, falar da Ponte Preta não é tanta alegria como fazer aniversário. Notícias ruins, notícias que não ajudam muito. A Ponte Preta, a gente sabe que convocou aquela reunião, né? Aquela Assembleia Geral Extraordinária para o próximo dia 19, sábado, a partir das 8 da manhã, lá no Salão Nobre do Estádio Moisés Lucarelli. Primeira convocação às 8, segunda convocação às 8:30. E depois a votação vai até às 14:30. Cédula, em cédula, voto secreto, e todas aquelas condições que aquela liminar que a oposição tinha pedido na outra assembleia que foi cancelada serão seguidas normalmente. Só que hoje a gente já recebe a notícia aqui que o Gustavo Valho, que hoje é da oposição, né? Ele entrou com uma petição pedindo a suspensão dessa assembleia de SAF. Aí ele tem alguns motivos aqui, que é mais na parte, ele, como ele é advogado, né, na parte jurídica aqui, eu vou até ler, ó, o que ele está solicitando. Ó. A comissão especial recomendou especificamente a cisão. O parecer correspondente foi levado ao conhecimento do conselho. Os conselheiros tiveram oportunidade de debater e esclarecer a matéria. A cisão foi concretamente colocada em votação. E essa modalidade foi efetivamente aprovada pelo Conselho Deliberativo, estará documentalmente esclarecida a questão antecedente. Dessa maneira, se esses elementos não forem apresentados ou se a ata demonstrar apenas a aprovação genérica da Constituição da SAF, ficará evidenciado que a modalidade societária não foi regularmente definida na etapa antecedente. Quer dizer, então ele está pedindo aí essa avaliação da justiça e tentando mais uma vez, se não for atendido esses pedidos aí que está mais aqui como no palavreado jurídico, né, que eles que entendem, mas é sinal de confusão de novo, viu, Marquinhos? Nunca tem paz a Ponte Preta. Quando você acha que vai seguir aí o trâmite, né, que já está totalmente atrasado, agora o Gustavo Valho aí entra com esse pedido aí de mais uma liminar da suspensão da Assembleia Geral Extraordinária. É um querendo derrubar o outro, viu, Marquinhos? Não é fácil não, hein?
2: Quando você começou a falar, Fernando, eu olhei pro Beto Quinalha e falei assim, ó, não tem mal o que falar. Vamos falar o quê, Beto? A gente já colocou as duas partes, já explicaram, né, cada um o seu lado. Gente, na minha opinião, tá? Não tô falando quem tá certo e quem tá errado. O Beto tá aqui também. Tô tentando seguir a linha editorial aqui do Grupo Tati, do Beto, etc. Gente, quem tá sendo prejudicado com tudo isso é a Ponte, Beto.
4: A coisa precisa andar, né, gente?
2: Tá patindo. Não tá nem parado, né, Beto? Tá voltando.
4: Tudo de errado que tem acontecido na Ponte a gente sabe.
2: Uhum.
4: Não é verdade?
2: Sim.
4: Nós estamos vendo aí os resultados, o pior ano da história da Ponte dentro de um campo de futebol, né?
2: Uhum.
4: Com rebaixamento, aliás, dois rebaixamentos, né? Vai confirmar agora.
2: Sim.
4: Do Paulista. Paulista e agora da Série B. E, sem contar o vexame e a vergonha que o clube tem passado durante todo esse período. Então, assim, qual é a saída para a Ponte? Vamos lá, vamos combinar. Qual é a saída para a Ponte? Nesse momento é arrumar um parceiro.
2: Parceiro, você fala, ter recurso, né?
4: Nesse momento é arrumar um parceiro através de uma sociedade anônima do futebol.
2: Uhum.
4: E é lógico que tudo precisa ser transparente. Tudo precisa ser transparente. Então, pelo que eu entendi do que saiu no edital, é que serão cumpridas tudo, pelo menos a maioria, né, Fernando, do que foi solicitado na última assembleia.
2: Uhum.
4: Não é verdade? Inclusive com um voto secreto.
2: É. Um tabelião também.
4: Um tabelião lá, enfim, sendo filmado e tal. Então, a Ponte, ela precisa partir partir realmente de um começo, gente. O começo, o que é? É mudança de estatuto para que a Ponte possa. A Ponte não, o futebol da Ponte. A Associação Atlética Ponte Preta, ela não morre.
2: Uhum.
4: O clube não morre. Continua existindo. Tanto que ele vai ter uma participação numa futura negociação. Só que para essa futura negociação acontecer, primeiro precisa mudar o estatuto, né? e ser obedecido um rito todo. A gente tem falado aqui, não pode pular etapa, não pode pular processos, não pode.
2: Muita clareza, né?
4: Muita clareza. É, só que para isso tudo precisa ser votado se a ponte pode ou não pode virar SAF.
2: Esse é o primeiro passo.
4: Esse é o primeiro passo.
2: Uhum.
4: E aí depois, então já que as pessoas estão, pô, então tem parceiro? Então busca um parceiro a partir do momento que a ponte tenha, porque é o seguinte, a ponte virando SAF, não sei se vai ser o Torrano, se vai ser o Eberlin, se vai ser o Vale, se vai ser fulano, cicrano, betrano.
2: Eduardo Lacerda que conversou com a gente.
4: Não sei, não sei, não tem nome. Quem vai cuidar do futebol da ponte é a SAF. E simples assim.
2: E o Eberlin falou que não vai ser diretor de piscina mais, né?
4: Então, quer dizer, ele não vai mandar mais no futebol da ponte. Quem vai mandar no futebol da ponte é a sociedade anônima do futebol, através dos seus dirigentes, dos seus contratados, dos seus profissionais, que aí precisa saber quem é. Mas primeiro, a ponte, ela precisa alterar o seu estatuto, pelo menos até onde eu tenho conhecimento, para que ela possa receber e receber a proposta ainda, né? Tudo bem, o presidente tem falado, nós estivemos e todo mundo, isso é de domínio público, eu estou aqui, e eu também não tenho rabo preso com ninguém, não tenho, o que eu quero é o bem da ponte, eu já sempre falei isso aí. Eu não quero saber quem que é, se é Torrano, se é Marquinho, se é Vale, se é Ricardo, se é Eduardo, se é quem que seja.
2: Uhum.
4: A gente quer aqui é que a ponte saia dessa situação. Mas para sair dessa situação, ela primeiro precisa ter um norte.
2: Sim. E o norte qual é?
4: E o norte é, pelo que eu entendo, é virar SAF e receber, aí sim. Aí receber. Ah, estava lá a minuta do contrato, uhum, que a gente teve conhecimento, só não tivemos o conhecimento, e todo mundo sabe muito bem disso, o nome, enfim, os dados da empresa, ou do grupo.
2: Do investidor, né?
4: É, do investidor. Só que aí, a partir do momento, aí todo mundo tem que saber quem que é.
2: Sim.
4: Não é?
2: Claro.
4: Todo mundo vai ter que saber, principalmente os conselheiros e depois. Porque aí depois tem.
2: Pela assembleia,
4: tem,
2: né?
4: Exato, depois tem a assembleia do conselho para receber a minuta e o contrato.
2: Certo.
0: Isso está tudo explicado no edital, né, Pedro?
4: Então, cara, não sei. É, eu não sei qual que é o teor jurídico de tudo isso, né, que está sendo solicitado. Eu, sinceramente, eu só acho que está atrasando.
2: Também acho.
4: Eu não sou, entenda bem, eu não tenho situação, oposição,
2: não,
4: quem quer que seja, não tem nada disso, não.
2: Tem a ponte, né,
4: Beto? A ponte precisa andar, cara. Porque senão vai ficar essa guerra e aí vai até quando? Então quem está... Então traz solução. Simples, cara.
2: Como é que
4: traz
2: fala,
4: solução.
2: Beto, que um problema já tem, né?
4: Problema já tem, você tem que cuidar do problema. A oposição, primeiro, ela precisa cuidar do problema dela, que ela precisa. Primeiro precisa montar uma chapa, que nem chapa consegue montar. Me desculpe aí, gente. Tenho respeito por todos, conheço a maioria deles. Ninguém vai na minha casa tomar café, eu não vou na casa de ninguém para tomar café. Né? É, lógico, se for na minha, vai ter canecão.
2: Sem dúvida.
4: Mas
2: aqui se vier,
4: cara,
2: também.
4: Eu não tenho nada. Mas primeiro precisa formalizar. Sabe? Agora ficar esbravejando daqui, esbravejando dali, cara, sinceramente, me desculpem. Eu também não tenho que pedir desculpa pra ninguém, porque eu não devo nada pra ninguém.
2: Uhum.
4: Sabe? Porra, cara, vamos pensar um pouquinho mais na ponte. Então vai lá, traz solução. Eu já falei, não falei aqui pro Eduardo, querem tirar quem tá lá?
2: Uhum.
4: Então, vá buscar brecha no estatuto. Porque quem elegeu quem tá lá são os conselheiros que estão aí, gente.
2: Sim.
4: Não é?
2: Certo.
4: Agora, tá errado? Pô, tá, a vida da ponte tá um turbilhão? Lógico que nós sabemos que tá um turbilhão. Mas qual que é o motivo que tem para tirar? Então arrume o motivo.
2: É, porque essa questão aí que envolve a SAF pode vir, mas não com quem tá no comando.
4: Isso, gente.
2: Porque o grande problema, que eu vejo no caso das pessoas que fazem parte da oposição, é isso aí. Mas até onde o Beto já foi buscar as informações, a gente também foi. E o próprio Eberlin falou aqui, gente, pô, eles não vão mandar em absolutamente nada. A SAF que vai tomar conta.
4: A SAF toma conta do futebol da ponte integral, profissional e amador.
2: Então. Ou então, assim, Beto, igual você falou, né? Buscar solução. Ó, falou-se aí de um aporte de 1 bi, né? Sim. Em alguma coisa. Ou então chega aqui, ó, eu também tenho uma proposta de um bi, tá aqui, ó. Vamos equiparar as duas propostas.
4: Exatamente.
2: Não é? A matemática é justa, é assim, ó, tá aqui, ó, então vamos comparar. Eu penso assim, acho que você também, Beto. Não tem jeito. Fernando, seguindo aí, Fernando César, o Twin tá te mandando novamente um abraço aqui, e aí ele falou que esse pessoal da oposição tá querendo somente aparecer na mídia. Seguindo, Fernando.
3: Grande abraço ao Twin também, a todos aí os ouvintes da Central. Bom, agora falando um pouco, tentando falar de bola, né? Porque também é difícil, porque a Ponte Preta fez aquela greve semana passada, no jogo do último domingo contra o América, lá em Belo Horizonte, apenas meninos da base, sub-20, foram para Belo Horizonte, técnico Gilson Kleina conseguiu montar um time ali dos garotos para não passar vergonha maior de um W.O., a Ponte perdeu por 2-0. Na própria coletiva do pós-jogo do América, o Gilson disse: a partir de amanhã, que foi segunda-feira, vou começar a conversar com esses jogadores do atual elenco para ver qual é a situação, para a gente tentar mudar essa situação e tentar montar um time aí competitivo para que a Ponte termine da maneira melhor, mais digna possível esta Série B. Faltam 13 jogos, a Ponte já está virtualmente rebaixada, não tem como, a Ponte tem apenas 10 pontos ganhos, faltando 39 pontos em disputa, ela teria que, em 13 jogos, ganhar 11, pelo menos. Um time que na campanha inteira, na temporada inteira, Campeonato Paulista, Copa do Brasil e Campeonato Brasileiro, só teve 3 vitórias, então a gente sabe que é praticamente impossível. Então é terminar da melhor maneira possível esse campeonato e também dando cancha aí para esses meninos da base, porque o ano que vem a Ponte vai estar numa Série A2 e numa Série C. A gente sabe que a verba é praticamente inexistente, vai ter que se virar para montar time, porque a Ponte nesses campeonatos ela tem que pensar grande e pensar em já voltar no próximo ano, em 2028, tanto para a Série A1 do Campeonato Paulista e para a Série B do Brasileiro. Mas caso continue do jeito que está esse ano, ela corre o risco até de ter outros rebaixamentos. Então, é uma situação que já tem que pensar no planejamento para o ano que vem. E essa bagunça política aí vai atrasando cada vez mais. Mas falando do time, Gilson Kleiner ganha opções, né? Os jogadores acabaram com a paralisação, não receberam nada, a diretoria não conversou essa informação, mas pela instituição e pelos torcedores, em respeito à torcida da Ponte, esses jogadores que ainda permanecem, poucos, né, no elenco da Ponte. Tem alguns do DM que não jogarão e alguns que ficaram aí daquela temporada mais antiga, voltam a ficar à disposição do treinador Gilson Kleina. Tem 7 jogadores que estão voltando aí. Olha só, o André Lima, o Danilo Barcelos, o David Daora, o Léo Gomes, Lucas Cunha, o Murilo Cavalcante e o Palacios. Agora fica aquela questão, a parte física, porque mesmo anteriormente com o Zanardi, que a Ponte estava treinando, mas a gente sabe que devido à situação aí de salários atrasados, os treinamentos não são aqueles treinos necessários, né, para um time de profissional. E agora com essa semana parada aí, esses jogadores que estão voltando devem estar ainda um pouco abaixo em relação ao que estavam lá atrás. E aí fica aquela dúvida, como a Ponte vai se portar no segundo tempo, no final do jogo, porque todo jogo depois dos 30, 35 minutos do segundo tempo, a Ponte sempre cai muito de produção, normalmente toma virada ou toma empate, e quando o treinador olha para o banco, tem meninos da base que às vezes não tem aquela experiência. Então agora o Danilo Barcelos, que não joga cerca de 4 rodadas. O Murilo Cavalcante, no último jogo que ele entrou, que foi o último jogo comandado pelo Zanardi contra a equipe do Avaí, o próprio Zanardi disse na coletiva: o Murilo só tinha condições de 20 minutos, tanto que ele entrou no final do jogo. E agora, será que ele vai conseguir mais tempo em campo, porque ficou esse tempo parado, só a academia não é uma preparação adequada? Vamos ver aí o que o Gilson Kleina vai conseguir utilizar desses jogadores, até pensando nessa parte física, para tentar quebrar essa sequência. O torcedor da Ponte não aguenta mais, Marquinhos. Já igualou o ABC em 2015, 19 rodadas sem vencer. Se perder mais esse jogo, vai ser a pior campanha da história da Série B. Então, Torcedor Ponte Pretano não aguenta mais ver o time batendo recordes e recordes negativos, né, um atrás do outro nessa temporada, Marquinhos.
2: Sabe que a minha dúvida, Beto, e acho que a dúvida também do torcedor da Ponte, é você, por exemplo, preparar um pouco melhor os meninos, que no primeiro tempo da última partida, praticamente de igual para igual com o América, ou você trazer de volta esses jogadores que, sob comando também da antiga comissão técnica, não estavam dando resultado. Será que com o Gilson vão dar? E aí, Beto?
4: Ah, eu acho que tem que ter uma mescla, Marquinhos. É lógico que, a partir de agora, eu entendo que a Ponte precisa criar um planejamento aí para terminar o campeonato da maneira mais digna possível. É isso que o Gilson chegou dizendo. Tentar, de uma ou outra maneira, conquistar aí, né, alguns pontos para ficar numa situação diferente, não ficar batendo recorde negativo, a começar desse próximo jogo, né? Porque igualar o ABC já igualou, né? Uhum. Então, pô, né, tentar vencer essa partida para não bater recorde negativo.
2: Pelo menos quebrar, né, isso, né?
4: Exatamente. E aí tentar, de uma maneira ou outra, ir inserindo esses garotos, e mais do que isso, né? Tentar agora, porque tá aí o Gilson, o Nenê Santana continua aí, que conhece essa molecada. Alguns jogadores são até novos na Ponte, inclusive, né? Esses meninos que estão aí, não tem, às vezes, tem jogador que não tem nem muito tempo de Ponte. Mas, de repente, quem sabe, no momento de dificuldade, criar uma alternativa, criar uma oportunidade de repente, pinçar algum garoto aí desse grupo que tá aí. Às vezes um menino que... Porque a gente sabe, né? Futebol de base, ele não é tão simples assim de ser feito. É lógico que o cara acima da média, qualquer um identifica.
2: Uhum. No bater da bola, você já sabe, né, Beto?
4: Qualquer um identifica. Agora, você conseguir fazer com que aquele menino que, por vezes, não tem tanto desempenho numa base, e aí a hora que vira profissional ter, é diferente.
2: Uhum.
4: Então, de repente, pode ser... que destaque alguém, que a Ponte consiga, de repente até, né, num destaque, lá pra frente ter resultado técnico e resultado financeiro.
2: Porque a Ponte já fez isso, né, Beto?
4: Bastante.
2: Né? Se a gente lembrar aqui no passado,
4: ultimamente aí a Ponte tem revelado, então, bom jogador, DG.
2: Isso, e graças a algumas revelações, a Ponte conseguiu honrar alguns compromissos.
4: Sim, né, o trio de volantes, né, o Filipinho, o Amaral,
2: isso, que foram,
4: e o Léo.
2: Que foram negociados, e aquela grana segurou muito.
4: Pô, bastante.
2: Né? E de repente acho que pode ser esse um norte também.
4: Então,
2: né?
4: pode ser esse um norte. Dentro do futebol, dentro das quatro linhas, pode ser que de repente busque. Então acho que tem. Agora, como o rebaixamento ele é iminente e é questão de rodadas, só questão de rodadas.
2: Não, só sabe o jogo. É difícil falar, mas é a verdade.
4: A verdade é essa. Não tem como. Porque a Ponte não vai conseguir ganhar todos os jogos. De 13?
2: Não tem jeito.
4: Como que vai fazer isso?
2: Não dá.
4: Nem se ela tivesse na primeira colocação, acho que isso não iria acontecer.
2: Então.
4: Você entendeu?
2: Você falou pinçar alguém, o goleiro, por exemplo, já.
4: Então, né? O menino, o Vinícius já tem aí, já tá mostrando.
2: Aliás, que escola da Ponte de goleiros, né, Beto?
4: Nossa senhora, nem se fala.
2: Então, e outra, né? É trabalhado esse menino agora no time profissional com um cara que foi um grande goleiro da Ponte.
4: Sim.
2: O Lauro, que fez história na Ponte Preta, né? Tem o João Brigatti.
4: Também
2: da base. Tem o João Brigatti.
3: O Lauro faz aniversário hoje também, viu, Marcos?
2: Quem, Fernando?
3: O Lauro.
2: Olha aí, o Lauro fazendo aniversário também.
3: Aí, a boleirada cumprimentando ele aí. Os goleiros que ele treina, né? O Pedro Rocha, o próprio Vinícius mandou parabéns, o Kaique França que trabalhou com ele, todo mundo cumprimentando o Lauro hoje. Então, parabéns pro Lauro também.
2: O Lauro é gente boa também, né?
4: Oi, gente boa.
2: Gente calma, com uma resenha interminável também. Gente boa demais. Ô, Fernando, segura aí que você volta já pra gente falar um pouco mais de Ponte. Combinado, Fernando César?
3: Beleza.
2: Esse é Fernando César, a voz do gol, tá comigo aqui na Central Esportiva. 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
2: 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Ô, Mário Gregório, como é que tá o trânsito, hein, Mário?
9: 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Norte Sul em Campinas, com lentidão, Marcos Luiz, nos dois sentidos, à altura da Ouros em Pomaia, e também para seguir em direção do Guarani, na chegada para a região do Laurão. A Rua Proença, por enquanto, tem boas condições. 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
1: Central Esportiva comigo e toda a seleção do rádio. O Edmar Leixo, Fernando César, aniversariante, tá querendo falar um pouco mais da Ponte. Ele está ávido por falar. E aí, Fernando César, mais da macaca.
2: Beleza, Marquinhos. Então, com a volta desses jogadores aí que ficam à disposição do treinador, o Gilson Kleina, né? A gente até tentou esboçar aqui uma provável, né? Uma possível escalação. Tudo bem que amanhã tem o jogo do Sub-20 lá em Bálsamo, Ponte Preta e Mirassol. Mirassol e Ponte manda do Mirassol e alguns dos meninos que jogaram lá em Belo Horizonte estarão jogando amanhã. Então, provavelmente, quem jogar amanhã não vem para o jogo de domingo devido ao tempo, né? Porque jogo de sexta vai acabar às 5 da tarde. Depois, no domingo, 18h30, tem outro jogo, não dá o tempo regulamentar, sem falar que tem a logística, tem a viagem para Bálsamo, lá que é na região de Mirassol, quase 400 quilômetros, uma viagem cansativa. Então, alguns meninos voltarão para o Sub-20. É o caso do Gabriel Sicala, lateral esquerdo, porque o Danilo Barcelos vai para o jogo, está recuperado, lateral esquerdo. Então, o menino Sicala, que estava no banco no jogo contra o América, para ser uma provável entrada na lateral esquerda, com a volta do Barcelos, o Gabriel Sicala deve voltar para o time sub-20 para jogar amanhã. Jogo importante, a Ponte precisa da vitória, tanto para se classificar, para continuar com chances de classificação para a segunda fase, como também para não correr risco de rebaixamento, porque no Campeonato Paulista sub-20, os dois últimos de cada grupo vão cair para a Série B na próxima temporada. Mas tentando arriscar aqui um possível time aqui que o Kleina poderia colocar em campo no próximo domingo, com o goleiro Vinícius, Júlio na lateral direita, Palacios e Lucas Cunha, voltando os dois zagueiros, e o Danilo Barcelos. No meio-campo, André Lima, Léo Gomes e Miguel. E no ataque, Nicolas Araújo, David da Hora e o Damião, ainda utilizando alguns meninos da base, porque principalmente no ataque, né, na parte ofensiva, a Ponte perdeu o Brandão, que não está mais no elenco, já foi, voltou para Curitiba e vai para Bulgária jogar no CSKA 1948. Brandão, que fez 3 gols com a camisa da Ponte, não joga mais. E o Daniel Baianinho também é outro jogador que negocia sua rescisão, provavelmente também não fica mais na Ponte. Então, a Ponte, com uma parte ofensiva aí bem carente, poucas opções, vai ter que realmente usar os meninos da base. O Damião é o que está sendo mais utilizado aí, o David da Hora deve voltar, mas o Gilson Kleina vai ter que preparar mais os meninos da base aí para ajudar essa Ponte Preta para pegar o São Bernardo. E a arbitragem já saiu, viu, Marquinhos? Arbitragem feminina, olha só.
1: Ai, ai.
2: Dona Edna. Edna Alves Batista.
1: Ela é... Nada contra ser feminino, já coloquei
2: na cabeça. É uma aqui. Grande árbitra FIFA, mas adora uma confusão.
1: Neymar, né? Que eu diga, né?
2: Ela atuou aqui na Ponte Preta, foi nessa Série B. Ponte Preta e Botafogo de Ribeirão Preto, que ela expulsou o Diego Tavares.
1: Ela pitou um derby e foi bem também, né? Vamos ser justos aqui.
2: Naquele derby ela foi bem lá no Brinco de Ouro da Princesa. E agora pita domingo, né? Como é um confronto entre times paulistas, a CBF colocou a arbitragem de São Paulo também. Então, as 3 moças mais famosas aí, a Edna Alves Batista, a Neuza Inês Bach, que ontem estava bandeirando lá o clássico Palmeiras e Santos, e a Fabrine Bevilacqua, também estará na outra bandeira. Então, as 3 moças aí na arbitragem feminina para Ponte Preta e São Bernardo no próximo domingo, Marquinhos.
1: Bom, eu falei assim, quando eu coloquei a mão na cabeça, gente, nada porque são as meninas, tá? É pelo momento que a Edna tá vivendo, né? A Edna chama uma confusão, hein, Beto?
3: Nossa,
1: pelo
3: senhora.
1: Amor de Deus, gente. Ela não é má árbitra não, viu, Beto?
3: Não,
1: é que ela
3: acho
1: chama
3: que
1: uma confusão.
3: Tecnicamente,
1: que
3: ela
1: se posiciona, ela bem. Ela tem até um ritual, né, Beto?
3: Tem um ritual legal. Ela vai num no bico de uma área, uhum. Aí acho que ela faz lá uma reza, depois ela vai na outra, tal. E ela é determinada, né?
1: Não, assim, eu não discuto a qualidade técnica, tô falando dela assim, o momento dela é ruim, Beto.
3: Ela consegue acompanhar o jogo, uhum. Só que, infelizmente, né, em alguns momentos o raio sempre cai, né?
1: É. E outra coisa...
2: Foi dela que o Neymar falou, né, Beto?
1: Foi.
2: Marquinhos, que você comentou ontem.
1: Foi.
2: Ela apitou o jogo do Santos semana passada.
1: Santos e Mirassol.
2: O Neymar falou que ela é meio complicada, né?
1: É, Santos e Mirassol.
3: Aliás, eu não sei se vocês viram, né? Depois.
1: Não vi.
3: O
1: lance?
3: A dublagem do Neymar. Pô, o que, que é aquilo, né? Uma falta de respeito, xingou pra caramba.
1: É assim. Baixo calão.
3: Ah, boa, que isso, para.
1: Tudo bem que futebol, né? Mas, pô, mas é uma mulher. Pode, né?
2: Aquele lance que o torcedor, aquele idiota daquele torcedor, cuspiu no Reinaldo,
1: né? Ah, outra coisa também. Que a gente. Aliás, eu vou falar para. Desculpa, Fernando, é que você puxou um assunto e aí a gente vai vindo. Você vê, por exemplo, o Corinthians está sendo denunciado no STJD por conta da suposta agressão no menino que recebeu a camisa do Neymar, pô. Parabéns pro torcedor que fez essa besteira aí, ó. Olha o clube dele sendo punido.
3: É o estádio, né?
1: É, entendeu? Desculpa aí, Fernando, é que um assunto puxa o outro, Fernando César.
2: Ah, é isso mesmo, Marquinhos. É uma coisa que algumas coisas que não faz sentido, né? Mas então é isso. A Ponte Preta se preparando para pegar o São Bernardo no próximo domingo. O último jogo do Majestoso entre Ponte Preta e São Bernardo foi pelo Campeonato Paulista. E eu me lembro que foi aquele jogo numa quarta-feira à noite, dia 21 de janeiro. O jogo começou às 19h30. A Ponte ficou até às 18 horas aguardando o bid para inscrever jogadores, porque ela estava no transfer ban. E não conseguia escrever ninguém. Aí caiu o transfer ban no período da tarde, e aí o bid foi liberado para a Ponte para alguns jogadores. David Braz entrou naquele jogo, estava aguardando. Aqueles jogadores que foram contratados, né, e jogaram essa partida. Eu tenho até a escalação aqui, ó. Dia 21 de janeiro, Ponte 0, São Bernardo 1. Gol do Robson, a 5 minutos do primeiro tempo, o São Bernardo fez 1-0. Lembrando que no Paulista, a Ponte Preta fez apenas 1 ponto, 1 empate e 7 derrotas. E perdeu esse jogo no Majestoso, 1-0 para o São Bernardo. Olha só a Ponte, ó. Diogo Silva, Pacheco, Lucas Cunha, David Braz e Jean Carlos. Tari, que também estava esperando o transfer ban, fez a estreia. Rodrigo Souza. Esse aqui, nem o Beto Quinária lembra que ele passou pela Ponte Preta. Vitor Pernambuco.
1: Nossa,
2: olha cada bonde, hein?
3: Caramba, verdade.
2: Vitor Pernambuco e o Cristiano, camisa 10, que tirou a 10 do Elvis. Lucas Emanuel, Luquinha, que também já saiu, e o Bruno Lopes. Ainda entraram no segundo tempo naquele jogo o Júlio, o Gustavo Teres, que estão aí, podem até se jogar em domingo, o Nicolas, o Caio Ganga e o Diego Tavares, todos também já foram embora. Então, só desse time aqui que ainda continua no elenco, olha aqui, ó, o Lucas Cunha, o Rodrigo Souza e o Júlio e o Gustavo Teres. Os demais, todo mundo já saiu da Ponte Preta devido à crise financeira.
1: Bom, Beto Quinalha, não tem outra coisa para Ponte a não ser, não vou falar nem vencer, né? É tentar vencer, Beto Quinalha.
3: É, tentar mudar esse estado de coisas, de repente entrar com menos peso. Eu já tenho falado isso há um tempo. A gente imaginava que isso pudesse acontecer com o Márcio Zanardi no comando. Deu até um indício em um ou outro jogo, mas nada aconteceu. E aí depois paralisação, e sem contar o seguinte, né? Mais de dezenas de jogadores que já saíram da Ponte, e aí agora vai ter que mesclar, os jogadores voltaram. Veremos como vai ser o comportamento, né? Principalmente da garotada, como a garotada, alguns provavelmente estreando no Majestoso, tem jogador que nunca jogou como profissional no Majestoso, outros se jogaram muito pouco. Então, acho que o Gilson vai ter que tentar tirar o peso dessa garotada, tentar tirar, porque quem tá aí agora, gente, todos esses, os que ficaram, o Gilson que chegou, os meninos, ninguém tem responsabilidade. Ninguém tem, sabe? Então, que eles consigam, diante de tudo isso, sabe, jogar e tentar fazer um jogo de igual. O time do São Bernardo também não vem bem, 4 jogos são 2 derrotas e 2 empates, caiu já para a tabela, já não vai mais classificar.
1: Deu uma despencada feia, né?
3: Boa, sabe? aquele tropeção que ralou os dois joelhos.
1: Trupicão, né? Que a gente falava lá. Você falava lá em Macedônia,
3: Trupicão, ralou os dois joelhos. É. Ele não vai curar a tempo, né? Não vai, não vai. Não, São Bernardo não vai. Não, não vai.
1: Acho que a nave embicou lá também.
3: Ah, ficou muito para trás.
1: Uhum.
3: Então, acho que é o momento. Momento de repente, por que não tentar buscar um resultado diante do São Bernardo domingo.
1: Fernando César, você volta daqui a pouco, Fernando?
2: Daqui a pouco tem mais.
1: Não antes, como aniversariante, nos falar como está aí aquela panela de pressão, Fernando César.
2: Ah, hoje tá bem, bem forte.
1: É, claro.
2: O gango vai ser bom hoje, hein, Marcos?
1: É mesmo, Fernando? O que que tem?
2: Ah, hoje o negócio do bicho pega, tá.
1: Nossa senhora. manda um endereço, né, Beto Quinari? Aniversariante.
3: Então.
1: Ô, Fernando. É claro, né? 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
2: Pois mas tem tempo. O tá nesse momento fazendo isso aí pra nós.
1: Fernando, mas tá
2: na mansão do
1: vou Jardim falar Sapatão. Pra você, mas escorrega, hein? Igual um Wagner ensaboado, hein? Fernando César volta já com a gente aqui na Central. 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Ô, Mário Gregório, e o trânsito, hein, Mário?
4: 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No Anel Viário Magalhães Teixeira, Marcos Luiz, tem atendimento de uma ocorrência à altura do quilômetro 4. Tem um veículo que está ali pelo canteiro central, atenção nos dois sentidos da rodovia. E também para quem vai em direção da Dom Pedro, lentidão à altura do quilômetro 11, atendimento de uma ocorrência já na saída da rodovia Anhanguera. Falando também da Dom Pedro, lentidão na chegada para o quilômetro 129, para quem vai em direção de Atibaia, e ainda no trecho de Campinas, no sentido contrário, lentidão da Ceasa até o trevo do Nova Aparecida. 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

0: 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O nosso Guga, com informações do Bugre, Gustavo, já boa noite pra você, Guga.
1: Já é boa noite, Marquinhos, boa noite pra você, boa noite pra quem tá aqui no estúdio, né, Beto Quinalha, Fernando com a gente, todo mundo que tá ouvindo a Central Esportiva. Tô por aqui pra falar que o Guarani, apesar de tudo, tá trazendo reforço, tá indo atrás de reforço de olho na temporada de 2027. O time que não sabe nem qual é o futuro direito, né, dá pra gente falar assim, né, ainda mais por conta desse atraso na votação da SAF, mas já tem gente, lógico que não foi oficializado, né, ainda, mas tem gente chegando pra temporada de 2027 e quem tá chegando é o Emerson Vagalume, meia de 27 anos, destaque do Maranhão, também na Série C. E aí eu preparei alguns números aqui pro Beto Quinalha dar uma analisada.
0: Manda.
1: Nessa nova chegada. Tá palavrado, contrato até o fim de 2027, mas daqui a pouco eu trago mais detalhes dessa parte burocrática. Na Série C ele fez 16 jogos com 3 gols e 2 assistências. No ano foram 32 partidas com 8 gols e 2 assistências, ou seja, as 2 assistências durante a Série C. Ele marcou na Copa do Brasil neste ano, Copa do Nordeste e também no Maranhense. Jogou contra o Guarani na primeira rodada, inclusive da Série C, atuou 60 minutos sem gol ou assistência. O melhor momento dele na temporada, que é uma temporada de destaque, vamos dizer assim, foi quando ele fez gols em 4 jogos seguidos. Contra o Ceará, na Copa do Nordeste, e aí Floresta, Botafogo e Confiança na Série C. Tá no Maranhão desde 2024, títulos, tá? Título, ele foi campeão maranhense com o Maranhão ano passado, foi campeão da Copa Federação Maranhense em 2021 e olhando aqui pro nosso estado, perto daqui, foi campeão da Copa Paulista em 2023 pela Portuguesa Santista. Então, Beto, é um jogador que chega, 27 anos, para disputar talvez o principal campeonato que ele vai ter na carreira, que é o Campeonato Paulista, né?
0: Eu não sei se ele chega para ser titular, viu, Beto?
2: Mas difícil,
0: cara, os números, tudo bem, os números não são tão ruins assim. São números até que expressivos, diante dos jogos realizados. 20 e quantos jogos, fazendo 8 gols na temporada? Quanto você falou? 20?
1: São 32 partidas.
0: 32
1: do
0: partidas.
1: Ano.
0: 8 gols. 8 gols. Assim, não são ruins os números, né? Acho que.
1: É meio ofensivo, né?
0: Meio,
1: exato.
0: Né? Mas, assim, na minha opinião, não chega para ser titular, Beto.
2: É uma aposta, né?
0: É isso.
2: É uma aposta, eu acho. É, o Guarani, lógico que, independente de qualquer coisa, ele já vai ter que se planejar para o ano que vem, né? Então, de repente, deve estar aí, acho, um pré-contrato, né?
1: Isso aí. É pré-contrato, Beto, só para você falar. É um pré-contrato porque o contrato dele com o Maranhão ia até o final da temporada.
0: Certo.
1: E aí o Maranhão está com dificuldade financeira, ele já está. E aí a gente sabe que quando o contrato está chegando a 6 meses do fim, o jogador pode assinar um pré-contrato e aí esse é o que vai acontecer com o Guarani.
2: Então, o Guarani vai precisar. E entendo que, talvez até pelo fato de do que aconteceu agora esse ano, quando o Guarani contratou jogadores experientes, jogadores um pouco mais rodados e que acabaram não dando liga, de repente vai ter que buscar jogador com um pouco mais de um pouco mais de vontade de aparecer, né? Por exemplo, pro Emerson. Vai ser um grande momento para ele, né? Vestir a camisa do Guarani. Pelo currículo que a gente viu aí, com todo o respeito. Então, é um jogador que mesmo com 27 anos, mas hoje 27 anos é a flor, né, cara?
0: Pô, tá voando, né?
2: É o melhor momento, né? Pro jogador
0: saudade,
2: hoje.
0: Beto, que não. É.

0: 27 anos, né? Não, só para jogador, né? Mas enfim, e que o Guarani comece, né? Já a montagem. É lógico que, como o Gustavo falou, a gente não sabe o que vai acontecer daqui a pouco. Não sabe, o Guarani vai se transformar em SAF? Transformou em SAF, tá? Quem vai assumir o futebol entende que o Emerson é um jogador que pode
1: vir transformando em SAF, obrigatoriamente o sarrafo tem que subir, né, Beto?
0: Então, a gente só precisa saber qual que é o investimento, né? Qual que é o investimento? Vamos montar um time para disputar a Vera o Campeonato Paulista? É, e aí, disputando a Vera o Campeonato Paulista, lógico que entra, né, para um Campeonato Brasileiro de Série C, né, também. Porque se o Guarani não tiver a SAF, aí é diferente, né? Porque aonde vai buscar recurso? Não vai buscar recurso com patrocínio, não vai buscar recurso com
2: bilheteria,
0: não vai buscar recurso com direito de transmissão. Por quê? O Paulista ainda dá um dinheirinho, mas a série C não dá nada.
1: Aí tem que buscar um investidor. Mesmo que não aconteça a SAF, tem que buscar através do quê? Patrocínio, né, Beto?
0: É, mas, cara, se você for ver, esse tempo atrás, né, o presidente da Ponte, as pessoas não gostam, mas é muito parecido o que acontece de um lado e acontece do outro. O déficit é mais ou menos o mesmo, Marquinhos.
2: Entendi.
0: De um lado e de outro. O Guarani também tem um déficit aí, beirando 3 milhões por mês.
1: É que
0: Guarani... Por quê? Porque não consegue buscar. Principalmente com uma folha salarial que estava. Não vai conseguir ter.
1: O doutor André até falou ontem que só paga juros. Só juros.
0: Não. Aumenta sempre a dívida. Por quê, Marquinhos? Arrecada menos do que gasta. E aí gasta muito. Por quê? Porque o futebol está extremamente inflacionado. Você vê aí, a gente cansou de dizer aqui de jogadores para disputar Campeonato Brasileiro de Série C ganhando mais de 100 mil, isso não existe.
1: Frontini falou que nessa gestão dele ele não contratou nenhum jogador com 3 dígitos. É.
0: Mas antes contrataram.
1: Antes contrataram. E ficava só no banco.
2: Né? Beto, você falou de verba, dê uma olhada aqui.
1: Fala aí, Guga.
2: Da Série C. A cota inicial pro ano passado, e é mais ou menos a que foi para esse ano, 2026, R$1.400.000 para a primeira fase. Quando a equipe avança, 340, 350 mil reais. Que o Guarani já perdeu. Então, assim, vai ter ano que vem 1,5 milhão.
0: E aí, como que faz, cara?
1: Não tem jeito.
0: 1,5 milhão pra você disputar o campeonato.
1: Imagina, que isso. Por isso que o Guarani precisa saber muito bem o que vai fazer daqui pra frente.
0: Mano. E agora, resta saber. Eu também entendo. Com a SAF é uma coisa, sem a SAF é outra coisa. Aí, com a SAF, o nível de jogadores vai ser o nível de jogadores como o Emerson, por exemplo? Isso tem que ver. Eu acho que a tendência, mesmo com o SAF, é trazer jogador com mais apetite mesmo, né? Ou mais fome, né? Como eles falam aí dentro do futebol. Ou seja, aquele jogador que quer aparecer. Por exemplo, o Luiz Otávio, que o Guarani pensou aí.
2: Tá.
0: É mais ou menos isso.
1: Isso para a Série C, você está dizendo?
0: Até para o Campeonato Paulista, porque não tem jeito.
2: Tá.
0: O Guarani vai ter que montar um time para permanência no Paulista e para subir na Série C. Para subir na Série C, você precisa trazer jogadores, por exemplo, nesse nível do Luiz Otávio.
2: Tá.
0: É um jogador que está buscando o grande momento. E eu vou dizer que o Luiz Otávio, ele chega a ganhar 10% do que alguns jogadores ganham.
1: Então, você vê?
0: Preste atenção.
1: Então, e por que existe essa discrepância, Beto?
0: Por quê? Porque o Guarani montou um time na expectativa de subir. E na expectativa, não é informação isso. Essa do Luiz Otávio é informação, porque eu fiquei sabendo que ele ganha.
2: Tá bom,
0: vou ficar aqui dizendo.
1: Não, mas
0: todo mundo entendeu. Na expectativa da grana do Richard. E ainda de uma grana que recebia do restante da Magna, do acordo de estado, essa coisa toda. Então, peraí, vamos montar um time que a gente vai... Ah, e na expectativa também de pelo menos avançar uma, na duas Copa fases da Copa do Brasil para ganhar um, arrecadar uma grana.
1: Certo.
0: E aí não aconteceu. E mais do que isso, né? É, dentro do campo também não teve resultado para de repente buscar algum outro investidor, né? Que ajudasse no meio do processo todo. E aí os jogadores que vieram a custo caro não deram resultado. A maioria não deu resultado.
1: Ah, sem dúvida.
0: Se a gente for analisar. Uhum. Não, bom, a maioria, porque o time não
1: classificou nem agora.
0: Você entendeu? Pô, então, trouxe um goleiro que estava até outro dia na Série A, o Kaique, esse, né? E aí, esse, inclusive, que o Gustavo até falou, mandou aí, fez uma nota e tal.
2: Daqui a
0: né?
2: pouco a gente vai trazer.
0: É. Então, eu acho que até ele fez a parte dele. Os demais é que não fizeram.
1: Menos culpado,
0: né?
1: Acho que aí que fez, viu, Beto?
0: Acho que não, acho que também.
1: Ele tem crédito.
0: De todos os medalhões, né? Porque ele é medalhão, né?
1: Ah, sim, do grupo sim, não tem a dúvida.
0: Ele é medalhão e
1: caro, né?
0: Se não for o mais, talvez.
1: É, né?
0: É, não sei não, se ele não
1: será
0: é
1: que ultrapassa o
0: mais
1: caro. O Diego? Que tava
0: não aí? Sei, eu acho
1: Paulo?
0: Sim.
1: É?
0: Eu acho que sim.
1: Cara, pra mim é surpresa, hein, Beto?
0: Eu acho que sim.
1: Uhum.
0: Porque você não lembra que o Marco, quando ele saiu da ponte, o Marco Ribeirinho falou que ele ia ganhar 150 pau no esporte?
1: Nossa, é verdade, Beto.
0: Você não lembra?
1: Lembro. Que aí não conseguiu segurar.
0: É.
1: Eu lembro disso, verdade. Caramba, velho. E aí, como é que faz futebol desse jeito, Beto?
0: Difícil.
1: Nossa.
0: É aquilo que a gente tem falado da bolha, né?
1: Uma hora. Não, já começou a estourar, Beto. Você falou uma hora vai estourar, já começou a estourar aí.
0: Não, né? Tem um monte de time aí que tá tudo pendurado. Você, pô, tá enfrentando o transfer ban e escambau de Madureira. O Goiás, eu fiquei sabendo que já foi ao mercado buscar 40 milhões, cara.
1: Então, Goiás, hein?
0: Goiás, 40 milhões de grana. Né? O Náutico tá enfrentando o transfer ban. Várias equipes estão envolvidas aí com o Atlético Goianiense, passa dificuldade.
1: O Frontini
0: também
1: falou que o Santa também, né? Tá
0: o Santa
1: com salário atrasado.
0: Tem muita equipe aí que tá com problema. Por quê? Porque, cara,
1: o mercado.
0: Irresponsabilidade dos dirigentes. Sabe por quê, cara? Porque dois adventos. Primeiro, advento das ligas.
1: Sim.
0: As ligas vieram e colocaram uma grana. Então, os clubes foram lá e saíram. Clube que não devia muito, saiu contratando. Clube que devia foi teve que pagar.
1: Teve que pagar o que estava para trás.
0: Você entendeu? Uhum. E teve advento também das bets, né? Que despejaram uma grana no futebol.
1: Uhum.
0: Hoje já menos um pouco, né? Então, o que aconteceu? Jogador de nível de Série B, de Série C, que ganhava 50, 60, hoje ganha 120, 150.
1: O que é um absurdo.
0: Que é um absurdo.
1: É um absurdo.
0: Você entendeu? Então, inflacionou demais o salário dos jogadores, exatamente por isso. Por quê? Porque os clubes começaram a ver dinheiro e começaram a injetar o dinheiro. E agora, para voltar?
1: No que jeito? Com a campanha que os clubes estão fazendo.
0: Então, como que faz para voltar agora? O cara voltar a ganhar menos?
1: Não tem jeito. É a questão, por exemplo, do cara que trabalha, que é CLT, que não pode se rebaixar a carteira, né? Aí, só que empresa é diferente, né, Beto? Eu não posso rebaixar a carteira do Beto, então vou dar desculpa.
0: Mas pode mandar embora,
1: isso,
0: né?
1: Mas pode mandar embora. Agora, como é que vai mandar embora jogador de futebol assim? Tem que pagar, meu filho, né? E não é pouco.
0: Não. Então, a gente tá falando isso tudo do Guarani, mas porque é o mercado, né, cara? O mercado tá assim. O mercado inflacionou por demais no futebol.
1: Muita coisa, futebol. Beto, muito.
0: Não, a gente não tá nem, eu não tô nem falando no nível mais alto, né? Que você pega aí.
1: Série C, né, Beto?
0: Série C. Né?
1: Porque pra mim é um absurdo o cara ganhar mais de 100 pau na Série C, Beto.
0: Que nem a folha do Guarani era, segundo, né? Mais, até
1: dois
0: quase
1: pau.
0: Dois.
1: É.
0: Mas então, você pega dois, mais despesa com clube social, mais despesa com jogos, mais despesa com viagem, mais despesa com alimentação, mais despesa com departamento amador.
1: Sim, com a base, né?
0: O Guarani deve custar mais de 4 milhões por mês.
1: Cara, é muita coisa, Beto.
0: Posso falar de, não, e outra coisa, tem a RJ, né?
1: A RJ é quase 500 pau por mês, disse o doutor André. Não foi isso, Guga, que ele falou? Que a RJ do Guarani gira em torno de quase 500 pau por mês?
0: Eu acho que é isso.
1: Entendeu? Pô, olha aí.
0: Ó.
1: E a RJ não pode atrasar, viu?
0: Não.
1: Tem essa também. Pois não, Guga?
2: Uma conta aqui. Se a folha salarial do Guarani De fato, é o que a gente tem informação. Uhum. Mas eu arredondei para 2 milhões, tá? 26 jogadores. Que é algo normal dentro de um elenco.
0: Acho que tinha mais, não tinha? Não tinha uns 30?
1: Tinha 32. 30.
2: Mas eu pus para 26 pensando até na última escalação. Nomes, né? 76.900.
1: Na média.
2: Na média.
0: Não, mas é que, na, é que
2: é
0: aí...
2: É que lógico que a gente sabe que varia de salário, mas eu tô falando...
0: Não, mas é que aí, né, nessa folha, você tem que incluir a comissão técnica.
2: Comissão técnica e tudo mais. Mas pensando em jogadores, se você incluir a comissão técnica, vai cair para 70, 65.
1: Meia sete.
2: Na Série C.
1: É muito difícil, Beto.
0: Ah, muito difícil fazer futebol.
1: E
0: hoje,
1: por isso que os clubes hoje ficam assim, ó, pedindo com chapéu na mão, ó. É. Né? Aí fica antecipando cota da CBF, da Federação Paulista.
0: Você sabe que me veio a cabeça hoje, até falei no Jornal de Esportes hoje, Marquinhos. É que lógico que quem ouviu lá não deve estar ouvindo hoje aqui. Cara, me veio a cabeça hoje esse momento que o futebol passa. Porque, assim, o futebol já, ele é cíclico, né? É, os negócios e, enfim...
1: A tudo, vida, né, de uma forma
0: tudo,
1: geral.
0: Tudo que acontece, né? Já teve um momento, o futebol tem que virar empresa, o futebol tem que ter um patrono, né? Lembra? Tem que ter um patrono, o cara vinha e colocava o próprio dinheiro e movimentava o dinheiro, porque aí ninguém sabia para onde ia, para onde não ia. Enfim, uma série de coisas. E agora, o modelo é a SAF. Também acho que é um caminho para poder os clubes sobreviverem. Os clubes não, o clube vai ficar míngua, né? É a mostra da incompetência dos dirigentes, né?
1: Nossa senhora, Beto.
0: Não é não? Muito. É a mostra da incompetência, cara?
1: Olha, dos dirigentes? Vamos voltar aqui, ó, Beto. Assim, tá, é que aí falam que a gente é saudosista, né, Beto? Mas, pô, o Guarani 78, campeão brasileiro. Pô, a Ponte chegou em duas finais de Campeonato Paulista.
0: Não mais, né?
1: Não, assim, as mais famosas, né? 77 e 79.
0: Depois, 81.
1: 81 e tal. Olha as receitas que esses clubes tiveram.
0: Ah, e os jogadores que foram revelados.
1: Que foram revelados e vendidos, entendeu? Pô, o Zenon, por exemplo, até a gente brinca, né? Que o dinheiro do Zenon construiu-se o tobogã.
0: Dinheiro do Zenon e do Renato. O Renato foi antes.
1: Então. Pô, como é que
0: se... Renato foi pro São Paulo.
1: Como é que se administra tão mal assim? Fala pra mim. Aí ontem, viu, gente? Eu vou revelar o que o Beto falou aqui. Aí a gente fica aqui, ó, lamentando e vê Mirassol jogar contra o Flamengo no Maracanã. Entendeu? Não é isso, Beto? Que a gente conversou aqui fora do ar. Aí eu vi o Mirassol. Nada contra o Mirassol, viu, gente? Parabéns ao Mirassol pela competência, pela estrutura que montou, pela inteligência que teve, que com a venda de um jogador foi lá e se reestruturou, né? Agora... É duro, né?
0: Um jogador que não joga, inclusive, no próprio Flamengo, né?
1: Então,
0: Luiz Araújo.
1: Você vê? É a pura incompetência, Beto.
0: Aliás, olha, é verdade, Luiz Araújo tá no Flamengo ainda, né? Acho que tá,
1: eu
0: né?
1: Eu não vi a escalação do Flamengo, tá lá?
2: Não joga, né? Não, e o Luiz Araújo no jogo
1: não
2: do
1: no
2: turno...
1: Ontem?
0: Ele fez gol.
2: Em Mirassol, ele até fez gol contra o ex-clube. E aí, só pra gente relacionar ainda o Mirassol, uma informação, o Mirassol chegou a consultar o Vagalume esse ano. E não fez a contratação. Então... Talvez tenha até pensado com relação a contrato, a valores. Hoje o Mirassol pensa diferente o futebol.
1: Não, o Mirassol pensa em Série A, sim, nível Série A. É diferente.
0: Aí, outra, ontem jogou em alguns momentos, pô, tocando bola.
1: É que contra o Flamengo é duro, né, Beto?
0: Nossa, e aí eu fiquei vendo o jogo, e a gente que é saudosista, né? E aí eu fui... me remetendo, né? Na época nossa de Guarani, claro, de Ponte, que iam no Maracanã e jogavam de igual para igual.
1: Verdade, né? E os clubes que vinham aqui também jogavam assim, temos que ir lá para perder de pouco. Era assim. Infelizmente, hoje a coisa não funciona dessa maneira. Ô, Guga, só vou pagar uma fatura aqui com o Edmar Leixo e saber também do trânsito e eu volto com você pra gente fechar o bugre, combinado?
2: Combinado.
1: 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Ô Mário Gregório, e o trânsito neste mundão chamado Campinas, hein, Mário?
3: 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Informações, Marcos Luiz, para quem utiliza a região do Balão do Laranja em Campinas, a Presidente Juscelino tem movimentação maior em direção da Vila União. Atenção também na chegada para Rui Rodrigues. A Rui Rodrigues com movimentação maior em direção do Ouro Verde, principalmente nas proximidades do Jardim Eda e também já na altura do Hospital Ouro Verde. Na ligação do Ouro Verde com a região do Satélite Íris, a Luiz Eduardo Magalhães, por enquanto é um bom caminho. 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
1: Rádio Central. 29 Central Esportiva, e é o seguinte, hein? Ô Beto Quinalha, como é que chama o drink? É transfusão?
2: Transfusão.
1: Não vou errar mais. Ô gente, o Beto falou que o drink transfusão.
2: Isso é bom, hein?
1: É bom,
2: é bom.
1: Tem uma. Você lembra do show de rádio, Beto? Você lembra do show de rádio? Que aí tem uma ampola.
2: Não, é injeção. Pô, decoração bonita.
1: É bonito, Jamaica é tá.
2: Jamaica é enjoado, o drink
1: caramba.
2: É bom.
1: Então é o seguinte, ó, vá lá e peça, fala assim, ó, eu quero o drink que o Beto Quinalha falou que é bom. E aí você procura o Jamaica lá, o Jamaica vai falar pra você que é o transfusão, tá bom? 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Ô Guga, e a história do Kaique França que a gente conversava aqui fora do ar, hein?
3: Eu vou fazer uma ligação do Kaique França. Ah. Trazendo só mais uma do Emerson Vagalume, que passou pela base da Ponte Preta, tá? Foram 23 jogos pela base da Ponte Preta, mas passou. Não jogou profissional. Tá. Porque o Kaique França também passou pela Ponte Preta e hoje tá no Guarani.
1: Sim.
3: Só essa ligação.
1: Certo.
3: E o Guarani não, né? O Kaique França, depois de 3-4 dias da eliminação, falou pela primeira vez nas redes sociais e disse ao torcedor bugrino que ao longo da trajetória conquistou respeito e a posição de capitão na maioria das equipes por onde passou. Acredita que ser capitão vai além da faixa colocada no braço durante os 90 minutos. É o dia a dia, conselho, incentivo aos mais novos, ajuda um companheiro, por exemplo. Seriedade e dedicação nos treinamentos e, acima de tudo, respeito à instituição e à torcida. Segundo ele, ele nunca se envolveu em polêmicas, nunca desrespeitou nenhum clube onde esteve, nem mesmo adversários, pois carrega o caráter como um dos pilares da personalidade. Por isso, venho a público esclarecer que não houve greve. Nunca liderei algo e jamais seria responsável por organizar rebeliões, atritos ou qualquer movimento negativo dentro do clube, como tem sido circulado. Por último e mais importante dessa mensagem, peço desculpas aos torcedores e gostaria de dizer também que fica com um sentimento de tristeza e frustração, falando de forma pessoal e também profissional, por não ter conseguido conquistar o objetivo principal da temporada, mas não por inverdades ditas. Aí ele finaliza falando que enquanto estiver no Guarani, vai ter a certeza que nunca vai se omitir, vai lutar e cobrar todos os profissionais envolvidos e agradece as mensagens de apoio.
1: Roberto, enquanto estiver no Guarani, eu vou pegar pela essa última declaração aí.
2: É, porque ele tem contrato, né?
1: Uhum.
2: Ele tem contrato com o Guarani.
1: Contrato dele até o final do ano que vem, você acha que você tinha levantado?
3: Tá aqui, ó, o contrato dele com o Guarani, do Kaique França com o Guarani, vai até o dia 31 de dezembro de 2027.
1: É, você falou isso aí.
2: Então ele tem contrato, e outro detalhe, né, que nunca fiz greve, nunca me envolvi em polêmica, né? Ele falou aí, né? Em nenhum tipo de. Ou seja, né?
3: Não liderei. Não houve greve, nunca liderei algo e jamais serei responsável por organizar rebeliões, atritos ou qualquer movimento negativo dentro do clube, como tem sido circulado.
1: Subliminarmente, ele confirmou que houve, né, Beto?
2: Não sei, né?
1: Ué.
2: Que ele disse que não participou.
1: Que não participou, né? Mas, interpretando, houve. Né? Ou pelo menos um presta atenção, houve. Né? Nessa questão aí. E aí.
2: Mas que tinha um grupo dos jogadores mais rodados e mais experientes. E aí, lógico que sempre quando você fala nisso, associa, né, o nome. Que ele era uma liderança.
1: Sem dúvida.
2: Queira ou não queira.
1: Até,
2: né,
1: pela questão que você falou há pouco da seleção.
2: E por ser capitão.
1: Não,
2: né?
1: não, ia falar da questão salarial também. Um dos caras que mais ganha.
2: E um cara experiente, né? Talvez não mais, né? Porque tem muita gente mais experiente do que ele. Mas acho que o Kaique, pelo menos, ele sempre foi um cara comprometido.
1: Eu não lembro do Kaique ter entrado em polêmica, não.
2: Não entrou. E sempre dentro do campo, ele sempre entregou, né? Pô, quantos e quantos? Esse último jogo mesmo, o Guarani não perdeu. Primeiro que o juiz não deu o gol, que foi. Que foi gol, né? A bola bateu na trave e entrou.
1: Tá.
2: E uma defesa que ele fez, lembra?
3: No segundo tempo. Contra o Botafogo da Paraíba?
2: Né?
3: Contra o Botafogo,
2: também é a mesma coisa. Pô,
1: né? Não, ele tem crédito.
2: Não, em outros tantos jogos. É. Teve uma outra falha, acabou, né? Isso acabou acontecendo. Jogo do Ituano, né? Que ele falhou. É, não me lembro um outro jogo também.
3: Contra o Brusque, o Brusque não, o Ipiranga. É. Aquele gol de longe. Falam que ele poderia ter feito algo melhor, né? Que foi o gol de empate.
2: Mas, então, um ou outro jogo. Mas acho que no final das contas, ele foi dos medalhões disparado melhor, né?
1: Não tem nem dúvida. Pô, foi eleito por nós em várias oportunidades o capa branca do jogo.
2: Dos medalhões.
1: Mesmo o Guarani sendo derrotado, em algumas vezes ele foi eleito capa, né? Então, assim, é um cara que tem muito crédito. Ô, Guga, daqui a pouco você volta aí, Guga?
3: Combinado.
1: Vamos tomar outro café, hein, Edmo Aleixo? Hein, Beto Canela?
2: Opa, vamos nessa.
1: É, um cafezinho assim. Agora, então vamos inverter?
2: Vamos.
1: Você vai no copo, eu vou na xícara.
2: Tá
1: bom? Assim, ô Edmo Aleixo. Isso. Assim, longo, gostoso. Ó. Meu
2: Você
1: Deus
2: do céu. Nas redes sociais do Canecão, o Natal Martins, que é um dos diretores, explicando o café e tal. Muito legal, cara.
1: É.
2: E aí, às vezes as pessoas não sabem. Sabia que. Na hora que você vai fazer o café, isso se for no coador normal, não na cafeteira.
1: Tá.
2: A cafeteira eu também não gosto.
1: Uhum.
2: O estágio da água é um pouco antes de ferver. Não pode deixar ferver a água.
1: Queima o pó.
2: Queima,
1: né?
2: O pó.
1: Eu sabia disso, não sabia que o Natal tinha falado, mas eu sabia
2: não
1: disso.
2: Não pode deixar ferver.
1: Uh-huh.
2: Se por uma casa, às vezes você se perde, ela ferve, né?
1: Uh-huh.
2: Aí você tira, deixa um minutinho fora.
1: Descansando ali.
2: É, e aí depois faz. Faz
1: por isso
2: o café.
1: Que amarga será o café, às vezes com aquele café ruim pra caramba.
2: É, parece que é queimado, né?
1: Então tá
2: parece
1: explicado.
2: Aquele gosto forte, né? É porque deixa ferver muito a água.
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1: Esse é o WhatsApp da Central e tem também aqui a nossa rede social e o nosso canal do YouTube, Rádio Central Esportes. Mande pra gente aqui a sua mensagem. Esse presidente do Guarani tem fetiche por contratos longos acima de 100K. Tá falando aqui o perfil anarquista. Quando as críticas começam a ser disparadas, todo mundo se diz santo na história. Tá falando aqui o Matheus Souza no nosso canal do YouTube também. Alguém da diretoria do Guarani ouvindo a música da banda Apolo e pensou, tá aí a solução. o ouvinte é criativo, né, gente? Luiz Antônio Fernandes está
2: com... entendeu?
1: Exatamente. Luiz Antônio Fernandes está com a gente, também está curtindo aqui a Central, está dizendo que o Guarani hoje é um péssimo exemplo. Obrigado pela sua mensagem. O Israel Venâncio, o Kaique França foi o principal responsável da continuação do Guarani na Série C. Israel, o Kaique que a gente falou agora, eu e Beto, pô, se não fosse o Kaique, entendeu? O Guarani já tinha se complicado há muito tempo, mas respeito a sua opinião. O Alexandre Soares também está curtindo aqui a Central e aí ele falou o seguinte: o Kaique pode ter crédito, mas ele foi o mentor da greve, caiu no conceito, está dizendo aqui. Ele falou que não participou da greve, hein? O Mário Jorge, boa noite meus amigos da Central, ótimo programa para todos vocês. Muito obrigado pelo carinho, tá? As mensagens aqui no nosso canal do YouTube. E também no nosso WhatsApp, 971-483-497, o WhatsApp da Central. Aí o Massa voltou e falou assim, e mandou a foto para comprovar lá, Beto Quinalha. Quem falou que no Massa não tem café canecão? Valeu, Edvalmir Massa. Café Calecão. Tem
2: vários pacotes.
1: Então
2: aí,
1: é pra não perder, né?
2: Tá bom. Encontra sempre promoção, né?
1: É bom demais, tá louco. Boa noite a todos, meus amigos da Central. Marquinhos, transmita meus parabéns ao Fernando César, um baita craque da informação. Hoje, com certeza. Tem que falar. Hoje, com certeza, será Tio Love.
2: Tio Love.
1: Aí, Fernando César, o Cido Peloso falou que hoje vai ser Tio Love, hein, Fernando César?
3: Aí sim, já passaram.
2: Aí é bom, hein?
3: É só as crianças não chorar na madrugada, né?
1: Ai, Deus do céu, gente, o programa é sério. 971-483-497, WhatsApp da Central. Marquinhos, meu amigo, olha que adquiri para pôr no meu quarto. E também no meu escritório, sintonizando na Central. Olha isso aqui, Beto, um radião antigo, velho. Caramba, o Campione mandou pra nós aqui. Foi o Fabião Campione? Foi, né? Deixa eu ver pela foto, ele mesmo. Bonito, hein, Beto?
2: Você sabe que eu ganhei um da Carla Bravo parecido com esse aí.
1: O cara tem até a alça assim,
2: tem
1: alcinha, né?
2: É.
1: Olha que bonito, hein?
2: Eu ganhei um desse, deixa eu ver.
1: Olha lá, vamos ampliar aqui. Será que é igual, Beto?
2: É.
1: Pô, gostei, hein?
2: Pô, legal, hein? Pô, a Rádio Central pega bem pra caramba lá no meu rádio.
1: Puxa vida, gostei, hein? Gostei. Parabéns aí, Fábio Campione. Merecido presente pra você mesmo. Twin tá de volta aqui. Marquinhos, você sabe que sou pontepretano, porém, melhor jogo que pude ver no campo foi Guarani e Flamengo, com 2 gols de Jorge Mendonça, 3 gols de Zico. Um abraço.
2: Opa.
1: Né, Beto? Jogo histórico, né?
2: Jogo histórico. O maior público do estádio, né? 52.001, né?
1: Você consegue imaginar hoje o Guarani, o Brinco de Ouro, com mais de 50 mil pessoas, Beto?
2: Não tem jeito.
1: Não tem jeito, né? E como cabia, Beto? Não dá pra entender, né?
2: Não dá.
1: Cara, não dá pra entender como cabia tanta gente assim.
2: É verdade.
1: 971-483.
2: As pessoas eram menores, mais magras?
1: Não sei, acho que a bunda aumentou mesmo, Beto. Galera tá
2: Mas esse jogo foi sensacional.
1: Foi, né, Beto?
2: Pô.
1: Caramba.
2: Jogo histórico, tu tem toda a razão.
1: Fala aí, Gramari.
4: Oi, Marquinho. Oi, Beto. Tudo bem?
1: Amor? Bom.
4: Vocês estavam comentando sobre salário. Do Guarani, salário da Ponte também não. Bom, salário da Ponte não existe, tá? Mas tudo bem. Todos os clubes que estão com transfer ban, com essa coisa assim, gastando mais do que tem, aquela coisa. Vocês acham que essa avalanche que vai haver, as SAFs, tá? Com as duas equipes de Campinas e as outras, pode haver uma equação, trazer para uma realidade os salários? Valeu, um abraço.
1: Seria o melhor dos mundos, Gramari, porém eu acho que isso não vai acontecer. Como você perguntou aqui para mim, estou respondendo para você. Eu acho que não vai acontecer, mas seria o melhor dos mundos. Boa noite, Fernando César. Durante a situação da Ponte, o Campeonato Paulista da Série A2, a Federação Paulista pode impedir ela de competir por falta de pagamento? É a pergunta do Gustavo Landi para você, Fernando César.
4: Não, o fair play é da CBF, né, Marcos? A federação não tem nada no regulamento.
1: Respondeu aí para o Gustavo Landi, que é ouvinte da Central. 971-483-497 para você participar e mandar a sua mensagem. Fala aí, Cobrão, beleza? Mulher é igual música em inglês. A gente gosta, mas não entende. Ai, lá, como você me quer, meu parceiro. 971-483-497.
2: Aliás, mandar um abraço pro Teixeirinha lá do Teixeira.
1: Ah, material de construção. Manda prender e soltar,
2: né? Que isso, a região ali, quem domina é ele, né?
1: Porra, só vou lembrar ele aqui, ó. Ano que vem tem DEB, olha a churrasqueira.
2: Foi ele que lembrou.
1: Antecipei.
2: Pô, tamo junto aí, hein, meu.
1: Valeu, Teixeira.
2: Aí ele falou assim: é negócio de vocês, não é esse negócio de café, não. O negócio de vocês é outra coisa.
1: Também tem razão, também tem razão.
2: Também, viu, Teixeira?
1: Também.
2: Aqui é café. Ah,
1: claro. Mas a nossa hora também chega
2: saiu
1: depois.
2: Do portão pra fora. Ali é pra fazer uma gracinha, viu, Teixeira? Fica tranquilo.
1: Estamos aguardando o convite. Estamos abertos. Fala aí, Calão.
5: Meu irmão, Guarani e Avaí aqui. Quase 40 mil pessoas no estádio. Guarani e Flamengo, 53 mil pessoas no Brinco de Ouro. Guarani 15 de Piracicaba, final da Série A2, semifinal, quase 25 mil pessoas no Brinco. 25 mil pessoas no Brinco. Aí hoje, a torcida do Guarani está sendo respeitada, não, irmão. Uma torcida que leva 10 mil pessoas num jogo na Série C, sendo que o Guarani vinha aí caindo aí 5, 6 rodadas. É uma torcida gigante, uma torcida apaixonada, ela merecia mais respeito, irmão. A torcida do Guarani merecia mais respeito, entendeu, irmão? Não estão respeitando a torcida do Guarani. E uma pergunta para ele, o comentarista nota 10, ele está de volta para a nossa alegria.
1: Que isso, hein?
5: Ô Beto, não foi um conjunto de coisas que deixou o Guarani nessa lástima aí?
1: Sim.
5: Que fala só do salário atrasado, mas é competência dos jogadores. Jogadores não. Já em final de carreira que vieram pro Brinco de Ouro sem vontade nenhuma. Era visível a falta de vontade de alguns jogadores. Uma diretoria que não impôs respeito, não impôs comando. Sim. Sobre o time. A SAF vem agora, tomara que dê tudo certo. Mas você não concorda, Beto, que foi um conjunto de coisas que levou o Guarani nesse trágico final aí? Abraço a todos.
1: E aí, Beto, final?
2: Não, concordo sim, cara, concordo sim, já falei isso, inclusive, falei depois do jogo, a realidade não foi no último jogo, a realidade do Guarani vinha de algumas partidas aí, nessas últimas 8, 9 partidas que o Guarani ganhou um jogo só. É, curiosamente, até a gente levantou aqui depois, né? Como lembrando, curiosamente, depois daquela suposta paralisação. Suposta não, os caras paralisaram mesmo, né? Não foram pro treino, não subiram pro gramado. Sim. Né? Será? Ficamos na academia, aquela coisa toda. Enfim, curiosamente, depois daquilo, o Guarani perdeu pro Anápolis, cara. Um jogo onde tinha tudo para ganhar, lembra? Quantidade de gols que o Guarani perdeu naquele jogo?
1: Sim.
2: Então. Depois daquilo.
1: Foi o Isaac ou o João Paulo que perdeu aquele gol cara a cara, Beto?
2: Não, o Luca?
1: Foi o Luca. É. Tá. Foi cara a cara.
2: É.
1: Era só, até você falou, pô, era só se posicionar e dar o tapa.
2: Não, você tá falando de qual jogo?
1: Jogo contra o Anápolis, foi o Luca?
2: Lá em Anápolis. Lá atrás. Ah, esse jogo aí. É lá atrás. Tá. Lá atrás.
1: Uhum.
2: Nesse jogo aqui, quem perdeu o gol foi o Isaac.
1: Ah, tá.
2: Nesse último jogo, que perdeu na cara do gol. Então, eu só estou aqui pontuando algumas coisas. E aí o Guarani teve uma sucessão de erros, a partir dali o time desandou, o time não teve, eu também acho, cara, não teve o devido comprometimento com a causa, também faltou liderança. Faltou liderança por parte da diretoria, acho que faltou de liderança por parte do departamento de futebol, especificamente de treinador e também de executivo de futebol. Então isso tudo acabou acontecendo e culminou com a mudança do treinador na última rodada. Quer dizer,
1: tinha que ter feito antes, se tivesse que mudar.
2: É, então.
1: Você lembra que foram duas oportunidades que o Guarani ficou 15 dias parado?
2: Sim. Sim.
1: Né? Na última, por exemplo, se tivesse que ter mudado, tinha que ter mudado nessa última, com 15 dias.
2: Antes, né?
1: Antes, né?
2: Exato.
1: Que aí dava
2: antes do
1: tempo,
2: jogo do Botafogo.
1: Isso,
2: né?
1: Que aí dava tempo pro treinador, no caso Humberto, né? Mexer alguma coisa, fazer algo diferente.
2: E aí acabou não acontecendo. Então, uma sucessão de erros. Mas, eu não sei, cara, se você acompanhou depois do jogo, eu acho que Os jogadores foram frouxos demais, né? Independente de qualquer coisa, com todo o respeito, cara, todo profissional que merece, mas foram frouxos, né? Não pode o Guarani desperdiçar tanto ponto como desperdiçou em jogos fáceis. E o Brusque, o jogo do Brusque também, o primeiro tempo, era pro Guarani ter feito 4-5, gente.
1: E contra a Inter de Limeira?
2: Contra
1: os meninos da Inter de Limeira.
2: E aí, pô, desperdiçaram várias oportunidades.
1: Galera, tá comigo aqui na Central.
6: Boa noite, equipe campeã.
1: Olha quem apareceu,
6: Beto, Fernandinho. Renatinho deve estar na escuta também, toda a equipe. Tô passando para parabenizar, né? Nossos dois amigos diários, Fernandinho e Renatinho. Que Deus abençoe vocês e a família com muita saúde, paz, alegria, conquistas, felicidades, tudo de melhor para vocês. Fernandinho, tive o prazer de conhecer pessoalmente quando a gente tinha uma parceria mais próxima aí, né? Já teve na Casa Amarela. Renatinho, não tive esse prazer de conhecer pessoalmente, mas tenho o mesmo carinho por ele, como por todos aí. Tá bom? Um grande abraço a todos.
1: Valeu, Alexandre da Casa Amarela, hein, Fernando?
2: Aperte o play!
1: Parceiraço também, gente boa demais. Enfim, muitas mensagens aqui parabenizando o Fernando César e também o nosso Renato Leal, a galera que está sempre com a gente. Só mais um aqui, Edmo, rapidinho.
7: Boa tarde, amigos, tudo bem?
1: Boa, Edmo.
7: Um grande abraço aí pro Fernando César e pro Renato Leal. Os melhores, hein?
1: Beleza, hein? Maravilha.
8: Boa tarde, Renato da Vila Marieta. É óbvio que o Frontini tem que ser demitido, que ele é culpado, que ele foi muito covarde na situação. Só porque não foi ele que contratou e indicou, ele não pode cobrar os jogadores. A função dos jogadores é jogar direito. O problema do Guarani maior é falta de cobrança. É justamente esse o problema do Guarani.
1: Valeu, Renatão, um abraço para você. A outra pessoa, deixa eu ver, não, aqui, ó. 52.002 foi o público pagante em 1982. Em 1975, Guarani 1, Fluminense 2, 34.513. O maior público antes do tobogã.
2: Antes do tobogã.
1: Tá falando aqui o campeão. Caramba, como é que cabia 34 antes do tobogã?
2: Antes do tobogã.
1: Gente do céu, era realmente um formigueiro. Valeu, campeão, e a todos vocês que mandaram as mensagens pra nós aqui no nosso WhatsApp, cumprimentando também o Fernando César e o Renato Leal. 18:52.
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1: Ô Mário Gregório, para fechar o trânsito nesta quinta aí, Mário.
2: 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Na rodovia Professor Zeferino Vaz, Marcos Luiz, a movimentação ainda é maior em Campinas, na região do Trevo de Barão Geraldo, e também em Paulínia, na região do Trevo do Laranjão. Vale a gente lembrar que até o dia 15 de outubro, segundo informações da Rota das Bandeiras, sempre das 9 da manhã até as 5 da tarde, tem interdição no quilômetro 125 para quem sai de Paulínia e acessa a pista sentido Cosmópolis da rodovia por conta de obras. Então, atenção, ao longo desse período dá para fazer o retorno pelo quilômetro 121. 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
1: Valeu, Mário Gregório, bom descanso para você, Mário.
3: Marquinhos, oi. Tudo beleza?
1: Opa,
3: Marquinhos, você
1: oi.
3: Falando aí sobre o estádio, na época, o Guarani, mais de 50 mil pessoas, cabia sim. Tem uma explicação, se você pegar hoje o estádio, todos eles é obrigatório, né? Você tem aquelas cadeiras, sim. Mas se você prestar bem atenção, entre uma cadeira e outra cabe uma pessoa. Eles deixaram espaço, ou seja, se o estádio cabe 25 mil pessoas, você colocaria 50. E era assim que funcionava na época, acredito eu. E esse jogo do Flamengo e Guarani, aí em Campinas, eu estava no estádio, eu assisti esse jogo. Foi sensacional, me recordo muito bem disso aí. Foi eu e o meu amigo, né? Amigo cunhado, que é o meu cunhado. Nós fomos assistir esse jogo na época.
1: E aí, Beto, Paulo?
4: É que na realidade, Paulo, no brinco não tem cadeira, né? Só tem cadeira na vitalícia, né?
1: Uhum. O resto é o cimentão.
4: O resto é cimentão mesmo.
1: Maravilha.
4: É que diminuiu a capacidade em função, né? Hoje tem inspeção de bombeiro a todo momento,
1: a VCB,
4: e, enfim,
1: saídas de emergência,
4: exato. Então tem algumas coisas que acabaram fazendo com que a capacidade dos estádios diminuísse. O tobogã, por exemplo, não pode mais ficar nas beiradas do tobogã, né? Colocaram também ali algumas proteções. Então isso tudo, lógico.
1: Antigamente era dividido na corda pela polícia militar, né, Roberto? Os policiais estavam ali segurando a corda.
4: Ô Fernandão, quem te mandou um abraço aqui é o doutor Kiko Dentista, me pro Renatinho Leal também, viu, Fernandão? Ô,
5: doutor Kiko, grande abraço, doutor.
1: Maravilha, um abraço do doutor Kiko, gente boa demais.
5: Boa noite, Marquinhos, boa noite, Beto, boa noite, Renato, Fernando, todos da central.
1: Boa.
5: Ô Marquinhos.
1: Oi.
5: Qual seria a possibilidade de um dos investidores ser o Mário Teixeira? E se não for o Mário Teixeira, por que que a diretoria da Ponte, que eu sei que ele não é de lado nenhum, nem lado do Eberlin, nem lado da oposição, por que a diretoria não vai lá conversar com ele? Ele é um empresário apaixonado pela Ponte, o Mário Ponte Preta, o Mário Teixeira. Por que não chamam ele para ajudar a Ponte Preta, Tandy Negrão?
1: Ô, Tandy, vou tentar fazer essa pergunta depois para a diretoria. Eu, sinceramente, não tenho a resposta, Beto.
4: É tanto que o apelido dele é Mário Ponte Preta.
1: Mário Ponte Preta, mas assim, eu não tenho a resposta. Por que não chamaram, ou por que, ou se chamaram ele não aceitou, enfim. A gente vai tentar buscar essa informação.
4: O Mário Ponte Preta, inclusive, já tem até uma idade avançada, né?
1: Uhum.
4: Então, até aonde a última vez que tive notícias, inclusive, já não tem mais o mesmo fôlego, aquela coisa, né?
1: A idade vai chegando, lógico, né? Tem jeito. E ali, assim, só
4: mas sem dúvida nenhuma, um Ponte Pretano.
1: Pô, de muita experiência, né?
4: Sem dúvida.
1: Um dos maiores administradores, vamos falar aqui, do Bradesco.
4: Foi diretor do Bradesco durante muito tempo.
1: Maravilha, Beto Quinalha, nosso Google e Fernando César, 18:59.
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10: 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Com 18 e 1, Fernando César, aniversariante. Daqui a pouco a gente tá chegando aí, combinado, Fernando?
11: Até já, hein? Até já, hein? Aí, a localização tá no grupo.
10: Maravilha. Valeu, Fernando, aproveite seu dia. Valeu, bom descanso. Guga, um abraço, Guga.
11: Até amanhã.
10: Beto Quinalha, até amanhã, Beto.
4: Valeu, gente, abraço, até amanhã.
10: Ed Maleixo, nós vamos com a nave sua lá no Fernando, tá bom? Até amanhã. Amanhã tem mais Central Esportiva.
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0: Guarani, que iniciou o planejamento para a próxima temporada e encaminhou a contratação do meia Emerson Vagalume, que estava no Maranhão. O jogador, de 27 anos, está palavrado para um contrato com o Bugre até o final de 2027. Acordo que foi fechado antes mesmo da eliminação do Guarani na Série C. O departamento de futebol se antecipou à concorrência e avançou nas tratativas com o jogador. Em meio ao futebol paralisado, por conta então dessa eliminação precoce e da expectativa sobre a SAF ou não, a diretoria do Guarani já trabalha para a definição do elenco que deve permanecer e chegar para 2027.
1: Ponte Preta vai pegar o São Bernardo, jogo no próximo domingo, 18h30, no estádio Moisés Lucarelli. A Macaca, que não vence há 19 rodadas nesta Série B. Última vitória no dia 24 de abril contra o América por 1-0 no Majestoso. O técnico Gilson Kleina poderá contar com alguns jogadores que não atuaram na última partida, pois estavam em greve. A greve acabou e os jogadores voltaram aos treinamentos. André Lima, Danilo Barcelos, David Daora, Léo Gomes, Lucas Cunha, Murilo Cavalcante e o zagueiro Palácios poderão entrar nesse time pontepretano. Brandão já foi embora, não está mais no elenco da Macaca. Vai jogar no futebol da Bulgária. E Daniel Baianinho também acerta sua rescisão contratual para defender um outro time no Campeonato Brasileiro. Um possível time da Ponte para pegar o São Bernardo no domingo, com Vinícius no gol, Júlio, Palácios, Lucas Cunha e Danilo Barcelos, André Lima, Léo Gomes e Miguel, Nicolas Araújo, David Daora e Damião. Apita o jogo domingo no Majestoso, Edna Alves Batista. Assistente 1, Neuza Inês Bach. Assistente 2, Fabrini Bevilacqua Costa. Quarto árbitro, Guilherme Francisco Maciel. E no VAR, Rafael Garcia de Andrade. Falei da Ponte Preta aqui na Rádio Central, a rádio do futebol de Campinas.
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